0: Podem participar pessoas com renda mensal de até 5 salários mínimos, cerca de R$ 8.100, que possuem dívidas como cartão de crédito ou cheque especial. Segundo o ministro da Fazenda, Dario Durigan, quase metade das operações do Desenrola Famílias registradas até agora foram quitadas à vista.
1: Foram mais de 449 mil dívidas quitadas à vista. A pessoa já resolveu a sua pendência de dívida bancária de uma vez por todas, tá? Essas operações tiveram um desconto na média de 85%. As dívidas antigas que estavam atrapalhando a vida das famílias das pessoas.
0: Podem ser negociados débitos contratados até 31 de janeiro de 2026 e que estejam com atraso entre 91 dias e 2 anos. Os descontos podem chegar a 90%, dependendo da forma de pagamento. O objetivo é ajudar na recuperação financeira das famílias e reduzir os índices de inadimplência no país e para atingir ainda mais pessoas, a partir do dia 26, trabalhadores poderão utilizar parte do FGTS para quitar dívidas do Desenrola. Os recursos virão do saldo residual liberado pelo saque aniversário do FGTS, como explica o secretário executivo do Ministério da Fazenda, Rogério Seron.
2: No dia 26 acontecerá essa liberação de recursos, então vai sobrar o saldo residual em cada um dos trabalhadores do saldo que ele tem no seu FGTS. Aí, esse saldo residual, ele pode utilizar uma parcela para, se ele for um beneficiário do Desenrola, né, tiver uma dívida inadimplente e for renegociar, ele pode retirar 20% ou R$ 1.000, o que for maior.
0: O novo Desenrola atende 4 categorias: famílias, micro e pequenas empresas, pequenos produtores rurais e estudantes com dívidas do Fundo de Financiamento Estudantil. No caso do FIES, 34 mil contratos já foram refinanciados até agora, com desconto médio de 80%. Lembrando que quem quiser negociar deve procurar a instituição financeira onde possui a dívida ou acessar os canais oficiais de negociação dos bancos, participantes e parceiros. Reportagem Gabriela Noronha.
3: Direito à restituição do imposto de renda, fique atento.
4: Amanhã, a Receita Federal vai abrir consulta ao maior lote de restituição da história.
3: Serão beneficiados cerca de 8 milhões e 700 mil contribuintes, um total de 16 bilhões de reais em créditos.
4: O pagamento será realizado no dia 29 de maio.
3: Os próximos lotes de restituição serão pagos nas seguintes datas: 30 de junho, 31 de julho e 28 de agosto.
4: Para verificar se a restituição foi liberada, acesse www.gov.br/Receita Federal.
3: Banheiro dentro de casa pode parecer algo simples, mas ainda não é a realidade para todos os brasileiros.
4: Para mudar esse quadro, o governo do Brasil faz a seleção de mais de 30 mil famílias que moram em periferias para construir ou reformar banheiros e oferecer melhores condições sanitárias para as pessoas.
5: A cearense Maria de Fátima mora com a família numa casa de madeira, sem rede de esgoto sanitário, no assentamento Dorotsteng, uma área periférica do Distrito Federal. Contando apenas com a aposentadoria do marido, a renda familiar é toda comprometida com despesas básicas, como remédios e comida. Aos 63 anos, ela tem um sonho: ter uma casa confortável e um banheiro adequado.
6: E quando a senhora tiver um banheiro assim bem arrumadinho, para tomar um banho bem gostoso?
7: Toma bem gostoso assim, sabe? Ficar ali dentro do banheiro assim e olhar assim para a pasteira do banheiro e dizer assim: como é que eu ganhei um tão lindo desse jeito?
5: A líder comunitária no assentamento, Rita de Cássia Correia, conta que das cerca de 750 famílias que vivem na região, pelo menos 300 estão em situação semelhante, sem dependências sanitárias funcionais. Foi ela quem teve a iniciativa de inscrever a comunidade no programa Periferia Viva Reformas, do Ministério das Cidades, que tem como objetivo melhorar as condições sanitárias.
8: Estou como liderança que acompanha o dia a dia das famílias. Quando você fala de um banheiro, elas veem isso: um vaso, um piso queimado às vezes, ou até mesmo de madeira, e uma torneira ou um chuveiro, é o banheiro. Quando você fala: não, mas você pode colocar um box, uma pia, um chuveiro, um forro, ela fala: não, isso é coisa de rico, isso aí não está dentro da minha realidade. É uma maneira de trazer dignidade e trazer autoestima, principalmente para as mulheres, né?
5: Mais de 1 milhão de pessoas vivem em situação sanitária inadequada em todo o país, segundo o IBGE. E o programa Periferia Viva Reformas é justamente para reduzir esses dados. Nesta primeira seleção, mais de 30 mil famílias de 130 municípios serão atendidas. Cada uma delas poderá receber até R$40 mil. Para custear a construção ou reforma do banheiro, como explica o secretário nacional de periferias do Ministério das Cidades, Vitor Araripe.
9: Esse programa funciona com kits. A gente tem vários módulos de kit, então kit para revestimento de parede, kit de piso, kit do banheiro. Então, do banheiro tem vários tipos de kits também, que são moduláveis a partir da demanda da residência dessa pessoa. Então, a gente tem esse limite dos 40 mil, que é a composição de vários kits.
5: Os contemplados pelo programa pagarão um valor máximo de R$ 400 pelo financiamento, o que corresponde a 1% do teto de R$ 40 mil. Já as famílias que recebem BPC, que é o Benefício de Prestação Continuada, ou Bolsa Família, ou ainda aquelas que morem em locais sob emergência ou estado de calamidade pública, não vão pagar nada. Reportagem Graziele Bezerra.
3: Para saber a lista dos locais contemplados pelo programa, acesse mapadasperiferias.cidades.gov.br e procure a aba Periferia Viva Reformas.
4: E a gente vai explicar mais detalhes sobre os programas do governo do Brasil para melhoria das moradias dos brasileiros com o ministro das Cidades, Vladimir Lima, que está conosco ao vivo aqui no estúdio da Voz do Brasil. Boa noite, ministro.
10: Boa noite, Mariana. Boa noite, Luciano e a todos que nos ouvem.
4: Ministro, vamos começar explicando, então, como é que vai funcionar o programa Periferia Viva Reformas. Ele é voltado para quem, exatamente, e que tipos de reformas podem ser feitas com ele?
10: Mariana, antes de ir ao ponto e responder diretamente sua pergunta, é importante entender a lógica da política habitacional no país. A gente, com aquelas famílias que não têm habitação, não têm moradia, nós atendemos por meio do programa Minha Casa Minha Vida. A gente dá a casa, né? Seja ela financiada ou subsidiada. Para aquelas famílias que têm a casa e a gente precisa resolver algum tipo de inadequação habitacional, reforma de um banheiro, um quarto, um telhado, um ajuste na instalação elétrica, uma questão relacionada à inadequação, a gente atende com Reforma Casa Brasil. E o Periferia Melhoria, que é uma preocupação do governo do Brasil, que não deixa ninguém para trás, ele tem um foco em atuar naquelas famílias, pasmem, mais de 4 milhões de brasileiros não têm banheiro ou têm um banheiro compartilhado com outras famílias. Então, o foco do Periferia Melhoria é entrar na comunidade, nas favelas brasileiras, né? Em áreas que são regularizáveis, áreas já regularizadas, levando o banheiro. E já que a gente está indo até a casa da família construir um banheiro novo ou reformar o banheiro que está precário, a gente aproveita e também trata de outras inadequações habitacionais nas periferias do Brasil, reformando um quarto, telhado, ampliando um quarto, muitas vezes uma família grande que precisa de um quarto a mais, com teto até R$40 mil para beneficiar essa família. Essa família a gente leva dignidade e qualidade de vida. Afinal de contas, ela não tem condição de construir um banheiro aí com recursos próprios.
4: E quem são essas famílias atendidas pelo Periferia Viva Reformas?
10: São famílias que moram...
4: A história do banheiro.
10: São famílias que moram em comunidade, né, mais precária, comunidade sem infraestrutura. Muitas vezes ela tem a casa ali, mas ela não tem o banheiro. São famílias com a renda até R$2.850. E a gente pensando numa lógica de levar esse banheiro para essas famílias, a gente, de forma plausível, a gente pensou especial assim, ter um diálogo com a comunidade. Como é que a gente traz um diálogo com a comunidade? Com as representações dos territórios periféricos, para que essas representações que já dialogam com a comunidade, sabem as necessidades, possam estar fazendo essas propostas e levando aí esses projetos, diagnosticando o que é necessário para poder levar o banheiro para essas comunidades. Né?
3: Então, ministro, como é que vai funcionar essa relação, né, com as famílias atendidas? São esses agentes, essas organizações da sociedade civil que vão contratar as reformas em vez das famílias?
10: Os agentes comunitários, que são as entidades sem fins lucrativos, os movimentos, as associações que representam a comunidade, elas fizeram propostas para a gente, o Ministério das Cidades, e essas propostas para levar o banheiro para cada família aí que está no levantamento lá das famílias que precisam dentro daquela comunidade de um banheiro novo. E claro que nesse diagnóstico que ela vai fazer, ela vai propor uma Mariana. Mariana, ela precisa do banheiro, só que a casa da Mariana está com o telhado furado. Então a gente precisa também recompor o telhado da Mariana. A Mariana, a gente resolve com o telhado, mas o Luciano tem uma situação que tem infiltração na parede. Ou seja, além de reformar o banheiro do Luciano, eu aproveito, já que a entidade organizadora já está lá e diagnosticou que tem uma infiltração na sua parede, aproveita também para resolver essa infiltração na sua parede, com um teto até R$40 mil.
4: Mas são essas entidades, essas organizações, elas é que vão contratar e oferecer a reforma para as pessoas?
10: Exatamente.
4: Ou elas só vão indicar quem é e a família que vai receber o dinheiro para a reforma e cuidar da reforma?
10: Essas entidades, elas fizeram a proposta, a gente vai contratar e transferir o recurso para essas entidades vão fazer os projetos para cada casa, do que a casa necessita, se é o banheiro com infiltração, para resolver a infiltração, se é o banheiro para resolver o telhado, e a entidade que vai executar a obra. Aí a relação da família é com a entidade.
4: E as famílias podem fazer reformas, como você disse, até R$40 mil, né? O que está incluído nessa previsão de orçamento? Qual vai ser a contrapartida também dessas famílias?
10: As famílias vão pagar apenas até 1%, porque R$40 mil é o teto máximo. Então, assim, se uma família fizer uma reforma de R$30 mil, ela vai pagar R$300. É um valor único que vai dar o benefício dela, além de ter um banheiro novo, ela poder também ter alguns outros tipos de reforma na casa dela. A exemplo do que eu dei aqui para o Luciano, a questão de resolver infiltração, de resolver o telhado, de resolver algum problema na janela.
4: E aí está incluído tudo, né? Mão de obra.
10: Exatamente, mão de obra, material e tudo mais.
11: E como é que as famílias se candidatam ao programa, ministro? Elas devem procurar os agentes promotores? Devem fazer algum tipo de cadastro junto ao governo?
10: Quando a entidade fez essa proposta para o governo federal, para o Ministério das Cidades, ela já tinha mapeado qual o bairro, qual é a comunidade que ela vai atuar, né? E claro que tem uma organização dessa demanda para levantar agora a necessidade de cada família, e casa a casa, né? Pegar certinho o nome, verificar todo o imóvel, o que ele precisa, além do banheiro, vamos checar aqui o telhado, precisa ajustar o telhado, precisa ajustar o piso. Mas essa comunidade, ela está de antemão mapeada para que agora a gente possa contratar essas obras e executar a reforma desses banheiros.
4: Ministro, o senhor começou falando, então, que a gente tem o Minha Casa Minha Vida para oferecer casa para quem não tem. O Reforma Casa Brasil para oferecer melhorias em casas que precisam de adequações, e o Reforma, eu preferia Viva Reformas, então, para oferecer esse tipo de necessidade mais básica, mais premente. Vamos falar do Reforma Casa Brasil agora, porque ele é um pouco diferente. Eu queria que o senhor explicasse a diferença entre ele e esse programa lançado agora, e que tipo de melhorias podem ser feitas pelo Reforma Casa Brasil.
10: Certo. Então, vamos lá. Como eu estava falando, o programa Minha Casa Minha Vida, ele foca na habitação, para quem não tem. O programa Periferia Melhoria, a gente vai nos bairros periféricos, os bairros mais simples, carentes, né? Pessoas extremamente carentes, que a gente resolve, e que não tem condição de pegar um financiamento, não tem condição de fazer um banheiro com recursos próprios. No caso do Reforma Casa Brasil, a gente potencializa resolver questões de inadequações em moradias para aquela família com renda até 13 mil, que pode acessar o crédito, um financiamento, com uma taxa de juros de 0,99%, com um empréstimo máximo e um valor para financiar de até R$50 mil, e que ela pode estar reformando um quarto, ampliando um quarto, reformando o banheiro que ela já tem, reformando o telhado, fazendo instalação elétrica, hidráulica, e dando uma melhor qualidade para a sua casa.
4: Às vezes ampliando também.
10: Às vezes ampliando. A gente tem cerca de disponível para o programa Reforma Casa Brasil cerca de R$30 bilhões. Para o programa Periferia Melhoria, que a gente falou agora há pouco, a gente selecionou 9 mil moradias e a gente potencializou, na verdade, esse 9 mil, desculpe, 9 mil era a meta e a gente triplicou, foi para 30 mil. Mas são formas de atender a população brasileira, aquelas famílias que mais precisam, cada qual de acordo com sua necessidade. Para quem não tem casa, programa Minha Casa Minha Vida. para quem tem sua habitação e precisa resolver a inadequação, o Reforma Casa Brasil. E para quem realmente é uma família extremamente carente, a gente chegar com periferia melhoria.
11: O senhor fez referência às faixas e aos valores que podem ser financiados neste programa. Esses valores podem ser financiados, dependem da faixa de renda da pessoa ou do custo da reforma que ela quer
10: como,
11: fazer?
10: Como nessa situação nós estamos falando de um financiamento, então, vai ser feita uma análise de crédito, de capacidade dessa família de pegar um empréstimo. Claro que um empréstimo é com a taxa menor que 1%, então a taxa facilitada, que ela traz mais famílias para o programa. Ela é mais atrativa e ela dá oportuniza a família aí a poder, de fato, estar melhorando sua unidade habitacional, sua moradia, com as reformas que a gente falou aqui agora há pouco, né?
4: E o programa aceita pessoas que estiverem com o nome sujo, negativado por dívida, como cartão de crédito, por exemplo, cheque especial?
10: Numa situação dessa aqui, uma análise de crédito, Mariana, assim, então é importante que as pessoas vão ter que reunir as documentações, né, os documentos com prova e renda e tudo, para que seja feita uma avaliação aí pelo agente financeiro e ela possa estar acessando um financiamento com a taxa facilitada pelo governo do Brasil, pelo governo do presidente Lula, né?
11: Ok, nós conversamos com o ministro das Cidades, Vladimir Lima. Muito obrigado, ministro, por sua entrevista aqui à Voz do Brasil.
10: Obrigado, pessoal.
4: Iniciativas para fortalecer a cultura popular no país.
11: O governo do Brasil entregou hoje 90 equipamentos culturais itinerantes que podem ser adaptados para bibliotecas, estúdios e oficinas de cinema.
4: A entrega foi feita durante a sexta Teia Nacional dos Pontos de Cultura, que contou com a participação do presidente Lula.
12: Um desfile de estandartes representando os estados brasileiros marcou a abertura da sexta Teia Nacional dos Pontos de Cultura em Aracruz, no Espírito Santo. Depois de um intervalo de 12 anos, o evento foi retomado, reunindo agentes culturais, coletivos, mestres e mestras das culturas populares, povos tradicionais, representantes da sociedade civil e gestores públicos. A iniciativa faz parte do Cultura Viva, programa criado há 22 anos para movimentar o setor. A ministra da Cultura, Margarete Menezes, destacou os avanços do setor nos últimos 3 anos.
13: Tem em torno de 400 milhões sendo aplicados por ano na produção cultural de base comunitária. E nós passamos nessa gestão para 23.121 iniciativas fomentadas até agora.
12: Durante o evento, foram distribuídas placas de identificação aos pontos de cultura. Todos os mais de 16.000 pontos certificados em todo o país vão receber o material. Uma outra entrega feita em Aracruz foi a de 90 unidades dos Movicéus. Os Movicéus são equipamentos culturais itinerantes, adaptados com biblioteca, estúdio audiovisual, recursos tecnológicos, material para oficinas e cinema ao ar livre. Essa estrutura permite que municípios desassistidos possam ter acesso a atividades culturais. O presidente Lula destacou a importância do investimento em cultura.
14: O investimento em cultura movimenta uma indústria potente, estimula a economia, transforma vidas e cidades. Por isso, a cultura será sempre prioridade no nosso governo. Contará sempre com políticas públicas capazes de ajudá-la a exercer todo o seu potencial simbólico e econômico.
12: Para celebrar a cultura nacional, foram assinadas portarias que regulamentam a Rede Nacional de Mestras e Mestres das Culturas Tradicionais e Populares e o Programa Festejos Populares do Brasil. Também foram assinados o Decreto de Renovação do Conselho Nacional de Política Cultural e o Decreto que cria a Política Nacional para as Culturas Tradicionais e Populares. De Aracruz, no Espírito Santo, Luana Cara.
11: Também em Aracruz, o presidente Lula entregou 12 micro-ônibus do programa Agora Tem Especialistas Caminhos da Saúde e 11 vans do Programa Especial de Saúde do Rio Doce.
4: Os micro-ônibus são equipados com ar-condicionado e plataformas de acessibilidade e beneficiam 12 municípios capixabas.
11: Eles vão fazer o transporte sanitário seguro e gratuito de pacientes do SUS que precisam se deslocar para outras cidades para realizar consultas, exames, tratamentos especializados e procedimentos de média e alta complexidade.
4: Já as vans foram entregues para 11 municípios e serão utilizadas no transporte de pacientes para consultas, procedimentos e cirurgias fora do domicílio.
3: Seja como transporte de pessoas ou movimentação de cargas, as hidrovias do Brasil funcionam como principal acesso em diversas regiões.
4: E hoje o governo fez um balanço de ações desenvolvidas pela Secretaria Nacional de Hidrovias e Navegação, criada há 2 anos.
5: Mais hidrovias para transporte de pessoas e produtos pelo país. Essa é uma das metas alcançadas pelo Ministério de Portos e Aeroportos. Esse modal cresceu mais de 12% entre 2024 e 2025. O ministro da pasta, Tomé Franca, ressaltou as vantagens que esse tipo de transporte oferece.
15: Que as hidrovias é um caminho seguro para que a gente possa reduzir o custo logístico, que a gente possa fazer a integração do desenvolvimento regional. Nós vivemos num país que são vários Brasis, e as regiões do Nordeste, do Norte, da Amazônia, ela precisa das hidrovias para o seu desenvolvimento. E, finalmente, um transporte que é sustentável, um transporte que preserva o meio ambiente.
5: O Ministério de Portos e Aeroportos apresentou também um planejamento que prevê leilões para concessão de 6 hidrovias no primeiro semestre de 2027, em diferentes regiões do país. Entre os trechos incluídos no plano estão os rios Paraguai, Madeira, Tocantins e Tapajós. Já no segundo semestre deste ano, está previsto o leilão de concessão de um trecho do São Francisco. O secretário nacional de Hidrovias e Navegação, Otto Bourlier, destaca que as hidrovias devem ajudar a vida de quem vive perto dos rios.
16: Ribeirinhos, pescadores, indígenas, ou seja, a população que muitas vezes não tem acesso de forma em longo prazo de serviços públicos. Então é uma agenda de Estado que a gente está iniciando agora, em que a gente vai trazer ganhos sociais, ganhos logísticos e ganhos ambientais.
5: Desde 2023, R$1,5 bilhão foram investidos para fortalecer a navegação no país. Só neste ano, a previsão é de um investimento total que supera R$500 milhão. Com locução de Raquel Mariano, reportagem Márcia Fernandes.
3: De janeiro a abril deste ano, o Brasil registrou a melhor movimentação da história nos aeroportos, ultrapassando os 44 milhões de passageiros.
4: Um crescimento de 7,6% na comparação com o mesmo período do ano passado.
3: A aviação doméstica com voos pelo país registrou mais de 33 milhões de viajantes.
4: De acordo com o Ministério do Turismo, o fortalecimento de destinos domésticos contribui para o cenário.
3: E essas foram as notícias do Governo do Brasil.
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4: Fique agora com as notícias do Poder Judiciário e do Congresso Nacional. Boa noite.
3: Boa noite para você e até amanhã.
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19: STF valida lei que reduziu área protegida no Pará para viabilizar ferrogrão.
20: STJ identifica tentativas de fraude com comandos ocultos em petições e determina a apuração dos casos.
19: Presidente do TSE defende a atuação contra o uso abusivo da inteligência artificial nas eleições.
20: Boa noite, eu sou Marcela Luiza.
19: E eu sou Walter Lima.
20: O Supremo Tribunal Federal declarou constitucional a lei que autorizou a redução de área protegida no Pará para viabilizar a construção da Ferrogrão, ferrovia projetada para ligar o norte do país ao Mato Grosso.
19: A ação foi apresentada pelo PSOL contra uma lei de 2017. A legenda sustentava que a Constituição exige a edição de lei formal para a redução de áreas protegidas.
20: No julgamento, prevaleceu o entendimento do relator ministro Alexandre de Moraes. Segundo ele, não houve irregularidade no processo legislativo nem retrocesso ambiental, já que a construção da ferrovia continua condicionada à obtenção de todas as licenças solicitadas pelos órgãos competentes.
19: O plenário também aderiu à proposta de autorizar o Poder Executivo para compensar por decreto a área de retirada do parque.
20: Essa STJ detecta uso de prompt injection em processos e anuncia medidas de segurança e responsabilização dos envolvidos.
19: O mecanismo tenta manipular sistemas de inteligência artificial por meio de comandos invisíveis inseridos em documentos judiciais. Tiago Gomide.
1: O Superior Tribunal de Justiça informou ter identificado petições com técnicas de prompt injection usadas para enganar modelos de inteligência artificial com comandos ocultos. Segundo o presidente da corte, ministro Herman Benjamin, o sistema STJ Logos possui barreiras de segurança capazes de neutralizar as tentativas de fraude. O tribunal determinou que os casos sejam certificados nos autos e anunciou a instauração de inquérito policial e procedimento administrativo para apurar responsabilidades criminais e disciplinares de advogados e escritórios eventualmente envolvidos.
20: Presidente do TSE defende atuação contra o uso abusivo da inteligência artificial nas eleições.
19: A declaração do ministro Nunes Marques foi feita durante a abertura do seminário Seta Debate. Mariana Fabre.
21: O presidente do TSE, ministro Nunes Marques, afirmou que o uso de inteligência artificial para enganar eleitoras e eleitores ou para atacar o sistema eleitoral não deve ser tolerado. Para ele, o avanço tecnológico que interfere na vontade popular deve ser respondido com inteligência democrática. O ministro lembrou que o uso irregular de IA, que viola as normas eleitorais, pode ser enquadrado como uso indevido dos meios de comunicação e até como abuso de poder político ou econômico.
20: Moradores da Ilha do Marajó recebem serviços básicos de cidadania.
19: Esse foi o quarto dia de itinerância da Justiça do Trabalho. Luma Soares.
22: Movimentação intensa aqui em Breves, escolas lotadas e pátios cheios de moradores em busca de justiça, cidadania e saúde. Mesmo na reta final, as ações da Justiça do Trabalho não param. Hoje, o TRT da 8ª Região deu curso de Libras para profissionais de instituições públicas e inaugurou uma biblioteca temática com doação de livros infantis. O mutirão do Justiça Itinerante é coordenado pelo CNJ com mais de 50 entidades parceiras. Os atendimentos gratuitos em Breves, Portel e Melgaço vão até amanhã, sexta-feira, dia 22.
20: Após a ação do MPF e de órgãos parceiros, IBGE lança censo da população em situação de rua em Belém, no Pará.
19: Os dados vão servir para a criação de políticas públicas para essa população. Tatiana Castro.
23: Segundo dados do CadÚnico contabilizados até 2025, em Belém existem 1.952 pessoas em situação de rua. No entanto, por estarem desvinculados da rede assistencial básica, uma grande parcela desses cidadãos sequer constava nos registros oficiais da Prefeitura. Após a ação do MPF e de órgãos parceiros, o IBGE lançou o portal oficial da pesquisa, que vai reunir os dados coletados.
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20: Uma boa noite.
19: E até amanhã.
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25: Eu sou Paula Groba.
26: E eu sou Ricardo Nakaoka.
25: E estes são os destaques de hoje do Jornal do Senado, que começa agora.
26: Congresso derruba vetos e libera recursos federais para pequenos municípios endividados com a União.
25: Sugestão legislativa prevê isenção de imposto de renda para militares.
26: Chega ao Congresso medida provisória que cria crédito de 30 bilhões para taxistas e motoristas de aplicativo trocarem de carro.
25: Boa noite.
26: Boa noite.
25: O Congresso derrubou os vetos do presidente Lula que impediam municípios com até 65 mil habitantes, mesmo endividados com a União, de receber recursos federais.
26: Com a decisão, essas cidades voltam a ter acesso a verbas de programas do governo e de emendas parlamentares. Os detalhes com o repórter Márcio Maturana.
27: Municípios com até 65 mil habitantes que estejam inadimplentes com a União poderão firmar convênios e receber recursos federais por meio de programas programas e emendas parlamentares. Isso porque senadores e deputados derrubaram os vetos do presidente Lula a 4 dispositivos da Lei de Diretrizes Orçamentárias, em sessão conduzida pelo presidente do Congresso, Davi Alcolumbre.
0: Vossas Excelências sabem que cerca de 90% dos municípios brasileiros, exatamente 92%, possuem menos de 165 mil habitantes. Também é do conhecimento de Vossas Excelências e de todos que o atual quadro de desafios orçamentários e fiscais que as prefeituras por todo o país têm enfrentado para implementar políticas públicas e, por isso, neste cenário, esta sessão congressual, com esta pauta previamente estabelecida, esta deliberação é de extrema importância para que os pequenos municípios brasileiros possam ter acesso aos convênios.
27: Segundo Davi, a medida pode beneficiar mais de 3 mil municípios brasileiros. Ele disse que a derrubada desses vetos atende a um pedido de prefeitos feito durante a 20ª Marcha à Brasília em defesa dos municípios.
25: E pedidos pela instalação da CPMI e do Banco Master marcaram a sessão do Congresso Nacional nesta quinta-feira. Parlamentares da base e da oposição defenderam a investigação de negociações suspeitas envolvendo a instituição financeira.
26: O presidente do Congresso, Davi Alcolumbre, afirmou que a leitura dos requerimentos para a criação de CPMIs é prerrogativa da presidência, conforme o regimento do Senado. Ele destacou que a sessão foi convocada para analisar vetos presidenciais relacionados a repasses a municípios inadimplentes.
0: Em resposta à questão de ordem levantada por vários parlamentares na sessão do Congresso de hoje, que requereram a leitura do requerimento de criação da Comissão Parlamentar Mista de Inquérito, a presidência esclarece que as matérias do expediente serão objeto da leitura a juízo do presidente. Portanto, o momento da leitura é um ato discricionário da presidência da mesa do Congresso Nacional.
25: A Comissão de Educação do Senado debateu os impactos da militarização das escolas públicas brasileiras.
26: Pesquisadores, representantes de entidades educacionais e estudantes criticaram a presença de agentes militares na gestão escolar e defenderam mais investimentos em políticas educacionais. Repórter Henrique Nascimento.
2: Segundo os participantes, ainda não existem evidências conclusivas de que a militarização melhore o desempenho escolar. A presidente da Comissão de Educação, senadora Tereza Leitão, do PT de Pernambuco, afirmou que especialistas defendem avaliações mais rigorosas sobre os impactos pedagógicos e sociais das escolas cívico-militares.
6: Há um conjunto de setores e segmentos da sociedade que tem alertado para a ausência de evidências conclusivas que associem a militarização à melhoria consistente da aprendizagem, defendendo avaliações rigorosas sobre seus efeitos pedagógicos, sociais e financeiros.
2: O professor da USP, Salomão Barros Ximenes, afirmou que entidades ligadas à ONU demonstram preocupação com esse modelo.
7: Todos condenam o Brasil pelo processo de expansão da militarização. Na verdade, nos dá vergonha, né? Essa é a verdade. Nos dá vergonha que o Brasil esteja se inserindo gradativamente num rol bastante pequeno de países que militarizam escolas como política institucional.
2: O tema também está em debate no Senado. Projetos em análise pelos senadores defendem o fortalecimento das escolas cívico-militares e a criação de uma frente parlamentar sobre o tema.
25: E militares das Forças Armadas podem ganhar isenção do imposto de renda.
26: Uma sugestão legislativa aprovada pela Comissão de Direitos Humanos e Legislação Participativa avançou no Senado com essa proposta. Repórter Rodrigo Rezende.
8: Uma sugestão legislativa que será agora analisada no Senado como projeto de lei isenta os militares do pagamento do imposto de renda. O relator da sugestão na Comissão de Direitos Humanos e Legislação Participativa, senador Hermes Klan, do PL de Santa Catarina, afirmou que os militares merecem o benefício pelas condições diferenciadas do trabalho.
9: O militar não cumpre jornada de trabalho ordinária, não percebe horas extras nas mesmas bases dos seletistas e estatutários civis, não tem direito de greve, está sujeito a regime disciplinar próprio que pode importar privação da liberdade e pode ser convocado a qualquer tempo para o cumprimento da missão.
8: O projeto também beneficiaria os militares das chamadas forças auxiliares, como bombeiros e policiais militares estaduais e distritais. De acordo com a Hermes Klan, os efeitos financeiros da medida deverão ser debatidos nas comissões temáticas do Senado.
25: Comissão de Assuntos Sociais aprovou a inclusão da vacina nonavalente contra o HPV no Calendário Nacional de Imunização do SUS.
26: Essa vacina amplia a proteção contra o câncer de colo de útero e diversos outros tipos da doença. Repórter Patrícia Oliveira.
5: A proposta amplia a cobertura vacinal contra o HPV, o papiloma vírus humano, que está relacionado principalmente a casos de câncer de colo do útero, além de diversos tumores nas regiões genitais. O Programa Nacional de Imunizações já oferece a quadrivalente, que protege contra 4 subtipos do HPV. A inclusão da vacina nonavalente busca aumentar essa proteção. A autora do projeto, a senadora doutora Eudócia, do PSDB de Alagoas, afirmou que a implementação da vacina pelo SUS custará menos ao governo federal do que as despesas com a doença.
10: Enquanto que a quadrivalente protege a mulher 70% contra o vírus HPV, a nonavalente protege 90%. Nós iremos economizar 3,8 bilhões de reais em um único ano, porque nós não teremos as mulheres com câncer de colo de útero.
5: Se não houver pedido para votação no plenário, a matéria segue para a Câmara dos Deputados.
25: E motoristas de táxi e de aplicativos poderão ter acesso a uma nova linha de crédito para trocar de carro ou comprar o primeiro veículo próprio.
26: O Congresso Nacional vai analisar a medida provisória que destina 30 bilhões de reais ao financiamento de automóveis de até 150 mil reais, com critérios de sustentabilidade ambiental, social e econômica. Repórter Alexandre Campos.
11: Pelo texto da MP editada pelo Executivo, os beneficiários terão carência de 6 meses para o início do pagamento das prestações e de 6 anos para quitar o empréstimo. Os juros serão diferenciados para as mulheres de 11,5% ao ano, enquanto que para os homens de 12,6%. O governo vai destinar 30 bilhões de reais para o programa e exigir das montadoras que a ele aderirem a obrigação de conceder um desconto mínimo de 5% para os motoristas. Ao lembrar que depois da pandemia muitas pessoas optaram por se deslocar por meio de transporte individual compartilhado, o senador Rogério Carvalho, do PT de Sergipe, elogiou a iniciativa do governo.
12: O governo acerta ao atender milhões de trabalhadores brasileiros e brasileiras que trabalham nesta área, dando uma condição semelhante a outros trabalhadores e outros segmentos da economia que têm acesso a crédito, que têm estímulo para poder melhorar a sua condição de trabalho e melhorar a sua renda.
11: Também do PT, o senador Camilo Santana, representante do Ceará, lembrou que a MP vai beneficiar ainda os motoristas que, por não terem carro próprio, alugam veículos para transportar os passageiros pelas ruas do Brasil.
13: A iniciativa pode beneficiar cerca de 1,4 milhão de trabalhadores brasileiros, homens e mulheres que acordam cedo, enfrentam trânsito, insegurança, jornadas exaustivas e que muitas vezes comprometem boa parte da renda no aluguel de um carro para poder trabalhar.
11: De acordo com a medida provisória, quem aderir ao programa poderá incluir no valor das prestações os gastos com seguro e equipamento de segurança do veículo, desde que não ultrapassem 10% do valor do carro. Antes de ser votada pelos plenários da Câmara dos Deputados e do Senado, a MP será discutida por uma comissão mista de deputados federais e senadores.
26: Com edição de Paula Groba e trabalhos técnicos de João Lira, o Jornal do Senado fica por aqui. Acompanhe agora as notícias da Câmara dos Deputados. Boa noite.
25: Boa noite e até amanhã.
18: Jornal Câmara dos Deputados. Congresso derruba veto que proibia repasse a municípios inadimplentes.
14: Deputados tornam crime o aumento abusivo de preços dos combustíveis.
18: Hugo Mota destaca a atuação da Câmara no enfrentamento ao feminicídio.
14: Plenário muda regras para a atuação dos órgãos de fiscalização ambiental.
18: Boa noite. Os deputados aprovaram um projeto que altera a legislação ambiental para impedir a suspensão de empreendimentos rurais sem notificação dos órgãos de fiscalização. Saiba mais detalhes sobre a proposta com o repórter Antônio Vital.
15: O plenário da Câmara aprovou o projeto que altera a lei de crimes ambientais para proibir o embargo de empreendimentos rurais com base exclusivamente em ferramentas de detecção remota, como imagens de satélite que apontem desmatamento. O projeto apresentado pelos deputados Lúcio Moschini, do PL de Rondônia, e Zé Adriano, do PP do Acre, estabelece novas regras para a atuação dos órgãos de fiscalização ambiental. Na prática, antes da aplicação de medidas mais severas, como embargos ou paralisação de atividades, o autuado deverá ser notificado e ter prazo razoável para apresentar esclarecimentos quanto à infração tiver sido identificada apenas por monitoramento remoto. O texto aprovado também determina que, se for constatado dano ambiental, a fiscalização poderá adotar medidas administrativas cautelares para impedir o agravamento desse dano ou para garantir a recuperação ambiental. Mas essas medidas não poderão ser utilizadas para antecipar punições aos empreendimentos. Relatora da proposta, a deputada Marussa Boldrin, do Republicanos de Goiás, argumentou que a proposta fortalece o direito à ampla defesa e ao contraditório, sem retirar o poder de fiscalização dos órgãos ambientais. Para ela, imagens de satélite não podem substituir o direito de defesa e até fumaça de fogão a lenha pode ser confundida com queimada. O autor da proposta, Lúcio Moschini, disse que o objetivo é apenas garantir o direito

0: medidas imediatas de proteção em áreas remotas e pode colocar fiscais de órgãos ambientais em risco.
1: O que estão querendo é voltar ao tempo da impunidade. Não é para corrigir injustiça. Injustiça é expor o fiscal do IBAMA, do ICMBio, aí para uma operação corpo a corpo e ser recebido com bala por pessoas que invadem, que fazem grilagem em terra pública, em terra indígena, em área do governo federal. Isso sim é injustiça. A justiça é usar a tecnologia.
0: O projeto que proíbe o embargo de empreendimentos rurais com base apenas em infrações detectadas por imagens de satélite seguiu para análise do Senado. Da Rádio Câmara de Brasília, com informações de Daniela Lessa, Antônio Vital.
2: Nilton Tato, do PT de São Paulo, critica iniciativas apoiadas pela Frente Parlamentar da Agropecuária. Ele afirma que os projetos defendidos podem fragilizar mecanismos de proteção ambiental, favorecer mudanças em áreas de conservação e enfraquecer o combate ao desmatamento ilegal.
3: No entendimento de Nilton Tato, parte da bancada ruralista adota posições contraditórias ao apoiar compensações por perdas climáticas, enquanto, por outro lado, defende medidas que agravam a crise ambiental.
4: Educação.
2: O plenário da Câmara aprovou novas regras para reajuste do piso nacional dos professores do ensino básico público. Quem tem mais detalhes sobre o tema é a repórter Daniela Lessa.
5: A Câmara dos Deputados aprovou a medida provisória que altera as regras de atualização do piso salarial nacional dos professores da educação básica pública. A partir da medida, o piso salarial dos professores do magistério passou a ser de R$ 5.130 para professores com formação em nível médio. Antes da medida provisória, o aumento anual do piso era calculado com base no crescimento do valor anual por aluno do Fundeb. Segundo o governo, esse modelo gerava distorções, porque dependia apenas da variação do valor mínimo por aluno definido nacionalmente. Com a medida provisória, o reajuste passará a considerar a inflação do ano anterior, medida pelo INPC, somada a 50% da média de crescimento real das receitas do Fundeb nos últimos 5 anos. Segundo o Ministério da Educação, pela regra antiga, o reajuste de 2026 seria de apenas 0,37%. Já com a nova fórmula, o aumento ficará em 5,4%, com ganho real acima da inflação. Relatora da proposta, a senadora professora Dorinha Seabra, do União Brasil de Tocantins, argumentou que a medida busca garantir valorização dos profissionais da educação sem provocar mudanças bruscas nas contas de estados e municípios. Outra mudança aprovada amplia o alcance da política para incluir professores contratados por tempo determinado, ponto defendido pela deputada Maria do Rosário, do PT do Rio Grande do Sul.
6: Não há professores de primeira ou de segunda categoria na escola. Nós queremos concursos públicos, mas ao mesmo tempo reconhecemos que ao longo dos últimos anos, praticamente 50% do efetivo dos educadores e educadoras das escolas públicas são de professores com contrato emergencial.
5: O deputado Wildo Rocha, do MDB do Maranhão, destacou que a proposta iguala a remuneração de professores do ensino infantil e fundamental.
7: Isso aqui agora, os professores do magistério serão tratados todos iguais, professor do ensino infantil, professor do ensino fundamental, todos serão tratados igualmente. Agora, até mesmo os professores contratados por tempo determinado. Todos terão o mesmo piso salarial.
5: O deputado Kim Kataguiri, do Missão de São Paulo, votou contra a proposta, argumentando que o atual piso salarial do magistério ainda não é pago corretamente em muitos municípios.
8: Que os tribunais de contas apontam que mais de 80% já não paga o piso atual. Aí o Congresso Nacional, sem fazer nenhum sacrifício próprio, porque dinheiro não falta, o que falta é cortar na carne do próprio Congresso, dos privilégios, inclusive dos próprios parlamentares, para de fato ter esse recurso para os municípios e para os estados.
5: A medida provisória que altera as regras do piso salarial nacional dos professores da educação básica seguiu para análise no Senado. Da Rádio Câmara de Brasília, Daniela Lessa.
4: Segurança Pública.
3: Paulo Marinho Júnior, do PL, critica a situação da segurança pública em Caxias, apontada por ele como a cidade mais violenta do Maranhão. O deputado questiona a ausência de representantes do Judiciário, do Ministério Público e da Polícia Federal em audiência pública.

0: realizada no município sobre o tema.
1: Paulo Marinho Júnior afirma que agentes de outros estados têm sido mais eficientes no combate ao crime do que as forças de segurança do Maranhão. Ele ainda cobra esclarecimentos sobre denúncias de atuação do crime organizado e a possíveis irregularidades envolvendo agentes públicos de Caxias.
2: Presidência.
0: O presidente Hugo Mota ressaltou a atuação da Câmara com a aprovação de mais de 70 propostas para fortalecer políticas de enfrentamento ao feminicídio e à violência contra as mulheres. A reportagem é de Luiz Gustavo Xavier.
3: O presidente da Câmara, Hugo Mota, destacou que desde a assinatura do Pacto Nacional Brasil contra o Feminicídio, os deputados aprovaram um conjunto de 73 propostas voltadas ao enfrentamento da violência contra a mulher e ao combate ao feminicídio no país. A declaração foi feita durante cerimônia, que marcou 100 dias da iniciativa, ao lado do presidente Luiz Inácio Lula da Silva e de autoridades dos três poderes.
4: O feminicídio é um flagelo que nos envergonha como nação, mas a união entre os poderes demonstrada neste pacto e a determinação do Parlamento brasileiro em legislar com rigor e sensibilidade apontam o caminho para que em um futuro próximo nenhuma cidadã precise temer por sua vida apenas pelo fato de ser mulher.
3: Hugo Mota reforçou que a Câmara tem priorizado medidas de prevenção, proteção e acolhimento às mulheres vítimas de violência. Entre as iniciativas citadas está o programa Antes que Aconteça. A proposta prevê a implantação de salas lilás, casas-abrigo e a atuação de defensoras populares capacitadas em direito das mulheres.
4: A iniciativa contempla a implantação de salas lilás, casas-abrigo e a atuação de defensoras populares, lideranças comunitárias capacitadas em direitos das mulheres. A educação também será um dos pilares desse esforço, porque é assim que transformamos o país. A partir da base.
3: A coordenadora da bancada feminina, deputada Jaque Rocha, do PT do Espírito Santo, destacou os avanços na legislação brasileira, desde a assinatura do Pacto Nacional Brasil de Enfrentamento ao Feminicídio.
5: Para nós é motivo de muito orgulho nesses 100 dias mostrar o tamanho da colaboração do Poder Legislativo, também junto aos outros poderes, Poder Executivo e Judiciário, de que nós temos aqui uma bancada comprometida a colocar as mulheres como protagonistas e prioridade.
3: O presidente da Câmara mencionou ainda projetos aprovados recentemente pela Casa, que já se transformaram em lei, como o uso da tornozeleira eletrônica por agressores e a tipificação da violência vicária e do vicaricídio. A Câmara também aprovou a quebra de sigilo bancário em ações de alimentos, quando houver suspeita de ocultação de patrimônio, entre outras propostas. Da Rádio Câmara de Brasília, Luiz Gustavo Xavier.
2: Política.
1: Leonardo Monteiro, do PT de Minas Gerais, registra a cassação do prefeito de Governador Valadares, Coronel Sandro. O deputado afirma que a decisão ocorreu após denúncias de irregularidades em contratos da área da educação, incluindo transporte escolar e aquisição de kits para estudantes.
0: Leonardo Monteiro parabeniza a atuação da Câmara Municipal e de lideranças políticas de Governador Valadares para dar continuidade ao processo. Para o deputado, a votação que resultou na cassação representa um esforço de enfrentamento à corrupção no município mineiro.
2: Votação.
1: Deputados e senadores derrubaram o veto presidencial à proibição de que municípios inadimplentes recebam recursos federais. A repórter Silvia Munhato acompanhou sessão do Congresso e tem outras informações.
6: O Congresso Nacional derrubou 4 vetos do Executivo à Lei de Diretrizes Orçamentárias de 2026 para permitir repasses de recursos federais para obras de estados e municípios e para convênios com municípios que estão inadimplentes. A sessão também foi marcada por pedidos de parlamentares por uma CPI mista sobre o Banco Master. 2 dispositivos mantidos na LDO prevêem recursos para obras de rodovias estaduais e municipais destinadas à integração de modais de transporte ou escoamento produtivo, e para despesas relativas à malha hidroviária. Mas o Executivo argumentou que os recursos federais não poderiam custear despesas locais. outro dispositivo permite a doação de bens, valores ou benefícios pela administração pública em período eleitoral, mas o governo federal alegou que a medida é inconstitucional. Também foi mantido o dispositivo que permite convênios com municípios de até 65 mil habitantes que estão inadimplentes. Apesar dos vetos iniciais, vários parlamentares que apoiam o governo declararam que votariam contra apenas o dispositivo sobre doações em período eleitoral. Foi o que disse o deputado Chico Alencar, do PSOL do Rio de Janeiro.
7: Porque ele permite a compra de votos. Na verdade, você poder doar em período eleitoral bens, uma série de equipamentos utilitários, benesses para a população, significa descumprir a lei eleitoral, que tem essa vedação muito sadia.
6: A deputada Bia Kicis, do PL do Distrito Federal, defendeu a derrubada dos vetos porque eles estariam prejudicando a população.
8: Para impedir o escoamento da produção, para impedir que aquelas pessoas que moram nos rincões mais distantes do nosso país, as pessoas mais simples, pobres, vulneráveis, miseráveis, não tenham acesso à produção.
6: No início da sessão, vários deputados e senadores pediram ao presidente do Congresso Nacional, senador Davi Alcolumbre, do União do Amapá, que lesse requerimentos de abertura de CPIs mistas para investigar denúncias relacionadas ao caso do Banco Master. Um dos que pediu a CPI foi o senador Flávio Bolsonaro, do PL do Rio de Janeiro, que aparece em conversas gravadas com o dono do Banco Master, Daniel Vorcaro. Nas conversas, ele busca recursos para o financiamento do filme sobre seu pai, o ex-presidente Jair Bolsonaro.
9: Do outro lado está o filme do presidente Bolsonaro, que recebeu investimento privado de alguém que na época não tinha absolutamente nada que pudesse desabonar a sua conduta, inclusive premiado, as suas empresas premiadas como exemplos de compliance. Esse lado não tem nada de errado. E é por isso, presidente, que a gente precisa urgentemente dessa CPMI.
6: O deputado Lindbergh Farias, do PT do Rio de Janeiro, disse que o senador poderia aproveitar a tribuna para responder os questionamentos sobre sua relação com Vorcaro.
10: O senhor foi visitar ele um dia depois que ele sai da prisão com tornozeleira eletrônica? Quer dizer que não sabia dos envolvimentos dele? Vossa Excelência não sabia da aplicação do Rio Previdência, governado pelo seu partido, no seu estado, pelo PL, Cláudio Castro, 970 milhões?
6: O senador Davi Alcolumbre ouviu as reivindicações, mas indeferiu os pedidos, afirmando que a decisão sobre o aumento da leitura dos requerimentos de CPI é da presidência. Da Rádio Câmara de Brasília, Silvia Minhato.
2: Economia.
0: A Câmara aprovou projeto encaminhado pelo governo que pune com prisão aumento injustificado no preço dos combustíveis. O repórter Antônio Vital acompanhou a votação e tem mais informações.
11: A Câmara dos Deputados aprovou o projeto do governo que prevê pena de 2 a 4 anos de prisão, além de multa, para quem aumentar sem justa causa o preço de combustíveis, considerados bens de utilidade pública. A proposta altera a lei dos crimes contra a ordem tributária, econômica e contra as relações de consumo. O projeto considera sem justa causa o aumento de preços que não tenha relação com a elevação dos custos de produção, distribuição e importação dos combustíveis. As penas poderão ser aumentadas até a metade se o aumento injustificado ocorrer durante calamidade pública ou crise de abastecimento. Para apurar a existência do crime, o Ministério Público deverá firmar acordos de cooperação com o Conselho Administrativo de Defesa Econômica, o CAD. A proposta original do governo previa pena de até 5 anos de prisão, que foi reduzida para 4 pelo relator, deputado Merlong Solano, do PT do Piauí, após negociação com os diversos partidos. De acordo com a justificativa do governo, os combustíveis possuem importância estratégica para o funcionamento da economia e a proposta corrige uma lacuna legal nas relações de consumo. O projeto foi criticado por deputados da oposição. Para o deputado Kim Kataguiri, do Missão de São Paulo, criminalizar o aumento de preços vai provocar desabastecimento de gasolina e óleo diesel. Já o deputado Lafayette de Andrada, do PL de Minas Gerais, diz que já existem instrumentos administrativos para penalizar quem aumentar os preços para ferir a concorrência e o consumidor.
12: Nós entendemos que é um projeto inócuo. Está criando, na prática, mais uma possibilidade de incriminar posto de gasolina, de prender dono de posto. Hoje, nós já temos um sem número de leis que defende a liberdade econômica, que defende o consumidor, que dá um conjunto de ferramentas para o Ministério Público, para a Polícia Federal, que na prática, no mundo real, no dia a dia, vai chover no molhado, porque as ferramentas já estão aí.
11: O relator Merlon Solano defendeu a necessidade de punir empresários que aumentarem preços sem justificativa. Segundo ele, foram registrados aumentos abusivos e injustificados mesmo depois das medidas adotadas pelo governo desde o início da guerra entre os Estados Unidos e o Irã.
13: A gente está tendo aí um fundo, um subsídio para o setor de R$3 por cada litro. Ainda assim, se mantiveram os aumentos. Diante deste quadro, da persistência do setor de combustível em elevar seus preços de maneira injustificada, porque o Brasil só consome de gasolina importada 15% de toda a sua demanda. De óleo diesel, a parte importada só chega a 30% de todo o nosso consumo.
11: O projeto do governo, que prevê pena de 2 a 4 anos de prisão para quem aumentar sem justa causa o preço de combustíveis, seguiu para análise do Senado. Da Rádio Câmara de Brasília, Antônio Vital.
2: Transportes.
1: Ricardo Aires, do Republicanos do Tocantins, denuncia a precariedade e a curta durabilidade de pontes estratégicas na região norte. Ele cita como exemplo a ponte sobre o rio Araguaia, que liga seu estado ao Pará, interditada com menos de 15 anos de uso e prejuízo de R$76 milhões.
0: Outro caso citado pelo deputado ocorre em Pedro Afonso, onde uma ponte de R$100 milhões, entregue em 2014, está parcialmente interditada. Ricardo Aires exige a atuação imediata do TCU para investigar os métodos construtivos e o processo de execução dessas obras.
1: Bebeto, do PP do Rio de Janeiro, pede agilidade na remoção de uma torre de energia que, segundo ele, está impedindo o avanço de obras de duplicação na rodovia Presidente Dutra e a construção de um acesso viário na Baixada Fluminense.
0: Bebeto também cobra providências de órgãos reguladores diante do atraso nas intervenções viárias. Além disso, ele defende a continuidade de obras de mobilidade urbana, incluindo a construção de viadutos considerados estratégicos para reduzir congestionamentos.
1: Termina aqui o Jornal Câmara dos Deputados, com trabalhos técnicos de Everson Urani e a apresentação de José Carlos Andrade e Luciana Vieira. Uma boa noite para você.
0: Uma ótima noite. A Voz do Brasil está de volta amanhã.
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0: você!
1: Airone, tem jeito não!
0: Obrigado, lindona, obrigado, Deus abençoe.
1: Muito obrigada!
0: Que alegria ter você aqui nesse projeto lindo.
1: Feliz demais.
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0: o caminhoneiro. Aí, ó, até rimou, professor. Por cá é o Fernando Riquetti, eu vou nessa viagem também, viu? Ó, aqui tem música boa pra espantar o sono, tem informação das estradas, dicas importantes e aquele bate-papo estradeiro que faz a viagem, ó, render por demais. Você nem percebe que o tempo passou? Vamos acelerar o carrão, Brasil Caminhoneiro tá no ar!
1: FENEME, Fábrica Nacional de Motores. Três letras que fazem parte de um capítulo muito importante da indústria de caminhões no Brasil. É orgulho nacional! Afinal, estamos falando da primeira fábrica de pesados no Brasil, fundada em 1942. Esses possantes se tornaram lendários nas estradas e também na memória de todos os que viveram naquela época.
2: Bom, para quem acha que não existe parque de diversão para adulto, eu estou em um deles. Gente, para quem é amante dos caminhões antigos, isso daqui é um verdadeiro paraíso, gente. E quem é o grande gestor e toma conta de tudo isso daí é meu grande parceiro Oswaldo Estrada. Tudo bem, Oswaldinho?
3: Na santa paz.
2: Opa, é o homem, esse daqui, gente, já nasceu predestinado, porque para ter estrada no nome, só tinha que gostar de caminhão, então curtir ônibus também, né, Oswaldo?
3: Com certeza.
2: Legal. Existe uma coisa que o pessoal fala, né? Por exemplo, quem é amante ou quem tem o FENEME, a turma chama de alfeiros.
3: Alfeiros.
2: Mas é FENEME, não é Alfa Romeo italiano. Por que que se mistura tanto essa história, Oswaldo?
3: É simples. A Fábrica Nacional de Motores é quem fabricava ou quem montava no início. E aí o pessoal começou a chamar de FENEME, FENEME, FENEME. Porém, a mecânica toda é Alfa Romeo. E essa cabine especificamente, ela equipou o Alfa Romeo na Itália. Olha. Até 1962, que chamava-se Alfa Mille.
2: Ele bota esses caminhões aqui na estrada, a turma fica olhando, mas meu Deus do céu, mas onde vai com esse FENEME?
3: Andar.
2: Andar, tá certo.
3: Não, agora, evidentemente, não é o andar como um caminhão do...
2: Claro, claro. Né? Quer desfilar, fazer bonito aqui. E tem que ir com o tempo, porque toda hora que paro no posto para tomar um cafezinho, já deve juntar um monte de gente, com toca certeza. Contar a história, né, Oswaldo?
1: Oswaldo preserva mais de 40 caminhões entre os FENEMEs já restaurados, alguns em processo de restauração e outros na fila para restauro.
2: Eu queria aproveitar já desse do lado aqui, Oswaldo, que esse aqui ele tem uma cara diferente, por exemplo, do D11000, que é aquela cara mais tradicional, aquela cara mais parruda, né? É uma cabine metro. Tem muita variação de cabine dentro do FENEME, rapaz? De quantas você lembra de cabeça aí?
3: Umas 17.
2: 17?
3: É. Eu tenho duas dessas, dois caminhões desses. Esse é um 58, ele é toco. É um caminhão toco, né?
2: É um toquinho esse?
3: É toquinho.
2: Ah,
3: é um toquinho, tá. E ele puxa uma Julieta. Ele tem a Julieta lá embaixo. Tem uma Julieta para três Romeu. Então eu tenho...
2: Na briga?
3: Não, é tudo em paz.
2: Ele se entende.
3: É, eu tenho o Metro que puxa a Julieta, tem o Standard que tá ali que puxa a Julieta e eu tenho um Brasinga que puxa a Julieta.
2: Olha, que legal.
3: Todos eles da mesma cor.
2: Explica pro povo o que é o Romeu e Julieta.
3: É o seguinte, você pega um caminhão, toco, carroceria, e coloca nele um reboque, literalmente um reboque. O que é esse reboque? É, tem um eixo direcional na frente e atrás um ou dois eixos. Então ele fica muito bom para você fazer curva até. Agora, para manobrar de ré...
2: É complicado,
3: mais,
2: né?
3: É mais difícil. Depende do tamanho da Julieta. Então o Romeu é a parte que tem o motor... E a Julieta é aquela que
2: vai na carroceria ali.
3: Exatamente.
2: Legal. É. Você já ficou no prego na estrada com um caminhão teu aí ou não?
3: Nunca.
2: Nunca?
3: Em 25 anos, nunca, nem pneu fura.
2: Quero te agradecer pela gentileza em receber a nossa equipe mais uma vez. E por você ser uma pessoa assim tão aplicada e tão dedicada, né? Por mais que você goste, né, desses veículos de uma forma particular para dar uma volta, mas você é um grande responsável por manter viva, né, exemplos de caminhões como esse, que literalmente ajudam. Ajudar a construir esse Brasil, né?
3: É.
2: Vai ter muita gente que gosta do caminhão e que vai fazer gosto de a gente conseguir preservar esses caminhões por muito tempo, aí, tá bom?
3: Tá aí.
2: Isso aí. Que bacana, né, gente? Ó, se deixasse, a nossa equipe de reportagem estava lá até agora. São muitos os detalhes, muita prosa boa com esse Oswaldo Estrada, que eu vou falar uma coisa. Um abraço a ele, ó, muito obrigado e espero que você tenha gostado da reportagem que nós fizemos com muito carinho para todos vocês.
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8: Ô, parceiro, diz aí, você já passou algum apuro dirigindo na chuva? Ih, rapaz, eu conversei com três estradeiros sobre esse assunto, viu? O Emerson, o Clóvis e também o Paulo. Vamos ouvi-los?
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9: Emerson, já passou algum susto na estrada por conta da chuva?
10: De caminhão, não. Mas eu, fora o caminhão, eu ando de motocicleta, e de motocicleta é muito pior, né?
9: É mesmo.
10: Escorrega muito em mancha de óleo. No caminhão, graças a Deus, eu não tive nenhuma experiência assim que deixou marcado.
11: A gente tem que estar atento, porque senão se envolve no acidente também.
10: Ah, a gente sempre vê, sempre vê. A imprudência de manter a distância adequada sempre acaba colisindo, né? O carro de trás com o da frente. Semana passada aconteceu isso aí.
9: Ah, é?
10: Bem na boca do Rodoanel ali. Não, ele tava a metros de distância de mim, mas deu pra ver bem o que aconteceu ali. O da frente freou e o de trás conseguiu segurar.
8: As causas são muitas, mas a turma estradeira, ó, tá atenta. Olho vivo, sabe se prevenir, a começar pelos pneus e o sistema de freios.
11: Tem que estar com os pneus, tem que estar os pneus em dia, né? Tem que ser pneu praticamente novo, né? Até pode olhar, né? No caminhão meu ali, os caminhões aí estão todos os pneus. O pneu semi-novo, né?
8: O sistema de iluminação, assim como as palhetas do limpador, precisam, ó, tá sempre 100%.
10: Pra toda viagem a gente tem que checar a iluminação, pneu, sempre checando tudo aí pra uma viagem mais tranquila, né?
9: Com o tempo seco, Léo, qual que é a velocidade que você desempenha no teu dia a dia com o trucado?
10: É, sempre o limite da pista, né? Sempre que é o limite que a pista tá exigindo aí.
11: Nós temos permitido andar só até 90 só. Só 90 e a firma, né, exige isso, né? Pra ter segurança, né? Então nós temos que obedecer as regras que a firma coloca, né?
10: Máximo 80.
9: É.
10: Máximo 80. É o que a via permite, e o caminhão tem que fazer média também pra. O óleo diesel não tá muito barato, então tem que economizar.
9: Agora, pintou chuva, costuma reduzir para quanto?
10: Ah, um pouco abaixo de 70, né? Onde você vai ter um pouco mais de reflexo do que pode acontecer e dá tempo de dar frenagem, né?
8: E muito cuidado na hora de frear, viu, parceiro? Pisar no breque com força é a pior escolha que você faz ao dirigir com a pista molhada. Embora você esteja no volante, a partir do momento que a roda trava, você perde totalmente o controle e se torna um mero passageiro na boleia. Pisou no freio, parou a roda, alivia o pé do pedal. Assim, você não perde o controle.
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8: E agora tem música. Diego e Vitor Hugo.

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1: Vamos lá para o nosso bate-papo estradeiro.
4: Quem vai na tocada hoje com a gente é o Alex, estradeiro da cidade de Anápolis. Tudo bem, Alex?
5: Tudo bem, graças a Deus.
4: Chegou agora aqui, ancorou o cargueiro no Porto Seco.
5: Isso aí, né? Chegando de viagem agora de Araraquara aí, carregadinho. Só esperar agora para descarregar e voltar para trás de novo, né?
4: Veio trazendo o que para cá?
5: Trazendo peça. Peça para Hyundai.
4: É.
5: O antena.
4: Tem muito tempo que tem que ficar aqui esperando no Porto Seco para liberar ou não?
5: Não, não. Aqui libera rapidinho. De um dia pro outro aí já libera, já descarrega. É bitrem, dois contêiner, né? Pega e entra pra dentro, fiscal libera. De um dia pro outro, tá descarregando.
4: Você sabe que a gente tava conversando com a turma, que tem estradeiro aqui do interior de São Paulo, tem do litoral da Baixada Santista. Rapaz, é uma unanimidade. Todo mundo elogiando esse Porto Seco aqui de Anápolis, rapaz. Pra vocês que moram aqui na cidade, deve ser um orgulho danado.
5: Não, é, que é bom mesmo, né? Tem estrutura bem estruturada aí, jogos, esse de sinuca pra nós aí, banheiro, né? Tudo bem arrumadinho, que é tranquilo mesmo.
4: Às vezes até empresa, muitas vezes, de top aí que você vai lá pra descarregar, às vezes não tem o mesmo tratamento que a turma tem aqui, né?
5: Não, isso com certeza. Com certeza. Lá onde carrega mesmo é muito inferior daqui mesmo.
4: Você já tá quanto tempo na profissão, Alex?
5: Na profissão tem 8 anos.
4: 8 anos?
5: 8 anos.
4: Nesses 8 anos aí, desde que você começou, você já tem percebido uma evolução, um respeito maior pela categoria ou não?
5: Ah, ainda falta muito, melhorar muito, né? Mas já melhorou bastante, né?
4: Esses aspectos, por exemplo, da lei do motorista, se você vê empresa que nem, por exemplo, aqui se Porto Seco oferecendo toda essa estrutura, isso daqui pra você já mostra que é um avanço legal que a coisa tá acontecendo também, né?
5: Não, com certeza, né? Isso aí pra gente mesmo que tá na estrada aí, esse horário de descanso aí é essencial pra nós.
4: Legal, boa viagem pra você, bom descanso e boa viagem de retorno depois
5: valeu,
4: também, tá
5: obrigado,
4: bom, Alex?
5: Obrigado, valeu.
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1: E vamos de música.
3: Do fundo do baú.
1: Bruno e Marrone.

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4: Pois é, turma, com o preço nas alturas, o Francisco Garonci foi para a estrada e vem, ó, repleto de dicas para que você consiga dirigir de forma econômica e também segura. É contigo, Garonci.
5: Quem tá no trecho sabe o quanto o valor do combustível tem pesado no bolso do profissional da estrada. E não precisa ser economista para chegar à conclusão de que o caminhoneiro tem que adotar um modo de conduzir que seja econômico, para que ele não transforme o seu trabalho em fumaça. O combustível é o maior dentre todos os custos de um negócio de transportes. Estima-se que mais de um terço dos custos totais, variáveis e fixos, são representados pelos combustíveis. Mas não é só o combustível que faz parte dessa conta para que o caminhão tenha um bom desempenho econômico. É preciso levar em consideração também itens como o Arla 32, que é obrigatório para os caminhões modelos a partir de 2013, lubrificantes, pneus, manutenção, lavagem e até graxa. Tudo isso tem que estar na ponta do lápis. Existem diversas formas de conduzir com economia, mas para quem está disposto a queimar dinheiro na estrada, são três opções as principais causas de prejuízos para os caminhoneiros: o excesso de velocidade, o excesso de peso e pneus murchos. A maior parte dos caminhões tem uma velocidade ótima de consumo de 70 km por hora. Os especialistas apontam que a partir dos 90 km por hora, o consumo aumenta 1% a cada quilômetro por hora a mais de velocidade. Ou seja, com maior velocidade, o consumo é maior para percorrer uma mesma distância.
6: Vamos considerar que um caminhoneiro experiente faz um trecho São Paulo-Uberaba de 500 km. A uma velocidade média de 80 km por hora, com um consumo de 3 km por litro. Nesse caso, ele gasta 167 litros de diesel, mas se ele resolve fazer o mesmo trecho a 100 km por hora, o consumo sobe para 2,5 km por litro. Ele gasta 200 litros, considerando ir de volta, uma despesa adicional de quase R$ 375 por viagem. Fazendo duas viagens por semana, a despesa adicional por mês é de quase R$ 3.000. Em um ano, são R$ 36.000 de prejuízo.
5: Um estudo do Departamento de Energia do Governo dos Estados Unidos, que corresponde ao nosso Ministério das Minas e Energia, concluiu que um veículo rodando com 45 quilos de excesso de peso aumenta em 1% o seu consumo de combustível. Ou seja, um caminhão que rode com 900 quilos de excesso, ele vai ter um aumento de 20% no consumo. Daquele mesmo trajeto de São Paulo a Uberaba, considerando as mesmas condições, ao carregar 900 quilos de sobrepeso em cada trecho, aquele caminhoneiro vai amargar mais R$ 36.000 de prejuízo por ano. A calibragem correta do pneu é outro fator que evita prejuízo na estrada. Porque o pneu murcho, ele aumenta a superfície de contato com o solo e aumenta também o atrito. E para isso exige mais potência para realizar o mesmo deslocamento. Esse pneu murcho pode elevar em até 25% o consumo, segundo os especialistas. Caminhoneiro inteligente faz as contas e chega à conclusão que dirigir com economia, além de trazer dinheiro para o bolso, e muito mais importante, permite que ele chegue inteiro em casa. e promova um trânsito seguro para todos na estrada.
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1: E agora tem música.
7: Alô.

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0: é de 5 horas, contadas a partir da chegada do veículo ao local de destino. Após esse período, o transportador passa a ter direito ao pagamento da estadia. O cálculo considera a capacidade total de carga do veículo e o tempo excedente de espera. O descumprimento da exigência pode gerar uma multa aplicada pela ANTT, limitada até 5% do valor da carga. Mais informações e a fórmula para o cálculo do valor estão no portal brasilcaminhoneiro.com.br.
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2: E tá na hora de dizer tchau. E turma, vamos tocar com cuidado para todo mundo chegar bem em casa nesse final de semana. 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Muito obrigado pela companhia e até segunda-feira, se Deus quiser.

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2: Olha aí o relógio, marcou e tá marcando mesmo, sabe que hora? 4:30 mais conhecido por 4:30, estamos chegando de bem com a vida. Não tá tão frio hoje, 8 graus temperatura nesse momento, aqui nos estúdios da Capinzal FM, porque essa é feita pra eu, pra tu, pra nós, é pra você, compadre velho. Eita, acaba não, mudamos. Hoje é sexta-feira, né? Vamos agradecer a Deus em primeiro lugar, né? Obrigado, Deus, obrigado, nossa mãe, Nossa Senhora de Aparecida, e mais uma vez a serviço desse povo mais querido do rádio. Nós estamos chegando de bem, mas bota de bem com a vida para agradecer a Deus, né? Obrigado, Deus, obrigado, nossa mãe. Pai nosso que estás no céu, santificado seja o vosso nome, venha a nós o vosso reino, seja feita a vossa vontade, assim na terra como no céu. O pão nosso cada dia nos dai hoje, perdoai as nossas ofensas, assim como nós perdoamos a quem tem ofendido. E não deixeis cair tentação, mas livrai-me de todo esse mal, porque eu creio em Deus Pai Todo-Poderoso, que foi e é único Criador desse imenso universo de meu Deus. Obrigado, Deus. Obrigado, nossa mãe, Nossa Senhora. Direção de rádio, Luiz Pedro, toda a nossa equipe. Vamos aí pedindo para mais um dia. Hoje é dia 22 de maio, em nome de Farmácia Nossa Farma. Olha a borracharia Cidade Alta, funerária, Ouro Posto, Amigão, Metalúrgica do Crigo, Alda Única, Agropecuária, Agriqueira, Lucas Duarte, Terra Panagem. Alô, Lucas! Quem acordar já deu um sinal de como a segue de banda tem que pegar o Nelore, nós dois, viu? Adriana, consultoria com a Armácia do Gabriel, Crédito lá, Espada de Vitória, Eletrônica, Escartão e Churrascaria, ok!

0: lascar, Matheus. Sextou lá no Erechim, né, companhia? 4 graus lá, então tá bem mais frio do que aqui, homem do céu. Que eu olhei num termômetro, tava 8, deixa eu conferir em outro aqui pra nós ver, né? Que eu também achei que não tá tão quente assim, né? Deixa nós ver aqui, né? Mas tá 8 graus pra nós aqui no Capinzale, velho, região 8 de grau, não 8 graus, né? Hoje aqui sextou, vai ser um tendelo. Eita, sextou e é o tendelo, velho, né? Vamos lá, gente, 4 horas 33 minutos.
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0: Que bom a gente ser amigo de Deus, levantar cedo. Deus dá oportunidade pra nós levantar, pilhar, tomar um mate, ajeitar no garpão, né? Aí, obrigado, Deus. Alô, tio Couto, velho, toda a turma, vai lá pro Mano Garcia, que também já tá acordado. Alô, mano.
3: Saiu.
0: Olá, meu amigo, velho. Alô, compadre Negue, compadre Neide, velho. Amigo de Deus, não precisa ser de amigo de mais ninguém, né? Mas tendo Deus já tá bom.
3: Aqui. Nessa.
0: Alô, compadrezinho, bom dia, meu compadre velho. Certa, meu compadre, que tá na hora, tio Ito. A você, amigo de Deus, homem.

0: Marta da Luz, nós temos amigo de Deus, tio Li também é amigo de Deus, mas que tal, sendo amigo de Deus, mas Deus o livre, não precisa de outro amigo, já tá bom daí, né? Aí, validade, os outros vêm junto também.
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0: Segura Barbosa, no Vidal Ramos.

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4: Pacaricola sendo... Aí uns botão aqui, né? Mas calcula se não, né? Pedindo com o teu, meu, nosso bom dia da alegria. Alô, tio Lee da Cordiana, como é que tá, tio Lee? Boa noite, tio Lee, tudo bem?
5: Mas o que você vai dar, seu? A ser que eles tinham oferecer para a Ternil de Moraes, para o Guto Donato, o Ito lá na Cerdota, o Vladimiro da Rosa, que está sumido ali para o Marcão da Luz, que não fala mais meu nome. E... É tudo essa turma do
4: Chimarrão. Eita, mano. Bueno, minha. E Marta da Luz, bom dia. Bom dia, meu amigo Marta. Pedro Eduardo, bom aqui do Vidal Ramos. Manda uma música pra nós. Estamos na Estância São Pedro, né? Os guris da Maravilha, Juliano. Mas que tá, gurizada velha. Oswaldo, que bom dia, tio Oswaldo. Radino 12. João Melancia, vai errar o nome da rádio de novo, João, hoje ou não? Te cuida, homem do céu.
6: Bom dia, Marcinho.
4: Bom dia, João.
6: Tudo tranquilo.
4: O João bota nós em cada rolo.
6: Tá bom, né, Marcinho?
4: Ah, tá louco, João.
6: Bota no rolo, dá pra nós.
4: Qual é?
6: Com César e Paulinho, a música Além da Vida.
4: Tá louco.
6: Se acaso tu não achar, nós pede outra. Vou fazer pra nossa... Essa esposa... A minha que tá, ainda tá dormindo, mano. Eu vou dar café pra ela. Agradecer pros meus companheiros, tio Ita, o Marco Andaluz, o Anacleto, o Garcia, o Nadir da Almeida, e o Henrique Mourinho, e demais ouvintes da Rádio Capinzão, o Marco Andaluz, o Mano da Tchaca.
4: Beleza!
6: Beleza, meu amigo?
4: João Melancia, não. Maria, né? Viva é o amor além da vida. Depois nós a roda assim, tá bom, meu amigo velho? Alô, Souzinha lá em Piratuba, alô, gurizada da Estância São Pedro, Maravilha, Juliato. Eita, mundão velho. Olha que mundão bonito, que essa aqui é linda por demais, né? Eita, tio Ito, velho. Eu tenho uma cerca.

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3: Mas que coisa linda. Mãe.
4: Vamos lá, moçada. Vamos que vamos, dede que dede. Eita, mona, velho. Eu fui no baile lá no Chico Doido. Eita, mona, velho.
5: Graças a Deus.
4: Né, tio Lee, cadê a criançada?
3: Cadê
4: a criançada, tio Lee, velho? Tio Lee, fala quem tem a criançada. É o Padre de Mael. O tio Lee que tem uma criançada guardada lá dentro do garpão, guardadinha. Essa criançada, pelo amor de Deus, né, tio Lee? Não me faça mais isso, meu amigo velho. Deus, devemos sempre de bem com a vida.
6: É, então, opa, gaiteiro, continue vamos. Tocando, diabo.
4: Toca aí o demônio, velho.
6: Gaiteiro, opa. Toque mais uma, senão tu deita na fumaça.
3: Toca na música pra mim.
7: Esse cara eu conheço, esse diabo.
3: Solta a gaita. Ô, mais bem. Eu quero um picolé.
4: Criança, tá muito crio. Puxou a picolé essas horas, pelo amor de Deus, né, criança? A picolé não dá, tá muito crio agora. Não. Eita, mundo velho. Coisa de louco, né, nana? Ô, tio Lee diz que tem saudade da namorada, né, tio Lee? Opa, não, pelo amor de Deus, né, tio Lee? Eita, mundo velho. Vamos acordar essa bicharada aí, moçada, velho. Essa é a bicharada do tio Ito lá, né? Eita, mundão, né? Isso aqui é bonito, né? Em plena sexta-feira, João Maria. Isso aqui, tudo isso é paixão, homem do céu. Aí, ó, César de Paulinho, Amor Além da Vida, 4h43, 17h05, bom dia, 8 graus.

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3: Que tal que sim, que não, né? Barbaridade. Ô, oh, meu amigo Sabino Prestes, né? Ô, oh, Sabino.
4: Venha me matar.
3: Ô, oh, cabelo loiro, venha me matar. Vai nem gás me matar, né? Ô, oh, mano Garcia, como é que tá, mano velho? Bom dia, mano, tudo bem? Certo. Tudo bem,
5: Garcia? Obrigada pra nós hoje. Prancho sem dramela.
3: Mas, olha.
5: Prancho Maia. Maia, nosso amigão, vai.
3: Aham.
5: Tá na sintonia do programa aí, pro Taiba, pra turma da...
3: Ah, bom, bem de amigo, né, mano?
5: Beleza?
3: Nossa.
5: João Maria, Guto Mato, Marcão da Luz, pra essa companhia da madrugada aí.
3: Beleza,
5: que Deus abençoe o nosso dia, mano.
3: Já tá abençoando. Um abraço pro José Almeida também aí do Verde Vale. Alô, tio Zé, como é que tá? E ô, bonitão, velho.
6: Bom dia, Machado.
3: Bom dia, bonitão,
6: aí,
3: bonitão.
6: Aqui, ó, bonitão.
3: Ô, bonitão, David Daniel.
6: Bota nós aí no Roixão.
3: Mas já tá cagado.
6: Eu e a dona Roseli Aparecida de Almeida,
3: minha esposa. Essa mulher tá bem
6: e de a homem. Música hoje aí, eu quero com o trio Parada Dura.
3: Uhum.
6: Palmeira Velha.
3: Palmeira Velha.
6: O Gil, Oswaldo de Campos, Lapuíto Velho. E para todos meus amigos, e os que não são amigos também. Lá pro Ivino Parisotto também, aquele coisa feia lá.
3: Ah, beleza, coitado, Ivino, nosso amigo.
6: Desde as 4 horas e escutando a Capinzal.
3: Ah, exato.
6: Aqui velho notoso. Abraço,
3: pessoal. Obrigado, meu amigo velho. Como tu diz, me queira bem que não te custa nada viver em TV. Se custar é troco de nada, pelo amor de Deus, né? Então, abraço aí, Oswaldo. Obrigado pelo companheiro. Né? Vamos achar a primeira veia na tua sombra. Assim como muitos janeiros. Ô, Chuito, vamos acordar essa turma, Chuito.
7: Vamos, pessoal.
3: Vamos, cambada de gente boa.
7: Vamos acordar, vamos tirar esse corpo da cama e vamos à luta. Não tem nada de ficar dormindo, tem essa
3: não.
7: Vamos. Julinho da Gaita, João Maria já acordaram e vamos o resto aí.
3: Vamos.
7: Não tem essa não, vamos que vamos.
3: Vamos que vamos dele, que dele, né, tio Ito? Vai ver o tio Lito aqui, ó. O que que deu aqui, tio Lito? O que deu?
8: Obrigado, Márcio Pedro, que você ponhou.
3: Os velhos aí.
8: A piazada, é o piazinho da risada, sua parte tá o velho. Mas anima o programa,
3: Márcio. O velho morreu.
8: Foi a piazada e o velho.
3: O velho morreu,
8: mano. Quer tomar minha namorada, esse desgraçado. Só não me põe no ar, Marcelo.
3: Não, claro que vou colocar, mas não tem essas partes.
8: Da música aí, bueno?
1: Velho!
8: Um dia de novo,
3: velho!
8: Você pode me julgar.
3: Velho, vamos julgar o tio Lê aí, porque ele merece mesmo, né, tio Lê? Ei, tio Lê, velho, grande amigo nosso também, sempre com o Radinho 12, acompanhando nós. Obrigado, tio Lê, que Deus nosso Senhor Aparecida sempre te abençoe, tá bom? Meu amigo Saba, como é que tá, Saba? Gostei dessa cuia do mate, hein, VC? Olha que sobrou uma erva, pode pinchar pra nós aqui, Saba, vem? Um abraço, obrigado ao Saba, obrigado ao tio Teixeira, vem, toda a turma do nosso querido Vidal Ramos, mas que tal? Pura bucha, né, piazada?
1: Véio!
3: Mas olha aí, o que que o tio Li é mesmo?
1: Véio!
3: Mas a tio Li...
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3: Ô, oh, tio Li, para!
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3: Eita, mundão, né? 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
3: Mano, Garcia, você é boa. Você vai pro Compadre Negro lá no Erechim.

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4: Vamos lá, gente, olha, olha, 5 a 4, olha, 54, meio quarto, porque nada, 6 a 5. É a dona Claudete que dá sua homenagem do esposo, né? E o filho, ó, aniversário duplo aí, mas que tal, dona Claudete, ó? É o esposo Altair e o filho Thiago de aniversário hoje, é isso mesmo, ó. Mandei a música Leonardo, feliz aniversário, Deus sempre proteja, abençoe. É, os dois, né? Mãe Nossa Senhora Aparecida sempre dá proteção, saúde pros dois, pra todos nós, né? Mas que tal, né? Meu amigo Comate, ó. Bom dia, Comate Criu, né? Comate Wilson Luiz da Rocha também. Estou na escuta do programa do Maxiliano Tuardo. Wilson Luiz da Rocha, obrigado, tio Wilson. Já nós vamos rodar. Pai, meia velha na tua sombra. E daí, tô? Eita, aí, tô.
5: Vamos, pessoal.
4: Vamos, cambada.
5: Vamos acordar. Guto do Mato, Guto Mato deve estar dentro do fogão a lenha com frio desse. Barbaridade, vamos que vamos. Esse gaiteiro rocador que não é acostumado a dormir, de deixar a gaita cair no chão, né, tio Lins? Manda pro seu Oswaldo Charmo também.
4: O tio Lins, não sei bonitão. Não, né? O bonitão da Vila União. Aô! Tá, pai, meia veia na tua sombra, alô, tio do Porteador, estiver nos olhos, é tão debaixo de 8 cobertas, mais ou menos. Alô, Muriçoca, como é que tá os olhos? Tio Raul e toda a

0: também foi.
1: Pai, toca uma música e para de falar bobeira.
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5: Mas que tal o Tio Ito mandou um retrato só no Chima, né, Tio Ito? Vem, não é? Claro que já nós vamos rodear o Neilone Valente lá, né? Isso, o meu amigo Lucas, da Lucas Duarte, né? Um abraço, Lucas, velho. Eita, mudão.
6: Na cidade.
5: E me casei na serra com minha Mariana, moça lá de cora. Um dia estranhei os carinhos dela, segura essa, compadre Negoleio. Aí o compadre também, aquele gaiteiro roncado, o homem vem quando dá uma cochilada, uma escroleia nos baixos da cordeira e acorda de novo, né? Eita, mundo, velho, te botou bem, bom dia. Chica da Bolanda no Pocinho.
7: Foi um gaiteiro famoso.
5: Na banda dos Orteia, esse era o tio Raul, muito bom.

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2: Tá chovendo aí, aqui tá chovendo.
3: Aqui não tá, vai sentar.
4: Ah, tá chovendo aí na Vila União já, o rato velho. Aqui ainda não, né? Mas choveu, aviso. Alô, Tilo. Tilo que tá viajando pros States, né? Ande, Tilo, velho. Meu amigo, sábado já já vai tomar da serra, com certeza. Ande, sábado, velho. É, velho. Quando aconteceu um Nelore Valente especial, então, pro Lucas Duarte, gurizada, velho. A Lucas Duarte, rapaz, já se pilhando. Mais um dia, mais uma peleia, gurizada, velho. Eita, bom, né? Vamos esquentando, moçada. Alô, dona Claudete, pega o esposo Altair, tá de aniversário e dança aqui, vai esquentar, roda o cuguel, dona Claudete, que derrame o leite, né? É, coloca o leite em cima na leiteira, em cima do cogão, chacoalha o cogão, derrama tudo, vira numa ranheira. E daí... Vai linda rosa, meu benzinho, dança assim, pego na cintura dela. Ah, tio Gotô, velho, como é que tá, tio Gustinho? Boa noite, bom dia,
5: boa tarde.
4: Mano, é, boa tarde, não, é bom dia.
5: Ai, tá aqui aí o lobisomem esperto, hein? Uhum. Manda lá pro tio Lira Gaita aí, o patrão Elias.
4: Uhum. A toda a nossa turma aí, né?
5: Tio Ito, lá do outro lado.
4: Bem de amigo, tamo bem de amigo. Tamo bem, né, amigo, né? Ó, o celular do homem aí, tira.
5: O bar preto, pra isso. Você. E pra nós, café, que estamos mateando em roda do burraio aí.
4: Beleza, meu galo, velho. Então, bom mate pra vocês. Bom mate, meu amigo. Aí, tinha um carro de pardinho, né, Lore, valeu.

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4: Vamos lá, né? Um abraço pro tio Vanderlei. Renault te pediu a música Rei do Gado, mas tio Vanderlei veio. Um abraço, meu irmão. Acordei,
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4: Eita, infância velha, né? Deixa eu mandar um abraço aqui pro Tilo Moreno. Boa noite,
6: bom
4: Tilo.
6: Dia, bom dia, mas.
4: Ah, não, já é bom dia, homem.
6: Que muito programa.
4: Achei que era de noite.
6: Já. Patrola, já.
4: Mas que
6: hoje
4: coisa,
6: vou mostrar que eu gosto de ter cheirinha lá, a São do Alvoreto, né? E oferecer pra toda a colher de chimarrão aí. Valeu, Márcio Pedro.
4: Beleza, Guri,
6: velho. Aí, de tarde, estamos viajando, se Deus quiser.
4: Vai viajar
6: pra fronteira.
4: Se Deus
6: abençoe
4: quiser.
6: Sempre, né, Pedro?
4: Tá abençoando.
6: Todos nós aqui na terra.
4: Tá abençoando tudo.
6: Uma abençoada de tarde, noite, aí, de sexta-feira, fim de semana, e vamos que vamos.
4: Vamos que vamos. Deus é querido, mas a galo, velho, tá lá com o radinho no 12, pronto, vai dar uma viajada, mas que tal, homem do céu, né?
7: Pai, toca uma música e para de falar bobeira.
4: Ah, mas não tô contando bobeira, eu tô contando com o nosso amigo mais namorador e pescador lá de Luzero, o Tilo, não é bobeira, meu Deus do céu. Vamos lá, tio Sabá, vem, esse é o 5 e 9, olha a onda. Ô, tio Raul, vem, alô, compadre Nico, pega na gaita, compadre, veio. Faz o menorzinho lá no Machadinho, na Clube, a partir das 7 da manhã, no Domingão, até as 9. E no dia 14 de junho vai estar com nós aqui na Sede do Vasco, né? Em Capizó, com mais um encontrão de gaiteiro e violeiro, mais ou menos desse tipo.

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1: Os familiares comunicam pesar com o descendente de Neyri Lunelli, ocorrido ontem no Hospital Nossa Senhora das Dores. O corpo será velado na capela mortuária da Cunhagácia a partir das 6 horas. O horário da celebração e local de sepultamento serão informados posteriormente. Comunicamos com pesar com o descendente de Neyri Lunelli, ontem ocorrido. Serviço a cargo das funerárias Navegantes e Gasser. Os familiares comunicam pesar com o descendente de José Mauro Lincoln, ocorrido ontem no Hospital Universitário de Santa Terezinha de Joaçaba. O corpo será velado na capela mortuária da funerária Gasser a partir das 6 horas. A celebração de despedida será hoje às 15 horas na Igreja Matriz, seguindo logo após o sepultamento para o cemitério municipal de Ouro. Comunicamos com pesar com o descendente de José Mauro Lincoln. Ontem ocorrido os serviços a cargo das funerárias Navegantes e Gasser. Aos familiares e amigos, as condolências da Capinzal FM. 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
1: Mas que tal que sim, que não, né? Sempre na boa companhia, né? Olha, olha, 5 horas, 14 minutos, 8 graus, bom dia, é sexta-feira, dia 22 de maio, né?

0: Papinzão em que meia hora certa, 5:17.
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Hey, t'as mis rien de chaud, hein? Non, un roman, tu vois, il y aura beaucoup pas à se Allô, dona Claudette, então, esposa Altair, o filho Thiago, aniversário hoje, né? Mas parabéns, felicidade, muita cidade de vida, né? Leandro e Leonardo, parabéns pra você. Já, já vai ter lobisomem esperto. Vou ter a soma da bergamoteira. 5h21, bom dia, 8 graus. Uma corrida dessa está aqui, deixa eu ver o aviso.

0: Opa, e com a gente chegando quase final de semana, né? Estou hoje, sexta-feira, você pode vir para a cidade, vai vir para o Limo hoje. 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
0: claro, da... 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Um abraço a todos os feirantes, seu Pedro Casagrande, enfim, todos eles aí, né? A Grace, um abraço pro Bernardo, os homens do Salame, e o Bonamigo, enfim, toda o Toninho, todo o pessoal que faz parte da coisa dos produtos coloniais, hein? Um abraço, bom dia, obrigado sempre pela companhia. Acabando, mudou 5h26. Vamos lá, 8 graus, temperatura, amanhã de sexta-feira, hoje, nós estamos no dia 22 de maio.
3: Compreendi.
0: Compreendi que nem tudo, né? Aí, né, meu amigo? Botou, hein, né? Tá virando um lobisomem esperto ultimamente, né? Vamos lá, 5 horas e 26 minutos. Bom dia.

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3: Vamos lá, com certeza já nós vamos rodear a soma da bergamoteira, velho, não da laranjeira mesmo. E uma vez a Bonacrete, o Nene, o pessoal da Padaria Vitória e Radinho 12. Alô, mundão, né? Um abraço aí. Sextou, né, dona Luici, né?
8: E sextou, né?
3: Isto.
8: Depois tá com o Zé Luciano. Pode ser uma saudade bandida. Essa música eu amo demais, beleza? Um abraço.
3: Bom dia, Dona Idamir, seu Ivanino, como é que vocês estão? Tudo bem, Dona Idamir? Bom dia,
9: Ivanino, cabeça nós no ranchão, peço oração para nós todos que precisamos. E a música Capa do Viajante. Ofereci para todos que escutam o programa da manhã cedo.
3: Obrigado pela companhia de vocês também, que vocês que fazem parte desse programa, né? São como se vocês não adiantava nós estar aqui pedindo pela vida daí, né? Eita, bundão. Olha aí, 5h36 já, né? 5h36, 8 graus. Bom dia, sexta-feira, 22 de maio. Na sombra da bergamoteira, não é da

0: Lista, hey, a capa do alemão, né? O alemão lá do Paulo Lopes, velho, né? Vai, vai dar. 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
0: Vamos lá, né? Dona Cacilda, quase, compadre Nego, faz um mate pra mim, pra nós saborear lá no Erechim Velho. Aê!

0: chegando.
1: Aí, tá, modéstia, o nosso grande amigo, velho Valdomiro de Freitas, né? Como é que tá, velho Valdomiro? Já caiu do berço, homem do céu, tá na onda.
0: Não vou falar de novo.
1: Vamos lá, né? Uma vez pra Cirlei de Lisboa também, né? Bom dia, dona Cirlei, Ernesto e toda. Então, já o Zanoni na escuta já alugou a casa, hein? Mas tá louco de bom, né? Meu amigo alemão lá no Paulo Lopes, bom dia, seu alemão,
2: bom
1: tudo
2: dia,
1: bem?
2: Pedro.
1: Como é que o amigo tá?
2: Boa sexta aí pra nós aí.
1: Pra todos que assim seja,
2: consegue
1: tá sendo,
2: botar, né, na programação aí a música aí pra nós aí?
1: Qual?
2: Pode ser na sexta-feira, pode ser, pode fechar a sexta com a Boate Azul aí pra
1: nós
2: aí.
1: Meu Deus.
2: E queria mandar pra ti aí da rádio aí.
1: Meu Deus do céu.
2: Pro nosso amigo Ito.
1: Mas aí, então, né?
2: Da gaita aí pra todos os ouvintes aí.
1: Obrigado, sexta, meu irmão. Obrigado, meu amigo. Obrigado. Vamos lá, né? Olha a hora, 5h49, 5h50, 10 pra 6 já. Alô, Sirlei, olha aí o Zezé e Luciano. Ei, saudade bandida, já vai ter uma Boate Azul. Vamos lá, né, gente? Até às 6h30 tem o meu nosso bom dia, trabalhadores.

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1: Quero mandar um abraço ao Ovidio de Lima, toda a família Lima e do sítio dos Lima, e mais que tal, gurizada, velho, de um gaúcho de Passo Fundo, mais que chiqueza, meu povo, velho, né? 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Eita, moda. O nosso amigo Ovidio de Lima pediu gaúcho no Passo Fundo, mas daqui a pouco já vamos sardar com esse gaúcho velho aí, né? Eita, moda. Cuidado, meu amigo alemão aí, pra não apanhar da dona Alessandra, né? Com essas histórias de boate azul. Olha que você e o Ito lá em Paulo Lopes viviam nas boates, né? Doente de

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1: Os familiares comunicam pesar falecendo Nerilo Nélio, ocorrido ontem no Hospital Nossa Senhora das Dores. O corpo já está sendo velado na capela mortuária da funerária Gasser. Horário de celebração e sepultamento serão confirmados posteriormente. Comunicamos com pesar o falecimento de Neri Lunelli, ontem ocorrido serviço a cargo das funerárias Navegantes e Gasser. Os familiares comunicam com pesar o falecimento de José Mauro Lincão, ocorrido ontem no Hospital Universitário de Santa Terezinha de Joaçaba. O corpo está sendo velado na capela mortuária da funerária Gasser. E a celebração de despedida será hoje, a partir das 15 horas, na Igreja Matriz, seguindo logo após o cemitério municipal de Ouro. Comunicamos com o pesar do falecimento de José Mauro Lincoln, ontem ocorrido serviço a cargo das funerárias Navegantes e Gasser. Aos familiares e amigos, as condolências da Capinzal FM, pontualmente 6 horas.
2: Bom dia, meus irmãos. Olha, como é que você está despertando? Triste, desanimado? Vá na janela e diga, xô tristeza da minha vida. Eu quero viver na presença do Senhor. Dai-me, Senhor, a graça de um dia abençoado, de horas santificadas no teu amor. Vamos começar assim? Para cima, para Deus, para o alto. Em nome do Pai, do Filho e do Espírito Santo. Amém. Senhor Deus, no início deste dia queremos pedir, mandai-nos o Espírito Santo com os 7 dons. Nesta manhã, Senhor, mandai-nos o Espírito de sabedoria para que procuremos unicamente a vós que sois nosso fim e destino. Mandai o Espírito de inteligência para que bem compreendamos a vossa santa palavra e vossa santa vontade. Mandai-nos nesta manhã o Espírito de conselho, para que não erremos nas dúvidas e sim trilhemos o bom caminho. Senhor, manda o Espírito de fortaleza, para que vos sejamos fiéis na felicidade e na desventura, e que diante das tentações e tribulações possamos resistir firmemente. Nesta manhã, Senhor, manda sobre nós o Espírito da ciência, para que saibamos distinguir o bem e o mal e sejamos comprometidos com nossos deveres de cristão. Mandai, Senhor, o Espírito de piedade, para que inflamados no santo amor possamos levar ao mundo a paz. E por fim, manda-nos, Senhor, o Espírito do temor de Deus, para que sempre lembrados da vossa onipresença, vivamos de forma digna, confiando na vossa assistência. Espírito Santo, recaia sobre nós. Espírito Santo, no início deste dia, pedimos as graças necessárias do discernimento, da luz e da paz. Pai nosso, que estais no céu, santificado seja o vosso nome. Venha a nós o vosso reino. Seja feita a vossa vontade, assim na terra como no céu. O pão nosso de cada dia nos dai hoje. Perdoai-nos nas nossas ofensas, assim como nós perdoamos a quem nos tem ofendido, e não nos deixeis cair em tentação, mas livrai-nos do mal. Amém. Ó Deus, por intercessão de Santa Rita de Cássia, a santa das causas impossíveis, advogada dos casos desesperados, auxiliadora na última hora, atenda-nos neste pedido que nesta manhã apresentamos com fé. Santa Rita de Cássia, junto ao Sagrado Coração de Jesus, interceda por nós. Amém. Bom dia a todos.

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0: Vamos lá, gente, olha, olha, 6 horas e 6 minutos, eu vou dentro vencer, você está com o nome negativado, fique tranquilo, pois a Crédito Laos conta com crédito consignado, CLT, né, sem consulta SPC 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
0: Mas que tal já, né? O vídeo, nós vamos rodar um gauchão no passo. Quando o meu parente dentro, como é que tá o nosso pirata? Tudo bem, parente, bem? Mas que tal, meu parente? Bom dia, tudo bem?
7: Bom dia, parente, bem. Alô, alô, pessoal de Piratuba.
0: Mas calcula,
7: Piratuba, né? E Pira e região.
0: Mas a de novo, tamo bem, né? De novo lá. Cria da nossa linha Martinazzo Piratuba, né? Eita, mão da velha. Aliás, deu nó. Olha o João da Capoeira, não? Esse é o da Lenha mesmo. Bom dia, João da Lenha.
5: Bom dia, Márcio Pedro.
0: Como é que você
5: dia,
0: tá, homem? Tudo certo. Tudo bem? Mal, homem do céu.
5: Manda o cabelo trançado aí.
0: Opa, daí, cabelo de trança. Tá bem de amigo, né? Tu tá bem de amigo, né?
5: Tenha um bom dia.
0: Obrigado, meu amigo. Que assim seja. Amém pra tudo nós, né? Vamos lá, meu compadre Negro, vem. Boa noite, mas é um gaúcho do Passo Fundo, vem. Mas que tá no vídeo, 6:09, 6:09, bom dia, vamos acordando, é sexta-feira. Isso, hoje é dia 22 de maio.

0: Vamos lá, mandar um abraço aqui pra dona Anitta também, seu Adair Zandoná também com a gente. Obrigado, moçada. Vamos aí, cabelo de trança, 6:12, bom dia.
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3: 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Obrigado, João, um abraço, um dia bom a todos nós, né?
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3: Comigo mesmo, né? Mandar um abraço especial com o Brasil aí, pediu. É assim que eu sou, né, compadre? Nós somos desse jeito, né? Um abraço aí também pro nosso colega Barro Preto, dona Celonita. Nós curta frio aí, Barro Preto. Tá frio ou não tá? É amanhã, a partir das 6h20, já tá aqui fazendo eco na canhada também, né? Quero mandar um abraço aqui pra, deixa eu ver, a dona Anitta, seu Valdemar, né? Bom dia, boa tarde,
11: bom
3: boa
11: dia,
3: noite.
11: Márcio, bom dia.
3: Tudo bem, é, e aí vocês, como é que estão?
11: Cadastra eu e meu marido, Valdemar Pedro Silva.
3: Seu Valdemar. Seu
11: e
3: Valdemar.
11: E toque a música O Milagre de São Baú, se for possível.
3: Ai, claro
11: e o
3: que é.
11: Com Deus.
3: Amém,
11: que Deus
3: amém.
11: Deus cuide muito do senhor.
3: Amém. Meu amigo Adailson Donato, como é que você tá, homem? Tudo
12: bom
3: certo?
12: Dia, Márcio Pedro.
3: Tudo
12: certo.
3: Bem? Tudo bem, graças
12: manda
3: a Deus.
12: Manda uma música aí pra... Aham. Minha sogra aí, a dona Geni Brezolin, que tá no aniversário hoje.
3: Dona Geni Brezolin, né? O Barro Preto disse que tá frio aí, mas claro que tá, né? Assim que eu sou, né? Mas calcula, né, Barro Preto? Carlito, nada, bom dia, meu amigo. Como é que tá, Carlito? Deixa eu mandar uma vez aqui pro Maricão do Lampião. Até azou o ônibus
13: bom
3: aí,
13: dia,
3: Maricão.
13: Bom dia,
3: até azou o ônibus aí, Maricão. O que deu, homem?
13: Paz de Deus,
3: mas aí, sempre bem, Maricão.
13: Já estamos de pé, já estamos abençoados, né, Márcio Pedro?
3: Nós estamos vivos, né?
13: O ônibus por aqui. Vamos dar carona com as ótimas músicas.
3: Marcão, já. Vamos, Rodrigo.
13: Vamos entender que dele tem um ótimo dia. Deus abençoe. Tudo é bom. Faz
3: papel, beleza.
13: Da manhã e da tarde também.
3: Meu amigo Aguinaldo Carvalho, como é que você tá, homem do céu? Tudo bem?
14: Tudo bem, mano. Mas sextou, né?
3: Mas sextou, banal.
14: Manda a próxima aí pra todos os ouvintes.
3: Ei, obrigado pela preferência, viu?
14: Família Carvalho.
3: Aham.
14: Um abraço aí, um bom final de semana.
3: Obrigado, igualmente. Um abraço especial pra dona Helena e o índio lá da Ceroba. Mandou um retrato com o fogão, hein? Tá frio, mas roda esse fogão aí. Não tem jeito de esfriar mesmo, né? Eita, mudando. Gil de Preto, daqui a pouco vai ter o milagre do tambaú também, né? Mas é mais ou menos, né, meu amigo Aguinaldo Carvalho? É assim que nós somos, né? Cria lá do nosso Piratuba, velho. 6h24. Eita, mudando, velho. E é aquela história, quem gostar de nós, gosta do jeito que nós somos, né? Alô, Teixeira, alô, Ivinha, alô, povo do Parisoto.

0: o Toninho tá louco.
1: Pra fazer o fogo.
0: Exato, Toninho.
1: Bom fim de semana a todos.
0: Obrigado, meu senhor. E daí, são as que eu mais considero. É verdade, eu também.
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0: É, tem muitos que quase acontece, mas não quase nada, né? Eita, mundo veste. Essa, João.
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0: É, ganho mais ou menos, né?
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0: Eita, mundão, velho.
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0: E daí?
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0: Mas me leve quando quiser, né?
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0: Esse é o meu amigo Ademar Modosini. Mas tio Ademar, velho. Homem não é fraco, né?
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0: É verdade, né?
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0: Opa!
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0: E daí?
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0: 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Será que esquenta? Com certeza, né, tio Dave? Ali não tem como não esquentar, né, meu amigo, velho? Um abraço, deixa eu ver quem mais mandando. Então, ouvir sim, o Plástico Schmidt também, né? Deixa eu ver quem mais que... Bom dia, tamo lá, escuta, coloque no sorteio do ranchão, se possível, mas já tá colocado. É o Laércio Camassola, mas já estão aí todo mundo que participa, se nós não lê o nome, mas todos estão participando. Na Zeneide também, grande Schmidt e toda a turma.
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0: A Caricula 628, você quer boa, viu? Vai, dona Celoni, olha aí, ó. Manda um abraço pro pessoal do Lajeado Maria no domingo. Vamos estar lá na festa da evangélica, né? Mais que tal.
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0: Aleluia!
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0: mesmo.
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0: E daí?
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0: Vamos lá no hotel do Tinho, daí, né?
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Olha aí o João da Silva, da Leonardo Espadinho, pediu a loira do carro, ele detalhe, eu mandei, mas ele quer mandar especialmente o Ademar Modozinho, a loira. E o Ademar não é enjoado, né? O bicho não é enjoado. Né?

0: Era senhora parecida, viu, Vimenta, velho? 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São 6 horas mais 32 minutos.
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0: Vamos lá, gente, olha, 6h33, a comunidade Linha Carmelinda Ouro convida a participação na orquestra de Corpus Christi, dia 4 de junho, tridos nos dias 24 e 31, às 9h15, no dia 4, né, então, no dia da festa, 10h15, Santa Missa com liturgia de Santa Divides de Ipira. Logo após procissão, 12 horas tradicional, almoço, 14h30, matéria com as bandas virtual, Rogério Magro e banda, né? 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Abraço pro Vivaldino, aqui na rodoviária, como é nós. Ô, Vivaldino, como é que estamos aí, homem do céu? Tudo certinho, tudo curiosinho também, por demais. 6h34, finalzinho aqui do Bom Dia Trabalhador, não de Quarmácia, nossa Quarma, Borracheria, Cidade Alta, Funerária, Europosto, amigão, hoje, amanhã e 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
0: Olha, Lembrando que o nosso WhatsApp é 988156435. Capinzal, negócio manhã. Toda sexta-feira, hoje é que sextou, é um tendel, né? Mercado Sabadiz 1 e 2, Fábio, Márcia Brasil, Bobalai, olha a Madeira Brasil. E agropecuário, que é, gente? Hoje é sexta-feira, né? 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Olha, precisa com urgência uma base de cama para doação, 999-270184. Precisa de um fogão, a lenha para doação também, se alguém tiver, quiser doar, né? 998-094261. Precisa de uma máquina tanquinho para doação também. Olha, o pessoal está precisando aí, né? É para uma pessoa cadeirante, 9202-3550. Precisa de um fogão a lenha para doação, né? 98502-3789. Vende-se uma estrada 2020, cabine estendida com apenas 84 mil quilômetros, bem conservada. 984-22-2109. 984-22-2109. Vende-se 3 janelas de ferro de 1,20 e uma porta de ferro também, né? É de 999-37-9669. Vem esse vinho colonial 999-24-8131. Vem esses dois pneus aro 14 novos, né? 999-03-4721. Vem esse uma motosserra Tecna 58 seminova 92.047-21. Aluga esse porão na Vila 7 de Julho, 999-105-348. A casa do meu amigo Jair já foi alugada, mas a arte, o Jair, velho, já tá alugada a casa, já deu boa então, né? Capinzal.

0: Vamos lá, mandar um abraço aí pro João. O João disse que tem a base de cama aí. Então já mandei o número aí, João, pra você, tá bom? 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Alô, tio Emílio, como é que vocês estão aí? Tudo bem, seu Emílio? Um abraço, um dia bom aí pros amigos. Deixa eu ver o que que tem aqui, ó. 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Deixa eu ver aqui também, né? Bom dia, mano, vendo uma cama de casal, box com colchão completa, seminova, por R$ 800, né? 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
0: Tá bom lá, né? 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E os mercados, Sabadiz 1 e 2, gente, você que tá afim de comprar, tá afim de economizar de verdade, né? 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Falando em carne, mandar um abraço pro baiano, né? Baiano tá lembrando aí que recebeu 3 boi gordos da Graxa Gorda hoje aí na churrascaria, ó, que ele vende também. Alô, baiano, um abraço. 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

0: Vamos lá, gente, olha, 10:45, 15:07 na quadra Márcia Brasil. Vamos lá, seu dinheiro rende mais. 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Bom dia! Tem um corno elétrico para doação, se alguém tiver interesse. Só manda o número de telefone aqui, Diana. É a Diana Pasquale, é isso? Manda o teu número de telefone aqui, tá bom, Diana? Então ela tem, ou depois das 8, o pessoal pode chamar e falar com a Fernanda, que eu acho que a Fernanda tem o teu contato, tá bom? Tem um corno elétrico para doar. E que bom, né? Quando as pessoas têm para doar, muita gente está precisando disso aí. É aquela união, né? Quem sabe hoje você ajuda, amanhã você pode ser ajudado, né? Vende-se um motor e uma caixa de gol, né, João da Lenha? 999-259827. Uma junta de boi, 999-660883. Uma gaita 80 abaixo, 7 registra um teclado e 12 na baixaria. E um capacete de cobre alambique, 998-35-5686. Uma bicicleta de marcha cor rosa, pouco usada, marca Status, 500 pila. 999-619011. É, vende-se 10 portas de 60 por 2 e 10 de cabo. Por que que é 60? São duas folhas, viu? Ela é em duas folhas, tá bom? É, dá 1,20, então a largura. É por 100 pila cada. 999-328690. Vende-se capacete tamanho 56, 150 pila. 999-1701-73. Cozinha com cuba. 999-720606. E uma corrageira e terneiros e um lote para vender. 988-57-133. É uma estrincha de cor, né? Seu Valdomiro da Rosa aí para vender também. Tá bom, gente? 6:47.
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0: 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Gente, estamos chegando ao finalzinho de mais um Capinzal Negócio, mais uma semana abençoada, né? 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Já nós teremos os 5 minutos com Jesus, depois o Jardel Ecojornal 102, com todas as informações para você ficar bem informado no início de mais um dia.
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0: Os familiares comunicam o pesar por exemplo de Nerilo Nelly, ocorrido ontem no Hospital Nossa Senhora das Dores. O corpo está sendo velado na capela mortuária da funerária Gasser. Horário de celebração e sepultamento serão ainda informados posteriormente. Comunicamos com o pesar do falecimento de Nerilo Nelly, ontem ocorrido. Os familiares comunicam o pesar do falecimento de José Mauro Lincoln, ocorrido ontem no Hospital Universitário Santa Teresinha de Joaçaba. O corpo está sendo velado na capela mortuária da funerária Gasser. Celebração de despedida será hoje às 15 horas na Igreja Matriz, seguindo logo após para o cemitério municipal de Ouro. Comunicamos com o pesar do falecimento de José Mauro Lincoln, ontem ocorrido o serviço a cargo das funerárias Navegantes e Gasser. Aos familiares e amigos, as condolências da Capinzal FM, 6 horas e 50 minutos.
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5: Nesta sexta-feira, dia 22 de maio, inicialmente, saúdo a você que está me ouvindo, me acompanhando neste momento. Como é bom nós estarmos aqui juntos em torno da palavra de Deus. E hoje vamos meditar sobre o tema pedido de ajuda. Pedido de ajuda. Esse é o tema de hoje, baseado nas palavras do profeta Joel, capítulo 2, versículo 32 do Antigo Testamento, que diz: então todo aquele que pedir ajuda do Senhor será salvo. Estimados amigos, um grupo de aventureiros decidiu fazer uma trilha numa mata densa e desconhecida. Apesar da ampla experiência, as condições do tempo e o ferimento de um dos integrantes colocaram todo o grupo em risco. Perdidos na mata, a comida terminou e a água ficou escassa. O receio de não ser encontrados logo instaurou o pânico entre eles. Os gritos de pedido de socorro pareciam cada vez mais sair do fundo da alma. Quando mais uma noite se aproximava, eis que entre os arbustos surge um bombeiro. Passada a alegria inicial, eles indagaram: como você nos ajudou? Vim na direção do pedido de socorro de vocês, afirmou ele. A cena de um ser humano perdido, desesperado e com medo da morte é uso frequente no Antigo Testamento, na nossa Bíblia Sagrada. As pessoas que estão por conta própria ficam expostas a perigos mortais e não conseguem se salvar. O profeta Joel anunciou ao povo desesperado: então todo aquele que pedir ajuda do Senhor será salvo. Essa profecia é direcionada para nós também hoje. Ela está diretamente relacionada ao derramamento do Espírito Santo sobre todos os que creem em Jesus como seu Salvador, com todo o seu coração e mente. Pessoas que reconhecem as suas limitações estão feridas, injustiçadas e recorrem ao Filho de Deus, que morreu e ressuscitou por nós pecadores. Meu amigo, minha amiga, quantos momentos em nossa vida também nós nos encontrávamos perdidos, sem esperança, sem caminho para a nossa vida. Como cristãos, lembramos, temos a esperança de que todo aquele que pedir ajuda a Deus, ao Senhor, esse será salvo. Sim, Deus vem em direção ao nosso pedido e nos ajuda sempre. Derrama, Senhor, o Teu Espírito Santo sobre mim, sobre a minha família, sobre todos os que Te invocam em espírito e em verdade. Restabelece a esperança e a alegria de viver aos que estão aflitos e em perigos, em nome de Jesus. Amém. E assim hoje nós pedimos, nós lembramos e pensamos a partir das palavras do profeta Joel. Então todo aquele que pedir ajuda do Senhor será salvo. Que tu e eu, no nosso dia a dia, sempre possamos pedir ajuda de nosso Senhor e confiar nele, sabendo que ele sempre nos mandará a sua ajuda. Em Jesus. Um feliz e abençoado dia. Um grande abraço. Amém.
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14: Olá, muito bom dia. Sexta-feira hoje, dia 22 de maio de 2026. Tempo parcialmente nublado aqui no Baixo Vale. 10 graus é a temperatura nesse momento no centro da cidade de Capinzal. Você confere na edição de hoje. Deputados Fabiano Daluce e Neudir Sareta oficializam recursos para infraestrutura e agricultura de Capinzal. Secretário revela a existência de mais investigados durante depoimento à CPI dos medicamentos na Câmara de Capinzal. Relator aponta que desvio de recursos de Joaçaba já atinge 8 milhões e meio. Capinzal promove Semana do MEI com palestras, orientações e incentivo ao empreendedorismo. Fragmento de rocha lançado durante detonação atinge residência e assusta moradores em Ouro. Prefeito Gira esclarece situação. Zorteia terá hoje horário estendido de vacinação contra a gripe. Receita Federal libera nesta manhã consulta ao maior lote de restituição da história. Mega Sena terá sorteio especial de 30 anos com prêmio estimado em 300 milhões no domingo. No Boletim de Brasília, TSE admite IA como o grande desafio das eleições. Especialistas temem regularização fragilizada. Segurança Pública, feminicídio que chocou Peritiba, terá primeira audiência no próximo dia 11 de junho. Motorista fica ferido após carro despencar de barranco em Alto Bela Vista. Colisão entre veículos com danos materiais na SC-150 em Capinzal, saída para Piratuba. Na Serra Catarinense, vice-prefeito de Lages bate em caminhão na BR-116 ao tentar fugir do GAECO. Nas informações esportivas, Corinthians segura a pressão do Peñarol no Uruguai, empata e garante liderança no Grupo E da Libertadores da América. Capinzal Futsal decide vaga na Copa Catarinense neste sábado em Arroio 30. Eu sou Jardel Martinazzi e apresento essas e outras informações agora no Jornal 102. Uma produção, Departamento de Jornalismo da Capinzal FM, na direção de Luiz Pedro Escarton. 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
14: Você já parou para olhar para o céu neste começo de manhã? Dê uma observada. Analise, nós estaremos publicando em seguida aí vídeo e também fotos nas redes sociais, mostrando esse amanhecer aqui no Baixo Vale do Rio do Peixe, no oferecimento de Cooper Campos Lojas, Farmácia Cristal Vida, Carbone Fiat, Laboratório e Clínica de Vacina Santa Fé e Odontotop Hospital do Dente. E o que todo mundo quer saber, como é que vai ser o final de semana? Ronaldo Coutinho, as informações, tudo bem? Bom dia.
16: Bom dia. É, o dia começa frio, talvez aí entre 2 e 4, 1, 4 graus, com alguma chance de geada onde não tiver nevoeiro. E à tarde, provavelmente, não passa muito dos 15, 18 graus, com alguma chance de chuva entre a tarde ou a noite. Mantém também chance de chuva no sábado, madrugada, manhã, melhora à tarde, ou chance pequena. Esquenta um pouco, mas continua mais para frio. No domingo, contrário, melhor de manhã, alguma coisa isolada à tarde. Segunda também, pode até falhar. Na terça, mesmo quadro, de terça para quarta, esfria. Da Climatea, Ronaldo Coutinho.
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0: Muito bem, estamos de volta, 7 da manhã com mais 6 minutos. Bom dia para você, um bom despertar para sexta-feira. Sexta-feira amanhecemos com mais uma oportunidade de recomeçar, agradecer e espalhar aquilo que o mundo mais precisa. Carinho, respeito e com certeza muita esperança. E hoje é o dia do abraço, fica um convite para abraçarmos mais a vida, as pessoas que amamos e também os nossos sonhos. Dia também hoje do apicultor, parabéns aos amigos apicultores que estão celebrando o dia de hoje e o nosso desejo de saúde, sucesso e muita sabedoria.
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0: Loto Fácil com 15 acertos, nós tivemos ontem do concurso 3.691, 4 apostas, Curitiba, Mauá, Pirajuí, São Paulo, São José do Rio Preto, São Paulo. Então, 3 apostas paulistas e uma paranaense, cada uma levando 281 mil. Detalhe que as apostas São José do Rio Preto e também de Pirajuí foram bolões. 2 bolões, o primeiro com 4 cotas, o segundo com 5. 14 acertos, 455 apostas, R$ 741 para cada uma. Aqui na concurso 7.031, números sorteados 03... 12, 40, 56 e 70. Com 5 acertos, não tivemos ganhadores. Com 4 acertos, foram 23. Pouco mais de R$ 10 mil para cada pessoa que acertou. 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
0: 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A Comissão Parlamentar de Inquérito, a CPI dos Medicamentos da Câmara de Capinzal, realizou ontem a primeira oitiva dessa investigação, que está apurando possíveis irregularidades relacionadas à gestão e o controle de medicamentos na rede pública municipal. O depoimento do atual secretário da Saúde, Rafael Dalla Vecchia, ocorreu no plenário do Legislativo. A CPI é presidida pelo vereador Cauê Oliveira e conta com os vereadores Jair Tualdo, Rafael Tonial e Valmor de Vargas, que realizaram questionamentos durante a sessão. Conforme Cauê, a reunião, que teve duração aproximada de 50 minutos, buscou esclarecer principalmente o funcionamento do fluxo de medicamentos antes e após a atualização do sistema utilizado pela Secretaria da Saúde. Entre outros pontos, Rafael Dalla Vecchia afirmou que, além do farmacêutico investigado pela Polícia Federal, que se encontra em prisão domiciliar, outras 5 pessoas com formação nas áreas de medicina e odontologia também estariam sendo investigadas pela Polícia Federal.
4: A oitiva aí muito importante, por uns 45, 50 minutos, né, com o secretário atual de Saúde mesmo, respondeu de forma solícita todas as perguntas feitas, né? No final nenhum vereador teve questionamentos a serem feitos, né? E o principal objetivo foi justamente entender o fluxo dos medicamentos, hoje, né, e o fluxo dos medicamentos anterior, né, a essa atualização do sistema que teve após a operação aqui em Capinzal da Polícia Federal. Né. Também fizemos questionamentos aí envolvendo os fatos de estoques, né, aqui no nosso município, os levantamentos feitos, se estavam batendo, se não estava, né, também perguntamos, né, sobre os laudos aí da Polícia Federal, no qual ainda não tivemos acessos, o município também não teve, mas teve ofícios, né, e também sobre profissionais ou algum tipo que poderia estar relacionado. Também perguntamos em relação às câmeras de monitoramento, que é algo importante para termos na unidade central, né? No momento ali, nenhum local aí da unidade central, nenhum cômodo tinha câmeras e após, né, esses questionamentos foi nos orientado e levantado que será feito essas instalações, né? Então, perguntas feitas, né, de forma objetiva, bem solícita, agora a gente segue, né, para a próxima semana escutar as outras duas testemunhas, né, os outros dois ex-secretários de saúde, e após levantar essas informações, daí a gente vai fazer ou as deliberações cabíveis para mais oitivas ou mais laudos aí das outras esferas.
5: Algum ponto chamou a sua atenção, presidente?
4: O ponto principal é entender justamente a melhoria que foi feita e as situações anteriores que existiam no município de Capinzal em relação à farmácia, onde foi falado pelo secretário que em muitos momentos o próprio sistema poderia propiciar, mas ainda existe o fator humano, né? Foi questionado em relação às fiscalizações dos servidores, quem era que exercia, que no caso foi salientado aí alguns cargos.
5: Também chamou a atenção a resposta da testemunha relacionada aos ofícios recebidos pela Polícia Federal, em que outros profissionais formados em medicina e odontologia também estariam sendo investigados. 5 profissionais.
4: Exatamente, foi salientado hoje pelo secretário por meio dos ofícios recebidos, né? Nós até o momento não recebemos nenhuma informação ainda da Polícia Federal ou das demais esferas, mas foi salientado de 5 aí profissionais, né, nos ofícios. Então agora parte do nosso trabalho das deliberações cabíveis, né, e a solicitação dessas informações, como mencionado, para eventuais oitivas ou aos mesmos ou aos necessários após os estudos.
5: O secretário respondeu também com relação à conferência que foi realizada dos medicamentos, parece-me que não bateu os números.
4: Perfeito, né, ele mencionou, até foi um questionamento feito aí por mim na comissão em relação a esta auditoria feita no dia, e o mesmo salientou que acabou não batendo, né, o número de medicamentos que estavam no sistema com o número presencial, né, uma auditoria feita logo após a operação aqui no nosso município de Capinzal.
0: Agora 7 da manhã com mais 13 minutos. Bom, a reportagem completa sobre esse assunto você confere lá no portal de notícias da Capinzal FM. Lembrando, portanto, que na semana que vem serão ouvidos aí o ex-secretário Alveri e a ex-secretária Camille Sartori Beal para também, assim como fez ontem Rafael Dalla Vecchia, apresentar os dados conforme os questionamentos feitos. Então, o Alveri será no dia 26 e a Camille no dia 29. CPI dos medicamentos que foi instaurada após a operação da Polícia Federal feita no final de março, que investigou o suposto esquema de tráfico internacional de medicamentos controlados e drogas envolvendo o servidor da Secretaria da Saúde. Perdão, então nós tivemos esse problema registrado aí no final do mês de março e agora tem esses novos desdobramentos. Lembrando que no caso investigado, que é o farmacêutico, segue preso em prisão domiciliar aqui no município de Capinzal. Outro assunto que repercutiu nas últimas horas, inclusive nós temos aí vídeo que mostra sobre esse fato, um incidente registrado durante as obras de pavimentação entre os bairros Alvorada e Navegantes em Ouro, provocou um susto e apreensão de moradores aí do município ontem, durante uma detonação de rochas feita pela empresa responsável. Uma lasca de pedra foi arremessada por vários metros, atravessou a rua 7 de Abril e atingiu uma residência localizada às margens do Rio do Peixe. Apesar dos danos na cobertura da casa, no forro e também em um guarda-roupas, ninguém ficou ferido. A moradora preferiu não gravar a entrevista. O prefeito Claudir Duarte, procurado pela reportagem da Capinzal, ele acompanhou a situação explicando que a detonação foi necessária devido à grande quantidade de rochas encontradas durante o serviço de terraplanagem e lamentou o episódio, disse, das medidas tomadas pela prefeitura e também pela empresa.
6: Nós somos com aquela obra de asfaltamento do Alvorada Navegantes, uma obra bem importante para os dois bairros, para o município de Ouro. E agora nós, depois do corte e aterro, a questão da terraplanagem, apareceu algumas rochas, né, que é normal. E isso é um bom sinal, porque mostra que o bairro Navegantes, o bairro Alvorada, os nossos bairros no alto aí, eles têm muita rocha embaixo, provando de que o nosso solo ele é diferente de outros solos mais arenoso, né? Então isso é um pouco mais de segurança. Só que nesse caso ali da estrada que nós estamos pavimentando, a rocha estava muito alta e teve que romper. Com o rompedor normal, né, com máquina, não seria possível. E aí a empresa que está executando, que é a terceirizada, ela resolveu então fazer com detonação. Tudo liberado pelo exército, por todos os órgãos de controle, para que pudesse fazer um trabalho mais rápido e mais assertivo, né? Acontece que aconteceu um incidente que não era esperado, né? Foi feita uma detonação durante o meio-dia e foi um estrondo bastante grande, né? A população sentiu isso e acabou rompendo uma pedra, daqui a um pedaço, uma lasca de pedra, e ela teve uma direção sentido a SC e acabou caindo sobre uma casa. Quebrou algumas folhas de brasilite, quebrou o forro, caiu no quarto, né, da casa da família, de uma família ali. Enfim, fez um estrago, graças a Deus, só material, não atingiu ninguém. Nós já, no mesmo momento, eu estava almoçando, já saí do almoço, fui direto para a casa dessa senhora, né, já, porque uma outra pessoa me ligou e a gente já prestou o auxílio necessário, né. A senhora estava bem nervosa, natural, porque foi um estrondo bem grande, além do primeiro estrondo. Depois aconteceu caindo essa pedra dentro da casa, então assustou um pouco ali. O que a gente quer dizer que foi lamentável, aconteceu, né? Ainda bem que não pegou ninguém. Graças a Deus, agora já a empresa responsável está repondo, já reorganizando a casa, né? Recolocando o material, tudo. Ou seja, consertando os estragos. E Jorge, eu quero falar para a nossa população de Ouro que isso vai acontecer ainda no período. Aconteceu no período de ontem e vai acontecer nos próximos dias, alguns estrondos, até que essa laje seja rompida para poder depois fazer a execução do asfalto, que vai ficar uma obra muito linda, muito caprichada, e vai servir toda a nossa população. Eu sinto, né, por essas coisas que acontecem, uma obra ela sempre traz transtorno. Eu quero dizer que não é normal, conversei com o empresário que é responsável pela detonação, não é normal isso, mas aconteceu, né? Agora eles vão usar um outro tipo de proteção também para dar mais segurança, para que não aconteça mais esse tipo de fato. Mas graças ao nosso bom Deus, ele está sempre presente e ele, né, não atingiu ninguém, então a gente fica feliz por isso.
7: Bem, pelo que o senhor frisou nesse momento, a empresa, a partir de agora, nas próximas detonações, estará utilizando outro material e outros cuidados.
6: Isso, com certeza, né? Como eu te falei, só essa pedra se desprendeu e causou transtorno e estrago. E eles vão modificar a direção da detonação. Essa lasca de pedra deve ter pegado, vamos dizer assim, no olho de uma pólvora, e enfim, ela arremessou muito longe, né? Como eu falei, graças a Deus não aconteceu o pior de pegar uma pessoa. Mas agora eles vão tomar mais cuidado ainda, eles tomam todos os cuidados, mas ainda vão reforçar os cuidados, porque como é uma detonação no alto, ela, se ela desprender alguma coisa, ela vem com mais velocidade, né? Porque se fosse mais no chato, então ela ia para um lado, não pegava tanta velocidade, como vem por cima, ela... E aí, infelizmente, acabou caindo lá em cima da casa. Mas Deus é bom e tá tudo bem, tá tudo certo. Não vai mais acontecer, a gente espera.
0: Pois é, relato de que foi realmente um grande susto, além do estrondo, principalmente na casa que foi atingida. Nós temos imagens lá no portal da Capinzai FM, no Instagram e também no Facebook, mostrando essa pedra e também os danos causados pela mesma. O empreendedorismo em Capinzal terá uma programação especial entre 25 e 29 de maio com a realização da Semana do MEI. A iniciativa é promovida pela Sala do Empreendedor em parceria com o SEBRAE e busca incentivar o desenvolvimento dos pequenos negócios. De acordo com a Prefeitura, a programação será voltada tanto para quem já tem o empreendimento quanto para as pessoas que desejam abrir o próprio negócio e fortalecer a gestão da sua empresa. Nossa reportagem conversou com a secretária de Desenvolvimento Econômico, Inovação e Turismo, Thalita Friso, que detalha a programação e diz do objetivo do evento.
8: Essa semana, basicamente, ela é trabalhada em todo o estado, com o SEBRAE. Hoje a gente tem dentro do município, então, o projeto macro, que é a Cidade Empreendedora. Dentro do Cidade Empreendedora, tivemos o projeto da Sala do Empreendedor, e agora, dentro da Sala do Empreendedor, a gente vai estar realizando aí a Semana do MEI. É uma oportunidade, né, para daqui a pouco você aí, que é CPF no município de Capinzal, se tornar um MEI e crescer, né, a formalização do seu MEI, ou até mesmo a regularização do seu negócio. O SEBRAE, juntamente com os parceiros, que hoje nós temos 10 parceiros na Sala do Empreendedor, vão estar oferecendo aí atendimentos, orientações, capacitações gratuitas. Vários serviços que a gente já vem prestando no município de Capinzal, mas que vamos dar ênfase agora nessa semana, é a questão de regularizar as pendências, né? Tira dúvidas, emissão de guia de DAS do MEI, declaração anual de faturamento, parcelamento de guia DAS, alteração e baixa do MEI, orientação sobre a alteração, né? Daqui a pouco você quer alterar do porte aí de MEI para microempresa, para o ME, e a formalização e orientação sobre emissão de nota fiscal. Outras orientações que vamos ter também é sobre contratação de empregados, MEI caminhoneiro e o MEI rural. Além de serviço, a gente tem também uma agenda com os nossos parceiros. Então, cada parceiro da Sala do Empreendedor vai estar fazendo uma ação, uma conexão, uma palestra, né? Um workshop. Eu vou passar agora aqui uma agenda de ações para que vocês também se programem para estar. E friso que essas ações também são para outras categorias de empresa, não especificamente MEI. Daqui a pouco você precisa tirar alguma dúvida com os nossos parceiros, pode estar entrando em contato com a gente e agendando essa troca, essa conversa. Então, na segunda-feira, no dia 25/5, às 18h45, no auditório da CIRP, com o parceiro Sicredi, nós vamos trabalhar o tema facilitando a gestão de crédito e meios de pagamento na prática. No dia 26, na terça-feira, às 19h, no auditório da CIRP, com o parceiro Caixa Econômica Federal, vamos trabalhar o tema Transforme Projetos em Realidade com Crédito Caixa. No dia 27/5, na quarta-feira, então duas ações um pouco diferentes. Aqui é para um público específico, tá? A capacidade de 10, no máximo 15 pessoas. Com o nosso parceiro Banco do Brasil, nós teremos duas trocas, duas conexões. Uma às 14h e a outra às 14h30. Então, 30 minutos cada turma aí para a gente estar falando sobre cenário econômico, tá? Bem específico mesmo, quais são as tendências aí, né, do nosso cenário econômico, e esse vai ser, então, na prefeitura mesmo, na sala de reuniões. Na quarta-feira ainda, com o nosso parceiro Crescerto, também duas conexões, duas conversas, capacidade de 10 a 15 pessoas, tá? Uma inicia às 15h30 e a outra às 16h15, então de 30 a 45 minutos para falar sobre juro zero. Esse é específico para MEI, ok? No dia 28/5, na quinta-feira, na sala do empreendedor mesmo, no município de Capinzal, aí vamos ter uma conexão um pouco diferente, específica para mulher empreendedora. São linha de crédito com o nosso parceiro Crescerto, aí é consultoria individual, tá? Inicia às 14h e pode ir até às 17h, de meia e meia hora podemos estar fornecendo uma consultoria individual para você, mulher, que tem dúvidas aí e que pode também ter benefícios com uma linha de crédito do nosso parceiro. Como a semana se tornou curta com várias ações, a gente vai estender as ações para outra semana, tá? E a gente vai ter, então, aí uma conexão entre os parceiros Unoesc e o Sicoob para falar sobre um tema bem importante com os acadêmicos da primeira fase de administração, do primeiro período ao primeiro negócio, desenvolvendo o mercado futuro. E teremos também outra conexão com o nosso outro parceiro, que é o Cresol, sobre educação financeira. Então, assim, vai além, né, dessa nossa semana do MEI, com várias ações que a gente tem no município de Capinzal. E o município de Capinzal, hoje a gente conta com 2.927 empresas ativas. Desse total, gente, 1.235 são MEIs. Olha a representatividade que os MEIs têm no nosso município, são 42%, né? E

0: de cabeleireiro, né, manicure e pedicure, e 7% do segmento de obras e alvenaria. O grande destaque, né, no nosso município são os prestadores de serviço. O setor de serviços aí tem 60% dos nossos MEIs. Então, para a gente, né, como município, a gente sabe que onde a gente precisa atuar, né? E agora, foco para vocês na questão: é necessário fazer a inscrição. Vocês podem chamar na nossa plataforma do WhatsApp, no 3555-8700, digita o 8 lá, vai para a sala do empreendedor. Ali a nossa atendente de sala, que é a Chayane, ela vai fazer a inscrição, a reserva para o dia, para conexão, para palestra, o que você achar que é necessário, a participação. E uma oportunidade também, né? Nos sigam pelas nossas redes sociais aí. Hoje a gente já tem o nosso Instagram, que é Sala do Empreendedor Capinzal. Lá vai ter todas as informações, né? Nós temos atendimento aí da Chay, que é a nossa atendente da sala, e também da nossa agente de desenvolvimento, que é a Cauane. Qualquer dúvida, nos chame. E enfatizo aqui também sempre os nossos parceiros empresariais, né? Que além do Sebrae, né, que dá esse grande aporte para nós temos aqui no município de Capinzal as nossas entidades empresariais, né? CDL, ACP e Ampeco, que estão 100% parceiros nessa Semana do Bem.
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2: 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TSE admite IA como o grande desafio das eleições, especialistas temem regularização fragilizada.
3: O ministro-presidente do TSE, Cássio Nunes Marques, disse durante evento aqui em Brasília que a inteligência artificial é um dos principais desafios a serem enfrentados pela Corte Eleitoral nas eleições deste ano. O ministro disse ainda que não se trata de uma mentira isolada, mas rebuscada tecnologicamente quase perfeita. E isso, reconheceu ele, dá medo.
4: Ela é uma infraestrutura capaz de coletar dados, identificar padrões, inferir comportamentos, segmentar públicos e produzir mensagens em escala. Esse fenômeno se torna ainda mais grave quando se considera a velocidade de circulação dos conteúdos digitais e a dificuldade de resposta imediata antes que o dano eleitoral esteja consumado.
3: Para o especialista em direito eleitoral Renato Galupo, há um mar de descobertas que se tornarão claras no transcorrer do processo. Infelizmente, algo antes inimaginável.
5: Nós estamos falando de uma tecnologia que é uma coisa absolutamente disruptiva, uma coisa nova e uma coisa que avança numa velocidade. A imaginação humana, natural, às vezes não é capaz de alcançar a velocidade com que a coisa se desenvolve. E aí, o que ocorre? A lei eleitoral, apesar da gente ter a propaganda eleitoral mais regulada do planeta, não traz nada sobre inteligência artificial.
3: Um estudo técnico encomendado por instituições de tecnologia na área digital apontou a presença de inúmeros personagens já desenvolvidos artificialmente, com o objetivo de gerar conteúdos que vão da informação à análise política. São os considerados avatares construídos por inteligência artificial e que potencializarão a apresentação de dados a eleitores comuns, influenciadores, apresentadores, comentaristas e até lideranças populares. Até agora foram apontados e identificados cerca de 20 personagens gerados por IA. Boa parte deles, mais de 60%, não deixam nitidez absoluta de que foram criados artificialmente. De Brasília, Paulo Otaran.
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3: O vereador Valmor de Vargas agradeceu à administração pela melhoria na guarita em frente à BRF e destacou que foi atendida mais uma indicação no loteamento Parisotto, com restauração de meios fios e limpeza de bocas de lobo que estavam obstruídas. Também agradeceu à empresa GM pelos serviços de limpeza realizados no município e parabenizou a administração pelo recolhimento de galhos e entulhos em diversos pontos da cidade. Ainda, parabenizou a diretoria do Esporte Clube Ipiranga pelo almoço realizado no domingo no loteamento Parisotto, em comemoração aos 31 anos da entidade. Por fim, agradeceu ao deputado Marcos Vieira pelos R$300 mil destinados ao município para auxiliar na pavimentação de ruas. A vereadora Dalva Dalcortiva apresentou pedido de informação solicitando esclarecimentos ao Poder Executivo sobre a utilização de pulseiras de identificação para pacientes diagnosticados com fibromialgia na rede municipal de saúde, com o objetivo de garantir maior acessibilidade, acolhimento e prioridade no atendimento. Também comentou sobre o trabalho realizado pelo CAPS, destacando a importância do atendimento em saúde mental e da luta antimanicomial, reforçando a necessidade de cuidado humanizado, inclusão social e respeito às pessoas em sofrimento psíquico. A vereadora ressaltou ainda a importância de ações de conscientização e apoio às famílias, valorizando o trabalho desenvolvido pelos profissionais da área no município. O vereador Enio Page apresentou indicação solicitando estudo para ampliação da farmácia básica municipal localizada no centro, destacando a necessidade de melhorar as condições de atendimento à população e ampliar o espaço para armazenamento de medicamentos e materiais. Também parabenizou o prefeito, o vice-prefeito e o coordenador da Defesa Civil, Cidinho, pela limpeza realizada nas margens do Rio Capinzal, ressaltando que a ação contribui para melhorar a vazão da água e auxilia na prevenção de possíveis enchentes no município. Ainda agradeceu à Secretaria da Infraestrutura pela pintura e pelas melhorias realizadas no portal do cemitério municipal, destacando a importância da manutenção e conservação dos espaços públicos para oferecer mais organização à cidade. O vereador Francisco Sutil apresentou indicações solicitando a reimplantação de tubulação na rua Antônio Macarini, em frente à residência número 1982, destacando que recentemente uma mulher sofreu uma queda no local, evidenciando os riscos existentes. Também pediu a limpeza da passarela e das grades da ponte Irineu Bornhausen, buscando melhores condições de conservação e a segurança dos pedestres que utilizam o acesso diariamente entre Capinzal e Ouro. Além disso, solicitou a limpeza das sarjetas e o conserto dos meios fios danificados na rua Presidente Nereu Ramos, visando melhorar o escoamento da água da chuva, a limpeza urbana e as condições de trafegabilidade da via. O vereador Jair Pedro Toaldo comentou sobre o pedido de informação relacionado à limpeza dos rios Lindenberg e Alto Alegre, demonstrando preocupação com as previsões climáticas divulgadas pelos meteorologistas para os próximos meses. Relatou que, após a sessão, participou de uma reunião com moradores do Lindenberg e alguns vereadores, ocasião em que o coordenador da Defesa Civil de Capinzal informou que a limpeza do rio Lindenberg não poderá ser realizada devido à falta de autorização ambiental. O vereador destacou que este é um momento de união entre autoridades e comunidade para buscar, junto aos órgãos competentes, a liberação necessária para a execução da limpeza diante dos riscos causados pelas fortes chuvas previstas. O vereador Cauê Oliveira comentou sobre o projeto de lei relacionado aos animais no município, destacando que a proposta prevê multas administrativas e maior fiscalização. Também apresentou requerimento solicitando informações sobre o funcionamento e a fiscalização do estacionamento rotativo de Capinzal, buscando mais transparência quanto às regras de utilização das vagas. Além disso, protocolou pedido de informação relacionado às ações de limpeza, desassoreamento e manutenção dos rios e córregos nas regiões de Lindenberg e Alto Alegre, diante da preocupação com possíveis enchentes e fortes chuvas nos próximos próximos meses. Apresentou ainda indicações voltadas ao loteamento Parisotto, ao cemitério municipal de Capinzal e a avaliação da retirada de uma árvore às margens do rio Capinzal. O vereador Júnior Miller apresentou indicação solicitando à Secretaria de Infraestrutura a realização de limpeza e roçada na rua Alcir Silva, no bairro Máximo Toaldo, devido à grande quantidade de mato existente nas proximidades da via. Destacou que a situação vem causando transtornos aos moradores, prejudicando a visibilidade, dificultando a circulação de veículos e pedestres e contribuindo para o aparecimento de insetos e outros problemas. O vereador ressaltou que a manutenção do local é uma reivindicação da comunidade e que a realização dos serviços é importante para garantir mais segurança, limpeza, organização urbana e melhores condições do bem-estar aos moradores, além de melhorar o aspecto da região e evitar novos transtornos à população. O vereador Rafael Tonial parabenizou a Polícia Militar pelo trabalho realizado nos últimos dias, destacando as ações para retirar de circulação pessoas que vêm causando transtornos no trânsito, principalmente em relação ao barulho excessivo de algumas motocicletas. Também parabenizou a equipe do Anjos da Vida pelo salvamento de um bebê engasgado, reconhecendo o importante trabalho prestado diariamente no município. Além disso, comentou sobre a situação do rio na comunidade de Alto Alegre, ressaltando que os problemas com enchentes já acontecem há mais de 8 anos e que após conversas com o secretário de Infraestrutura, já estão sendo feitos levantamentos para buscar melhorias e soluções para a localidade. O presidente da Câmara, Kelvis Borges, destacou durante a sessão o repasse de R$500 mil destinados pelo deputado Fábio Chiocchetti ao Hospital Nossa Senhora das Dores. Recurso importante para auxiliar na aquisição de uma torre de vídeo para a realização de cirurgias por videolaparoscopia. Ressaltou que já existem tentativas com prefeitos da região e junto ao governo do estado para buscar a diferença necessária para viabilizar a compra do equipamento. Também comentou sobre a licitação do acesso à autorresidência, destacando a economia de quase R$1 milhão no processo, além das ações da administração para prevenir problemas causados por chuvas intensas nos próximos meses em razão do El Niño.
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0: Agora 7h38, de volta com o nosso Jornal 102. Ó, já está disponível nas redes sociais da Capinzal imagens deste amanhecer aqui no Baixo Vale. Confere por lá. E você que é nosso ouvinte repórter sempre pode colaborar também com imagens como essa e outras informações que venham a somar com o nosso jornalismo. Para quem está aí tomando seu café da manhã, saboreando seu pastel na companhia dos amigos, aí no bar, na lanchonete, ou por casa mesmo, já no seu carro indo para o trabalho, para alguma viagem, algum compromisso, boa viagem e obrigado pela sua carona. 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Por falar em imposto de renda, em declaração, a Receita Federal libera daqui a pouco, a partir das 10 horas da manhã, a consulta ao primeiro lote restituição do imposto de renda. O pagamento será realizado no dia 29 para cerca de 8,7 milhões de contribuintes, totalizando 16 bilhões. É o maior lote já pago na história e tem prioridade os idosos, as pessoas com deficiência, professores e contribuintes que utilizaram a declaração pré-preenchida e optaram pelo recebimento via Pix. A consulta pode ser feita através do site da Receita, informando o CPF, a data de nascimento e o ano da declaração. 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Bom, com a chegada das baixas temperaturas e o aumento dos casos de influenza, a Secretaria da Saúde de Sorté vai realizar hoje um horário especial de atendimento no período da tarde-noite. A enfermeira responsável pela sala de vacinas, que é a Janaína Faller, destacou a preocupação da equipe da saúde com o crescimento de casos de influenza. Explica ainda que o município segue com a vacinação dos grupos prioritários, sendo que a preocupação maior é com o público infantil.
4: Estamos em épocas de frio, que estamos com a preocupante junto aos casos, né, positivos de influenza do tipo A, do tipo B, o agravamento dessa doença, né, que pode estar levando a internamentos, pode estar levando a óbito, agravamento, né, devido a essa comorbidade. Nós, como equipe, com essa preocupante do aumento de casos, principalmente na faixa etária infantil, né, onde é o grupo prioritário para vacinação, visto que as nossas porcentagens de vacina de crianças entre 6 meses até 5 anos, 11 meses, 29 dias, está na faixa etária de 36%, né? O intuito principal da vacinação é que o máximo dos grupos prioritários estejam vacinados, né? Então, a nossa meta de vacinação em porcentagem seria de 90%. Ah, mas por que que vocês querem 90% da população, grupo-alvo, vacinado, né? Porque isso dificulta com que o vírus não circule no nosso meio, né? Não facilitando a circulação do vírus, o agravamento da doença, os casos positivos diminuem também. Visto que os grupos prioritários continuam sendo vacinados, nós não abrangemos vacinação para toda a população, né? Somente grupos prioritários, que são idosos acima de 60 anos, crianças entre 6 meses a menores de 6 anos, gestantes, puérperas, professores do ensino básico e superior, caminhoneiros, trabalhadores do correio, pessoas com deficiência permanente, pessoas com alguma comorbidade, né, não transmissível, com alguma doença, né, atrelada, que se enquadra nos grupos prioritários de vacinação. Então, a nossa equipe segue intensificando as ações. A próxima ação a qual a gente pretende, no dia 22 de maio, agora sexta-feira, é fazer um horário estendido, visando aumento dessa porcentagem da vacinação da infantil, principalmente, visto que às vezes os pais têm alguma certa dificuldade, está vindo até a unidade de saúde, que funciona de segunda a sexta-feira em horário comercial, né? E então nós estendemos o horário nesse dia 22, das 17 horas até as 8 horas da noite, tá? Para esse público, para facilitar o acesso até a sala de vacina e que as nossas porcentagens melhorem, né? E que as crianças não sejam alvo desse vírus que é tão agressivo nessa época de frio. Então, nós pedimos que quem vem até a unidade de saúde traga a caderneta de vacinação, traga o cartão do SUS. Nós, como equipe, já nos preparamos com doses o suficiente para receber essa demanda. Estaremos com a sala de vacina aberta para a nossa população, grupo prioritário, e vacinação contra a influenza.
0: Na tarde de ontem, lideranças do PT de Capinzal estiveram reunidas com a Prefeitura Municipal para oficializar novos investimentos destinados ao município através de emendas parlamentares dos deputados estaduais Fabiano Daluz e Neudir Sareta. O encontro contou com a presença do deputado Fabiano, que confirmou a liberação de uma emenda de 150 mil para obras de infraestrutura e também equipamentos como encilhadeira e duas grades niveladoras com 28 discos, de 18 polegadas para a Secretaria da Agricultura. Durante a entrevista, ele destacou a satisfação em retornar ao município para realizar as entregas, reforçando o compromisso com Capinzal.
5: Estou muito feliz de estar aqui em Capinzal, mais uma vez aqui no município, mais uma vez entregando recursos, ajudando em todas as áreas. Hoje, entregando duas emendas, uma de pavimentação para o Lar Imóveis e mais a entrega de uma encilhadeira e duas grades niveladoras. Acho que essa é a forma que a gente tem de contribuir com o município, de ajudar no desenvolvimento, favorecer as associações de agricultores, estrutura para o município, e a gente também se fazer presente e mostrar que a gente sempre tem esse compromisso de ajudar a Capinzal.
0: O deputado Fabiano também comentou sobre o cenário político estadual visando as eleições de 2026.
5: Eu vejo que a nível estadual, principalmente, nós vamos ter uma grande disputa ao governo do estado. São três grandes candidatos. Nós conseguimos preparar o nosso time. Pela primeira vez, unificamos os partidos de esquerda. Unificamos sete partidos no que a gente chama de campo democrático. E já organizada, majoritária organizada, as pré-candidaturas estadual e federal também organizada. Isso nos anima porque a gente já sai na frente, inclusive agora sábado temos um encontro com todos os pré-candidatos e a gente já sai na frente nessa organização. Então eu vejo que vai ser uma grande oportunidade que o catarinense vai ter de poder ouvir todos os candidatos, de fazer a sua escolha, e isso vai engrandecer muito o nosso estado.
6: Outras agendas no Oeste?
5: Nós estamos hoje vindo de um roteiro que nós começamos em Seara, em Ipira, estivemos em Jorteia, daqui nós estamos indo para Luzerna, também para Joaçaba, amanhã vamos estar em Erval do Oeste, Erval Velho, em Água Doce também, assim, cumprindo todo o nosso final de semana.
6: Reuniões políticas e entregas de recursos?
5: Misturando, né? Entregando recursos, agenda política, conversando com as lideranças, já aproveitando e recebendo novas demandas também que as lideranças nos dão, vendo como é que está um pouco da situação do estado em cada região, se o estado está presente, está cumprindo ou não com as obrigações na questão das obras de rodovias, das entregas que foram prometidas. Então, tudo aquilo que a gente faz rodando, conhecendo, entendendo e aprendendo e verificando, depois a gente tem isso como bagagem para poder cobrar lá na capital.
0: O secretário de Infraestrutura, Jair Hoffmann, confirmou que além da emenda de 150 mil, do deputado Fabiano da Luz, também foi oficializada uma emenda de 100 mil do deputado Neudi Sareta.
7: Com certeza são recursos importantes, né, que estão vindo aqui para o município de Capinzal. Como sempre falo, todo e qualquer recurso que vem a nível do estado, que entra nos cofres do município, é uma possibilidade a mais que a gente tem de estar executando obras aqui no município. Então essas duas emendas, uma emenda de 150 mil do deputado Fabiano da Luz e uma emenda de 100 mil do deputado Neudi Sareta, vem em boa hora porque a gente possa executar algumas obras de infraestrutura ali junto ao loteamento lá de imóveis no município de Capinzal.
8: Moradores já se reuniram e elegeram a prioridade de uma rua para ser pavimentada, para receber a pavimentação asfáltica.
7: Com certeza, né? A gente sempre tem buscado diálogo com a comunidade, com as pessoas envolvidas, né? Então foi definido que esses 150 mil do deputado Fabiano da Luz será investido na pavimentação da rua Domingo João Facim. E esses outros 100 mil reais, o deputado Neudi Sareta, então a gente ainda vai estar conversando com a comunidade e definindo aonde estará sendo aplicado, mas com certeza será aplicado ali também no loteamento Vale Móveis.
0: 7h48, já tem as informações de segurança pública, acidente registrado ontem na 150, saída para Piratuba, vice-prefeito de Lages acaba se envolvendo em acidente durante tentativa de fuga do GAECO. A gente volta já já.
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0: Agora faltando 10 minutos para as 8 horas da manhã. Bom, para você que perdeu a previsão para o final de semana, já está disponível nas redes sociais da Capinzal FM. Nesse momento, tempo parcialmente nublado aqui no Baixo Vale. 11 graus a temperatura. Infelizmente, faleceu no Hospital Universitário Santa Terezinha, USP de Joaçaba, o professor e educador José Mauro Lencon, 78 anos. Segundo informações, ele sofreu um AVC hemorrágico, é um tipo grave de acidente vascular cerebral. José Mauro teve ampla atuação na área educacional e entidades comunitárias. Ele foi presidente do Lions Club, integrante da APROC, diretor da Coordenadoria Regional de Educação, diretor da Escola de Educação Básica Padre Nóbrega, que hoje, no caso, é o Belisário Pena, diretor da UNOESC, campus de Capinzal, professora da UNOESC e do Colégio Mater Dolorum, doutor em educação, era reconhecido pela dedicação, ensino, formação de estudantes, deixa a esposa, Inelvis Lenco, e dois filhos, a Cristiane Thaís e o Marcos Felipe. O corpo está sendo velado na capela mortuária da funerária Gasser. A celebração de despedida ocorre hoje ainda às 15 horas na Igreja Matriz, seguindo logo após para sepultamento no cemitério municipal de Ouro. Então a gente lamenta o passamento do educador, professor, ele que era muito voluntário também, sempre envolvido nas causas do voluntariado, José Mauro Lenco, referência na educação regional. 7h52.
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0: Informações com Jorge Luiz Soldi. Bom dia, Jorginho.
11: Ok, Jardel, muito bom dia a você, muito bom dia aos nossos ouvintes. E o Corinthians garantiu a liderança do Grupo E da Libertadores ao buscar um empate 1-1 com o Peñarol ontem à noite em Montevideo pela quinta rodada da fase de grupos da competição continental. O Timão já não pode mais ser alcançado pela Platense, equipe argentina, que é o último adversário do time brasileiro na próxima rodada da Libertadores da América. A equipe corintiano ainda manteve uma invencibilidade, chegando a 3 vitórias e 2 empates e permanece na ponta do seu grupo com 11 pontos ganhos. Já o Atlético Mineiro venceu o Cienciano por 2-0 ontem à noite em Belo Horizonte pela Sul-Americana. Com o resultado, o Galo vai a 7 pontos para a terceira colocação do Grupo B. Já o Cienciano, com a mesma quantidade de pontos, ocupa o segundo lugar. Para seguir na próxima fase da competição, o Atlético Mineiro precisa vencer o Puerto Cabello na próxima terça-feira, às 21 horas, em jogo que vai acontecer na Arena MRV, em Belo Horizonte. E pelo Municipal de Bocha de Capinzal, ontem à noite em Ninha Gramado, pelo jogo de volta da fase eliminatória, o Cassino Equipe A venceu a Coxirense por 3-0. No jogo de ida, o Cassino de Ninha Gramado já havia vencido por 2-1. Dessa forma, a equipe do Cassino Equipe A de Ninha Gramado está na próxima fase da competição. E o Capinzal Futsal joga amanhã à noite pela Copa Catarinense. O jogo será em Arroio 30, diante da equipe daquela cidade. No jogo de ida aqui em Capinzal, vitória do Arroio 30 por 6-3. E amanhã joga pelo empate para garantir vaga na próxima fase. Para o Capinzal Futsal, só vitória no tempo normal interessa. Se vencer, leva a partida para as penalidades máximas e a classificação. Se vencer no tempo normal e nas penalidades, a equipe capinzalense estará na próxima fase da Copa Catarinense. São essas as informações dessa manhã.
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0: 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Alexson Luiz e as informações, bom dia.
16: Bom dia, Jardel, bom dia, ouvintes. Estamos chegando com a movimentação do setor de segurança pública das últimas 24 horas. O piloto de um helicóptero morreu carbonizado após a aeronave cair e pegar fogo na manhã de ontem no bairro Tesco Central, em Pomerode, no Vale do Itajaí. A vítima foi identificada como empresário local, Hans Frank, que estava sozinho a bordo. O acidente aconteceu por volta das 8h40 em uma área de campo. Equipes do Corpo de Bombeiros foram acionadas e encontraram a aeronave completamente tomada em chamas. O óbito foi confirmado logo após o combate ao incêndio. A condutora de uma Fiat Strada ficou ferida no início da tarde de ontem após o veículo sair da pista e cair em um barranco no interior de Alto Bela Vista. O acidente foi atendido pelo Corpo de Bombeiros por volta das 13h30 na linha Volta Grande. Os socorristas encontraram o veículo estabilizado, pois os moradores da comunidade haviam amarrado ele com cordas em uma árvore. A equipe utilizou o cabo de aço do caminhão autobomba-tanque e calços para estabilizar totalmente a picape e garantir a segurança dos trabalhos. A mulher de 55 anos não conseguia sair do veículo porque uma árvore impedia a abertura da porta do condutor. Ela relatou que perdeu o controle da direção logo após sair de casa ao passar por uma camada de cascalho novo e solto na estrada. A vítima se queixou de fortes dores na coluna cervical e apresentava escoriações da mão esquerda, foi conduzida ao hospital. Informações ainda do estado. Vice-prefeito de Lages é internado após acidente durante fuga da GAECO na BR-116. Jair Júnior foi retirado do veículo por agentes da GAECO após a colisão. De acordo com as informações, ele foi encaminhado ao hospital após sofrer ferimentos graves neste acidente que aconteceu na BR-116, bairro São Sebastião, na noite de ontem. Segundo o Corpo de Bombeiros de Lages, a ocorrência envolveu uma colisão frontal entre a carreta e um automóvel, seguida de um princípio de incêndio no veículo de passeio. O acidente ocorreu durante uma ação da GAECO, Grupo de Atuação Especial de Combate às Organizações Criminosas. O motorista da carreta de 45 anos estava fora do veículo no momento da chegada das equipes, consciente, orientado e sem ferimentos aparentes, tendo recusado atendimento. Já o vice-prefeito de Lages foi retirado do automóvel por agentes da GAECO que passavam pelo local no momento da ocorrência, devido ao risco causado pelas chamas que começaram a atingir o veículo. O atendimento inicial foi realizado pela equipe dos bombeiros, que prestou os primeiros socorros ainda no local. O político foi encaminhado ao hospital com fratura em uma das pernas e fratura exposta no joelho. Até o momento, não há atualizações oficiais sobre cirurgia ou estado clínico detalhado. A guarnição do Corpo de Bombeiros atuaram no combate ao incêndio, além da limpeza da pista e eliminação dos riscos. A Justiça marcou para o dia 11 de junho a primeira audiência do processo que apura o feminicídio da professora e servidora pública Carla Denise Elida Silva. Ela foi assassinada em Peritiba pelo ex-companheiro por ele não concordar com a separação. O processo está em fase de instauração e a audiência será realizada no Fórum da Comarca de Concórdia. Outras informações, na manhã de ontem, a Polícia Militar atendeu uma ocorrência de violência doméstica em Joaçaba. Uma mulher de 24 anos relatou ter sido agredida pelo companheiro de 25 durante uma discussão. O homem, por sua vez, alegou também ter sido agredido e apresentava marcas aparentes no pescoço. Diante da situação, ambos foram conduzidos à delegacia. Ainda na noite de ontem, por volta das 19h20, a Polícia Militar prendeu um homem de 24 anos pelo crime de dano no âmbito de violência doméstica, também em Joaçaba. De acordo com o relato da vítima, 23 anos, o autor, seu ex-companheiro, teria danificado o aparelho celular durante uma discussão motivada por ciúmes. Diante dos fatos, o homem recebeu voz de prisão e foi conduzido à Delegacia de Polícia Civil de Joaçaba. Em Joaçaba também há crescente preocupação com o barulho excessivo e as irregularidades envolvendo motocicletas motivou uma reunião estratégica na tarde de ontem, no centro do município. O encontro ocorreu no auditório da Câmara de Dirigentes Lojistas, a CDL, e reuniu forças de seguranças públicas e empresários que atuam com serviços de teleentrega no município. A iniciativa foi formada após diversas reclamações da comunidade e uma moção apresentada pela Câmara de Vereadores. Diante do cenário, o comandante do 26º Batalhão de Polícia Militar optou por realizar um plano de trabalho inicialmente com orientações junto ao setor comercial, antes de intensificar as fiscalizações na rua, uma situação muito semelhante à que ocorreu aqui no município de Capinzal. Informações locais, nós tivemos uma colisão lateral entre um Celta com placas de Capinzal e um T-Cross com placas de Machadinho, Rio Grande do Sul. O acidente foi registrado no início da noite de ontem, na SC-150, proximidades da empresa Grátis, saída para Piratuba. Conforme as informações apuradas pela nossa reportagem, os dois veículos seguiam no mesmo sentido, em direção a Piratuba, quando ocorreu a colisão lateral. Com impacto, o Celta acabou rodando na pista e atingiu o guard-rail. No Celta estava uma mulher de 34 anos e o filho de 5 anos. A criança foi socorrida por familiares e encaminhada ao hospital. Apesar do susto, não apresentava ferimentos, estando apenas abalada emocionalmente. No T-Cross estavam duas mulheres que também não sofreram ferimentos. O Corpo de Bombeiros e a Polícia Militar atenderam a ocorrência e realizaram os primeiros socorros. São as principais informações. Tivemos também o registro de um furto de uma motocicleta aqui no centro de Capinzal, que foi recuperada ontem. Trata-se de uma CG-150 cilindradas fã vermelha. Furto aconteceu na rua Adelmo Biavati. Conforme informações, próprio proprietário localizou a motocicleta abandonada em um terreno baldio. São as informações do setor de segurança pública, Jardel.
0: Muito obrigado, Alexson. 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
0: 109 atendimentos no Hospital Nossa Senhora das Dores nas últimas 24 horas, 73 de Capinzal, 25 de Ouro. Nós tivemos total de Isortéia 3 e tivemos outros municípios da região, como por exemplo Campos Novos com 3, Jaborá, enfim, Lacerdópolis, Ponte Alta do Norte. E olha, o que chama atenção é que aumentou para 2 a quantidade de pessoas que estão isoladas por influenza aqui em Capinzal. Então, 2 pessoas isoladas por influenza, 21 internadas, 2 nascimentos. E assim estamos concluindo mais uma edição do Jornal 102, produção, Departamento de Jornalismo da Capinzal FM, na direção de Luiz Pedro Escarton. Grato pela sua audiência, ótimo dia, um final de semana abençoado. Voltamos na próxima segunda-feira.
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25: Capinzal FM, são 8:08. Bora, bom dia, uma linda sexta-feira para você conectado com a ZYR 989, canal 272, 102.3. Deixe faltar alegria nem alto astral. Segue com a gente, Marlo Matiello e você na Manhã 102.
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27: Pare só um pouquinho o que você está fazendo e preste atenção nessa mensagem. Tenho certeza que você vai se identificar. A gente achava que era só almoço de domingo, mas hoje percebemos que aquilo era riqueza. O fogão a lenha aceso, a geladeira marrom fazendo barulho, o cheiro de frango com macarrão se espalhando pela casa inteira. Mesa simples, toalha simples, os copos todos diferentes, o ventilador ligado no máximo e mesmo assim parecia o melhor lugar do mundo. Ninguém mexia no celular, ninguém tinha pressa para ir embora, tinha oração antes da comida, tinha risada alta e tinha presença, tinha gente. Hoje muita coisa mudou, a casa ficou mais bonita, mais moderna, mais cara, mas às vezes falta justamente aquilo que fazia tudo valer a pena. O quê? Gente reunida em torno da mesa. Talvez o verdadeiro luxo da nossa infância, fosse ter pessoas que ainda queriam estar juntas. Que achou? Pense nisso e tenha uma maravilhosa manhã!

0: Linda, né, gente? Felipe Araújo, Casa de Vó, para fechar a nossa mensagem da manhã 102. E aí, você tem saudade de Casa de Vó? Tem saudade da casa do seu pai, da sua mãe? Daquela comida maravilhosa aos domingos, do barulho em torno da mesa que ninguém se entendia, mas todo mundo era feliz? Tem saudade? Eu tenho. Bons tempos, né? Uma pena que não volta mais. 8:03 é a mensagem da manhã 102 do oferecimento da Império Flores e Presentes. 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Despertando para mais um dia abençoado, cheio de luz, cheio de bênção, gente. Sexta-feira, sextou com muita alegria, 22 de maio, 20ª semana do ano. Hoje é o Dia Internacional da Biodiversidade Biológica. Hoje é o Dia Mundial do Gótico, Dia Mundial da Pré-Eclâmpsia, Dia do Apicultor. Hoje também é o Dia do Abraço. Então dá um upa, um abraço bem gostoso em quem está ao seu lado, gente. Hoje é o dia do abraço, aproveite muito bem. Lua nova, outono brasileiro, os católicos celebram Santa Rita de Cássia, intercessora das famílias e das causas impossíveis. 8:15, Mauro Ribeiro é quem comanda a mesa de som, na recepção a Fernanda Alves Duarte, a direção de Luiz Pedro Escarton, Marlo Matiello por aqui comunicando para uma região de audiência. 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Feliz demais por ter a sua audiência e a sua preferência. Nós estamos juntinhos e vamos até 15 para o meio-dia, fazendo a diferença na sua vida.
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0: Os familiares comunicam com pesar o falecimento de José Mauro Lenco, ocorrido ontem no Hospital Universitário Santa Terezinha, em Joaçaba. O corpo está sendo velado na capela mortuária da funerária Gasser, em Capinzal. Celebração de despedida será hoje na Igreja Matriz São Paulo Apóstolo, a partir das 15h, e o sepultamento no Cemitério Municipal de Ouro. Comunicamos com pesar o falecimento de José Mauro Lenco. Serviços fúnebres a cargo das funerárias Gasser e Navegante. Aos familiares e amigos, as condolências da Capinzal FM.
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0: Ora, gente, são 8 horas com mais 21 minutos. Bom dia, que prazer poder contar com a sua audiência, com a sua participação. 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Bom dia para Inês, meu bom dia bem especial também para a dona Zeli, que está acompanhando a nossa programação neste momento. Prof. Zeli, um abraço, muito obrigado pela sua audiência. Bom dia para Rose Mazeiro, um abraço especial para todos lá da linha Mazeiro, para tia Zelma e todo mundo, né? Sobre a mensagem de hoje, linda mensagem, é verdade, traz de volta a memória dos bons momentos da infância. Abraço a todos, estamos na escuta. Rose, um abraço para ti, para toda a família aí da linha Mazeiro, gratidão pela companhia, tá? Dona Agnésia Gotardo, que bom que a senhora participou, abençoada manhã, abençoada mensagem, obrigado, um ótimo dia, e também está se inscrevendo para o Ranchão da Capinzão FM. A dona Maria de Lourdes Adame, bom dia, Marlo, que saudade desse tempo, né? Ficam lindas lembranças, né? Saudade do tempo de casa de vó. Ah, quanto tempo, quantas boas lembranças que ficam na nossa memória, né? Vamos lá, são 8h23, vamos em música, daqui a pouco a gente traz a participação do ouvinte da 102.3, uma rádio feita pra você. Bora de música? Então vamos lá, 8h23. Isso, agora sim. Lembra dessa? Também é das antigas, né?

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0: Bora, gente, são 8 horas com mais 27 minutos, 8h27, esta é a Capinzão FM, uma rádio feita para você, no oferecimento sempre da Marafim Móveis, valendo a campanha de aniversário, em frente à 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Bom dia. E bem especial para dona Vitória Barreto, seu Chicão, gratidão pela sua parceria. Agradecer também a dona Amélia de Matos aí do São Leopoldo Mantique e do Santa Terezinha, né, dona Amélia? Um abraço a dona Diamantina Gemi também fazendo parte da audiência 102, a dona Elza Ferreira Surde, Deus abençoe grandemente você, verdade, eu também tenho saudades, isso era viver, parabéns pelas mensagens, gratidão pela sua participação, dona Elza, de muitos anos, né? Bom dia pra Tatiane Cervelim, pra toda a sua família do distrito de Santa Lúcia, a Ernestina Prigol, bom dia pro Sérgio, bom dia pra família toda, a dona Jane Suzin também, bom dia amigo, linda mensagem, voltei ao tempo, enquanto ouvia, lembrava de cada momento, que bom ter a chance de ter vivido na casa acolhedora dos nossos pais, bah, bom demais dona Jane, muito obrigado pela sua mensagem, pela sua participação também, hora de informação aqui na Manhã 102, está no ar a Bolsa de Empregos, no oferecimento sempre da Renova Gestão e Desenvolvimento Humano, Fernanda, bom dia.
2: Bom dia, Marlo. Bom dia, ouvintes da Capinzal FM.
0: Lembrando que essa é uma informação para a Renova Gestão e Desenvolvimento Humano. Inicialmente, as vagas do Cine.
2: Uma vaga de ajudante de mecânico, uma vaga de conferente de logística, uma vaga de operador de loja, duas vagas de técnico de segurança do trabalho, duas vagas de auxiliar de produção em fábrica de pellet, 10 vagas de trabalhador da avicultura de postura, 30 vagas para a empresa Ecofrigo, 50 vagas para a empresa BRF, 30 vagas para a empresa Aurora. Todas as terças-feiras, seleção BRF às 13 horas e nas quarta-feiras, seleção Ecofrigo às 13h30.
0: Uhum. As vagas de destaque da Renova?
2: Ajudante de motorista. Vai atuar com a entrega de mercadorias nas cidades da região, com retorno ao mesmo dia. Vai auxiliar o motorista na separação e entrega, conferir notas e coletar assinaturas. Precisa ter acima de 18 anos. O horário é de segunda a sexta-feira, com remuneração de R$ 2.407.
0: Uhum. E as vagas que nós temos aqui na recepção da Capinzão?
2: Vagas abertas em Capinzal para Econômico Atacadão, Grupo Master, o Cooper Campus, né?
0: Exatamente. Então, a partir do mês de junho, a partir do mês que vem, o Econômico Atacadão, que assume então a gestão do Cooper Campus, já está com vagas em aberto, é isso?
2: Isso aí. Se você tem interesse em fazer parte do time, tem oportunidade para fiscal de loja, operador de caixa, repositor, estoquista, atendente de padaria, envie seu currículo, né? Tem todas as informações ali no site, se alguém precisar ligar para mim ali na recepção, a gente passa tudo bem certinho. Então, vagas abertas em Capinzal para Econômico Atacadão Grupo Master, Cooper Campus.
0: Que está assumindo a gestão do Cooper, né?
2: Isso aí. Vender

0: Servidor para a loja Marafim de Capinzal, vaga de banhista de pet, pedreiro, servente de pedreiro, operador de produção, vendedor ou vendedora, mecânico formado com experiência, costureira e auxiliar de estampador de tecidos, vendedor externo para Ice Paletas em Capinzal, duas vagas para auxiliar de limpeza no Moinho Sete Ventos, em Lacerdópolis, vaga para quatro pintores e muitas outras vagas sempre atualizadas, né, Marlon?
1: Perfeito. Mais informações, pode chamar a Fernanda pelo 3555-1333 ou você pode entrar no site da Capinzal, tem aquela barrinha para quem acessa pelo celular embaixo das notícias, para quem acessa pelo computador é na lateral direita. Lá você tem bolsa de empregos com as mesmas vagas sempre atualizadas, certo?
0: Certo.
1: Muito obrigado, um bom fim de semana, tá,
0: para você e para todos os ouvintes também.
1: Valeu, muito obrigado. Agora 8 com mais 32...
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0: 102.3, uma rádio feita pra você, William e Bidico, com Cleiton e Romário, recaída certa. Bom dia pra Adri, bom dia pra todo o conselho, bom dia pra todos aí do bairro São Cristóvão. Vem aí mais uma festa do padroeiro em honra a São Cristóvão, padroeiro dos motoristas. A festa acontece no dia 19 de julho, com procissão, com Santa Missa, com almoço e com matinê animado pela banda Arco-Íris e também pela banda virtual Trido nos dias 5, 12 e 18 de julho. É a 62ª festa em honra a São Cristóvão, do bairro São Cristóvão, aqui em Capinzal. É, histórias lindas também se colecionam nessa festa, né? De tantos e tantos anos, né, Adri? Muito obrigado a ti e ao pessoal do São Cristóvão pela companhia. Capinzão FM estará lá com toda certeza trazendo as informações. Paulo Sando, Poente do Sol, como é que tá, guri? Tá frio por aí? Donivete Borsó Espironello com a gente, a Marlene Lopes Duarte também. Gostei muito da mensagem, me deu saudade dos meus tempos dos pais. Me cadastra no ranchão da Capinzal. Marlene Lopes Duarte, muito obrigado pela sua parceria em mais esta manhã da 102. Nobre, você consegue colocar a participação do ouvinte aqui? Eu tenho três separados aí, podemos rodar? Busca no nosso WhatsApp ali, por favor. A gente vai trazer três participações do ouvinte e agradecer a todos que estão mandando sua mensagem, participando, enfim, com muito carinho aqui da nossa manhã da 102.3. A dona Neuza Pereira da Silva, lá do loteamento Novo Horizonte, se não estou enganada. Linda mensagem, saudade da casa da vovó. Bora sim, vamos lá então, 8:37.
1: Bom dia, meu caro.
0: Bom dia, Fracaro.
1: Como é que tá, meu amigo?
0: Muito bem.
1: É Antônio José Fracaro aqui. Da Lauro Mir,
0: uhum.
1: Põe aí a dona Mafalda Maria Fracaro aí no ranchão.
0: Deixa pra nós.
1: E tamo aí, tamo ligado desde as 4:30 da matina, ouvindo
0: isso
1: a programação.
0: Isso é bom demais, né? De todos, já rolou um chimarrão, fogo a lenha.
1: Todo competente dessa rádio, né?
0: Opa,
1: pra
0: obrigado.
1: Nós é uma alegria e um prazer escutar os amigos, né?
0: A equipe toda é muito boa, né?
1: Tamo aí ouvindo, oferece uma música boa da programação aí.
0: Vou
1: beleza,
0: tocar uma
1: amigo?
0: Legal
1: tenho
0: pra ti daqui
1: a pouco. Sexta-feira a todos vocês aí da rádio.
0: Que assim seja, Fracaro, obrigado, hein? Valeu, amigão, obrigado. Tem mais gente,
2: bom dia, Marlon.
0: Bom dia, ô seu Manuel.
2: Eu queria participar do ranchão.
0: Claro, seu Manuel. Nosso gaiteiro
2: tudo
0: oficial da terceira idade do ouro.
2: Que Deus esteja sempre ao seu lado.
0: Ao seu lado também, seu Manuel.
2: Até
0: muito obrigado.
2: A próxima.
0: Deus abençoe o senhor também, com muita saúde, muitas bênçãos, né?
3: Bom dia,
0: dona Ondalina, tudo bem?
3: Aqui quem fala é a Ondalina.
0: Aham.
3: E eu quero participar aí do ranchão.
0: Uhum.
3: Eu queria que você colocasse aí na oração do padre.
0: Sim.
3: A minha família aí. A casa da avó é bom, de perto do fogo, tomando
0: muito bom,
3: chimarrão.
0: Né?
3: Sozinha, mas não faz mal. Já tô acostumada, né?
0: É muito bom, né?
3: 8:09 nas costas, mas também.
0: Com muita saúde,
3: tá?
0: Muita lucidez, né, dona Andarina?
3: Obrigado se eu for atendido.
0: Mas com certeza.
3: Um bom dia, né? E um abraço.
0: Pra senhora também, tá? Abraço, dona Andalina, 8:38 agora.
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0: Os familiares comunicam com pesar o falecimento de José Mauro Lenco, ocorrido ontem no Hospital Universitário Santa Terezinha, em Joaçaba. O corpo está sendo velado na capela mortuária da funerária Gasser. Celebração de despedida será hoje, às 15 horas, na Igreja Matriz São Paulo Apóstolo, seguindo logo após para o sepultamento no Cemitério Municipal de Ouro. Comunicamos com pesar o falecimento de José Mauro Lenco. Serviços fúnebres a cargo das funerárias Gasser e Navegante. Antes, aos familiares e amigos, as condolências da Capinzal FM.
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0: 8:42. Bom dia para dona Denise Frank, acompanhando a nossa programação 102.3. Bom dia, nosso amigo de todas as manhãs. Cadastra eu, Fabiana Silva, no ranchão da Capinzal. Dona Ivani Kaiser, muito linda. E se... as mensagens cada vez mais realistas, né? Falando sobre a mensagem hoje. Dona Ivani, muito obrigado pela sua participação, pela sua audiência na Manhã 102. Helena, um abraço para ti, para Noi, pessoal daí da Câmara de Vereadores, gratidão pela companhia, um abraço bem caloroso para vocês também, tá? A tia Zaldina mandou uma mensagem áudio, ainda não conseguiu ouvir, mas com certeza daqui a pouquinho já estarei observando essa mensagem. Dona Leda Marapogli, tudo bem? Seu rádio tá meio baixo aí na prefeitura, por favor, dá um pontinho a mais, vai, me ajuda. 8:42, tem Daniel cantando pra você.

0: Vai dar samba, aí Daniel, vai dar samba aqui na Manhã 102.3, uma rádio feita com muito carinho pra você. Bom dia pro Everaldo Boninho, que está acompanhando a nossa programação neste momento. Essa mensagem que você faz todos os dias são muito lindas, todas as pessoas tinham que escutar. Obrigado, Everaldo, pela sua participação, pelo seu feedback. A dona Denise Frank, já manifestei aqui também a participação dela. A dona Roseli de Almeida, da Vila União, também está com a gente. Enfim, a todos vocês, amigos e amigas do rádio, tem muita mensagem aqui e daqui a pouco a gente vai estar veiculando a maioria delas para você que nos ouve em toda a nossa imensa região. Concorda? Então vem comigo na 102.3.
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0: Capinzão FM, são 8h47. 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
0: É amanhã fria, né? De sexta-feira em todo o meio-oeste de Santa Catarina. Neblina vai se dissipando, sol já vai aparecendo e a temperatura vai subindo. Neste momento, 12 graus aqui no centro de Capinzal e Ouro. 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
3: Vamos nessa, gente. 8:54. Um bom dia para Marlene Martinelli. Um abraço para dona Ermelinda também, que com certeza está acompanhando a nossa programação da 102.3, feita para você. Quem está com a gente na manhã da 102 é a dona Ilucy Poira aí do Alvorada. A dona Ilucy, bom dia. A Rosilene Stirmer, tudo bem, Rosi? A Rosane Urma, o Tiago, bom dia para Marlene Basso. Meu bom dia também para Rosilei Seco. Linda mensagem, parabéns, saudades da casa da avó mesmo, né? A gente volta no tempo, né, Rosi? Um abraço. Bom dia para Iorene Matiello da Barra do Pinheiro, para Cilei dos Reis do Pôr do Sol, dona Ofélia Lovatel D'Ambros. Bom dia para o Valdecir Inácio também com a gente. A participação da dona Eva Formel, a dona Neide Basso também. Um abraço, dona Neide. Gratidão pela sua companhia em São Pedro, Lacerdópolis. A dona Maria Lazzarini, um abraço. Estaremos em Lacerdópolis, lá na sede do Benfica, no dia 30, no encerramento do Campeonato Municipal de Futebol Suíço, com transmissão. Inclusive, o Guarani de São Pedro vai estar decidindo o título do veterano, né, dona Maria? Um grande, grande abraço a toda a comunidade de Lacerdópolis. E no domingo, nós estaremos com Jorge Soldi, com Everton Pasquale, com João Antônio, direto do Alto Alegre, para Tabajara e Cochilense, Cochilense e Tabajara. Nós fechamos assim a nossa primeira hora, agradecendo sempre, gente. 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Nós fechamos com Hugo e Guilherme, com Maiara e Maraísa. Já já tem Capinzal Notícias. Bom dia.

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1: 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E a Receita Federal libera daqui a pouco, a partir das 10 horas, a consulta ao primeiro lote de restituição do Imposto de Renda 2026. O pagamento será realizado no próximo dia 29 deste mês para cerca de 8,7 milhões de contribuintes, totalizando 16 bilhões, o maior lote pago na história. Terão prioridade idosos, pessoas com deficiência, professores e contribuintes que utilizaram a declaração pré-preenchida e optaram pelo recebimento via Pix. A consulta pode ser feita no site da Receita Federal, informando CPF, data de nascimento e o ano da declaração. Capizão. E a Caixa realiza hoje o pagamento da parcela de maio do Bolsa Família para beneficiários com NIS Final 5. O valor mínimo do benefício é R$ 600, mas com adicionais, a média paga neste mês chega a R$ 678,01. E o Corinthians empatou em 1-1 com o Peñarol ontem em Montevidéu, assegurando a liderança do Grupo E da Conmebol Libertadores. Precisando da vitória para seguir com chances de classificação, o Peñarol pouco conseguiu ameaçar a equipe comandada por Fernando Diniz. O Corinthians ainda saiu de campo com a sensação que poderia ter vencido e conquistado 3 pontos fora de casa. 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
4: 9 horas com mais 3 minutos, 9:03, está no ar, a hora 2 da manhã, 102, com muito sucesso, com muita participação, com muita alegria e com muita emoção. 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Bom dia, bem-vindos à hora 2 da manhã, 102, ao som de João Bosco, Vinícius e Gustavo Lima.

0: 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Léo Magalhães cantando Vando, Fogo e Paixão. Antes teve Medida Protetiva aqui na 102.3. Um abraço a todo mundo, obrigado pela companhia em mais esta manhã da 102.3. A Iraci Araújo com a gente, bom dia pra Ivete Durigon com a gente. Agradecer a participação também da Dona Maria Salete de Matos. Dona Salete, um abraço e muito obrigado pela sua participação aqui na Capinzão FM. Em linha Leãozinho, quem está curtindo a gente, a Dona Dilva Boldrini Antonello, lá em Santa Lúcia, a Dona Noeli Andrione Facim, o pessoal de Jaburá também, a Dona Maria. Dona Maria, tudo bem com a senhora? A Márcia Panisson também faz parte da audiência 102, a Loreni Duarte da Silva e tantos outros, a Joanete Bareta e muitos outros. Tem participação do ouvinte da Capinzão, bora lá? Não consegue rodar, Mauro? Então, daqui a pouquinho a gente traz essa informação, traz mais participações para todos que estão acompanhando a 102.3.
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0: Os familiares comunicam com pesar o falecimento de José Mauro Lenco, ocorrido ontem no Hospital Universitário Santa Terezinha de Joaçaba. O corpo está sendo velado na capela mortuária da funerária Gasser, em Capinzal. Celebração de despedida será hoje às 15 horas, na Igreja Matriz São Paulo Apóstolo, seguindo logo após para o sepultamento no Cemitério Municipal de Ouro. Comunicamos com pesar o falecimento de José Mauro Lenco. Serviços fúnebres a cargo das funerárias Gasser e Navegantes. Os familiares comunicam com pesar o falecimento de Neri Lunelli, ocorrido ontem no Hospital Nossa Senhora das Dores. O corpo está sendo velado na capela mortuária da funerária Gasser. Celebração de despedida hoje no mesmo local, às 15h30, com sepultamento no Cemitério Municipal de Ouro. Comunicamos com pesar o falecimento de Neri Lunelli. Serviços fúnebres a cargo das funerárias Gasser e Navegantes. Aos familiares e amigos, as condolências da Capinzal FM.
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8: Capinzão FM, são 9 horas com mais 18 minutos. 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
8: Seguimos com você na Manhã 102, com muita alegria, com muito alto astral. Bom dia. Só uma dúvida, nós veiculamos as participações? Não? Então, por gentileza, Mauro, vamos lá trazer as participações dos ouvintes da 102.3.
16: Bom dia. Tudo bem?
8: Bem, a senhora?
16: Queria participar da Ranchão da Capinzal. Meu nome é Salete Wagner, do Alto Alegre.
8: Oi, dona Salete, tudo bem com a senhora?
16: A casa da vovó é tudo de bom, e do pai e a mãe. Então,
8: saudade,
16: a
8: né?
16: A gente nunca esquece.
8: É verdade. Fica eternizando
16: então,
8: o nosso coração, né?
16: Foi muito linda. Amo as mensagens de todo dia.
8: Obrigado, dona Salete.
17: Bom dia, Mário.
8: Bom dia.
17: Meu nome é Leonilda Cardoso. Me
8: Oi, dona Leonilda.
17: Da Capizal. Eu amei a tua mensagem.
8: Oh,
17: as mensagens
8: bom.
17: Todos os dias
8: Amém.
17: São muito lindas.
8: Amém. Muito obrigado, tá? Pelo retorno.
18: Bom dia, Mário. Tudo bem? Eu gostaria de participar também do Ranchão da Capinzal. Estou aqui ouvindo a Rádio Capinzal. Tudo de bom aí pra vocês. E curtindo um friozinho em roda do fogão aí.
8: Ah, não tá fácil, né, mulher? Tá friozão hoje, hein? Perfeito. Obrigado pela parceria de todas as manhãs. Nós seguimos com Jean Giovanni e Bruno Marrone.

0: 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Falei essa situação em algum momento aqui na programação da Rádio Capinzal. Quando o Jean Giovanni tocou aqui, foi em 2019 ou 2017, na Expo Vale. O produtor disse: olha, sobe lá e anuncia o show. Era o último, era o fechamento então da Expo Vale daquele ano, né? E lá vou eu, subi, anunciei para os patrocinadores e tal, com vocês. Show nacional com Jean e Giovanni. Daqui a pouco, olho para Porto Camarim, estão eles colocando os fones numa agilidade e subindo aquela escadinha do tipo assim, olhando e disse assim: você se adiantou, né, Tim? A culpa não era minha, a culpa era do produtor que mandou vocês cantar, gurizada. Mas é um show bonito, muito carismático, essa dupla Jean e Giovanni, né? Das mais carismáticas que a gente já conviveu por aqui também, né? Gente boa pra caramba. 9:24, bom dia, dona Marli Reine da Silva, tudo bem com a senhora? Ótima semana, Iracilda Zenaro conosco, o seu Verno Bilton Bastian, Jucimara da Luz, a dona Solange do Vista Alegre, um lindo dia pra senhora também, a Ângela Figueiredo, Ângela, tudo jóia, muito bem, a Naldina Monteiro também, a dona Ivete Spironello lá de Santa Lúcia, um abraço pra ela, pro Ademar, a Elisete Piazza também do bairro Navegantes, a dona Eva Belotto, quero mandar um abraço também pro seu Hernani, abraço pro Eleucádio Sipman e pra Valéria, pro Eric e pra Stephanie, abraço pra família e saudações corintianas. Ontem eu acho que nós escapamos barato, né? Lá contra o Penharol pela Libertadores da América. Dona Salete Lourdes Rossetti aí do Lauro Miller também, um abraço, gratidão também pela companhia. Dona Claudete do Amaral do Vidal Ramos, tem mais gente pra prosear com a gente aqui na manhã da 102.3.
1: Bom dia, Marlon.
0: Bom dia.
1: Tudo bem?
0: Muito bem.
1: Eu queria participar do Ranchão, Terezinha Ramos. Por atendido, obrigada.
0: Eu que agradeço, Terezinha.
2: Do bairro Alvorada.
0: Aham.
2: Uhum. Me cadastro no Ranchão da Capinzal.
0: Claro,
2: uma
0: amiga.
2: Uma ótima sexta-feira.
0: Pra a senhora também, tá? Gratidão.
3: Dia,
0: ô, seu Valdir.
3: Eu quero que mande uma música pra Maria Luísa dos Santos.
0: Eu já programei.
3: Hoje, do Amado Batista.
0: Parabéns.
3: Muita felicidade, muita paz e muita saúde pra ela.
0: Dona Maria Luísa dos Santos.
3: Valdir Sérgio Santos e ela no Ranchão da Capinzal.
0: Uhum.
3: Paz e bem a todos.
0: Paz e bem, seu Valdir. Abraço para a família toda, em especial para a dona
4: Maria. Bom dia,
0: Marlon. Bom dia.
4: Tudo bem?
0: Bem, a senhora?
4: Sou Gema Maçã, gostaria de participar do Ranchão da Capinzal.
0: Zefredo Ancoinó.
4: Um bom final de semana.
0: Para a senhora também, muito obrigado, tá? Obrigado. Vamos lá, 9:26, Amado Batista e Simone Simária para dona Maria Luísa. Depois tem as notícias de Brasília com Paulo Otaran.

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1: 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Paulo Otaram e a informação.
2: O ministro da Fazenda, Dário Durigan, confirmou que vai ser anunciado nesta sexta-feira um novo bloqueio orçamentário por parte do governo federal. A equipe econômica vai focar no bloqueio de despesas, com o objetivo de manter o cumprimento das metas fiscais previstas para este ano. O corte vem com um recado acompanhado de uma missão, disse o ministro da Fazenda: manter o controle da despesa pública.
3: Sempre falo com o mercado é que nós temos atingido as metas que nós nos fixamos, temos explicado de maneira muito transparente o que está sendo feito com o orçamento, tem mais um bimestral com aumento de bloqueio, mais corte na carne do próprio governo, compromissos para os próximos mandatos de diminuir as despesas obrigatórias e compondo, e aqui a gente precisa fazer com que as coisas aconteçam. A situação dos juros no Brasil é difícil e me incomoda. A dívida brasileira me incomoda. A gente deve trabalhar para melhorar essa situação. E esse é o compromisso que eu tenho dado, seja com o mercado, seja com a nossa opinião pública, e é preciso mostrar com entregas esse compromisso.
2: Ao rebater críticas que tem recebido do mercado e de analistas sobre o aumento dos gastos do governo, Dário Durigan disse que foi feita uma reorganização das contas públicas e que o arcabouço fiscal de 2023 serviu como um freio de arrumação, permitindo limitar o crescimento das despesas a 2,5% ao ano.
3: Em 2024, a gente teve um déficit de 15 bi, saindo de um déficit de 232 bi. O ano que vem, a gente projeta superávit de 0,5%. E vocês vão poder me cobrar depois.
2: Dário Durigan garantiu que a arrecadação avançou em ritmo maior, o que significa reduzir o déficit fiscal. A equipe do Ministério da Fazenda e do Planejamento deverão conceder uma entrevista coletiva para dar mais explicações sobre os cortes. De Brasília, Paulo Otaram.
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5: Os familiares comunicam com pesar o falecimento de Neri Lunelli, ocorrido ontem no Hospital Nossa Senhora das Dores. O corpo está sendo velado na capela mortuária da funerária Gasser. Celebração de despedida hoje no mesmo local às 15 horas e 30 minutos, com sepultamento no cemitério municipal de Ouro. Comunicamos com pesar o falecimento de Neri Lunelli. Serviços fúnebres a cargo das funerárias Gasser e Navegantes. Os familiares comunicam com pesar o falecimento de José Mauro Lenco, ocorrido ontem no Hospital Universitário Santa Terezinha, em Joaçaba. O corpo está sendo velado na capela mortuária da funerária Gasser. Celebração de despedida será hoje na Igreja Matriz São Paulo Apóstolo, às 15 horas, e o sepultamento logo em seguida no cemitério municipal de Ouro. Comunicamos com pesar o falecimento de José Mauro Lenco. Serviços fúnebres a cargo das funerárias Gasser e Navegantes. Aos familiares e amigos, as condolências da Capinzal FM.
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5: De boa por aqui, bom dia para Gabriela Balbinotti, bom dia para o Valdemir Lopes do Pôr do Sol, para o Irineu Kerber com a gente também, a dona Vandirlei lá do loteamento Lar Imóveis na sintonia com a 102.3, a Bruna Carolina Trem, a dona Noêmia Broeto na Vila 7, ao Neucir Baldo, como é que tá, Neucir, tudo bem? Ao amigo Ademir Tuigo, ao pessoal do Maximiliano Tualdo, ao Wilson da Rocha, um abraço, quem curte a Capinzão FM também, a dona Deolinda Poir Gomes, meu abraço bem especial para dona Dirce Zanol da Silva, abraço também para o Adnelson Poyer, aí do Parque Jardim Ouro e todos os demais que estão mandando o seu recado, deixando a gente cada vez mais feliz e a programação, claro, muito mais dinâmica. Seguimos 9:37. Bom dia. Bom dia para Rosane Fátima da Silva, também da Vila Anchieta. O Mazinho em Jaborá. Mazinho, bom dia.

0: sobra, viu, Pedro?
1: 102.3, uma rádio feita pra você, às 9 horas com mais 40 minutos. Tem participação do 20 da 102.3. Bom dia pra Dejanira Padilha, bom dia pro seu Plácio Clint Schmidt, a dona Adelaide Dorine Crivilate, agradecer a dona Irene Schoas Krause, lá da Empresa Velha, a dona Ana Edith do Paris, aniversariante hoje, a dona Maria Luísa dos Santos, a Jucimara da Luz também tá com a gente, na manhã da 102, dona Nilva Córdova também, gratidão pela sua participação. Por falar em participação, tem mais gente interagindo com a gente.
2: Bom dia,
1: Mauro. Bom dia, como
2: bem
1: está?
2: Com você?
1: Bem, dona Senilda.
2: Aqui tá tudo bem, com a graça de Deus.
1: Amém, amém.
2: E eu queria a música aquela da Marília Mendonça, Estrelinha.
1: Nós vamos tocar.
2: Quero oferecer para minha comadre Claudete de Amaral, lá da Vida Ramos, e para minha comadre Gersi de Arto Alegre, e para todos que estiver ouvindo.
1: Muito obrigado, amiga.
2: E pra minha comadre Lourdes.
1: Muito obrigado.
2: Um abraço e Deus que te abençoe, você e a tua família.
1: Beleza, dona Cínio, da senhora também,
3: bom
1: tá?
3: Bom dia, Mauro.
1: Bom dia.
3: Tudo bem?
1: Bem?
3: Terezinha Maria Zananda Silva, quero participar do Ranchão. Um bom fim de semana pra você.
1: Pra
3: um
1: senhora
3: abraço.
1: Também, tá?
3: Deus sempre te abençoe. Tá
1: amém, bem? Muito obrigado. A dona Natalina
4: bom
1: Muraro
4: dia,
1: também.
4: Bom dia, meu amigo Marlon.
1: Bom
4: Marcelo.
1: Dia, Mainá.
4: Estamos ligados aí na Capinzal FM.
1: Como é que tá? Tudo jóia?
4: Curtindo a programação da manhã.
1: Certo, guri.
4: Peço a música Pra Ser Feliz com Daniel.
1: Vou tentar encaixar ainda antes das 10, tá?
4: Rodar, eu ofereço pra todos os meus amigos.
1: Alguém especial?
4: Ofereço pro Barney, a Pink Pan, a Hortência, a Natália e a Gringa. E pro meu irmão que tá se recuperando ali na casa da minha irmã.
1: Melhoras pra ele, né? Beleza, Mainar, muito obrigado pela sua participação. Dona Marli Alves com a gente, mandar um bom dia bem especial também. Nosso amigo Vanderlei Bevilacqua, como é que tá, Vanderlei? Tudo jóia, cara, muito obrigado a ti e a todos que estão acompanhando a 102, a Laís, enfim, a família toda. A Ângela Figueiredo faz parte da audiência da 102.3 e tantos outros que a gente tem a alegria de anunciar todas as manhãs por aqui. Vamos ir? Tempo e temperatura.
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1: Temperatura vai subindo, a condição climática é a mesma, céu com sol azul e a temperatura neste momento está na casa dos 14 graus aqui no centro de Capinzal e Ouro, já em elevação. 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
1: Bom dia para dona Eva Geni, para dona Nilda Rostirolo, baixinho aí na Vila 7 de Julho. Bom dia para dona Adelaide Dorini Crivilati. Graças em tanto a todos vocês pela companhia. Agradecer também a participação aqui da dona Ângela Figueiredo, a Flávia lá do Pinheiro Baixo. Flávia, tudo bem com você? Muito obrigado pela companhia. Dona Salete também, dona Salete Casara, participando da nossa audiência 102.3. Muito obrigado, amiga. Obrigado pela companhia. Seguimos com De Paulo e Paulino e Marília Mendonça.

Linda demais, né? Reflexão absurda de Paulo e Paulino com Marília Mendonça, Estrelinha. Bom dia para Maristela do Vidal Ramos, agradecer a dona Elecia Adelina Nardi Bortoli. Meu bom dia também para todos que nos acompanham em Piratuba, dona Adelaide Schiavini. Bom dia para Eliane, quem mandou seu bom dia para cá também. Quero agradecer, deixa só buscar bem certinho pra gente não cometer gafe por aqui, né? Deixa eu buscar aqui. A dona Nilva Zenaro Coelho. Dona Nilva, um abraço e gratidão pela sua participação. A Luziana Ângeli, Hackman do Barro Preto, a dona Justina Pavan, a Adriana Mageiro também, a ouvinte da 102, a Maria da Luz da Silva, entre outros amigos, temos o prazer de tê-los por aqui. A dona Vale Schneider Marques e também a Alexandra Zini e a todos os demais, a nossa gratidão pela parceria e pela companhia em mais esta segunda hora da manhã 102, que vai ficando por aqui. 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Nós fechamos com Padre Ezequiel. Bom dia. Vem aí a experiência de Deus com o Padre Reginaldo Manzotti. Conto contigo. Em novena de Santa Rita, hoje é o dia de Santa Rita de Cássia, das causas impossíveis. Conto contigo. Bom dia.

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1: 9:59, a partir de agora, aquele momento de fé, aquele seu encontro com Deus, com Experiência de Deus, no oferecimento Pet Shop, Patas e Garras, Casa Barraquinha, Atacadão das Frutas, SAS Construções e Acabamentos, Farmácia e São João, Oral Unique, Capinzal, Empório, Cia da Saúde, Crédit Laus, Agência de Crédito e Via Atacadista. Nós estamos na novena de Santa Rita de Cássia. Hoje é o dia dedicado a ela, Santa Rita, a intercessora das famílias e também das causas impossíveis. Eu conto com a sua participação pelo 3555-1333. A Fernanda te atende na recepção e pelo 988156435. Esse é o WhatsApp do estúdio aqui da 102, até às 10h30, tá? Fica esse convite para você interagir e participar com a gente. 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Aguardando a sua participação para a novena do padre, participe com a gente, Santa Rita de Cássia, das causas urgentes, das causas impossíveis. 3555-1333 é o WhatsApp da recepção e pelo 988156435. Fala com a gente. O padre está aí, ó, 321. Pra você.
2: Louvado seja nosso Senhor Jesus Cristo, para sempre seja louvado. Toca o sino, sacristão, toca a corneta, os carrilhões. Hoje é dia de Santa Rita de Cássia, a santa das causas impossíveis. Santa Rita de Cássia, rogai por nós. Santa Rita de Cássia, intercedei por nós. Filhos amados, povo querido de Deus, hoje é dia de Santa Rita, mas nós nos encontramos em pleno quinto dia da novena de Santa Rita, mas hoje é dia de Santa Rita, um dia muito especial. Também nós teremos neste programa a catequese do Divino Espírito Santo, porque está chegando o dia de Pentecoste, está chegando. Hoje nós vamos para a quinta catequese de Pentecostes, mas hoje, Santa Rita de Cássia, rogai por nós. Saúdo a todos, a partir da Rádio Evangelizar, de onde tudo começa, as rádios irmãs, cujos nomes cito neste momento. Rádio Capinzal FM. Saúdo pela TV Evangelizar, sinal digital em todo o país, em várias cidades, canal aberto. Pelo YouTube, Padre Manzotti Oficial, Padre Manzotti Oficial, o aplicativo da Associação Evangelizar é Preciso e todas as plataformas digitais também. Lembrando você que nós estamos com Padre em Missão. Você pode acompanhar YouTube Padre Manzotti, Santa Rita de Cássia, Padre em Missão. Amado povo de Deus, vamos juntos, num espírito de amor e fé, um dia mais que especial, em nome do Pai, do Filho e do Espírito Santo. Amém. Misericórdia divina, que brota do seio do Pai, eu confio em vós. Jesus manifestou-se aos seus discípulos e, depois de comer, perguntou a Simão Pedro: Simão, filho de João, tu me amas mais do que a estes? Pedro respondeu: Sim, Senhor, tu sabes que eu te amo. Jesus disse: Apascenta os meus cordeiros. E disse de novo a Pedro: Simão, filho de João, tu me amas? Pedro disse: Sim, Senhor, tu sabes que eu te amo. Jesus disse-lhe: Apascenta as minhas ovelhas. Pela terceira vez, perguntou a Pedro: Simão, filho de João, tu me amas? Pedro ficou triste, porque Jesus perguntou três vezes se ele o amava e respondeu: Senhor, tu sabes tudo. Tu sabes que eu te amo. Jesus disse: Apascenta as minhas ovelhas. Em verdade eu vos digo, Pedro, quando era jovem, tu se cingias e ia para onde querias, mas quando fores velho, estenderás as mãos e outros te cingirá e te levará para onde não quer ir. Jesus disse isso significando com que morte Pedro iria glorificar a Deus, e acrescentou: Segue-me. Bom, nós estamos na pós-ressurreição. Pedro tinha negado Jesus três vezes. Três vezes o negou. Por isso, simbolicamente, três vezes Jesus pergunta. Mas não chama pelo nome de Kefas, que seria o título que Jesus lhe deu. O chama pelo nome de nascimento. Para dizer que Jesus nos chama pelo nome, e o nosso amor não é pelo nosso título, mas pelo que somos. Simão, você que é filho, lembra tuas raízes, lembra teu primeiro amor, lembra teu primeiro amor. Você me ama? Eu te amo. Pela segunda vez, Pedro, filho de João, lembre do teu primeiro amor. Você me ama? Eu te amo. Na terceira vez, Pedro ficou triste. Mas ele diz uma frase que eu gostaria que nós disséssemos a Jesus: Senhor, tu sabes tudo de mim, tudo. Desde que eu fui concebido no seio materno, o teu espírito estava lá. E agora, nesta semana de oração pela unidade dos cristãos, às vésperas de Pentecostes, tu sabes tudo de mim, Senhor. Os meus fracassos, as minhas quedas, as minhas batalhas. E te peço, amado Deus e Senhor, te peço de todo o coração, te peço com humildade: Senhor, manda teu Espírito sobre mim, para que supra minha fraqueza, supra minha pequenez, e que eu de fato possa amar-te mais do que eu te amo. Eu te amo, Senhor, te amo um pouquinho, mas eu quero te amar mais. E Jesus vai dizer a nós, como disse a Pedro: apascenta minhas ovelhas, segue-me, vem, segue-me. Querido povo de Deus, filhos e filhas, não há santo que não tenha sua história, o seu passado, o processo de santidade. Nós estamos neste processo. Se daqui a pouco nós vamos refletir sobre Santa Rita de Cássia, hoje é o dia, também veremos um processo de santificação. Então vem Espírito Santo, doce Espírito Santo, vem sobre nós. Vem, eu também quero ser. Vem Espírito Santo, eu quero ser morada do Espírito Santo. Vem Espírito Santo e renove a face da terra. Vem Espírito Santo sobre todos os povos e que haja paz. Vem Espírito Santo sobre a igreja, impulsione a igreja para que ela possa sempre mais ser acolhedora, uma igreja em saída, uma igreja na missionaridade, na sinodalidade, nesse espírito catecumenal, mas também a nós. Vem Espírito Santo, vem sobre mim, dai-me um novo Pentecostes, divino Espírito Santo. E Senhor, assim como trabalhastes na vida de Pedro, trabalhastes na vida de Rita de Cássia, trabalhe na minha vida, porque o que eu quero é a santidade, Senhor, nada menos que a santidade, Senhor. Ah, Senhor, como é bom. Que tal você chamar teu amigo, tua amiga? Nós vamos para o intervalo, mas a gente volta já. Aproveite. Gente, é um dia muito especial. Dia de Santa Rita de Cássia. Chame teu amigo, tua amiga. Nós voltamos já. Volte comigo.

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1: Não podendo deixar seus velhos pais desamparados, e ainda por ser uma filha obediente, se sacrificou. Depois casou-se e então teve que exercer a grande virtude. Um homem, Ferdinando, feroz, vingativo e agressivo. Um homem daqueles que não leva desaforo para casa. Santa Rita levou o matrimônio com muita oração, virtude, durante 18 anos. Não foram poucos anos. Por 18 anos, ela teve que suportar. Paulo Ferdinando começou a refletir a paciência de Rita e teve vergonha de si mesmo. Bom, ele se converteu. Tiveram 2 filhos, gêmeos. Outros dizem que não eram gêmeos, mas não importa. Mas os nomes nós sabemos: Tiago, Antônio e João Tiago. Mas o que aconteceu? foi que o marido dela tinha criado muitas inimizades. E o fato é que os seus inimigos o mataram. E os filhos, Tiago Antônio e João Tiago, resolveram vingar o pai. Foi quando ela, viúva, disse aquela frase para muitos enigmática: prefiro Deus que os leve antes de vê-los assassinos. E Deus os levou. Entenda isso. Por hora eu fico aqui, mas é uma coragem, um ato de fé muito grande. Santa Rita de Cássia, pelas nossas famílias, rogai por nós. Depois eu continuo. Edilaine, que a paz de Jesus esteja com você, Edilaine.
2: Amém, Padre.
1: Você fala de onde, minha querida?
2: Falo de Mato Grosso do Sul.
1: Edilaine de Dourados, Mato Grosso do Sul. Como é que você me acompanha?
2: Curto pela internet e pela Rádio Boas Novas.
1: Então, meu abraço à Rádio Boa Nova e internet. E lembrando que nós temos o canal 39.1. Você já tentou sintonizar na tua casa?
2: Já, eu tenho, mas só como eu tô no trecho trabalhando.
1: Entendi.
2: Aí eu vivo pela internet, pela Rádio Boa Nova, pela internet.
1: Tá certo,
2: também.
1: Então pela internet, pela Rádio Boa Nova, mas final de semana
2: eu posso, eu escuto.
1: Pode assistir a TV Evangelizar, canal 39.1 em casa. Diga, Edilane, a palavra é sua.
2: Então, em 2020, nas 50 Rosas Nossa Senhora, Eu lembro disso,
1: das 50 rosas de Nossa Senhora.
2: No último dia, foi quando eu perdi minha mãe e eu fui aí por ela.
1: Entendi.
2: Eu deixei uma carta, o senhor leu na missa essa carta nesse dia pra mim.
1: Você perdeu sua mãe, é isso?
2: Na Covid, no dia 20 de outubro, e quando foi no dia 17, no fim da... Depois de um mês eu fui aí.
1: Sim.
2: Na missa das 50 rosas de encerramento.
1: Certo. Meus sentimentos pela perda da mãe.
2: Então, aí eu dei uma carta pro senhor, o senhor leu ao vivo na missa.
1: Opa!
2: E eu tinha feito um compromisso ali naquele dia. Só, padre, que eu não consigo ter perdão.
1: Por quê?
2: Eu não aceito a perda da mãe até hoje. Depois disso, eu conheço uma pessoa, fiquei com essa pessoa,
1: Peraí, filha, a ligação não tá boa, eu preciso entender.
2: Você tá me ouvindo?
1: Por mais que você perdeu, o fato é que você não aceita a perda da tua mãe, é isso?
2: Não aceitei a perda dela, depois eu continuei trabalhando do jeito que ela me pediu.
1: Tá.
2: Continuei na igreja, conheci uma pessoa, a pessoa teve Covid igual ela. Fiz de tudo pela essa pessoa. E no fim deu tudo errado, mas não ficou junto, isso foi outra frustração.
1: Tá.
2: E eu fiquei que assim, e depois disso eu me endureci o coração, eu não perdoo mais ninguém por eu ter perdido ele, porque até no casamento eu investi muita coisa nele.
1: Sim.
2: E aí eu fui pro trecho trabalhar, hoje eu vivo na estrada trabalhando nas empresas da vizinha. Meu filho mora lá em Dourado, só que eu não, mais pela minha mãe, eu não consigo até hoje me achar depois que eu perdi minha mãe.
1: Entendi.
2: Até na vida eu só me contento na quinta eucarística, outro dia eu não me contento.
1: Entendi. Você me falou algumas coisas que eu vou retomar. Veja, filha. Você se amava a tua mãe?
2: Sim.
1: Eu vou perguntar de novo. Se amava a tua mãe?
2: E muito.
1: Muito. Veja. Você rezou. Sua mãe faleceu. Você veio até a igreja de Guadalupe.
2: Sim.
1: E de repente, você teve um relacionamento.
2: Sim.
1: E eu diria pra você, um relacionamento, você disse que não deu certo. Me perdoe.
2: Não.
1: Foi abusivo, então foi uma libertação, um livramento, concorda comigo?
2: Concordo, não, eu concordo, só que eu não aceito, porque tudo na minha vida é assim, nada dá certo, e hoje eu me endureci em tudo.
1: E agora você trocou a tua vida no trabalho, vive no trecho, trabalhando, preenchendo tudo com o trabalho, e usou uma palavra que diz assim: eu endureci meu coração.
2: Em tudo.
1: Então. Não pode. E vou lhe dizer que existe remédio. Tem cura. Escutou?
2: Escutando.
1: Tem cura. Você escutou a vida de Santa Rita? Você estava escutando? 18 anos sofrendo com o marido Ferdinando. O marido, um homem violento, dizem alguns biógrafos que batia nela, uma mulher, um homem realmente violento, feroz, nada cristão. Tiveram dois filhos, foi morto, ficou viúva. Filha, ela tinha tudo para ser uma mulher que, do coração duro, mas foi Deus que amoleceu. A tua mãe, e eu acredito, você acredita que ela esteja junto a de Deus?
2: Acredito que meu filho fala para mim direto, mãe, quando eu não tô bem, aí a avó vem sonho para mim.
1: Então?
2: E duas vezes ela veio e perguntou de você e falava, mãe, a avó, fala para ela ficar bem.
1: Então, só que filha, ela não quer teu coração duro assim, não tem porquê. E você falou, ah, mas não deu certo o relacionamento. Foi um livramento. Deus está preparando algo melhor para você, filha. Põe a mão no teu coração agora. Jesus, no seu sagrado coração eu peço, tire esse meu coração duro, raivoso, esse coração de pedra. Põe teu coração em mim, Senhor. Dai-me mansidão. Dai-me humildade. Coloca amor no meu coração, Jesus. Eu te agradeço, Jesus, por ter tido uma mãe maravilhosa, por ter filhos maravilhosos. Então tira essa mágoa de dentro de mim. Amoleça meu coração. Que eu consiga amar. Porque eu sim perdoar a quem, filha?
2: A mim mesmo.
1: É, perdoar a você mesma. Porque você tem muita coisa boa na tua vida, filha. Diga, Jesus das Santas Chagas, derrame uma gota do teu preciosíssimo sangue e meu coração voltará a ser de amor. Os meus sentimentos serão de bondade. Eu me perdoo. Amém. Levarei teu nome em oração, Edilaine. Pode ter certeza. E peça hoje, Santa Rita de Cássia, me ajude. Mas peça, Jesus das Santas Chagas, derrama uma gota do teu coração em mim e que o meu coração volte a amar. Eu vou para o intervalo, eu volto já. Volte comigo, povo de Deus.
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Querido povo de Deus, fique atento no Instagram para saber os horários de missas em peregrinação. Quero também lembrar que dia 4 de junho,

0: horas, chegada da Praça Nossa Senhora da Salete, a bênção do Santíssimo, que é o momento ápice de toda essa procissão. E depois eu faço um show de evangelização, você vai poder acompanhar pela TV Evangelizar, Rede Evangelizar, TV, Rádio, YouTube, Padre Manzotti. Amado povo de Deus, daqui a pouco eu vou falar de Santa Rita. Lembrando que ainda hoje é possível você mandar até mim para deixar em Fátima as intenções. Ligue agora, 0800-410-6060. Por favor, nós estamos no mês de maio, tem uma missa ainda na Ermida de Nossa Senhora de Fátima, 0800-410-6060. Ainda hoje dá tempo, 41-3221-6060. Hoje é o último dia, aí eu consigo deixar na Ermida de Nossa Senhora de Fátima. É o último dia hoje, ligue. Nós vamos para a leitura orante. Volto a dizer, tá tocando? Tá te tocando, Jó? Deixe 041-3221-6060, deixa a sua partilha. Quando chegar, vou ouvir tudo. E depois, se você tem perguntas, também deixe. Se conseguir, eu respondo no Experiência de Deus aqui. Se não der, eu faço uma gravação à parte no YouTube respondendo as perguntas. Se eu souber, é claro, não sei tudo não, aí vou estudar. Bíblia aberta, cartilha de oração.
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0: E hoje nós vamos para Jó, tá dando o que falar, né? Então, querido filho e filha, hoje ensino mais uma coisa. Você vai ver no seu visor, Jó, capítulo 12, do versículo 1 a 3. Aí você tem que colocar ponto e vírgula, porque vai para o capítulo 13, do versículo 1 a 12. Quando é pula de capítulo, é um ponto e vírgula, do jeito que está aí. Vamos lá? Vamos ao texto. Jó, capítulo 12, de 1 a 3. Resposta de Jó a quem? A Zofar, o terceiro dos amigos, entre aspas. Então, em resposta, Jó disse: sem dúvida, vocês são a voz do povo, e quando morrerem, não haverá mais sabedoria. Jó disse, vocês são a voz do povo, não tem nada de teoló, nada de Deus na tua conversa. Versículo 3. Mas eu também entendo as coisas, e não sou menos do que vocês. Quem sabe? Quem não sabe isso que vocês disseram? Vou repetir de novo. Jó, da mesma forma que Zofar foi afiado na língua, o terceiro, Jó começa assim. Sem dúvida, vocês são a voz do povo. Vocês falam o que todo mundo fala. Não tem nada de sabedoria em vocês. Eu também entendo dessas coisas. E digo para vocês, eu não sou menos que vocês. O que vocês me falaram? Quem não sabe disso? Agora sim, pule para o capítulo 13, versículo 1 seguintes, continuando a resposta, por isso ponto e vírgula. Eu vi tudo isso com os meus próprios olhos. Jó dizendo, eu escutei vocês, o primeiro, o segundo, o terceiro, ouvi vocês me falarem, meus amigos, versículo 2, Jó diz novamente, eu não sou menos do que vocês, e também sei o que vocês sabem. Versículo 3, veja a audácia de Jó, não rebeldia, não blasfema, mas ele diz, versículo 3, mas quero falar com Deus Todo-Poderoso. Quero discutir com Ele minha questão. Pode, Padre? Gente, eu já falei que nos Salmos tem muito disso. Discutir não é blasfemar. É um diálogo mais acirrado.

errado, mas é um diálogo de amor. Eu quero discutir com Deus a minha causa. Versículo 4. Vocês ficam disfarçando a sua ignorância com mentira. Sabe o que vocês são, meus amigos? São como médicos que não curam a ninguém. Se vocês ficassem calados, poderiam passar por sábios. Eita, Jó! Esse é dos meus. Versículo 6. Escutem agora a minha defesa. Prestem atenção nas minhas razões. Agora, Jó vai dizer as suas razões. Será que para defender a Deus vocês vão dizer mentiras? Vão falar palavras enganosas em favor dele? Será que vocês vão ficar ao lado dele? Vão defender a causa dele no tribunal, por acaso seria bom com eles, ele os examinasse? Vocês pensam que podem enganar a Deus como enganam a pessoas? Se vocês forem injusto, mesmo em segredo, ele certamente os repreenderá. A sua grandeza os encherá de medo, e seus terrores cairão sobre vocês. Lembra que eu falei que Jó é o primeiro livro que discute um tema clássico que também gente inocente sofre, que pessoas santas também sofrem e são pobres? Versículo 12. As explicações antigas que vocês lembram são como cinzas. Não valem nada. As suas defesas são fracas, como torres de barro. Repito, nesses poucos segundos, para que você pense. Jó chega e diz a eles: as explicações antigas que vocês têm não levam a nada, são cinzas, não vale nada. As suas defesas são como torre de barro. Voltamos já com a leitura orante de Jó.

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1: Jó não conhece Deus plenamente. Se tem algo que começamos a perceber nesse discurso de Jó, é que Jó não conhece Deus plenamente. Eu não sei, eu não conheço, você conhece? Não teve o privilégio de ouvir as parábolas do reino. Nós tivemos Jesus Cristo. Nós tivemos de ver as chagas de Jesus ressuscitado. E no entanto, sua alma se inclina diante do Altíssimo com reverência, Jó, com confiança e esperança que ardiam no coração. Isso nos desafia. Você vai ouvir muito agora na defesa de Jó: antes eu só ouvia falar de ti. Mas ele lá no final vai dizer: agora o vejo. Leia hoje a página 86 e 87. Reze comigo, Senhor. Há muitos momentos na vida em que não tenho respostas. E não quero que os outros venham com respostas prontas. Como também não quero dar respostas prontas ao sofrimento dos outros. Quando eu não souber falar, que eu me cale. Que eu seja sábio em me calar. Senhor, eu não compreendo a grandeza do teu querer. Eu não entendo a magnitude da tua obra. Mas eu me curvo a ti, Jesus. É mais fácil para mim, Senhor, porque eu tive Jesus Cristo. Eu sei o que ele me revelou de ti, ó Deus. Mas eu quero, como Jó, pedir que eu só não ouça falar de ti. Me permita a graça de ver-te. Amém. Esta foi a leitura orante de hoje. Ainda quero, Santa Rita de Cássia, já vou atender a Jaqueline, contar um pouquinho mais. Ela, viúva, e tendo os dois filhos morridos, desejou ser religiosa. Muitas vezes lhe negaram esta oportunidade. Negaram-lhe a oportunidade de ser religiosa. Foi quando ela pediu para entrar no convento de Santa Margarida Madalena, no convento agostiniano de Cássia. Bateu várias vezes no portão do convento, mas foi rejeitada. Ela, rejeitada para ser religiosa. Por quê? Mãe de que os filhos que morreu e do marido que foi morto. Ela não gozava de bom olhar. Mas ela recorreu à oração, mortificação e boas obras. Daí que vem as causas impossíveis. Foi quando, certo dia, São João Batista, Santo Agostinho e São Nicolau de Tolentino a toma pelos braços e a transporta até o claustro do convento. Quando a abadesa viu esse gesto, entendeu que era coisa divina. Desceram, viram, ficaram impressionadas e aceitaram-na com o hábito de monja agostiniana em Cássia. Uma mulher de profunda obediência, se pôs à prova em tudo. Acordava muito cedo, dormia muito tarde, mas dizia: sou feliz por estar aqui. Ali ela viveu por 40 anos, mas ainda não termina. Depois continuo sobre a vida de Santa Rita de Cássia. Agora, Jaqueline, que a paz de Jesus esteja com você.
2: Amém, padre. Bom dia, sua bênção.
1: Deus abençoe, Jaqueline. Você fala de onde?
2: De Recife.
1: Seja bem-vinda. Como é que você me acompanha em Recife?
2: Pela Recife FM 97.1.
1: Meu abraço, Recife FM. E ali nós temos a TV Evangelizar, canal... 47.1. Diga lá, Jaqueline. Isso. A palavra é sua, que o sacristão daqui a pouco tira a gente do ar.
2: Ô, padre, bom dia. Bom dia. Quero pedir ao Senhor uma oração pela minha família.
1: Tá.
2: É a casa dos meus pais, padre, perdeu a paz devido ao alcoolismo.
1: Meu Deus.
2: Ficou um ambiente pesado, padre, como se fosse uma guerra espiritual. Todo mundo que entra lá se sente mal. Entendi. Tudo começou quando, por decepções, o meu irmão, que hoje tem 33 anos, o nome dele é Jarlan, a gente chama ele de Guga.
1: Tá.
2: Começou aquela história: só tem a tua, só tem a tua. Ele não bebia, por influência de amigos começou a beber.
1: Sim.
2: E depois de uma decepção com a pessoa com quem ele se relacionou, ele entrou em uma depressão profunda e buscou no alcoolismo a saída.
1: Padre, oh, meu Deus, que tristeza.
2: Olha, padre, ele tá de um jeito. E teve um dia que eu fui lá da última vez, que eu fui lá, que ele é do interior, a família toda mora em Cipapá.
1: Tá.
2: Padre, eu olhei, o corpo dele não tinha onde você colocar o dedo. Parecia um corpo cheio de enxadas, de marcas.
1: Entendi.
2: De tudo.
1: Um Jó vivo hoje. É. Vai, continua.
2: Padre, e minha mãe é devotíssima de Santa Rita, não podia ter dia mais fiado para essa ligação.
1: Com certeza.
2: Minha mãe agora está com a luta. Meu pai, ao invés de ajudar, ele recorreu à bebida também.
1: Meu Deus.
2: Tem dias que está meu irmão no quarto bêbado e meu pai no sofá bêbado. Minha mãe é uma serva de Deus fiel, ajuda nas coisas da igreja. Sempre está junto com o padre. O refúgio dela é a igreja. Aí agora, depois que ela se tornou ministra da Eucaristia, tudo ficou com peso muito maior. Aí aqueles bebem mais, mergulharam mais.
1: Entendo.
2: Como se fosse para realmente, espiritualmente, derrubar ela e ela desistir de tudo. O meu pedido de oração, o pedido de socorro pela família, claro, pela minha família, sabe?
1: Nada melhor do que o dia de hoje, mas primeiro, quando você falar com a tua mãe, diga para ela não desistir. Que ela é o arribo da família. Ela é a coluna da família. Que se ela desistir, todos caem. Que não tenha receio e continue servindo. Seja com o filho bêbado no quarto, seja com o marido bêbado na sala.
2: É uma mulher de tanta fé que um dia, no desespero, ela disse que rezou 7 rosários no mesmo dia. Não foi,
1: acredito,
2: 7
1: textos. Foi 7 rosários, eu sei. São
2: 7 rosários. Padre, ele virou, como que eu tinha falado anteriormente de Jó.
1: De Jó.
2: Perdeu o gosto de viver.
1: Entendi.
2: Né? Aquela fase que perdeu o gosto de viver. O alcoolismo levou ele ao fundo do poço. Padre, ele está uma magreza só. Ele não tem mais saúde. Ele só para de beber quando o estômago dele não aguenta, que ele começa a vomitar.
1: Entendi.
2: Ele para. Quando passa esse processo, ele volta a beber de novo.
1: Você pode me...
2: é que o senhor rezasse, fizesse uma oração,
1: claro,
2: por aquela,
1: filha,
2: casa, por ele.
1: Eu vou colocar hoje, em plena novena, me diga o nome primeiro do seu pai.
2: O meu pai é José Alves.
1: Só um minutinho, José Alves, deixa eu anotar. Da sua mãezinha, que é uma Santa Rita de Cássia hoje.
2: Eunice. Todo mundo chama ela de Dona Liro, que é o apelido dela, é ministro da Eucaristia.
1: Liro.
2: Isso.
1: E o nome do seu irmão?
2: Esse que bebe é Jarlan.
1: Jarlan, Buga. Deixa eu só...
2: Jarlan, ou Buga, pode botar Buga.
1: Que não, é o nome, que todo mundo chama. É o nome do batismo. Jarlan.
2: Jarlan.
1: Filha.
2: Jota.
1: Jarlan. Entendi.
2: Isso,
1: levarei
2: isso
1: no altar do Senhor, filha, na missa de hoje. E agora, quando rezarmos a Santa Rita de Cássia, vou rezar de modo especial pela sua mãe, seu pai e seu irmão. Eu tenho que ir para o intervalo, eu volto já, gente. Minha saudação à Jaqueline de Recife, TV Evangelizar 47.1, canal aberto. Lá, Rádio Recife FM, Marcelo Pitanga. Rádio Linda FM, Ivanildo da Obra de Maria. Ao arcebispo Dom Paulo Jackson Nóbrega de Souza. Eu volto já, volte comigo, gente. Tem muita coisa ainda. Voltamos já.
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0: 10:48, uma mãe pedindo a Santa Rita de Cássia, Frei Crespim, que abençoe e proteja a sua família, livrando de todos os males a mãe Helena Surde, para o filho que está viajando, que Santa Rita o proteja e proteja toda a sua família. A mãe Terezinha pedindo a Santa Rita que faça um milagre na vida do seu filho, Dirley Schiller, para a sua família, para que ele abençoe com muita saúde, paz e prosperidade, gratidão por graças alcançadas. Uma avó para o neto Igor Luiz, para que Deus abençoe e que seu transplante seja breve. Devoto de Santa Rita de Cássia, que abençoe a sua vida e a cura de todos os males, a Silvana Zene, para a sua família, pedindo saúde e muita proteção. Uma mãe pede a Santa Rita de Cássia e a Frei Crespim, que abençoe e que proteja toda a sua família e que abençoe os caminhos. Uma filha de Maria pedindo a Santa Rita de Cássia que atenda as suas súplicas. Ainda, uma família de Deus agradecendo por graças e pedindo ao Divino Espírito Santo e a Santa Rita que dê paz entre os seus familiares. Uma filha de Deus, a Nossa Senhora Desatadora dos Nós, e a Santa Rita, pela solução da área financeira para os seus irmãos. Mulher de fé agradece por graças e pede a Jesus misericordioso e a Santa Rita força e recuperação na saúde dos seus pais. Uma mãe pede ao Divino Espírito Santo e a Santa Rita que afaste todo o mal, que ilumine a vida das suas filhas com sabedoria e discernimento. apartamento. A mãe Marlene, o mano Alisson, os avós, as tias pedem para Larissa Eduarda de Souza, que está de aniversário 6 aninhos hoje, que o anjo da guarda abençoe, que ela continue sendo essa menina sorridente, querida, que amamos muito. Parabéns a Larissa, aniversariante de hoje. Uma filha de Deus pedindo a Santa Rita de Cássia, Frei Crespim, uma graça para a sua filha que vai fazer as provas do concurso público no domingo, que ela seja aprovada pela graça de Deus. A dona Maria Salete, oração para a família, que Santa Rita de Cássia abençoe a todos. A dona Eva Borim pede oração para todos os seus familiares. A Ernestina, para os falecidos Ângelo, Ana Salete, Henrique Máschio, in memoriam. A Maria Terezinha pedindo oração de hoje para Valdir Borsoi, sepultado hoje, que Deus conceda o descanso eterno. A dona Maria Natália Inácio de Catanduvas pede oração de Santa Rita para os filhos que residem em Capinzal, para as noras, para os genros, para os seus netos, também para o seu filho e a sua nora que residem em Água Doce, e para o esposo Aldair Schmidt, para nós aqui da Capinzal FM. Terezinha e família, oração para Júlio Tides, José de Melo, para o afilhado Christopher, e também a oração de hoje para todos os familiares. Filha de Deus, para o neto, para que Deus o livre das drogas e das más companhias. Filha de Deus, pedindo pela recuperação da amiga Dalva, que se encontra na UTI, para que Deus a abençoe. Intenções também, Adriana Ribeiro, pedindo para suas filhas Natane e Natasha, que Santa Rita de Cássia cure de todas as enfermidades, que ela entre com providências na perícia judicial da sua mãe Marli, desejando felicidade também para o primo Lucas Ribeiro, que Deus o proteja. Agora 10h52, é hora de novena, preste atenção, evangelizar é preciso.
1: Camacho, Minas Gerais, Líder FM, Santa Cecília do Pavão, Paraná, São Miguel FM, São Miguel do Taipu, Pernambuco, TV Evangelizar, canal 23.1 de Naviraí, Mato Grosso do Sul, canal 49.1 TV Evangelizar de Zedoca, Maranhão. Afiliada, Brasilnet, Telecom, Cornélio Procópio, Paraná, Intercabo, Cantagalo, Rio de Janeiro, Rodrigues, Canal Porto Velho, Rondônia, Unidas Net, Itabaiana, Paraíba. Querido povo de Deus, ainda tem um aspecto importante que quero falar de Santa Rita de Cássia. Em 1442, numa Sexta-feira Santa, Santa Rita ouviu o sermão de São Tiago de la Marca sobre a coroação do menino, do coração de Jesus. E foi quando ela recebeu um estigma de Cristo. Se você olhar a fronte de Santa Rita, ela tem um estigma. Você poderia dizer, mas é uma honra. Não, para ela foi motivo de muito sofrimento, de humilhação e isolamento. Porque esta chaga de Jesus, ela é uma estigmata, se converteu numa ferida purulenta e fétida. E o que fez com que ela fosse recolhida, distante de todas as outras irmãs, levavam-lhe só o necessário. Por 15 anos, ela teve essa estigma. Em 1950, o Papa Nicolau IV promulgou o jubileu do Ano Santo e Rita queria passar por Roma. E a ferida impossibilitada, veja que milagre. A santa não perdeu a esperança, mas para esse jubileu, graças a Deus, ela teve a ferida retirada. Já tinha 60 anos. Foi a única vez que a ferida cicatrizou. Retornando de Roma, a ferida se reabriu e permaneceu até a sua morte. Santa Rita de Cássia, estigmata das causas impossíveis. Tudo na vida dela foi causa impossível. Por isso que vem o nome Santa Rita de Cássia, rogai por nós. Agora, antes da novena do dia, vamos à quinta catequese do Espírito Santo. Os frutos do Espírito Santo, preparando-nos para Pentecostes. Quando o Espírito Santo age em nossa vida, ele transforma o coração humano. Essa transformação aparece nas atitudes, que a Bíblia chama de frutos do Espírito Santo. É assim como uma árvore saudável que produz frutos. Também o cristão que vive no Espírito produz frutos na Bíblia. Esse texto nós temos em Gálatas capítulo 5, versículo 22 a 25. Escuta, os frutos do Espírito Santo, diz São Paulo aos Gálatas. O fruto do Espírito Santo é o amor, alegria, paz, paciência, benignidade, bondade, fidelidade, mansidão, domínio de si. Vou repetir. Gálatas, capítulo 5, versículo 22 a 23. Os frutos: amor, alegria, paz, paciência, benignidade, bondade, fidelidade, mansidão e domínio de si. Se você quiser saber com mais, uma catequese mais completa sobre o Espírito Santo, procure no YouTube, que nós estamos com a quinta catequese no dia de hoje. Por isso, reze comigo. Divino Espírito Santo, amor do Pai e do Filho, preparando-nos para Pentecostes, inspirai-me sempre o que devo pensar, o que devo dizer, como devo dizê-lo, o que devo calar, o que devo escrever, como devo agir, o que devo fazer para obter a vossa glória, o bem das almas e minha própria santificação. Divino Espírito Santo, venha sobre nós e dai-nos um novo Pentecostes. Amém. E agora sim, no dia de Santa Rita de Cássia, colocando todos os pedidos, como continuamos amanhã, hoje é o quinto dia, mas hoje é o dia de Santa Rita, rezemos a novena. Ó poderosa e gloriosa Santa Rita, chamada Santa das Causas Impossíveis, advogada dos casos desesperados, auxiliadora da última hora, refúgio e abrigo da dor que arrasta para o abismo do pecado e da desesperança, com toda confiança em vosso poder, junto ao Sagrado Coração de Jesus, a vós recorro neste caso difícil e imprevisto que dolorosamente oprime meu coração. Tem algo que está te oprimindo? Eu tenho. E estou rezando, filho. Quando eu faço assim, não é que eu estou brincando, não. Deus sabe o que eu estou colocando diante dele, precisando muito. Rezem por mim. Obtenha a graça que desejo, pois sendo-me a necessária, eu quero. Apresentada por vós, Santa Rita de Cássia, minha oração será atendida. Vós que sois tão amada por Deus, dizei a Nosso Senhor que me valerei desta graça para melhorar minha vida, os meus costumes e para cantar na terra a vossa divina misericórdia. Santa Rita das Causas Impossíveis, hoje é teu dia, rogai por nós. Santa Rita das Causas Impossíveis, hoje é teu dia, intercedei por nós. Santa Rita de Cássia, hoje é teu dia, no céu, rogai por nós nas causas impossíveis que te apresentamos. Amém. O Senhor esteja convosco, Ele está no meio de nós. Abençoai, Senhor, a água, a roupa dos enfermos, as fotos de família. Abençoai os remédios e todos os que mais precisam. Por intercessão hoje de Santa Rita de Cássia, Pai, Filho e Espírito Santo. Amém. Ah, a música que eu termino, inabalável, fruto da oração de Jó, inabalável. Veja o clipe e acompanhe.
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0: 10h59, intenções complementares à novena de Santa Rita de Cássia. Ana pedindo a Santa Rita pela cura, saúde, pela paz e proteção para toda a sua família. Uma filha de Deus pedindo ao Sagrado Coração de Jesus que atenda as suas súplicas e as suas necessidades e também proteja a sua família de todos os males. Uma filha de Deus pedindo ao Divino Espírito Santo que ilumine o caminho e a mente das filhas, dando discernimento e sabedoria. Gilce Bas, oração para a família nas intenções da novena de hoje. A Silvana Poyer Recalcati pede oração para seu irmão Valdecir Maria Ferreira, que está na UTI em Caçador, pedindo pela sua recuperação. Irene pedindo uma graça, Santa Rita de Cássia, para o seu filho e também para sua mãe e para toda a família. Uma pessoa de fé pedindo a Santa Rita pela saúde, pela paz, pela união na sua família, pela cura de um câncer, para que dê tudo certo nos procedimentos de um familiar. Que Santa Rita interceda. Uma filha de Deus pedindo pelo descanso eterno da sua mãe falecida, no último domingo, que a luz perpétua a ilumine. A Fátima pede a bênção para o filho Lucas, o esposo Elson, para os seus irmãos, saúde, paz e proteção. A Rosilei Lopes Bareta, para si, para o filho Renan, para a neta Pietra, o esposo Leucir, pedindo a Santa Rita que interceda. Maria Gerci, para si, para seus filhos, noras, genros, netos e bisnetos, pedindo saúde. Natalina Muraro, para os seus familiares. A dona Hilda Ferreira pede oração para a família, para os amigos, para si, por saúde e proteção, que Santa Rita interceda, e também por uma causa difícil financeira, que São José providenciai. O Adão Ferreira da Silva, para a Santa Rita, pedindo a oração, muitas por graças alcançadas, pedindo saúde para toda a sua família. Marli Ribeiro, para os filhos Adriana, Felipe, Adriano, Ribeiro, e para as netas Natana e Natasha, pedindo a eles que Deus abençoe com saúde e muita proteção. Uma mãe pedindo a Santa Rita que livre o seu filho dos vícios. Nereide pedindo a Santa Rita a cura da mãe Clementina, que está com câncer. Intenções também. A Marília pede oração para o esposo Valmir José da Rosa, para o filho Arthur José da Rosa, que hoje estão de aniversário, pedindo a proteção de Nossa Senhora Aparecida. Parabéns. Intenções da novena também. O seu João Pedro Pereira, para si, para a esposa, para os filhos, netos e bisnetos, pedindo saúde e muita proteção. A dona Andalina Friso, pedindo oração para os seus familiares. Uma filha de Deus pede oração do padre para Valdecir, pedindo a Santa Rita de Cássia Jesus das Santas Chagas que lhe conceda a cura. A Jucimara da Luz, pela saúde da mãe Gessi, para si, para a filha Pietra. O esposo Wagner, para toda a família, e por uma sexta-feira abençoada. Ivanilde Maria Balbinotti, oração para os seus familiares. A dona Salete pedindo oração do padre pelos seus filhos e netos, para que Deus abençoe, e também pede oração para todos os doentes. A Vanice, para suas irmãs Marlene, Marli e Vanilde. Todas as outras intenções, eventualmente não divulgadas, serão levadas para a plataforma do padre, para que da mesma forma sejam abençoadas. Que Santa Rita de Cássia, das causas impossíveis, abençoe a cada pedido e a cada amigo, a cada amiga do rádio que participou com a gente aqui na programação 102. 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
10: Capinzal FM, são 11 horas com mais 6 minutos. 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
10: Bora, meu povo, começamos mais uma aqui na ZYR989, canal 272, 102.3. Sextou por aqui, tem que ter alegria, alto astral, bailão Capinzal e a comunicação de Marlo Matiello.
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3: 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Vem comigo, o bailão tá começando assim, ó. Rainha Musical. Oi, na...

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0: Parabéns! Esse dia 22, os aplausos, os parabéns vão para Adelir Alves de Macena, de Capinzal, Altair dos Reis, de Capinzal, Amir Omairi, de Peritiba, ainda Cristiano de Paula Guedes e Maximiliano de Almeida, Elisiane Aparecida da Silva, de Piratuba, Geraldo Tuigo de Ouro, Gilmar Filber, de Capinzal, Tainha está de aniversário, Giovanni Serafini, de Capinzal, Isaías João Pires, de Pira, Ivaldino Antônio Frigo, de Presidente Castelo Branco, Osvino da Rosa, de Machadinho, Paulo Amadeu Pereira, de Moraes, de Capinzal, Paulo César Segalim, de Capinzal. A estes e aos demais aniversariantes de hoje, o desejo sempre de sucesso, saúde e muitos anos de vida.
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0: Os familiares comunicam com pesar o falecimento de Neri Lunelli, ocorrido ontem no Hospital Nossa Senhora das Dores. O corpo está sendo velado na capela mortuária da funerária Gasser. A celebração de despedida será hoje no mesmo local, às 15:30, e depois o sepultamento no cemitério municipal de Ouro. Comunicamos com pesar o falecimento de Neri Lunelli. Serviços fúnebres a cargo das funerárias Gasser e Navegantes. Os familiares comunicam com pesar o falecimento de José Mauro Lenco, ocorrido ontem no Hospital Universitário Santa Terezinha de Joaçaba. O corpo está sendo velado na capela mortuária da funerária Gasser, em Capinzal. A celebração de despedida será hoje às 15 horas na Igreja Matriz São Paulo Apóstolo, seguindo logo após para o sepultamento no cemitério municipal de Ouro. Comunicamos com pesar o falecimento de José Mauro Lenco. Serviços fúnebres a cargo das funerárias Gasser e Navegantes. Aos familiares e amigos, as condolências da Capinzal FM.
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0: Os familiares de Isidro Antônio Tomasi, ainda consternados com o seu falecimento, agradecem aos médicos, enfermeiras, a toda a direção do Hospital Nossa Senhora das Dores, do Hospital Universitário Santa Terezinha de Joaçaba, a equipe da Secretaria da Saúde de Ouro, pelo cuidado, dedicação, pela humanidade, aos amigos, familiares e a todos pelo apoio, pelas orações. Cada mensagem, cada abraço, cada gesto de carinho foi fundamental neste momento de dor e de despedida. E convidam para o culto de sétimo dia neste domingo, às 9 horas, na capela do distrito de Santa Lúcia, Ouro.
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0: 102.3 é uma rádio feita pra você, gente. Muito obrigado, mandar um salve bem especial aqui, meu amigo Fábio Israel da Costa Rodrigues, um abraço, Fabião, obrigado pela sua audiência, a esposa Giane, o Benício, o Benjamin, o Bernardo, muito obrigado pela companhia de vocês, que o seu dia, que o seu fim de semana seja de fato muito especial, gratidão pela parceria, tá, guri? A Diana Pasquale com a gente, o José Wilson Terres com a gente, o pessoal que tá acompanhando a gente, a dona Claudete do Amaral também está conosco, pessoal do Poente do Sol, a Márcia Duarte. Oi, Márcia, tudo bem? Abraço e obrigado pela companhia. Deixa eu mandar um abraço especial aqui pro pessoal do Parque Jardim Ouro, especial pra dona Isabel Gubert, a Letícia Graciele Gribler. Letícia, tudo bem? A Osmar Lopes Duarte também na sintonia 102.3. Viu quanta gente procurando ingresso? Caramba, muita gente concorrendo ao ingresso pro Lajeado Marino Piratuba, ao Nelson Moraes. Nelson, salve, guri, obrigado. Abraço pra dona Iva Alf também, que está acompanhando a 102.3. Alguém pediu ingresso e não mandou o nome. Eliane, obrigado, amiga, pela sua sintonia. Agradecer também a parceria com a Adriane D'Ambros Pereira e tantos outros que estão mandando o seu bom dia, a sua participação por aqui, tá? Seguinte, gente, mais 5 minutos e nada mais para você que está a fim de concorrer ao ingresso para o matinezão que acontece neste domingo durante a festa da colheita em Lajeado Marino Piratuba, com a banda virtual a partir das 14h. 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
0: Capinzão FM, são 11:25. 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Mas bate, esse é o Chiquito e Bordoneio. Bueno.

0: Simbora, gente, 11:28, esta é a Capinzal FM, uma rádio feita pra você. A Rosilei Pereira conosco, a Dona Ivone Lopes Duarte também, a Anitta Reck Facim conosco. Bom dia também pra Marisete Rabaioli, nosso amigo Perereca. Onde é que tá, Perereca? Um abraço e obrigado pela sintonia, obrigado de coração. A banda virtual também vai estar, né? Na linha Mazeiro, junto com o Rainha Musical. Então tem uma agenda completa por aqui também, a banda virtual. Perereca, um abraço, saudações corintianas, né? Barbaridade, como é que foi convocar teu goleiro, homem? Mas que fase, tchê. 11:29, então as participações para o ingresso estão encerradas a partir de agora. 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
0: Mencionando aqui a Geisa e também a Marisete, são as últimas participações que nós temos aqui para concorrer então a esse ingresso. O ingresso está conosco, tá? É domingo na festa da colheita em Lajeado, Maria no Piratuba, muita gente participando, isso é um ótimo sinal. Então, vamos centralizar aqui as participações. Um F5. Ok. Só um minutinho. Agora sim. Girando. Temos ganhadora. Quem leva então esse ingresso, final do celular 7611, é Letícia Graciele Gribler. Letícia Graciele Gribler, final do celular 7611. Esse ingresso, Letícia, está na recepção da Capinzão. Retirar, por gentileza, até amanhã, antes do meio-dia, tá? Que daí nós fechamos a recepção também, tá bom? Então, Letícia Graciele Gribler, final do celular 7611, leva ingresso para Lajeado Marino Piratuba com banda virtual na festa da colheita, domingo às 14h. 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Clube de Mães de Lajeado, Clube de Mães de São Cristóvão, Lacerdópolis, convida para o jantar dançante amanhã sábado a partir das 20h no Salão da Comunidade, animado por Marcos e Rafa, no cardápio dobradinha, carne suína, galeto, arroz, maionese, saladas, pães e cucas, levar pratos e talheres. O ingresso adulto 55, crianças de 7 a 15 pagam R$20. Haverá também a comercialização de pães e de cucas. Faça a sua reserva pelo 99 11 41 55 e 998 17 09 07. Amanhã tem jantar dançante do Clube de Mães em São Cristóvão, Lacerdópolis. O Grupo Alvorada 2021 do loteamento Parisotto convida para o matinê domingo dia 24 no Parque de Exposições em Capinzal, 14h, animado por Bia Iva. Ingressos a R$20 e as confirmações pelo 999-28-80-79 e 998-26-19-52. É domingo, matinê do Grupo Alvorada 2001 do Parisotto, no Parque de Exposições. Estão todos no convite. Capinzal.
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0: 11:33, 11:33, e Linha Carmelinda Ouro convida para a festa de Corpus Christi no dia 4 de junho. Tem trido no domingo, dia 24, e também no dia 30.

0: 31 às 9h15 na Capela, no dia 4 de junho, que é feriado nacional, 10h15 Santa Missa, com a liturgia de Santa Edivige de Ipira, e depois procissão às 12 horas, tradicional almoço, e às 14h30, matinezão com banda virtual e Rogério Magrão e banda. Ingressos antecipados a R$25 e você concorre a 7 mil em prêmios, apoio Oral Único, Horto Florestal Farias, Casa Cortintas e também de Baso Agronegócios. Tem também a festa de Corpus Christi, tradicional em linha Florestal Ipira, no dia 4 de junho, às 10 horas, Santa Missa, ao meio-dia, almoço com aquela churrascada às 14, matinê com a banda Arco-Íris, a entrada é livre. 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Fala com o Guilherme. 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
0: Capinzão FM, são 11 horas com mais 36 minutos. 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
0: 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Retirada de aves para o dia 22, para amanhã, sábado, Arcângelo Costa Beber, linha Grafunda Luzerna, viários 1 e 2, às 22 horas e 30 minutos. Darcy José Borgaro, São José Catanduvas, aviários 1 e 2, às 22 horas. Esses são os avisos para o dia 22, para amanhã. Para domingo, dia 23, Adriano Cássio Mazeiro, linha Mazeiro Ouro, aviários 1 e 2, às 15 horas e 30 minutos. Elaine Ribeiro de Ávila, 4, linha Sul Ouro, às 7 horas. Firmino Baggio, Gramado dos Leites e Bicaré, aviários 1 e 2, às 3 horas e 30 minutos. Rodimar Rec 2, linha Sagrado Ouro, às 10 horas. E Vilamir Luiz Escapini 3, linha Residência Capinzal, à 00h30. Wilson Bonan 1, BR-282, Vargeão, às 11 horas. Então, só reforçando, esses avisos são para o dia 23, tá bom? Dia 23 para amanhã, sábado. Justo, compadre Nunchado? Vamos em frente, final aqui de mais um Bailão 102. Mauro, muito obrigado a Fernanda, a equipe toda, liderada por Luiz Pedro Escarton. Frei Justino vem aí ao vivo com o Caminhando com a Comunidade. Graças a tutti quanti, um abraço, juízo, até mais, tchau, tchau. Fui!
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0: paz e bem. Caríssimos amigos, amigas, irmãos e irmãs, que bom voltar a conversar, a me comunicar com cada um de vocês aí na sua casa, fazendo almoço, no carro, no serviço. Sempre é bom entrar em sintonia com tantas pessoas que buscam sempre a evangelização, as informações. E essa sintonia que nós formamos, eu aqui na rádio, você em casa, no seu ambiente, é muito útil, é muito maravilhosa. É uma bênção de Deus, o Espírito Santo, que nos ilumina com seus dons, com suas energias, com seu fogo divino, vai nos colocando nesta comunhão e juntos podemos viver os próximos minutos de grande proveito, certamente, né? Começamos com a oração própria do tempo pascal, mas até hoje, amanhã, depois volta o tempo comum com a festa de Pentecoste. Rainha do céu, alegrai-vos, aleluia, porque aquele que merecestes trazer em vosso seio, aleluia, ressuscitou, como disse, aleluia. Rogai a Deus por nós, aleluia. Exultai e alegrai-vos, ó Virgem Maria, aleluia, porque o Senhor ressuscitou verdadeiramente, aleluia. Oremos. Ó Deus, que vos dignaste alegrar o mundo com a ressurreição do vosso Filho, nosso Senhor Jesus Cristo, concedei-nos, vos suplicamos, a graça de alcançarmos pela proteção da Virgem Maria, sua Mãe Santíssima, as alegrias da vida eterna, por Cristo nosso Senhor. Amém. Glória ao Pai, ao Filho e ao Espírito Santo, como era no princípio, agora e sempre. Amém. E vamos, inicialmente, informar as missas, celebrações que teremos nos próximos dias aqui na nossa paróquia. Hoje é sexta-feira, dia 22 de maio, e nós teremos celebrações às 19h30, no mesmo horário, Nossa Senhora da Saúde, Santa Lúcia e Barra do Leão. Amanhã, sábado, 23, 15h agudo, 18h Vista Alegre, 19h Matriz, 19h30 Novas Ortea. Domingo, dia 24, Pentecostes, 8h30 Matriz e Verde Vale, 9h Navegantes, 19h São Cristóvão, Lar Imóveis, Matriz. Terça-feira, dia 26, 7h Matriz, 15h Linha Sul, Pinheiro do Meio, 19h30 Jesus Misericordioso, Pinheiro Alto, e às 18h Missa no Hospital. Quarta-feira, dia 27, 19h Barro Preto, 19h30 Pinheiro Baixo. Quinta-feira, dia 28, 19h30 Matriz. Sexta-feira, dia 29, 7h Matriz, 19h30 Matriz. Não haverá essa missa. Na Matriz não vai ter na sexta-feira, só de manhã. 19h30 Vida Ramos, Linha Residência. Então são estas missas e celebrações que teremos até na próxima sexta-feira. Algumas informações, comunicações, convites, e de fato é um convite, nós estamos convidando todas as pessoas que puderem, amigas sobretudo do Frei Ivo Lazzarotto, para dia 3 de junho, quarta-feira da outra semana, véspera de Corpus Christi, aqui no Centro Social São Francisco, 19h30. O que vai acontecer? O Frei Ivo está lançando o livro, escrito por ele mesmo, com o título 800 Anos do Cântico das Criaturas. Esse livro vai ser lançado com muita solenidade, virá o bispo, virá o Frei Provincial, prestigiando essa grande iniciativa. São 800 anos da morte de São Francisco, e ele escreveu o Cântico das Criaturas, e o Frei Ivo pegou as estrofes desse cântico, sobre cada uma delas, além de uma boa reflexão, compôs uma música gravada em música ainda, e não quer e conte, que está no livro. Você pode acessar, ler o texto e ouvir a música, a mesma melodia cantada. Então vai ter neste dia 3 de junho, aqui no Centro Social, um jantar, e pedimos a colaboração de R$30 por pessoa para participarmos tanto do lançamento do livro como também do jantar que haverá em seguida. Outro aviso, o SAVE, Serviço de Animação Vocacional, convida os agentes e casais vocacionais de todas as comunidades da Paróquia São Paulo Apóstolo a participarem da formação com o diácono Lucas, lá de Joaçaba, e o tema Testemunho, Vocação e Missão, dia 23 de maio, às 14 horas, aqui no Salão São Francisco, ao lado da Matriz. A colaboração de todos, pedimos, inclusive, trazer também alguma comidinha e doce sagrado para uma partilha no final. A comunidade, a paróquia também convida todas as comunidades da nossa paróquia, alguns adultos, possivelmente, para participarem de um encontro sobre a organização da Pastoral da Juventude, fortalecendo os nossos jovens com mais atividades, reorganizar alguns grupos que talvez estão desativados, criar novos grupos de jovens aqui na nossa paróquia. Vai ser no dia 29 de maio, 29, na sexta-feira dessa semana, na Escola da Fé, às 19h30. Então, esperamos vocês lá também para esse grande encontro. E, finalmente, queremos convidar também todas as comunidades a enviarem 2 membros do Conselho Administrativo Paroquial, aliás, Administrativo Pastoral, para uma assembleia que faremos no dia 20 de junho, 20 de junho, aqui no Centro Social também, às 14 horas, é um sábado, será na parte da tarde, e assuntos realmente muito importantes, reorganizar, o organizar a festa do Padroeiro São Paulo Apóstolo, no próximo ano, informações sobre as contas, contabilidades, como anda a nossa parte econômica e nossa paróquia. Muito importante que todas as comunidades interior, todas as capelas, todos os bairros estejam realmente representados. É uma vez por ano que fazemos uma reunião assim, tentando nós criarmos esta sintonia, esta sinonidade com todas as nossas comunidades a partir das realidades concretas. Assuntos que interessam a todos, o padroeiro de toda a nossa paróquia, a organização econômica, administrativa particularmente, e outras questões que acontecem em todas as nossas comunidades, juntos queremos, como se trata de uma assembleia, todos devem estar presentes, trazendo suas dificuldades, propostas, sugestões, tanto sobre a festa São Paulo Apóstolo, como outras situações de cada paróquia, comunidade ou de cada setor. Aniversariantes, hoje, Terezinha Chiamoleira Esquina, Veronil Chaves Nunes, Valdemir Francione, Valdemir Francione, Marcelo Turato, Danileschi. Parabéns da nossa parte, os freios, familiares, comunidade. Desejamos a todos os nossos irmãos aniversariantes todas as bênçãos do céu, felicidades, muita saúde, mas sobretudo muita paz em nossos dias. Um grande abraço da nossa parte. O evangelho de hoje, João 21, de 15 a 19. Depois da ressurreição, Cristo já havia ressuscitado, tinha aparecido várias vezes aos discípulos, a outras pessoas também, várias vezes teria aparecido. São Paulo fala, a mais de 500 pessoas ele apareceu. E muitas pessoas foram testemunhas de que, de fato, Cristo, que estava morto, estava ressuscitado. E num certo dia, lá no Mar da Galileia, Jesus estava lá, ressuscitado, e alguns discípulos estavam lá. Eles se encontraram com Jesus e Jesus manifestou-se aos seus discípulos. Depois de comerem, portanto, teve uma confraternização lá. Numa outra ocasião também, estavam pescando, Cristo os convidou, quando chegaram, estava lá um peixinho assado e peixe. Hoje não fala qual era o cardápio, mas depois de terem comido, perguntou a Simão Pedro: Simão, filho de João, tu me amas mais do que estes? Pedro respondeu: Sim, Senhor, tu sabes que eu te amo. Jesus disse: Apascenta os meus cordeiros. E disse de novo a Pedro: Simão, filho de João, tu me amas? Pedro disse: Senhor, tu sabes que eu te amo. Jesus lhe disse ainda: apascenta as minhas ovelhas. Pela terceira vez perguntou a Pedro: Simão, filho de João, tu me amas? Pedro ficou triste. Triste por quê? Porque Jesus perguntou três vezes se ele o amava. E respondeu: Senhor, tu sabes tudo. Tu sabes que eu te amo. Jesus disse-lhe: apascenta as minhas ovelhas. Em verdade te digo, quando eras jovem, tu te cingias, ias para onde querias. Quando fores velho, estenderás as mãos, e outro te cingirá e te levará para onde não queres ir. Jesus disse isto, significando com que morte Pedro iria glorificar a Deus. E acrescentou: segue-me. Palavra da salvação, glória a vós, Senhor. Caríssimos ouvintes, irmãos e irmãs, esta aparição é muito significativa. São João tinha terminado, encerrado esse evangelho no capítulo 20. E esse foi acrescentado, talvez um outro autor, para colocar certamente um destaque, a importância que Pedro tinha como líder do grupo, o primeiro papa da igreja, destaca muito essa figura extraordinária de Pedro. E havia talvez divergências entre Pedro e João, que seria o maior, o mais importante, alguma questão que havia em algumas comunidades, aí outras situações. De qualquer forma, esse capítulo é precioso, como todo o evangelho de João. Então, o contexto é este: lá na praia, Mar da Galileia, Jesus aparece, depois de terem comido, e faz a primeira vez: Simão, filho de João, tu me amas mais do que estes? A pergunta de Jesus, direto. Não o chama de Pedro. Simão, para dizer, ainda é o Simão de nascimento, o nome que ele usava desde pequeno. Tu me amas mais do que estes? Pedro vai responder com tranquilidade e prontamente: Senhor, tu sabes que eu te amo. Vai dizer: por que me pergunta ainda? Sabes que eu te amo, Senhor. E Jesus acrescenta: apascenta os meus cordeiros. Vamos entender esta pergunta de Jesus: tu me amas? Cristo tinha renegado Jesus três vezes. Naquele dia ele não estava conscientemente amando Jesus. Na véspera da sua morte, lá no palácio, nos átrios do palácio de Pilatos, onde estava sendo Jesus julgado e condenado, lá ele o negou: não sei quem é, nunca ouvi falar nesse homem, não tenho nada a ver com isso. Renegou. Por isso agora três vezes ele vai afirmar que de fato ele ama a Jesus. O amor é a condição, a virtude, a qualidade essencial para a grande missão que Cristo já lhe havia confiado e confirma hoje: apascentar os meus cordeiros, as minhas ovelhas. É o pastor. Claro que ele tem uma enorme autoridade como Papa hoje, Papa Leão XIV, no mundo inteiro, mais de 1 bilhão são as ovelhas deste rebanho. Ele é o pastor. Ele é o guia. Que responsabilidade! Não se trata de um poder igual de políticos. Não se trata de uma autoridade impositiva. Não foi eleito pelo povo, mas uma autoridade que veio de cima, que veio do céu. Mas o que isso quer dizer? Para exercer esse poder, essa autoridade, para conduzir bem este rebanho, a qualidade essencial é amar. Tu me amas, Pedro? Se existe amor, ele vai conduzir muito bem este rebanho. Amar. Se o Papa Leão ama seu povo, nos ama como igreja, se é sincero nisso, ainda que tenha suas limitações, seus pecados, mas ele é um bom pastor, conduz bem ao seu rebanho. Amar é essencial. Mas por que Pedro devia amar Jesus mais do que os outros apóstolos? Por que mais? Porque ele tinha um cargo maior. Não é discriminação, não é que os outros não devam amá-lo igualmente, com toda a alma, com todo o espírito, mas Pedro, nessa função grande que estava sendo confiada a ele, tem que ter um amor maior do que os outros, porque a responsabilidade, a missão que lhe é confiada também é grande, superior aos demais discípulos. Então esse diálogo muito sério, muito interessante. Apascenta os meus cordeiros, as minhas ovelhas. Três vezes a pergunta, três vezes a resposta de Simão, três vezes que isto vai acontecer. O verbo apascentar significa conduzir, ir à frente, ser o líder, chefe, o mestre. Não deixar se envolver por outros messias, por outros pastores, por outros reis sobre a terra. Ele é o primeiro, o principal, e nunca vai ser substituído. Apascenta as minhas ovelhas, apascenta os meus cordeiros. E apascentar significa ir à frente, conduzir, ser o primeiro a enfrentar riscos, ameaças. Como Jesus falava, o bom pastor dá vida pelas suas ovelhas. Sacrifica-se, mas não a sacrifica. Não vai tirar o couro, a lã das ovelhas. Vai oferecer a sua vida para que elas tenham proteção, alimentação segura. Essa é a missão e a função do Papa. Ser pastor. É isso que Cristo quer dizer para Pedro ao dizer: apascenta os meus cordeiros, cuide as minhas ovelhas. Há três vezes ele vai dizer: as minhas não pertencem a Pedro, não pertencem ao Papa hoje. Apascenta sempre os meus cordeiros, as minhas ovelhas. O verbo apascentar aqui é essencial para entender a missão de Pedro, ou do Papa hoje, né? Então, este diálogo, esta conversa de Jesus com Pedro vai desenvolvendo bem claro esse tipo de reflexão. Qual é a missão dele? Conduzir o rebanho. Hoje é muito difícil, pelas dimensões, pelo número de ovelhas, pela grandeza desse rebanho. Está no mundo inteiro, 1.300.000 e poucos milhões. Grande responsabilidade. Mas no tempo de Pedro, talvez ainda não tinha ovelhas bastante comprometidas, pouquíssimas que haviam conhecido Jesus. Mas talvez fosse tão difícil, ou até mais difícil do que hoje. Essa igreja que ele vai conduzir tem que nascer ainda. O rebanho tem que ser formado. As ovelhas não estão no rebanho, não estão no redil. Os apóstolos têm que ir atrás. Quando ele disse: ide, evangelizar, ensinar, converter todas as nações do mundo, trazê-las para este rebanho, para esta igreja. São Pedro tinha que dirigir esta igreja, que ainda não existia. Os discípulos, os 11, certamente um grupo de discípulos que conheceram a Cristo, já se uniam a ele. Tinha Maria, inclusive, né? Nossa Senhora. Com essas pessoas, Pedro vai organizando, vai conduzindo, os apóstolos ajudam. Depois vem São Paulo, se converte, muda muito a história da igreja, fora da Palestina, quantas comunidades ele firmou. Então, esse rebanho que vai crescendo é conduzido por Pedro. Grande responsabilidade que lhe é confiada. Senhor esteja convosco, ele está no meio de nós. O Senhor vos abençoe e vos guarde. O Senhor vos mostre a sua face e se compadeça de vós. O Senhor volva seu olhar para vós e vos dê a paz. O Senhor vos abençoe, Pai, Filho e Espírito Santo. Fiquem com Deus, paz e bem, e até amanhã, se Deus quiser.
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8: Capinzal FM, 12 horas com 3 minutos.
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8: Olá, boa tarde. Sexta-feira hoje, 22 de maio de 2026. Tempo nublado aqui no Baixo Vale. Temperatura, nesse momento, 17 graus no centro de Capinzal e Ouro. Você confere agora em mais uma edição do Jornal do Meio-Dia. Secretário de Saúde revela a existência de mais investigados durante depoimento à CPI dos medicamentos na Câmara de Capinzal. Município promove Semana do MEI com palestras, orientações e incentivo ao empreendedorismo. Campanha Rede do Bem reforça a destinação do imposto de renda para projetos sociais. Fragmento de rocha lançado durante detonação atinge residência e assusta moradores no município de Ouro. Médico alerta para aumento de doenças respiratórias e confirma internações de criança e idoso com H1N1 no Hospital Nossa Senhora das Dores. Zorteia terá nesta noite horário especial de vacinação contra a gripe. Prefeitura de Ouro assina hoje ordem de serviço para asfaltamento entre Vila São José e a linha D'Ambrós. Associação Municipal de Mulheres Agricultoras, AMAC, promove encontro neste sábado. No Boletim de Brasília, a STF começa a julgar a DIN que questiona a flexibilização da lei ficha limpa, aprovada pelo Congresso. No setor de segurança pública, a mulher mata companheiro após discussão em Caçador. Colisão entre veículos resulta em danos materiais na SC-150 em Capinzal. Nas informações esportivas, Capinzal Futsal precisa vencer neste sábado Arroio 30 para avançar de fase na Copa Catarinense. Eu sou Jardel Martinaz e apresento essas e outras informações agora no Jornal do Meio-Dia, produção Departamento de Jornalismo da Capinzal FM, na direção de Luiz Pedro Escarton.
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8: E o prazo para entrega da declaração do Imposto de Renda 2026 entra na reta final, termina no próximo dia 29, mas além da obrigação com o Leão, O contribuinte também tem a oportunidade em transformar parte do imposto investido na comunidade local. Aqui em Capinzal, a campanha Rede do Bem busca incentivar a destinação de recursos para projetos voltados às crianças, adolescentes e idosos. Conforme o gestor do fundo, Leandro Jacopaza, os valores arrecadados contribuem diretamente para ações de inclusão, proteção social e melhoria da qualidade de vida.
9: O imposto de renda, então, quando a pessoa física ela vai fazer a declaração, que agora no final do mês também encerra, né, o prazo, né, para fazer a declaração do seu imposto de renda, então ela pode doar do seu imposto de renda, então, até 6%, né? Então, 6% do seu imposto de renda ela pode fazer a destinação para esses dois fundos, sendo 3% para o fundo da criança e do adolescente e 3% para o fundo do idoso. São os percentuais iguais e valores iguais. E para as empresas tributadas pelo plano do o Grupo Real também podem fazer participação de até 1% do seu imposto para cada um dos fundos. Então, pessoa física 6%, 3% para cada um, e pessoa jurídica na empresa, então do lucro real, então 1% para cada um. A destinação desses recursos, na verdade, não implica em nada em relação à pessoa, à empresa que vai fazer, não vai pagar mais, na verdade. Então ela vai destinar então esse valor que ele destinaria então para o governo federal, né, para a Receita Federal na declaração do imposto de renda, e ela estaria então destinando então esse percentual então para esses fundos. As pessoas físicas, todas aquelas que declaram imposto de renda, né, que recebem aquele valor que é informado então pela Receita Federal, que é obrigatório fazer a declaração do imposto de renda. E a pessoa jurídica, as empresas, somente as empresas que fazem parte do lucro real. Nós lançamos no ano passado os editais, né? Então, porque daí o que acontece? O recurso está então dentro do fundo, e o fundo então ele é gerido pelo gestor, e quem acompanha é o Conselho Municipal, né? Então, foi lançado o edital, aprovado pelo Conselho, e nós lançamos então dois editais. Foi contemplado então a AMA, e outro foi contemplado então a APAE aqui do município de Capinzal. São dois projetos, os quais eles estão em execução nesse momento, né, para que estão sendo efetuadas então as ações com esses recursos, né. O município com esse edital tem um cronograma que apresenta um plano de trabalho às entidades e vai executando mensalmente as ações, e mensalmente também é feito o repasse do valor, né, feita a prestação de contas mensais, enfim, e o município repassa o recurso através dos fundos, né. E no final do projeto se faz a prestação de contas final desses projetos, tendo em vista que o plano de trabalho prevê dessa forma.
10: Muitas pessoas ainda têm receio a fazer essa destinação. Qual é a orientação que o senhor repassaria nesse momento?
9: Nós orientamos então as pessoas que têm um pouco de receio, né, que nem o senhor mesmo falou, pode buscar o seu contador, né, que os contadores, tanto das pessoas físicas quanto jurídicas, daqueles que declaram imposto de renda, são os grandes aliados, na verdade, do órgão público, né? Pois os contadores têm todo o conhecimento técnico, e a gente pode ter certeza que quando um contador orienta o seu cliente de que pode fazer a destinação para esse fundo, então isso é uma informação verdadeira, uma informação honesta, e o recurso sendo destinado para os fundos, ele fica disponível no portal de transparência também do município, né, onde ele é obrigatório ter essa disponibilização dos recursos. É feito então toda a parte legal disso perante aqui o município, perante os outros órgãos.
8: E a Receita Federal liberou agora pela manhã às 10 horas a consulta ao primeiro lote de restituição do Imposto de Renda 2026. O pagamento será feito no dia 29 para cerca de 8,7 milhões de contribuintes, totalizando 16 bilhões de reais. É o maior lote já pago na história. Terão prioridade os idosos, pessoas com deficiência, professores e contribuintes que utilizaram a declaração pré-preenchida e optaram pelo recebimento via Pix. A consulta pode ser feita no site da Receita Federal, informando o CPF, a data de nascimento e o ano da declaração. Capinzal promove entre 25 e 29 de maio a Semana do MEI. É uma promoção, uma programação especial voltada ao fortalecimento do empreendedorismo local. Dentro do projeto, Capinzal implantou a Sala do Empreendedor, que agora promove a Semana MEI, com foco na formalização, regularização e também fortalecimento dos pequenos negócios. Segundo a secretária de Desenvolvimento Econômico, Turismo e Inovação, Thalita Frizzo, a ação faz parte do programa Cidade Empreendedora, desenvolvido em todo o estado pelo SEBRAE.
11: O SEBRAE, juntamente com os parceiros, que hoje nós temos 10 parceiros na Sala do Empreendedor, vão estar oferecendo atendimentos, orientações, capacitações gratuitas. Vários serviços que a gente já vem prestando no município de Capinzal, mas que vamos dar ênfase agora nessa semana, é a questão de regularizar as pendências, né? Tira dúvidas, emissão de guia de DAS do MEI, declaração anual de faturamento, parcelamento de guia DAS, alteração e baixa do MEI, orientação sobre a alteração, né? Daqui a pouco você quer alterar do porte aí de MEI para microempresa, para o ME, e a formalização e orientação sobre emissão de nota fiscal. Outras orientações que vamos ter também é sobre contratação de empregados, MEI caminhoneiro e o MEI rural. É, além de serviço, a gente tem também uma agenda com os nossos parceiros. Então, cada parceiro da Sala do Empreendedor vai estar fazendo uma ação, uma conexão, uma palestra, né? Um workshop. É, eu vou passar agora aqui uma agenda de ações para que vocês também se programem para estar. E friso que essas ações também são para outras categorias de empresa, não especificamente MEI. Daqui a pouco você precisa tirar alguma dúvida com os nossos parceiros, pode estar entrando em contato com a gente e agendando essa troca, essa conversa. Então, na segunda-feira, no dia 25/5, às 18h45, no auditório da CIRP, com o parceiro Sicredi, nós vamos trabalhar o tema facilitando a gestão de crédito e meios de pagamento na prática. No dia 26, na terça-feira, às 19h, no auditório da CIRP, com o parceiro Caixa Econômica Federal, vamos trabalhar o tema Transforme Projetos em Realidade com Crédito Caixa. No dia 27/5, na quarta-feira, então duas ações um pouco diferentes. Aqui é para um público específico, tá? A capacidade de 10, no máximo 15 pessoas. Com o nosso parceiro Banco do Brasil, nós teremos duas trocas, duas conexões, uma às 14h e a outra às 14h30. Então, 30 minutos cada turma aí para a gente estar falando sobre cenário econômico, tá? Bem específico mesmo, quais são as tendências aí, né, do nosso cenário econômico, e esse vai ser, então, na prefeitura mesmo, na sala de reuniões. Na quarta-feira ainda, com o nosso parceiro Crescerto, também duas conexões, duas conversas, capacidade de 10 a 15 pessoas, tá? Uma inicia às 15h30 e a outra às 16h15, então de 30 a 45 minutos para falar sobre juro zero. Esse é específico para MEI, ok? No dia 28/5, na quinta-feira, na sala do empreendedor mesmo, no município de Capinzal, aí vamos ter uma conexão um pouco diferente, específica para mulher empreendedora. São linha de crédito com o nosso parceiro Crescerto, aí é consultoria individual, tá? Inicia às 14h e pode ir até às 17h, de meia e meia hora podemos estar fornecendo uma consultoria individual para você, mulher, que tem dúvidas aí e que pode também ter benefícios com uma linha de crédito do nosso parceiro. Como a semana se tornou curta com várias ações, a gente vai estender as ações para outra semana, tá? E a gente vai ter então aí uma conexão entre os parceiros Unoesc e o Sicoob para falar sobre um tema bem importante com os acadêmicos da primeira fase de administração, do primeiro período ao primeiro negócio, desenvolvendo o mercado futuro. E teremos também outra conexão com o nosso outro parceiro, que é o Cresol, sobre educação financeira.
8: Dados da Prefeitura apontam que Capinzal conta com 2.927 empresas ativas. Desse total, 1.235 são microempreendedores individuais, os chamados MEIs, demonstrando a relevância dos pequenos negócios para a economia local, como destaca a secretária Thalita Friso.
11: Olha a representatividade que os MEIs têm no nosso município, são 42%, né? E desses 1.235 MEIs ativos no município, 58,2% possuem responsáveis do sexo masculino e 41,8% são liderados por mulheres. Então, a gente vê aí a crescente participação, né, feminina no empreendedorismo local. As atividades econômicas que o MEI hoje trabalha aqui no município de Capinzal, temos 8% que atuam nas atividades de cabeleireiro, né, manicure e pedicure, e 7% do segmento de obras e alvenaria. O grande destaque, né, no nosso município são os prestadores de serviço. O setor de serviços aí tem 60% dos nossos MEIs.
8: Para os interessados em participar da Semana MEI, pode fazer a inscrição através do WhatsApp 3555-8700, digitar o número 8. Irá direto com a sala do empreendedor para esse agendamento. 3555-8700. 8700, digitar o número 8 e ir direto para a sala do empreendedor.
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8: E ontem à tarde, lideranças do Partido dos Trabalhadores, o PT de Capinzal, estiveram reunidas na Prefeitura Municipal para oficializar novos investimentos destinados ao município através de emendas parlamentares dos deputados Fabiano da Luz e Neudi Sareta. O encontro contou com a presença do deputado Fabiano, que confirmou a liberação de uma emenda de 150 mil para obras de infraestrutura no Lar Imóveis, além de recursos para a agricultura.
12: Estou muito feliz de estar aqui em Capinzal, mais uma vez aqui no município, mais uma vez entregando recursos, ajudando em todas as áreas. Hoje entregando duas emendas, uma de pavimentação para o Lar Imóveis e mais a entrega de uma encilhadeira e duas grades niveladoras. Acho que essa é a forma que a gente tem de contribuir com o município, de ajudar no desenvolvimento, favorecer as associações de agricultores, estrutura para o município. E a gente também se fazer presente e mostrar que a gente sempre tem esse compromisso de ajudar a Capinzal.
8: O deputado Fabiano também comentou do cenário político estadual visando as eleições deste ano.
12: Eu vejo que a nível estadual, principalmente, nós vamos ter uma grande disputa ao governo do estado. São três grandes candidatos. Nós conseguimos preparar o nosso time. Pela primeira vez, unificamos os partidos de esquerda. Unificamos sete partidos no que a gente chama de campo democrático. E já organizada, majoritária organizada, as pré-candidaturas estadual e federal também organizada. Isso nos anima porque a gente já sai na frente, inclusive agora sábado temos um encontro com todos os pré-candidatos e a gente já sai na frente nessa organização. Então eu vejo que vai ser uma grande oportunidade que o catarinense vai ter de poder ouvir todos os candidatos, de fazer a sua escolha e isso vai engrandecer muito o nosso estado.
13: Outras agendas no Oeste?
12: Nós estamos hoje vindo de um roteiro que nós começamos em Seara, em Ipira, estivemos em Jorteia, daqui nós estamos indo para Luzerna também, para Joaçaba, amanhã vamos estar em Erval do Oeste, Erval Velho, em Água Doce também, assim, cumprindo todo o nosso final de semana.
13: Reuniões políticas e entregas de recursos?
12: Misturando, né? Entregando recursos, agenda política, conversando com as lideranças, já aproveitando e recebendo novas demandas também que as lideranças nos dão, vendo como é que está um pouco da situação do estado em cada região, se o estado está presente, está cumprindo ou não com as obrigações na questão das obras de rodovias, das entregas que foram prometidas, então tudo aquilo que a gente faz rodando, conhecendo, entendendo e aprendendo e verificando, depois a gente tem isso como bagagem para poder cobrar lá na capital.
8: Além dos R$ 150 mil, reais, garantido pelo deputado Fabiano da Luz, o PT também oficializou ontem uma emenda de R$ 100 mil reais do deputado Neudi Sareta. O secretário municipal da infraestrutura, Jairo Hoffmann, comenta sobre a aplicação dessas emendas.
14: Com certeza são recursos importantes, né, que estão vindo aqui para o município de Capinzal. Como sempre falo, todo e qualquer recurso que vem a nível do estado, que entra nos cofres do município, é uma possibilidade a mais que a gente tem de estar executando obras aqui no município. Então, essas duas emendas, uma emenda de 150 mil do deputado Fabiano da Luz e uma emenda de 100 mil do deputado Neudi Sareta, vem em boa hora porque a gente possa executar algumas obras de infraestrutura ali junto ao loteamento Lar Imóveis no município de Capinzal.
15: Moradores já se reuniram e elegeram a prioridade de uma rua para ser pavimentada, para receber a pavimentação asfáltica.
14: Com certeza, né? A gente sempre tem buscado diálogo com a comunidade, com as pessoas envolvidas, né? Então foi definido que esses 150 mil do deputado Fabiano da Luz será investido na pavimentação da rua Domingo João Facim e esses outros 100 mil reais do deputado Neudi Sareta. Então a gente ainda vai estar conversando com a comunidade e definindo aonde estará sendo aplicado, mas com certeza será aplicado ali também no loteamento Lar Imóveis.
8: E ainda hoje aqui no Jornal do Meio Dia, fragmento de rocha lançado durante detonação atinge residência no município de Ouro. Médico alerta para aumento de doenças respiratórias e confirma internações de criança e idoso com H1N1 no Hospital Nossa Senhora das Dores. Jorteia terá horário estendido de vacinação contra a gripe hoje. Comunidade se despede do professor José Mauro Lencon, referência na educação e na atuação comunitária. A gente volta já já.
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3: Estamos de volta, são 12 horas com mais 25 minutos. E a Comissão Parlamentar de Inquérito dos Medicamentos da Câmara de Capinzal viu ontem o secretário da Saúde, Rafael Dalla Vecchia. Durante o depoimento, ele afirmou que, além do farmacêutico investigado pela Polícia Federal, outras 5 pessoas das áreas de medicina e odontologia também estariam sendo investigadas. O presidente da CPI, vereador Cauê Oliveira, avalia.
4: A oitiva aí muito importante, por uns 45, 50 minutos, né, com o secretário atual de saúde mesmo, respondeu de forma solícita todas as perguntas feitas, né? No final nenhum vereador teve questionamentos a serem feitos, né? E o principal objetivo foi justamente entender o fluxo dos medicamentos hoje, né? E o fluxo dos medicamentos anterior, né, a essa atualização do sistema que teve após a operação aqui em Capinzal da Polícia Federal, né? Também fizemos questionamentos aí envolvendo os fatos de estoques, né, aqui no nosso município, os levantamentos feitos, se estavam batendo, se não estava, né, também perguntamos, né, sobre os laudos aí da Polícia Federal, no qual ainda não tivemos acessos, o município também não teve, mas teve ofícios, né, e também sobre profissionais ou algum tipo que poderia estar relacionado. Também perguntamos em relação às câmeras de monitoramento, que é algo importante para termos na unidade central, né? No momento ali, nenhum local aí da unidade central, nenhum cômodo tinha câmeras, e após, né, esses questionamentos, foi nos orientado e levantado que será feito essas instalações, né? Então, perguntas feitas, né, de forma objetiva, bem solícita. Agora a gente segue, né, para a próxima semana, escutar as outras 2 testemunhas, né, os outros 2 ex-secretários de saúde, e após levantar essas informações, daí a gente vai fazer ou as deliberações cabíveis para mais oitivas ou mais laudos aí das outras esferas.
5: Algum ponto chamou a sua atenção, presidente?
4: É, o ponto principal é entender justamente a melhoria que foi feita e as situações anteriores que existiam no município de Capinzal em relação à farmácia, onde foi falado pelo secretário que em muitos momentos o próprio sistema poderia propiciar, mas ainda existe o fator humano, né? Foi questionado em relação às fiscalizações dos servidores, quem era que exercia, que no caso foi salientado aí alguns cargos.
5: Também chamou a atenção a resposta da testemunha relacionada aos ofícios recebidos pela Polícia Federal, em que outros profissionais formados em medicina e odontologia também estariam sendo investigados.

0: realizada dos medicamentos, parece-me que não bateu os números.
1: Perfeito, né? Ele mencionou, até foi um questionamento feito aí por mim na comissão em relação a esta auditoria feita no dia, e o mesmo salientou que acabou não batendo, né, o número de medicamentos que estavam no sistema com o número presencial, né, uma auditoria feita logo após a operação aqui no nosso município de Capinzal.
2: O secretário Rafael também informou que a administração recebeu 3 ofícios encaminhados pela Polícia Federal, como citou o vereador Cauê. Conforme explicou, um deles já foi respondido, enquanto que os demais ainda demandam levantamento de informações referentes a um pedido de aproximadamente 36 meses, o que deve exigir mais tempo para envio da documentação solicitada. O secretário e ex-secretário Alveri da Rosa será o próximo a ser ouvido no dia 26, enquanto que a ex-secretária Camille Sartori Beal no dia 29. Essa CPI, ela foi instaurada após a operação da Polícia Federal realizada no final do mês de março, que investiga um suposto esquema de tráfico internacional de medicamentos controlados e drogas envolvendo um servidor ligado à farmácia pública municipal. Após pouco mais de 30 dias de prisão preventiva, esse investigado passou a cumprir a prisão domiciliar com uso de tornozeleira eletrônica, além de outras medidas cautelares determinadas pela Justiça. Uma detonação de rochas durante as obras de pavimentação entre os bairros Navegantes e Alvorada em Ouro assustou moradores ontem. Uma lasca de rocha atravessou a rua 7 de Abril e atingiu uma residência às margens do Rio do Peixe. Apesar dos danos na casa e também na mobília, ninguém ficou ferido. O prefeito Claudir Duarte acompanhou a ocorrência, explicando que a detonação foi necessária devido à grande quantidade de rochas encontradas durante as obras.
3: Nós estamos com aquela obra de asfaltamento do Alvorada Navegantes, uma obra bem importante para os dois bairros, para o município de Ouro. E agora nós, depois do corte e aterro, a questão da terraplanagem, apareceu algumas rochas, né, que é normal. E isso é um bom sinal, porque mostra que o bairro Navegantes, o bairro Alvorada, os nossos bairros no alto aí, eles têm muita rocha embaixo, provando de que o nosso solo, ele é diferente de outros solos mais arenoso, né? Então isso é um pouco mais de segurança. Só que nesse caso ali da estrada que nós estamos pavimentando, a rocha estava muito alta e teve que romper. Com o rompedor normal, né, com máquina, não seria possível. E aí a empresa que está executando, que é a terceirizada, ela resolveu então fazer com detonação. Tudo liberado pelo exército, por todos os órgãos de controle, para que pudesse fazer um trabalho mais rápido e mais assertivo, né? Acontece que aconteceu um incidente que não era esperado, né? Foi feita uma detonação durante o meio-dia. E foi um estrondo bastante grande, né? A população sentiu isso e acabou rompendo uma pedra, né? Que é um pedaço, uma lasca de pedra, e ela teve uma direção sentido aqui a SC, e acabou caindo sobre uma casa, quebrou algumas folhas de brasilite, quebrou o forro, caiu no quarto, né, da casa da família, de uma família ali. Enfim, fez um estrago, graças a Deus, só material, não atingiu ninguém. Nós já no mesmo momento eu estava almoçando, já saí do almoço, fui direto para a casa dessa senhora, né? Já, porque uma outra pessoa me ligou e a gente já prestou o auxílio necessário, né? A senhora estava bem nervosa, natural, porque foi um estrondo bem grande. Além do primeiro estrondo, depois aconteceu caindo essa pedra dentro da casa, então assustou um pouco ali. O que a gente quer dizer que foi lamentável, aconteceu, né? Ainda bem que não pegou ninguém. Graças a Deus, agora já a empresa responsável está repondo, já reorganizando a casa, né, recolocando o material, tudo. Ou seja, consertando os estragos. E, Jorge, eu quero falar para a nossa população de Ouro que isso vai acontecer ainda no período. Aconteceu no período de ontem e vai acontecer nos próximos dias alguns estrondos até que essa laje seja rompida para poder depois fazer a execução do asfalto, que vai ficar uma obra muito linda, muito caprichada. E vai servir toda a nossa população. Eu sinto, né, por essas coisas que acontecem, uma obra ela sempre traz transtorno. Eu quero dizer que não é normal, conversei com o empresário que é responsável pela detonação, não é normal isso, mas aconteceu, né? Agora eles vão usar um outro tipo de proteção também para dar mais segurança, para que não aconteça mais esse tipo de fato. Mas graças ao nosso bom Deus, ele está sempre presente e ele né, não atingiu ninguém, então a gente fica feliz por isso.
4: Bem, pelo que o senhor frisou nesse momento, a empresa, a partir de agora, nas próximas detonações, estará utilizando outro material.

0: terão outros cuidados.
1: Isso, com certeza, né? Como eu te falei, só essa pedra se desprendeu e causou transtorno e estrago. Eles vão modificar a direção da detonação. Essa lasca de pedra deve ter pegado, vamos dizer assim, no olho de uma pólvora, e enfim, ela arremessou muito longe, né? É, como eu falei, graças a Deus não aconteceu o pior de pegar uma pessoa. Mas agora eles vão tomar mais cuidado ainda, eles tomam todos os cuidados, mas ainda vão reforçar os cuidados, porque como é uma detonação no alto, se ela desprender alguma coisa, ela vem com mais velocidade, né? Porque se fosse mais no chato, então ela ia para um lado, não pegava tanta velocidade, como vem por cima, ela... E aí, infelizmente, acabou caindo lá em cima da casa. Mas Deus é bom e tá tudo bem, tá tudo certo. Não vai mais acontecer, a gente espera.
2: E a reportagem que mostra onde caiu essa pedra e os danos causados na residência, você confere no portal da Capinzal ou nas redes sociais Instagram e Facebook. E daqui a pouco, a partir das 14h30, o prefeito Diri dará a ordem de serviço para a pavimentação asfáltica entre a Vila São José e a linha D'Ambros. A obra terá mais de 2,5 km de extensão, será executada pela Viga Pavimentações, recursos do governo estadual e emendas parlamentares. O processo licitatório gerou economia de cerca de R$ 872 mil. 12h35.
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2: Com a chegada das temperaturas mais baixas, aumentaram também os atendimentos por doenças respiratórias no Hospital Nossa Senhora das Dores. O alerta é do médico clínico geral, Dr. Cícero Batista, que observa uma mudança significativa no perfil dos pacientes atendidos nas últimas semanas. Segundo o profissional, enquanto no início do ano predominavam casos de gastroenterite, diarreia aguda, agora o hospital registra crescimento expressivo de síndromes respiratórias, principalmente relacionadas à influenza.
4: Aproximadamente metade dos nossos atendimentos hoje se devem a síndromes respiratórias em geral. A gente divide em dois grandes grupos, que são as doenças que acometem as vias aéreas superiores e também temos as doenças que acometem as vias aéreas inferiores. As doenças de vias aéreas superiores são as que a gente conhece mais como os resfriados, as gripes. E quando acometem as vias aéreas inferiores, são as pneumonias, que aí são os quadros mais preocupantes, que na maioria das vezes são necessários. É necessário o uso de antibióticos, tá? Então, assim, o atendimento se faz importante na medida em que os sintomas se intensificam e que o profissional médico consegue diferenciar a localização da doença para que possa direcionar bem o atendimento. Então, esse é o perfil atual, sabe? A gente tem um crescimento e isso aí levanta uma preocupação em relação à transmissão da doença, a casos que podem ser potencialmente graves. Também surgem muitas dúvidas na população em relação a quem deve fazer testes para diagnosticar, por exemplo, influenza, quem que deve usar antibiótico, quem deve utilizar o Tamiflu, enfim. A gente, no atendimento médico, todas essas questões podem ser esclarecidas.
2: E o Hospital Nossa Senhora das Dores confirmou, inclusive, a internação de dois pacientes diagnosticados com influenza A, H1N1. Os casos envolvem um idoso e uma criança de 8 anos, ambos do sexo masculino.
4: Atualmente, temos na nossa enfermaria, claro, temos sempre internações por quadros de pneumonia, que normalmente são pacientes de maior risco, em sua maioria os idosos. Mas hoje a gente tem na nossa enfermaria dois pacientes internados por quadro respiratório, relacionado à influenza, que tem um teste positivo para a doença, a influenza do tipo A. Então, esses pacientes, eles estão no momento no que a gente chama de isolamento, porque é necessário esse isolamento para evitar a transmissão da doença, tá? Mas não são quadros graves. O que a gente tem hoje é um idoso masculino em tratamento para a doença e também temos uma criança também em tratamento. Ambos não estão graves, mas é necessário isolamento enquanto duram os sintomas, enquanto a febre e também normalmente a gente usa um período ali padronizado de até 5 dias para evitar que haja mais transmissão da doença.
5: Existe um alto risco de contágio?
4: O risco, existe risco de contágio, mas não é um risco como a gente via, por exemplo, com o Covid-19. O Covid, ele tinha um alto poder de transmissão, sabe, um alto poder de dispersão através de aerossóis no ar, tá? É diferente. A transmissão da influenza se dá mais por gotículas, né, que são as gotículas que o paciente vai expelir durante fala, durante espirro, durante tosse, e essas gotículas em contato com outras pessoas podem fazer com que você adquira o vírus e aí eventualmente possa vir a desenvolver a doença.
2: E frente a esse cenário, o médico aproveita para fazer algumas recomendações.
4: É importante que se abram portas e janelas das casas e dos locais de trabalho para que o ar circule, porque o ar parado vai fazer com que esses organismos fiquem parados e, consequentemente, facilita a proliferação, a contaminação. Também, não somente isso, a gente também deve evitar contato com pessoas sintomáticas, aí se ou fizer, se tivermos algum familiar, é bom o uso de máscaras. Como eu falei, não é algo como o Covid-19, mas ao se aproximar da pessoa, em questão de 1 metro, já existe o risco de se contaminar. Então, ter cuidado com pacientes que estejam com síndromes respiratórias, sabe? Porque o risco de contágio é real. E não somente isso, também lembrar das campanhas de vacinação tão importantes que estão sendo divulgadas atualmente, tá? E aqui em Capinzal também está sendo feito um trabalho de vacinação, e aí principalmente devem se vacinar aquelas pessoas que são dos chamados grupos de risco. Para tentarmos entender melhor quem são o grupo de risco, eu até gosto de citar quem não é o grupo de risco, né? Então são pessoas jovens, pessoas que não têm doenças, não têm comorbidades, não fazem uso de medicação, tá? E aí do outro lado, então a gente tem as populações de risco. São crianças muito novas, né? Crianças de colo, pessoas que têm doenças avançadas, como hipertensão, diabetes, idosos também, sabe? Pessoas imunodeprimidas, imunossuprimidas, todas essas são os grupos de risco e que se beneficiam bastante da vacinação.
2: E a Secretaria da Saúde de Sorteia fará hoje, das 17 às 20 horas, horário estendido para vacinação contra a gripe. A ação busca ampliar a cobertura vacinal dos grupos prioritários, como explicou o médico há pouco, principalmente crianças. Diante do aumento de casos de influenza, a orientação é levar a carteira de vacinação, cartão do SUS e documento pessoal. Portanto, hoje, moradores de Sorteia, das 17 até as 20 horas, horário especial de vacinação contra a gripe. Capinzal, Ouro e Região se despede nesta sexta de um dos profissionais mais respeitados na educação regional. Faleceu no Hospital Universitário Santa Terezinha, em Joaçaba, aos 78 anos, o professor José Mauro Lencon. Reconhecido pela dedicação ao ensino, à formação acadêmica e ao trabalho comunitário, José Mauro, ele construiu uma trajetória marcada pelo comprometimento com a educação e envolvimento com várias entidades aqui da região. Doutor em Educação, atuou como diretor da Coordenadoria Regional de Educação, diretor da Escola Belisário Pena, diretor da UNOESC Campus de Capinzal, professor da UNOESC, do Colégio Mater Dolorum, também foi presidente do Lions Club, sócio fundador da PROC, Associação dos Professores de Capinzal e Ouro. A amiga e companheira do Lions, Janis Bertolli Scarton, destacou o legado deixado pelo educador, lembrando da atuação dedicada tanto na educação como nas entidades representativas.
0: Hoje estamos nos despedindo do nosso grande amigo, companheiro de Lions, o nosso professor José Mauro Lencon, ele que partiu antes de nós, mas que deixa um legado muito grande para todos nós que o conhecemos e que tivemos uma convivência de tantos anos aqui nas nossas comunidades de Capinzal e Ouro. O José Mauro, como era chamado sempre, o Mauro, professor, mestre, e que foi exemplo e modelo para muitos profissionais da educação dos nossos municípios e de outros mais. Foi muito atuante sempre na área da educação e era muito bem reconhecido por esses ensinamentos sempre. Nos deixa um legado muito grande também para nós, como associado do Lions Club Capinzal Ouro já há 20 anos, e que sempre foi muito participativo, sempre com inovações nas suas ações. Foi presidente também do nosso clube no ano 2011, 2012, e sempre tinha uma vontade muito grande de que as nossas ações fossem de referência para a comunidade, que viessem de acordo com as necessidades das nossas comunidades. Então, nós temos muito a agradecer pelos ensinamentos, pelo seu jeito de ser, pela sua delicadeza em lidar com as pessoas, pelos seus ensinamentos, conselhos e por todos os momentos que podemos estar junto e realizando as nossas atividades dentro do nosso movimento de Lions. Assim também como da PROC, que também foi sócio fundador da PROC, Associação dos Professores de Capinzal e Ouro, e sempre muito participativo que foi nessa associação. Então hoje estamos sentindo muito sua partida. Agradecidos pelos ensinamentos que nos deixou, pelo comprometimento que teve com as nossas comunidades também. Nossos sentimentos de pesar aos seus familiares, sua esposa Inelves, seus filhos Felipe e Cristiane, e a sua netinha também. Duas netas, né? As duas netas. Que Deus o acolha na sua glória. Descanse em paz. Nosso amigo José Mauro.
2: E a UNOESC também se manifestou, pesar pela morte do professor, em entrevista à Capinzal FM. O reitor, Ricardo Antônio De Marco, lembrou a longa trajetória de José Mauro junto à instituição. Foram 36 anos de dedicação à vida educacional.
6: Nesse dia, a comunidade acadêmica da UNOESC está enlutada pela passagem do professor José Mauro. Ele que teve uma brilhante trajetória acadêmica de 36 anos de prestação de serviços, não só à universidade, mas também à nossa fundação, a FUNOESC. Teve sua passagem marcada como vice-reitor de graduação no período de 2000 a 2004 e também na diretoria e mentoria da criação da unidade de Capinzal no período de 2004 a 2013, além de toda uma trajetória dedicada ao ensino em sala de aula, no ensino superior que o credenciou para essas funções. Então, nesse momento de consternação, nós queremos aqui registrar a nossa dor pela passagem do professor José Mauro e também desejar a todos os seus amigos e familiares os mais sinceros sentimentos para que Deus possa confortar a todos e recebê-lo da melhor maneira possível. Momentos assim não são agradáveis, mas prestamos aqui uma sincera homenagem ao professor José Mauro por todo o seu trabalho, por toda a sua dedicação junto à instituição. Instituição essa que completa, no ano de 2026, 30 anos de credenciamento como universidade, e o professor José Mauro teve um papel muito importante na construção de todo esse projeto que hoje atende a toda a mesorregião Oeste Catarinense. Então fica aqui o nosso registro de sentimentos, mas na certeza que Deus o receberá da melhor forma e confortará a todos. Um grande abraço a todos.
2: Meio-dia 46, o corpo de José Mauro está sendo velado na capela mortuária da funerária Gasser, aqui no centro. A celebração de despedida ocorre logo mais às 15 horas na Igreja Matriz, depois seguirá para sepultamento no Cemitério Municipal de Ouro. Registrar também, e com pesar, o falecimento de Neri Lunelli, ele que acabou falecendo ontem no Hospital Nossa Senhora das Dores. Também está sendo velado o seu corpo na Capela Mortuária da Funerária Gasser, aqui em Capinzal. Celebração de despedida é hoje, às 15h30, sepultamento no Cemitério Municipal de Ouro. Neri, muito conhecido no ramo da construção, inclusive responsável aqui pela edificação do Centro Social São Francisco de Assis e tantas outras obras aqui no município de Capinzal. Então a gente lamenta, em nome de familiares e amigos, o seu passamento. Meio-dia 47. No intervalo comercial, nós voltamos já já com outras informações, porém quero destacar antes do intervalo que a Associação Municipal de Mulheres Agricultoras, a AMAC, promove amanhã um encontro no Centro Cultural Domingos Perizzaro. Começa às 8h30 da manhã, haverá recepção, café, abertura oficial, homenagens e apresentação da nova diretoria, palestra com Aline Roseguini, momento celebrativo, atividades de integração, professora Maria Cirlei, além de show musical e almoço, é claro, a programação voltada às mulheres agricultoras, encerramento às 16h30, segundo a presidente da MAC, Rosalie Cassuba Rose, o almoço e o transporte serão gratuitos e os roteiros desse transporte você confere nas redes sociais no portal de notícias capinzalfm.com.
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2: 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Ronaldo Coutinho, como é que foi o amanhecer de hoje? E também, é claro, a tendência para o final de semana? Quais são as informações?
13: É, o dia começa frio, talvez aí entre 2 e 4, 1, 4 graus, com alguma chance já de onde não tiver nevoeiro. E à tarde, provavelmente, não passa muito dos 15, 18 graus, com alguma chance de chuva entre a tarde ou a noite. Mantém também chance de chuva no sábado, madrugada, amanhã, melhor à tarde, ou chance pequena. Esquenta um pouco, mas continua mais para frio. No domingo, contrário, melhor de manhã, alguma coisa isolada à tarde. Segunda também, pode até falhar. Na terça, mesmo quadro, de terça para quarta, esfria. Da Climatea, Ronaldo Coutinho.

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6: 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Agradecendo já a presença nessa semana, um grande público, semana que vem não será diferente. 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STF começa a julgar a DIN que questiona a flexibilização da lei da ficha limpa aprovada pelo Congresso.
7: O Supremo Tribunal Federal inicia nesta sexta-feira o julgamento de uma ação direta de inconstitucionalidade que questiona a flexibilização da lei da ficha limpa aprovada pelo Congresso. A matéria é considerada um tema central para as eleições deste ano e estava parada há 4 meses no gabinete da relatora ministra Carmen Lúcia. A análise vai ser feita pelo plenário virtual e está prevista para acabar no dia 29. O resultado desta avaliação pode sair até no mesmo dia de abertura do julgamento ou dias depois. Para o jurista Marlon Reis, especialista em direito eleitoral e um dos relatores da lei da ficha limpa, confirmar a decisão do Congresso é um retrocesso.
8: A lei da ficha limpa, como ela foi pensada pela sociedade brasileira, a inelegibilidade pode ser bastante extensa quando se refere a crimes muito graves. Então não há nenhuma razão para esse retrocesso. É um grave retrocesso. Nós entendemos que ele tem finalidade dirigida de alcançar, beneficiando alguns candidatos que são ligados aos partidos e grupos que engendraram essa lei, disse desnecessária, e por isso nós que participamos ativamente da conquista estamos extremamente decepcionados, estamos revoltados até, eu diria, com o que aconteceu.
7: Tem ainda a possibilidade de pedido de vista e de destaque para que seja analisado fisicamente, o que significa levar a discussão do tema para o plenário principal. A flexibilização aprovada pelo Congresso pode produzir efeito cascata para centenas de outros condenados impedidos de se candidatar e abre caminho para condenados voltarem às urnas. São os casos do ex-governador do Rio de Janeiro, Antony Garotinho, e do ex-presidente da Câmara dos Deputados, Eduardo Cunha, ambos do Republicanos, e do ex-governador aqui do Distrito Federal, José Roberto Arruda, do PSD. Se o STF reformar a decisão, eles deixam de ser candidatos, apesar de já estarem em campanha. De Brasília, Paulo Otaran.
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6: 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E uma mulher foi presa após matar o marido com uma facada durante uma discussão na madrugada de quarta-feira ainda em Caçador, segundo a Polícia Civil. O casal consumia bebidas alcoólicas quando iniciou o desentendimento. A suspeita confessou o crime e afirmou que não imaginava que o companheiro morreria. O caso será investigado. A justiça marcou para o dia 11 de junho primeira audiência do processo que apura o feminicídio da professora Carla Denise Elida Silva, morta em Peritiba pelo ex-companheiro que não aceitava o fim do relacionamento. O acusado de 43 anos está preso preventivamente. Um estudante de 15 anos ficou gravemente ferido após ser esfaqueado durante uma briga no colégio estadual Tancredo Neves em Chapecó agora pela manhã. O adolescente sofreu um golpe de canivete no abdômen, foi entubado e encaminhado de helicóptero ao hospital. O suspeito, de 17 anos, foi conduzido pela polícia. O caso segue sob investigação. Uma mulher acusada de homicídio qualificado será julgada hoje pelo Tribunal do Júri de Concórdia. Segundo o Ministério Público, ela teria matado o companheiro com um tiro nas costas em 2019, em Irani. O júri vai decidir se a ré será condenada ou absolvida. Uma colisão lateral entre um veículo Celta de Capinzal e um T-Cross de Machadinho foi registrada ontem na SC-150, próxima ao Grate, saída para Piratuba. Segundo informações que nós apuramos, os dois veículos seguiam sentido Piratuba quando ocorreu a colisão lateral. Com impacto, o Celta acabou rodando na pista e atingiu um guard-rail do outro lado da rodovia. No Celta estava uma mulher de 34 anos e o filho de 5 anos. A criança foi socorrida por familiares. Encaminhada ao hospital, apesar do susto, não apresentava ferimentos, assim como a condutora do Celta e também a condutora do T-Cross e também a sua mãe, que estava de carona. As duas pessoas que estavam no T-Cross são de Machadinho, Rio Grande do Sul. Nós temos aí as fotos e vídeo no portal de notícias e nas redes sociais capinzalfm.com.
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6: 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Quais são os destaques de hoje? Tudo bem? Boa tarde.
15: Ok, muito boa tarde a você, Jardel. Muito boa tarde aos nossos ouvintes. Em nome da Magazine Luiza, estamos chegando com as informações esportivas, então, desta tarde. Pelo Campeonato Municipal de Bocha, ontem nós tivemos em linha Gramado o jogo de volta da fase eliminatória entre o Cassino Equipe A e a Coxilhense. O Cassino A venceu por 3-0 e agora está então na semifinal. A equipe de linha Gramado, o Cassino A, estará enfrentando na semifinal outra equipe também de linha Gramado, o Cassino B. Nós teremos ainda na próxima semana outro confronto pela fase eliminatória, que será em Vidal Ramos, entre Vidal Ramos e Atlântico. O Atlântico já venceu o jogo de ida e agora então, se vencer o jogo de volta, estará na semifinal e vai enfrentar o Bar da Serpe. Esse jogo entre Vidal Ramos e Atlântico está marcado para a próxima terça-feira, dia 26. E o Capinzal Futsal joga amanhã à noite pela Copa Catarinense. O jogo será em Arroio 30, diante da equipe daquela cidade. No jogo de ida, aqui em Capinzal, vitória do Arroio 30 por 6-3, que joga pelo empate amanhã à noite para garantir vaga na próxima fase. O Capinzal precisa vencer no tempo normal e também nas penalidades máximas para passar para a próxima fase da Copa Catarinense. Interbairros de Sorteia, teremos jogos nesse próximo domingo pelas quartas de final. No Pinheirão, dois confrontos estão programados nessa rodada. Às 13h45, o Agudo enfrenta o Céu Azul. E às 15h45, Duas Pontes enfrentam Conceição. O Andorinhas e o Imigrante estarão, então, que já fizeram a melhor campanha da primeira fase. Aguardem, então, os vencedores dos jogos deste domingo para as semifinais do Interbairros do município de Sorteia. Pelo Campeonato Municipal de Futebol aqui de Capinzal, teremos jogos nesse final de semana. É a última rodada da fase de classificação desta competição. Então nós teremos 7 jogos nesse próximo domingo, com jogos no Campo do Vasco, teremos jogos no Distrito Delta Alegre e também no São Roque. Começamos então com a programação do Campo do Vasco. Vasco Pé Esporte enfrenta o Sampaio e o Vasco Pé Esporte nos titulares enfrenta o Ipiranga. No campo do São Roque, na parte da manhã, o Júnior enfrenta o Aston Villa. Na tarde, o Colina enfrenta o Vila União nos aspirantes e também nos titulares. Já no distrito do Alto Alegre, o Horizonte enfrenta a Coxilhense nos aspirantes e nos titulares, o Tabajara enfrenta a Coxilhense. Nesse jogo, nós teremos então a cobertura da equipe de esportes da Capinzal FM. Tabajara e Coxilhense, jogo marcado para as 15h15. Campeonato Brasileiro da Série A, amanhã já começa a 17ª rodada da competição. O São Paulo enfrenta o Botafogo, jogo marcado para as 17h. 17h também para a Vitória Internacional. 19h, Mirassol e Fluminense. 19h, Grêmio e Santos. 21h, Flamengo e Palmeiras. Para domingo, o Cruzeiro enfrenta a Chapecoense, o Remo, Atlético Paranaense, o Corinthians enfrenta o Atlético Mineiro, o Vasco, Bragantino e o Curitiba enfrenta o Bahia. Ontem, pela Libertadores, o Corinthians empatou com o Peñarol em 1-1. Na Sul-Americana, o Atlético Mineiro venceu o Cienciano por 2-0. Em nome da Magazine Luiza, ficamos por aqui com as informações esportivas dessa sexta-feira.
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6: E assim estamos concluindo mais uma edição do nosso Jornal do Meio-Dia, produção Departamento de Jornalismo da Capinzal FM, na direção de Luiz Pedro Escarton. Muito obrigado pela sua audiência, ótima tarde, bom final de semana e até a semana que vem.
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0: Olá, meu caro ouvinte, que bom que estamos juntos mais uma vez, que nós possamos nos unir a tantos outros para que esta palavra vá fazendo o seu efeito. A palavra tem força, por isso nós podemos motivar a outros para que também escutem nesta hora esta palavra. Eu gostaria de falar hoje sobre o tema: quem vive apressado, muito apressado, não gosta de si mesmo. Tem sentido isso? É melhor perder um minuto na vida do que a vida num minuto, diz um provérbio. Este alerta aos que trafegam nas estradas traz em si uma profunda verdade. Nós devemos ser os donos do tempo. Ele está à nossa disposição. Precisamos aproveitá-lo apenas. Precisamos apenas vivê-lo conscientemente. Então nós nos damos tempo. Então desfrutamos do tempo. Quem não se dá tempo, arruína a sua vida e muitas vezes paga sua inquietação e pressa com a vida. Quem vive apressado, odeia a si mesmo. Não vive para si, mas contra si. Ele confunde vida com agitação e pressa. Isto leva muitas vezes a um derrame cerebral ou ao infarto. O que alguém pretendeu ter conquistado com a pressa é de repente arrancado de suas mãos. Mas quem se dá tempo tem mais tempo para aquilo que gostaria de realizar na vida. Chegará calmamente ao seu objetivo. Ele faz de sua caminhada pela vida um prazer e não precisa recuperar-se após uma caminhada estafante. Toma para si, a todo instante, apenas o que precisa para a vida. Quem quer viver, precisa dar-se tempo. Sem tempo não há vida. A vida se consuma no tempo. Somente aquele que se conforma com o seu ritmo adequado de vida, este mergulha na vida que lhe convém. A inquietação faz parte de nossa vida. Ela nos impele a prosseguir crescendo, a não procurar cedo demais a inatividade, mas viver de fato com gosto. Mas mesmo assim, há necessidade de fases de repouso em que algo possa sedimentar-se. Caso contrário, a inquietação toma conta. Às vezes, a inquietação interna precisa de tempos de repouso externo para que possa manifestar-se em palavras. Neste caso, há necessidade de uma retirada mais longa para ouvir os impulsos silenciosos que intranquilizam e que mostram que aquilo que se está vivendo no tempo presente já não serve. Por isso, caro ouvinte, pensemos na nossa pressa, na pressa que muitas vezes nos sufoca. É preciso dar-se tempo. Quero convidar você a entrar no nosso site padrezequiel.com.br. Ali vai encontrar mais mensagens. Um forte abraço, Deus te abençoe em nome do Pai, do Filho e do Espírito Santo. Amém.
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2: 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Agora, 1:16. 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

Boa tarde, gente. Sextou, sua maravilinda. E por aqui estamos chegando com mais uma edição do Você Que Manda. Sexta-feira hoje, ó, 22 de maio de 2026. Desejando pra você uma linda, maravilhosa e ótima tarde. Então vem comigo, porque a partir de agora tem muita música por aqui, tem muito sucesso. Na direção de Luiz Pedro Scarton, na recepção, Fernanda Alves Duarte, no apoio e oferecimento do supermercado Cooper Campos, da farmácia Cristal Vida e também da Odonto Top. Contando com a sua participação, pede a sua música 988156435.

0: E sextou com a Uma Serrana pra dançar maneira, abrindo todas aqui no nosso Você Que Manda de hoje. E você pode pedir a sua música 988-15-6435. Se inscreve pro Caixão da 102, 998-14-13-33. Bora lá participar junto com a gente, fazer a programação aqui da 102.3. 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

estão todos aqui na recepção da 102.3. E a gente vai trazendo... Quem vem pra cantar? A banda virtual. Daqui a pouquinho, então, tem a banda virtual, tá? É que vai estar lá na festa da colheita esse final de semana. Agora a gente vai trazendo o Porto do Som, que vai estar no outro final de semana, no dia 31, aí na festa do Oratório Nossa Senhora do Caravaggio, inclusive com cobertura total aqui da 102. Tanto no sábado quanto no domingo, a gente vai estar por lá. E vai ter Regis e toda a sua turma, né? Jair, enfim, tudo mais.

0: Aí, banda virtual com Tô Nem Ligando.
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0: Tempo estável aqui no centro de Capinzal e Ouro, né? Uma pequena garoa, temperatura na casa dos 17 graus.
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0: E em destaque lá no portal de notícias da 102, motociclista fica ferido após acidente aí no centro de Ouro, no início da tarde desta sexta-feira, após uma colisão com um carro aí no centro. A ocorrência foi atendida por volta da 1h05 na Felipe Schmidt, esquina com a Rua Formosa. Segundo as primeiras informações apuradas pela reportagem da Capinzal, o acidente envolveu uma motocicleta e um Fiat Uno com placas de Ouro. A vítima recebeu atendimento da guarnição dos bombeiros e foi encaminhada ao Hospital Nossa Senhora das Dores para avaliação médica, apresentando escoriações e suspeita de fratura. Em breve, com mais informações, notícia essa que está, acesse capinzalfm.com.br.
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Muito bem, gente, por aqui estamos na 102.3, a rádio feita pra você. Manda um abraço pra minha amiga Rosane de Fátima da Silva. Ó, tô falando aqui da Vila Anchieta, bom trabalho, bom programa, uma ótima tarde pra você, um lindo fim de semana. Mulherada, terminou a faxina já? Ou não vão dar só aquela tapeada com esse tempo melequento aí com a chuva, hein? Ou estão aproveitando, porque daí não tem poeira, né? Me contem. Ou já terminaram, agora vão fazer a sobremesa aí pro fim de semana também, né? Ô, coisa boa. Mandar um abraço também pra Marta da Luz. Eu acho que eu tenho essa música aqui, tá, Marta? Já vou procurar ela. A gente tem Banda Rota do Baile. Já ouviram falar? Regravou uma música do Rick Renner. Eu acho que os Atuais também gravaram essa música. E eles regravaram ela e a gente vai conferir junto pra ver como ficou. Eu vou procurar a sua enquanto isso, tá? 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

Agora são 1:43. Esse é o Você Que Manda. Boa tarde, vai pra Rosângela Schweizer, também aqui na nossa sintonia, mandando o seu recadinho. A Dona Zeli, boa tarde também aí pra Dona Zeli, que tá mandando o seu alô também. Minha amiga Marta, de dizer que... sim, eu encontrei, tá? A música que você me pediu, então daqui a pouquinho... eu vou estar rodando ela aqui. Antes disso, nós vamos fazer, sabe o que? A nossa agenda de eventos aqui da 102, para você que está ligado junto com a gente, saber das festas, né, deste final de semana. Então, nós temos neste domingão banda virtual na Festa da Colheita em Lajeado Mariano, Piratuba. 10 horas tem o culto, 12 horas o tradicional almoço. E aí, então, às 14 tem a banda virtual. No sábado, ainda nós temos o jantar dançante do Clube de Mães, de São Cristóvão Lacerdópolis, jantar às 20 horas. E depois tem a animação de Marcos e Rafa. No domingo, também, dia 24, tem matinê do grupo Alvorada 2001, aí do loteamento Parisotto, né? O grupo de idosos, aí no Parque de Exposições Domingos Pelissaro, com início às 14. E a animação de Bia e Iva. E ainda neste mês de maio, no dia 31, nós temos então a festa em honra à Nossa Senhora de Caravaggio em Ouro. Tradicional procissão pela manhã, o almoço e à tarde tem Porto do Som. Essa que vai ter cobertura da 102.3. Chegando terceira dimensão, essa vai lá para minha amiga Marta.

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5: Aqui na 102, feita pra você, quando são 1:54, vem chegando. Sabe quem é agora pra cantar? San Marino. E a latinha na goteira. Daqui a pouquinho tem Capinzal Notícias.

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1: 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Capinzal! Hospital Nossa Senhora das Dores registra aumento de atendimentos por doenças respiratórias, principalmente casos de influenza. O alerta foi feito pelo médico Cícero Batista, atribuindo o crescimento das ocorrências às baixas temperaturas e à permanência de pessoas em ambientes fechados. O hospital confirmou ainda um idoso e uma criança de 8 anos com influenza A. Ambos permanecem em isolamento, em acompanhamento médico, mas o estado de saúde não é considerado crítico. Capinzal. Faltando poucos dias para encerrar o prazo da declaração do Imposto de Renda 2026, contribuintes de Capinzal têm a oportunidade de destinar parte do imposto devido para projetos sociais. A campanha Rede do Bem, promovida pela Prefeitura e pelos conselhos municipais, incentiva a destinação de recursos ao Fundo da Infância e Adolescência e ao Fundo do Idoso. Segundo o gestor, Leandro Jacó Paza, os valores arrecadados ajudam no desenvolvimento de ações voltadas a crianças, adolescentes e idosos. 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Comandando ao Nasser, Jorge Jesus conquistou ontem o título do Campeonato Saudita. A equipe venceu o Damak por 4-1, com 2 gols de Cristiano Ronaldo. Após a partida, o treinador destacou a dificuldade do desafio e afirmou deixar o clube com a sensação de dever cumprido, principalmente com o CR7, ao conquistar o seu primeiro título na Arábia Saudita. 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
0: Aqui na rádio feita para você, são 2h06 para supermercado Cooper Campos, também para a farmácia Cristal Vida e para o Odonto Top, o Hospital do Dente. Você vai participando junto com a gente aqui na nossa programação da 102 e a gente vai aproveitando muito o final de semana, né, que tá aí hoje, sextou, como eu digo, sua maravilinda, e você participa junto com a gente, vai mandando o seu recadinho no 988156435. Não esquece, segunda tem sorteio do Ranchão. 998141333.

0: Obrigado!
1: No ritmo de Sextou por aqui, com Guilherme Santiago cantando E Daí, o Fernando de Sorocaba com a mesa 30 do bar. E você participa junto com a gente no 988156435. Manda um abração bem especial aqui para quem nos acompanha em Ervão do Oeste, né? Diz que ouve a gente, toda a nossa programação, amém. Deus abençoe vocês também, brigadão aí. Diz ele, ó, ouço a Capinzal FM o dia todo por aqui, tá? Então, um abração também. Quem mais? A minha amiga Ceres, que está por aqui. Mandando o seu alô, cadastrando toda a turma por aqui. É, olha só, teve cadastro aí, ótimo final de semana, boa tarde. Me mandou um negócio do abraço que achei muito legal, tá? Muito obrigada. E daqui a pouquinho, claro que tem muito mais pra você aqui no nosso Você Que Manda. Continua participando 988156435.
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Alice Mariano com João Neto e Frederico e a Balada Louca tocando aqui na 102 nessa sexta-feira, hoje 22 de maio, para o Dom do Top Farmácia Cristal Vida e também do supermercado Cooper Campos. Deixa me ver aqui, gente, olha só, né? Depois a gente vai trazer um pouco aqui de fuxicos e babados, adiantando para vocês que Cadela é premiada em Cannes por filme com Selton Mello. Isso mesmo, eles têm a tradição de consagrar a performance de animais aí nos filmes. Depois a gente vai contar um pouquinho mais sobre essa história para você. Agora vem chegando Paula Fernandes.

0: Jorge Mateus cantando Sol nos Olhos. E a gente curtiu também a nossa amiga Paulinha por aqui, Paula Fernandes, cantando Chuva Chover.
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0: Gente, estamos por aqui, né? Eu que não gosto muito de fuxico, não gosto muito de conversa. Mas vamos falar de coisa séria, tá? E é verdade isso, tá? É verdade esse bilhete. Dizer pra vocês que eu ia comentar sobre a cadela que foi premiada em Cannes por filme aí com Selton Mello. Pra quem não sabe, Cannes é um festival, assim como nós temos na cidade de Gramado e tantos outros, né? E o Festival de Cannes, ele premiou a cadela do filme La Perra, com Palme d'Or. O prêmio aconteceu nesta quinta e ele é dado para o animal que mais se destaca nas produções da temporada, tá? Então, é uma tradição aí do Festival de Cannes. A cadela interpretada por... A cadela interpreta Yuri, no filme dirigido pela cineasta chilena Dominga, que também conta com o ator brasileiro Selton Mello no elenco, tá? Então, vale você curtir um pouquinho mais. A cadela acompanha a Silvia, que é moradora de uma ilha isolada no litoral do Chile, cuja rotina silenciosa sofre uma reviravolta com a chegada de Yuri, o filhote abandonado. Na trama, a presença do cão faz emergir na personagem um desejo de maternidade reprimido há anos. O que você achou dessa premiação, meu amigo Everton? Ainda não veio.
1: Oi.
0: Erguei mais. Que eu acho, às vezes, que tá usando do lado. Esse aí tem que erguer bastante o volume. Esse outro que não fumega direito, né?
1: Ah, entendi. Boa tarde, Mari.
0: Boa tarde, Everton.
1: Linda história, né?
0: Eu acho assim, nós temos muitos animais que fazem parte, né? De filmes, assim como nós temos animais que ajudam a salvar vidas, enfim, né? E acho legal essa premiação.
1: Com certeza, bem merecido.
0: Eu penso assim, assim como se valoriza o ser humano, se valoriza os animais também. Sempre primeiro o ser humano, essa é a minha opinião, tá?
1: Eu, por exemplo, sempre digo. Eu não tenho animais de estimação, mas eu respeito. E acho que quem tem que valorizar.
0: E se você pegou um bichinho pra você cuidar, então nada mais justo que você cuide dele, certo? Antes, eu queria falar mais alguma coisa por aqui também. Antes de eu te fazer a pergunta. Ah, já que a gente tá falando... Depois nós vamos falar do chazinho. Olha só. Tem um assunto polêmico aqui na internet. Da Virgínia não vou falar, tá?
1: De novo?
0: Não vou falar. Só vou falar agora, sabe de quem? Thaís Carla comemora uma nova... Essa é pra nós, Everton. E alerta sobre gordofobia estrutural.
1: Olha só.
0: Presta atenção. Eu nunca falei que as pessoas devem ser gordas, falou ela em um bate-papo com a reportagem do Fuxico na manhã desta sexta. Thaís Carla, que é dançarina, abriu o coração. Casada com o fotógrafo Israel Reis desde 2016, ela fez uma cirurgia bariátrica há um ano e, por conta disso, aliado a essa intensa rotina de exercícios, também a reeducação alimentar, e ela já perdeu 101 quilos. Nossa, mas ela tá bem cheinha, né? Diz ela assim, ó, estou com 99 e esse ritual de passagem não foi pra dizer que o meu corpo era o pior do mundo. E sim que você pode mudar quando quiser. Você tem liberdade e o livre-arbítrio. E em seguida também ela ressaltou. É um ritual estar livre da gordofobia estrutural. Poder brincar mais com as minhas filhas está sendo muito gostoso o processo. Então, às vezes, é o quê? É a questão de você se sentir melhor, né? E ela descreve muito o apoio do marido, enfim. E ela sempre defendeu o seu corpo anterior, né? Quando estava lá com todos aqueles quilos, motivo pelo qual algumas pessoas criticam a decisão de emagrecer. E ela disse assim, as pessoas às vezes não entendem muito, né? E eu sempre falei sobre isso, sobre gordofobia, o ódio por pessoas gordas, e isso não é legal.
1: Com certeza.
0: Você viu?
1: Da Virgínia,
0: não quero.
1: Você viu que ela vai ser repórter da Globo na Copa?
0: Ah, pelo amor de Deus.
1: Sim. Eu vi agora há pouco essa notícia.
0: Só porque daí ela tá separada do Vini.
1: Claro.
0: Daí tem polêmica com a mãe do jogador. Daí tem mais não sei o quê. Daí a gente fica lendo isso daí, né? Vamos tocar de assunto. Ontem nós falamos do chá.
1: Sim.
0: A diferença do poejo e o manjerona. Você procurou aí, pesquisou com os universitários?

0: Mas já esqueci.
1: Não acredito. Não é o mesmo. Eu lembro. Não é o mesmo chá, porém se confunde porque eles são bem parecidos. Tanto lá no pezinho, quanto pelo sabor, tá? Mas o poeja e a manjerona não são os mesmos, são chás diferentes. E por falar em chá...
0: E o poeja é da família do hortelã, e a manjerona é da família, é parecida com o orégano.
1: Exato, que se você deixar ela sequinha, parece orégano. Isso aí. E olha só, gente, pra dizer pra vocês que a Fernanda deu uma dica bem boa, já que falamos tanto em chá ontem, né? Vamos passar o final de semana. Qual é a dica do final de semana?
0: É tomar chá. Chá quente, ó. Hoje eu comecei a tomar chá de trans... Como que é?
1: Tansagem. Porque estamos todo mundo tupido aqui. Todo mundo meio gripado, né? Então a previsão é de frio. Já temos chuvinha por aí. Não temos transmissões de festas, né? Temos um...
0: Apenas jogo, né?
1: No domingo, né? Tem futebol.
0: Mas...
1: E aí, assim, então vamos... Nos cuidar e descansar, não é mesmo?
0: Isso aí. Então faça um pipoca, assista um filme.
1: Um mate doce de funcho.
0: Claro.
1: Com leite, que é bom.
0: Tudo isso aí ajuda.
1: Ou a pipoca daquela bem melequenta.
0: Nossa.
1: Tu gosta?
0: Meu Deus.
1: Aquela que é feita com açúcar amarelo e tu coloca um pouquinho de nata.
0: Aham. Uhum.
1: E ela fica meleca tudo as mãos, assim.
0: Se eu te contar que domingo eu tô planejando ir na vó e lá sempre tem.
1: Casa de vó, né?
0: É isso aí. Mas aproveite o final de semana... Não fiquem fazendo o quê?
1: O quê? Não, podem fazer o que vocês quiserem. Nós, eu e o Everton, por exemplo, nós aqui, alguns aqui da 102, a gente vai se recolher pra não ficar gripado, porque senão, semana que vem o bicho pega, né? Principalmente, tem que cuidar da voz pra não ficar sem.
0: É isso aí.
1: Mas tem muita gente que vai aproveitar pro fuzuê, tá? Pro final de semana. Michel Teló já tá aqui, ó. Querendo cantar, convidar o pessoal pro fuzuê.
0: E essa é boa.
1: É, e domingo tem a festa da colheita, né? Lá na comunidade de Lajeado Mariano, Piratuba.
0: Beleza?
1: Olha só, quem foi pra Nova York assistir o Rei Roberto Carlos foi a minha amiga Ana Maria Braga. Não, pulim, logo ali.
0: Nossa, mas ela foi com o quê?
1: Foi com o nosso jetinho.
0: Ah.
1: Eu emprestei. A gente comprou em sociedade, não sei se você sabe.
0: Sim.
1: É, daí foi pra lá.
0: E ela foi pra lá?
1: Uhum.
0: Foi e o Rei... Mas o Rei canta sem ser no Natal?
1: Canta, é o Rei Roberto Carlos.
0: Sim, mas o Rei Roberto Carlos trabalha um dia no ano.
1: Não, ele canta, viu?
0: Ah, ele faz um show.
1: Claro, ele, você acha que não, ele canta sim. Beleza?
0: Beleza.
1: Bom fim de semana.
0: Igualmente pra você, pra todos os nossos ouvintes. E vem chegando quem?
1: Segunda, eu que vou estar aqui no Você Que Manda.
0: Ah, sim, com certeza.
1: O Everton vai estar na terça, né? Nós fizemos um trocadilho aí na semana que vem.
0: Beleza.
1: Chegando o Michel Teló. Fim de
0: já
1: semana.
0: Já que é pra fazer barulho, fuzuê, vem
1: nós não vamos, Michel Teló vai fazer um fuzuê.
0: Isso aí.
1: Everton, bom fim de semana, até segunda.
0: Até.

0: 11h40, esse é Michel Teló cantando o Fuzuê. Já tem Conrado e Alexandro por aqui na 102.3. Vocês vão ficar com uma programaçãozinha musical, né? Até pertinho das 3 agora, com uma seleção de músicas. Tá? Depois tem as informações de Brasília e aí tem Mauro Ribeiro. Antes disso, mandar um abraço bem especial pra dona Vale Schneider Marques, uma ótima tarde. A dona Clari Baiolin também, uma ótima tarde pra vocês. Quem mais mandando o seu alô? A dona Ilse Schneider aí do bairro São Luís, uma boa tarde. O Jair Nazanone, que é o pessoal que tá trabalhando lá na capela Nossa Senhora da Salete, no loteamento lá em Nova Capinzal e na sintonia aqui da 102.3, agradecendo todos aí pelo carinho e pela sintonia. Gente, segunda-feira eu tô de volta a partir da 1 em mais um Você Que Manda, agradecendo ao supermercado Cooper Campos, a farmácia Cristal Vida e também a Odonto Top.
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2: Capinzal FM, você sempre bem informado. Informações direto de Brasília. Receita Federal alerta contribuintes para modificações na prestação de contas com o Leão. As informações sempre com ele, Paulo Otaram.
3: O prazo para entrega da declaração do Imposto de Renda Pessoa Física 2026 termina no próximo dia 29 às 23h59. Diante de mudanças e inovações na prestação de contas com o Leão, uma das dificuldades encontradas e já diagnosticada é um erro das fontes pagadoras devido a uma novidade na declaração deste ano. A partir de 2026, o sistema utilizado para entrega das informações de rendimentos mudou de declaração do Imposto sobre a Renda Retido na Fonte, a DIRF, para o E-Social, que utiliza dados consolidados para um sistema preenchido mensalmente e com mais detalhes. Isso tem causado problemas para empresas e contribuintes. Basta o contribuinte prestar mais atenção na hora de declarar. A Receita Federal já detectou que algumas declarações têm aparecido com pendências na hora da entrega. E como o erro é do empregador, é preciso avisar a fonte pagadora, explica o auditor fiscal da Receita, Carlos Fonseca.
4: Se ele verificou que na pré-preenchida está diferente e ele entregou a declaração usando as informações do comprovante de rendimento, é provável que essa divergência faça ele cair na malha, porque há uma informação conflitante. O que o contribuinte deve fazer se ele ficar na malha por conta dessa divergência? É aguardar, comunicar a fonte pagadora, olha, eu continuo com alguma divergência lá. Se a fonte pagadora disser que já acertou e isso tiver menos de 7 dias, está dentro do prazo normal de haver o reflexo.
3: Quem não entregar a declaração dentro do prazo estipulado fica sujeito à cobrança de multa por atraso, que tem valor mínimo de R$ 165,74 e pode chegar até 20% do imposto total devido. Para evitar situações chatas de última hora, como congestionamento do sistema e erros de preenchimento, a recomendação continua sendo acessar o sistema oficial o quanto antes, não deixando para a última hora. De Brasília, Paulo Otaram.
2: Obrigado, Otaram, pelas informações de Brasília, que volta às 16h40 na programação da Capinzal FM, uma rádio feita para você.
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3: Conferindo o seu relógio, são 16, são 15 e 6. Muito boa tarde pra você, meu lindo, minha linda. Vem que tem muita coisa boa pra você a partir de agora. É só naftalina na veia.
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1: Sim, senhoras e senhores, a partir de agora, abrem-se as cortinas. Vamos embarcar no Expresso 102 e voltar no tempo. Meu amigo, minha amiga, ouvinte, você que está no interior, na cidade, no seu carro, quem sabe no seu trabalho ou na sua casa fazendo o seu trabalho, seja bem-vindo, seja bem-vinda. A partir de agora, a ordem é não ficar parado. Tudo que rolava nas pistas, nas ondas das rádios dos anos 70, 80, 90 e um pouquinho de 2000, vai rolar a partir de agora. E eu quero convidar você, meu amigo e minha amiga do rádio, para participar comigo. Me ajude a fazer a programação no 988-156435. E também você pode ligar no 3555-1333. 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Vem que tem muita música boa pra você matar a saudade a partir de agora. São 15:08. Agora eu acertei a hora, né? Que eu vou dizer lá em casa, hein? Já chega, gente boa. Vem que tem muita música boa, hein? Começando assim, ó. Sidney Magal, Me Chama Que Eu Vou.

0: Capinzã FM, uma rádio feita pra você com Anjos do Hangar Fusca Azul. Essa aqui tocava muito nas rádios, também de primeira, Sidney Magal, no tempo da lambada. A lambada que foi uma dança que nasceu nos anos 90 e se tornou o ritmo brasileiro na época. Tocou aí então pra gente matar a saudade da lambada, Sidney Magal, Me Chama Que Eu Vou. Vou mandando nosso abraço pro nosso amigo ouvinte que já está na sintonia da 102.3, a dona Marta da Luz. Dona Marta, boa tarde, como é que a senhora está? Tudo bem com a senhora? Obrigado sempre pela sua companhia. O nosso boa tarde também vai para Diana Pasquale, sempre na audiência. Seu José Wilson Terres, como é que tá, guri, velho? Tá tudo tranquilinho, que nem água de poço aí? Quem mais com a gente também matando saudade no Expresso 102 é o seu Carlos de Campos. Te fala, tia, que eu te escuto.
1: Boa tarde, Mauro Ribeiro.
0: Boa tarde, guri. Meu,
1: faz 2 dias que eu tô ligando pra você.
0: 2 dias?
1: Uma música pra minha mulher que pira.
0: Aham, qual?
1: Eu moro lá em Capelinha e você não me manda.
0: É que esse senhor, seu Carlos de Campos, nesse horário é só os flashback. Daí as músicas sertanejas que o senhor pede para mandar para sua esposa, aí a gente deixa a cargo de Márcio Pedro pra tocar ali no horário das 5 horas. Obrigado, seu Carlos de Campos, sempre pela sua companhia. Seu Jair Zanoni, boa tarde. Como é que tá os trabalhos aí na Nova Capinzão, no Lanha aí, nos trabalhos da capela do loteamento Lanha da Nova Capinzão? Tá tudo certinho aí? Obrigado pelo carinho sempre da sua companhia. Quem mais com a gente? A dona Rosane de Fátima da Silva. Ô, dona Rosane, o que que a senhora está colhendo hoje? Seria o quê? Seria abobrinha? Seria fruta do conde? O que que a senhora está colhendo hoje? Obrigado sempre pelo carinho da sua companhia. Daqui a pouquinho nós voltamos com muito mais Matando Saudade com você no Expresso 102. 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
0: Ó, daqui a pouquinho nós vamos falar das gírias, Mauro Rivera, hein? Nós vamos falar das gírias antigas que se falavam nos anos 90. Você lembra das gírias dos anos 90 que a juventude falava nas antigas? Daqui a pouquinho nós vamos relembrar o que os jovens da época dos anos 90, como que se falavam. Enquanto isso, o seu Carlos de Campos, aquela eu não tenho pra tocar, mas vamos tocar essa aqui pro senhor então, ó. Pra nós não ficar devendo, José Augusto, seu Carlos de Campos, oferecendo pra esposa, pra namorada. Por eu ter me machucado, José Augusto, matando saudade. 3:19, boa tarde.

0: Está aí o som de José Augusto, Por Eu Ter Me Machucado. Essa aqui foi pra matar saudades, né? É ou não é, nosso amigo lá de Ipira, seu Carlos de Campos? Foi pra matar saudade essa, né? Vamos mandar o nosso boa tarde pro pessoal que tá sintonizado nas ondas da Mais Ouvida. Pessoal lá de Ervaldo Oeste sempre com a gente. Obrigado aí pelo carinho da companhia do nosso amigo. Cadê você aqui? Cadê? O Walter, lá de Ervaldo Oeste. Alô, Walter, como é que tá as coisas aí em Ervaldo Oeste, rapaz? Tá chovendo aí aqui? Choveu agora há pouco. Não foi a tarde inteira. Vamos mandando nosso alô pra quem? Quem tá comigo, vai falar. Fala comigo, fala que eu te escuto. Boa tarde.
1: Oi, meu nome é Taylor.
0: Oi, Taylor.
1: Manda um alô pra mim. Eu tô aqui no Mate Adulto.
0: Tocar uma música, vamos deixar aqui no ponto pra você e também pro seu Adilton. Adilton Boff, azar seu Adilton. Obrigado pelo caminho, pelo carinho sempre. Ô Taylor, como é que tá as coisas aí, rapaz? Tá meio frio por aí também? Como é que tá aí? Obrigado pelo carinho da sua companhia, tá? Que Deus te abençoe sempre, meu amigão. E o seu Walter, como é que tá aí? Tá tudo tranquilinho? Então tá louco de bom, né? Quer ir mais com a gente? Vamos dando nosso boa tarde aqui para quem está sempre na sintonia da Mais Ouvida. Dona Eva Geniz sempre com a gente. Também o nosso amigo Alessir de Moraes, o popular Baixinho. Baixinho tá com gripe, Baixinho? O que que tá acontecendo, rapaz? Conte tudo e não me esconda nada, hein? Alô, Evandro, Teodoro da Silva. Como é que tá, Evandro, velho? Tá de pé na patroa aí, guri? Vamos matar a saudade com a gente? Vamos lá então, ó. Lá pro Taylor, pro seu Adilton, que está na sintonia. Som de Pérola. Pérola. 3h25, boa tarde pra você. Alô, seu Walter. Ó, te prepare aí, tira o pé do chão. E vem relembrar essa aqui, ó. 3h25, boa tarde.

0: Caiu o som de Pérola Hills da Babilônia. E você tá fazendo o que que você ainda não pediu a sua música e você ainda não participou da programação da Mais Ouvida em 988156435. E para você que quer participar do Ranchão é o 99814-1333. Vamos lá, atendendo a participação do ouvinte. Quem está sempre na sintonia, o nosso boa tarde vai para a Silvana Zene. Obrigado, Silvana, sempre pelo carinho da sua companhia. Tem participação do ouvinte no ar, fala que eu te escuto.
1: Aí, guri, tudo certo?
0: Tudo certo, guri?
1: Aqui parou de chover, só tá um pouco frio.
0: Tá frio aí, rapaz?
1: Que nem diz o Márcio Pedro, se chover eu te aviso.
0: Então me avise.
1: Me queiram bem que não custa nada. Um abraço e tudo de bom, que Deus abençoe.
0: Amém, obrigado, meu amigão. Pessoal lá de Ervaldo Oeste, sempre na sintonia da Mais Ouvida, né? Isso nos deixa feliz da vida. Obrigado sempre aos nossos amigos, você, meu amigo, minha amiga do rádio, que sempre está sintonizado aqui nas ondas da Mais Ouvida.
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0: O tempo em Capinzal é de sexta-feira com chuva. Temperatura agora, nesse exato momento, 3 horas com 29 minutos, é de 15 graus no centro de Ouro e também no centro de Capinzal.
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3: Esse é o seu Expresso da Saudade. Que bacana, hein? É o seu Adilto cantando a perna, hein, seu Adilto? Que legal, né? Mas matar a saudade é sempre bom, né, seu Adilto? Lembrar das coisas boas que se passaram. Ah, não tem? Não tem coisa melhor. Valeu, seu Adilto. Continue assim, ó, feliz, cantando, sempre agradecendo a Deus pela sua vida, tá bom, seu Adilto? Grande abraço. Gente, que eu falei pra vocês que nós ia falar das gírias dos anos 90. Vocês lembram da gíria? Quem que lembra das gírias dos anos 90? Você que tem quarentão, que tem trintão e novão, tem... já tá nos 50? É, a gente falava de uma forma bem diferente, né? A juventude queria ser toda descolada, tá ligado, mano? E sempre queria falar, imitando, né, sempre o que via na TV. Que coisa, né? Você lembra, ó? E aí, quando você viu uma coisa legal, assiste de aí, é da hora, mano. E pode crer, lembra do pode crer? Quando você se surpreendia, quando via algo... assim, uma roupa bonita, um tênis legal, dizer, esse tênis é muito massa, cara, é muito massa. E quando você tava preocupado com as coisas, então, como é que era? Tinha prova no outro dia, ia falar com o colega de escola, ah, cara, amanhã tem prova, bah, tô bolado, meu, tô bolado. E aí, você lembra de mais alguma gíria? Algum acontecimento, você lembra? Pô, meu, aconteceu um abafão lá na rua de casa, hein? É, o que é que eu vou dizer lá em casa, hein? Ou pra você que tá... Ó, fica aí, ó, fica antenado nas coisas aí, rapaz. É, fica ligado aí. Ou senão você dizia assim, ô, oh, vamos descolar ali, ó. Vamos descolar um pão com banana, tá ligado? Um x-mico. Ou senão chegava assim, pra você confirmar algo, né? Não, eu vi que aconteceu lá, sabe, né, mano? Eu vi lá, delay mesmo, é delay, claro. Tinha cada ditado de gírias dos anos 90 que era sensacional. E aí, você lembra de alguma gíria dos anos 90? Compartilhe comigo aqui, você lembra? O som é do Joy! Touch by Touch, 13h34.

Sensacional! E a piazada tá lembrando do tempo de escola. Quem é ou não é meu amigo Walter? O Walter, lembrando, qual escola que você estudava em Ervaldo Oeste? Estudava no Melo Alvim, no São José, no Graça Aranha? Onde que você estudava aí, Walter? Me conta aí. O Walter tá lembrando aí do tempo de... aí, brother, aí, mano... Aí, cara, o velho, né? É verdade. Tempo de escola muito bacana, né? Walter, obrigado aí pelo carinho da sua companhia. Quem mais com a gente? O seu Teodoro também. Seu Teodoro, lembrando os velhos tempos dos anos 90. Ele tá dizendo que... Essa aqui é boa, hein? Essa daí era a gíria dos pais. Você fique quieto, piá, porque senão... vou te arrebentar as paletas. Essa é boa, hein? Seu Teodoro, essa é boa, essa é boa. Vamos atendendo mais participação do ouvinte. O nosso boa tarde pra Cláudia. É isso? Deixa eu ver aqui. Isso, nosso boa tarde pra Cláudia. Obrigado sempre pelo carinho da sua companhia. Seu Luiz e a dona Marli, como é que tá as coisas aí no restaurante do Pé da Serra, rapaz? Tá tudo tranquilinho? Obrigado aí ouvindo a gente, obrigado pelo carinho da sua companhia. Alô, seu Vivaldino, é ônibus que vai, é ônibus que vem. E o rádio sempre sintonizado nas ondas da mais ouvida, no último volume. Quem tá com o seu Vivaldino é o Tilo plantador de sagu, plantador de mandioca. O Tilo é um grande empreendedor na área da agricultura. Esses dias veio até de helicóptero só pra ver como é que tava a cidade de Capinzal. Eita, Tilo, velho, hein? Nosso boa tarde também vai pra quem? Alô, seu Ademir Lavrati, obrigado pelo carinho da sua companhia. Seu Ademir, não, seu Adelar Lavrati, obrigado aí pelo carinho da companhia. Deixa eu mandar beijo, mandar abraço também pra minha esposa Kelly, que está nos ouvindo, o Igor. Como é que tá aí? Já foi lá tirar leite da vaca, rapaz? Embora, vamos. Ah não, tá chovendo, então deixa pra depois. Pra complementar aqui, ó, matando saudade. Essa aqui vai lá pro Tilo, pro seu Vivaldino. 3h39, boa tarde pra você.

0: o som do Ovelha, te amo, que mais que posso dizer? Só pra você. Alô, dona Vera da Costa, como é que tá as coisas aí, dona Vera? Tá tudo bem com a senhora? E o seu Zé Cacheta, como é que tá aí? Tá tudo tranquilinho? E a saúde vai bem? Obrigado sempre pelo carinho, pela sua audiência de sempre. Também o nosso boa tarde vai para quem? Nosso boa tarde vai para o seu Adelar, que já está na sintonia. Dona Vale Schneider também com a gente, sempre na sintonia. Enfim, dona Isabel Gubert, quem mais com a gente? Vamos aqui, ó. Boa tarde, aqui é o Luiz Rodrigo da Vila União. Se a gente fazia alguma travessura, o outro dizia, ó... Ó, que legal, hein? Valeu, obrigado aí pela sua companhia, seu Luiz Rodrigo da Vila União. Ah, você estudou, né? Eugênio Marquete. Ah, Zaguri, hein? Valeu, gente. Daqui a pouquinho eu tô de volta matando mais saudade com você.
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Estamos de volta, gente linda do meu Brasil, varonil. Nosso boa tarde para Luciane. Poderíamos voltar no tempo com TT Espíndola. Vamos ver se a gente encontra alguma coisa aqui da TT Espíndola para tocar para você, tá bom? Obrigado sempre pelo carinho aí da sua companhia. Nossos amigos com a gente também. Mauro Ribeiro roda a Estela Guia do Anjos. Vamos tentar rodar também daqui a pouquinho. Vamos lá, quem mais com a gente? Vamos abrindo aqui. Alô, Luna, o Cristiano, o Miguel, a Alice. Boa tarde, obrigado pelo carinho da companhia de sempre. Alô, seu Marcílio, como é que tá aí, seu Marcílio Conrate? Como é que tá as mesas por aí? Tá tudo tranquilinho? Tá saindo umas mesas grandona aí? Valeu, seu Marcílio, sempre na sintonia da Capinzal FM. Quem mais com a gente sempre? Alô, seu Adão, como é que tá as coisas aí, seu Adão? Seu Adão, a dona Marli, a Mari, a Janete, quem mais com a gente sempre? A dona Claudete, a Deunilda, a Edite, a Dete Gasser, a Cleusa Moresco, todo mundo aí da Pastoral Familiar com a gente. É o seu Adão é da Pastoral da Saúde e o pessoal ali, dona Claudete, a Deunilda, a Edite, é da Pastoral Familiar, né? Obrigado sempre pelo carinho da companhia de vocês. Chegando o som, tem mais? Ah, tem mais gente aqui. Estão mandando alô aqui pro seu Vladimir Molim. Como é que tá, seu Vladimir? Tá tudo tranquilinho? As coisas aí que nem água de poço, tchê. Também o nosso alô pra dona Dirsen, a esposa do seu Vivaldino. Sempre na sintonia mil do Pantera, assim, ó. Tim Maia.

Tá aí o som do Anjos do Hangar e Estrela Guia. Gente, linda do meu Brasil varonil, estamos encerrando. Obrigado por você, meu amigo e minha amiga do rádio, estar com a gente, matando saudades. E é sempre bom a gente voltar no tempo, lembrar de coisas boas que passaram na nossa vida, né? Porque as coisas ruins também, elas aconteceram pra gente aprender, pra nós sermos ensinados, né? Mas é bom lembrar daquilo que passou, que foi bom, que foi bacana, que foi legal no nosso tempo. Voltamos então para 2026. Esse é o seu Expresso 102 que volta eu volto na terça-feira, na segunda estarei de folga, mas na terça-feira estarei de volta com muita música boa para você, muito flashback com cheiro de naftalina. Fique com a última aí, ó. 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Vem aí Jardel Martinazzo e o Capinzal Sertanejo. Gente, eu volto amanhã a partir das 5 horas da manhã. Da manhã não, com 5 horas da hoje. Tá tudo enrolado aqui. A partir das 5 horas da tarde com o programa Bem Brasil. Tchau, tchau. Fui. Fique com Deus.

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1: Pontualmente 16 horas, temperatura neste momento 14 graus com chuva aqui no Baixo Vale. 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A administração de Ouro assinou oficialmente na tarde de hoje a ordem de serviço para execução da pavimentação da estrada que liga a Vila São José à comunidade da linha D'Ambrós. O ato foi realizado com a presença de autoridades municipais, lideranças comunitárias, moradores e representantes da empresa responsável, a Viga Pavimentações. O prefeito Claudir Duarte comentou sobre a importância desses investimentos.
2: Uma satisfação muito grande, um dia de muita alegria, muita felicidade para mim, para o vice-prefeito, para toda a nossa equipe, os vereadores que nos ajudam. É mais um trecho de pavimentação. 4.700.000 em obras aqui desse último trecho que a gente parou ali do cemitério para frente, até aqui no entroncamento, vai um pouquinho para frente aqui da propriedade do senhor Dirceu Viganó, uma pessoa que eu admiro muito, o senhor Dirceu, tem conversado sempre com a gente sobre a questão do projeto, tem alguns problemas de saúde, um guerreiro, um cara assim que tem nos ajudado bastante bem com sugestões. Jorginho, obra que agora sai do papel para ir para o canteiro de obras, né? O Diego, responsável pela viga, vencedor do processo licitatório, já nos colocou de que a semana que vem começa o levantamento topográfico para iniciar. Nós temos duas intervenções do município aqui, que é essa curva aqui no terreno dos Maule, que nós temos que diminuir um pouquinho, e temos essa ponte que nós temos que fazer ampliar ela na cabeceira com mais uma galeria para que a vazão dela seja mais, tenha mais vazão. Então, agradecer ao governador Jorginho Melo por ter nos ajudado muito em todos os sentidos nessa obra aqui. 3,5 milhões o governador destinou, e mais 1,5 milhão de indicação do deputado, ex-deputado Massoco, que também é um cara que a gente sempre está trocando ideia, nos ajudando, ex-prefeito de Concórdia também. Nós temos também aqui, de onde parar para frente, nós temos já 400.000, que é uma indicação da deputada Daniela Rainer, deputada federal, e também do Jorge Seif, senador. E a gente já tem uma situaçãozinha, estou organizando um pouco de recurso próprio e vou buscar mais uma emenda para que a gente coloque ali e que possa ir um pouco mais para frente. Falei anteriormente aqui, estou trabalhando nos levantamentos juntamente com a MOC do Estrada Boa Rural, que daí é parceria com o governador também, que aí vai para umas outras regiões. A gente não tem definido 100% que região que vai fazer os levantamentos, e depois vamos calcular o que dá para fazer, quantos quilômetros dá para fazer e como a gente vai distribuir. Mais gratidão a Deus, porque Deus tem que estar presente em todos esses momentos. É Ele que nos guia, Ele que nos faz ter essa energia boa para seguir em frente. E essa população maravilhosa tem confiado na nossa pessoa, em mim, no vice-prefeito René, na nossa equipe, para que a gente possa desenvolver o nosso município e fazer o melhor por toda a nossa população.
1: Prefeito Claudir Duarte, sobre a ordem de serviço assinada agora à tarde no interior do município de Ouro, importante ligação entre a Vila São José até o acesso à comunidade da linha D'Ambrós. Nos próximos dias começam os trabalhos com a empresa contratada. 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
2: Capinzal FM, são 4 horas com 6 minutos.
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2: É o nosso sertanejão chegando na sua sexta-feira. Sextou, minha gente. Final de semana se aproximando mais uma vez. 22º dia do quinto mês do ano de 2026. Tá chovendo aqui no Baixo Vale. Você que tá em outras cidades da região, como é que tá o clima aí? Chuvoso também, friozinho. Temperatura 14 graus aqui no centro da cidade de Capinzal. Pra quem tá em casa numa boa, tem fogão a lenha. Como é que tá aí? Tá pegando fogo? Esquentou bem a casa? Faz bem, não faz? Pra quem tá no ar-condicionado, pra quem tá faxinando hoje, sexta-feira, aquela loucura, aquela correria. Mas o danado é faxinar com essa umidade toda, não é? Pra você, dona de casa, boa faxina, obrigado pela sua grande audiência. Pra quem tá no comércio, um bom trabalho, boas vendas. Pra quem tá fazendo as compras pro final de semana, vai ter visita, vai passear no final de semana, já faz as comprinhas. E na audiência aqui da Rádio Capinzal, que é melhor ainda. 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Vai ter sorteio hoje? Será que vai ter? Será que não vai ter? Fica ligado que eu te conto já já o presentão que você pode ganhar hoje aqui no nosso Capinzal Sertanejo.
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Esses são os irmãos Guilherme Santiago. Triste e alegre, cantando aqui na 102. Quer ficar triste ou alegre? Hoje eu vou deixar você feliz, alegre, porque a gente vai estar sorteando hoje um lanche no Capricho. Aliás, dois. Serão dois contemplados no programa de hoje. Um x-salada delicioso e outra grande novidade, hein? É um baita de um x-cheddar e bacon que está com um preço fantástico de R$ 32,99 por apenas R$ 28,00, só de olhar a foto aqui da água na boca, viu? Meu Deus do céu! Quer pedir o seu? A gente vai contar como. 92.097.38, a partir das 18 horas. 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Mas, se você amanheceu hoje com o pezão direito, pensou assim, não, hoje vai ser meu dia de sorte. Hoje eu vou ganhar um presentão da Capinzal. Então, vai mandar agora o recado para mim. Eu quero X. Vai mandar o recado, eu quero X. Da Sorvet Burger, vai concorrer no final da hora. Serão dois sorteios, um X salada e um X bacon com cheddar, que é maravilhoso. Pão de brioche é uma delícia, viu? Eu vou te presentear no final da hora. Mas para isso você tem que me ajudar. Você tem que se ajudar, tem que se cadastrar. Por exemplo, aqui a Monique, primeira participação de hoje. A Monique Cristina Alves Pereira já participou. Quem mais? A Daiane Lazarotti Vieira também já mandou recado, não perdeu tempo não. Faça como elas, manda agora aí. É rapidinho, Pai Bola vai estar concorrendo no final da hora um desses dois prêmios, tá bom? 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Você vai se esbaldar com a família, com os amigos, num ambiente bem aconchegante. Abraço pro Pedro Alair da Luz, também tá concorrendo, gremista.

Bora dar uma passadinha aqui nas mensagens. A Denil Oliveira também está concorrendo ao nosso sorteio de hoje. Jardel, quero concorrer ao X da Surveburger, a Catarina Ferrari. Obrigado, Catarina. Boa sexta, um baita final de semana. A Luzia Furtado também quer o X. Rosângela Furtado. Pessoal que mora aí no São Luís, como é que tá, meus queridos amigos do Loteamento São Luís? O Adão Ferreira da Silva quer concorrer também o X. Orlandina Dorigon mandou um recado aqui. A Cleusa, obrigado, Cleusa. A Taila Boff. Taila Boff e o Walter Boff, além do Adilton, toda a família Boff. Tudo gente boa. Jardel, quero concorrer aqui a Marisa Reck. Claro, Marisa, como é que tá o clima aí? O fogão a lenha, já tá fumegando? Marli Alves, quero concorrer o X, Jardel, coloca no sorteio. Clari Baiolim, abraço pro o Luiz Roberto Baiolim. Aí tem quem mais? Tem Clari e tem o Ronaldo, toda a família Baiolim. Meu amigo Plácio Klein Schmidt. Ô Plácio, boa tarde para você, um bom final de semana. 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

0: Jorge Mateus com ela, Lauana Prado, tipo assim, a virar sinais. Vamos agradecer a Leda, Leda Mara Pogeri. Obrigado, Leda, pela audiência. Tudo de bom, tá concorrendo aqui. Será que tá com sorte hoje, Leda? Será que tá com sorte hoje? Dirley Base do São Roque, Jardel, me coloca no X aí no sorteio. Eliseu, a Kathleen, um abraço. Família gremista na audiência. Genesi de Lima, também. Pessoal do Verde Vale, meus queridos amigos do Verde Vale, comunidade que tem um carinho especial. É o primeiro loteamento que eu morei em Capinzal, foi o Verde Vale. Pois é, lá é finalzinho da década de 90, comecinho de 2000. Amanhã é Flamengo, Jardel, quem mandou recado aqui. E Vanir, um abraço para Ivanir, tudo de bom. Mandou recado aqui na audiência, tá concorrendo o X, a Ivete Spironello. Jardel, boa tarde, quero participar do sorteio, tá bom? Tá concorrendo já, tudo de bom. Falou em Flamengo, mexeu com a Leda, né, Leda? A Leda é flamenguista também. Fica bem, fica na boa, fica na Capinzal. 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Minha amiga Leda, o Fuscão, como é que tá a gasolina aí? Tá acabando? Vai lá então. A gente volta daqui a pouquinho com mais participações do nosso ouvinte.
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0: Abraço pro Felipe. Alô, Felipe Cordeiro, a Emily Sofia Cordeiro, a Marilene da Silva. Também vamos colocar aqui Luigi. Luigi José Rosa no sorteio. Essa turma aqui, vamos ver quem. Estão todos se desafiando para mostrar quem é mais sortudo hoje. Márcia Salete Gavenda também ouvindo a Capinzal, obrigado. Alô, pessoal de Lindenberg, a Cláudia Baldasso está por lá nos ouvindo. Jardel, coloca o meu neto aí no sorteio. Deixa eu ver. Meu neto vai entrar com os jogadores do Flamengo. Que legal, que bacana. Então aqui, Ivanir mandou recado que os netos vão entrar com os jogadores do Flamengo. Que bacana isso, viu? Que legal. Um abração, viu? Bom proveito aí que... Que aproveitem bem esse momento especial, tá bom, Ivanir? Nós tivemos recentemente aí uma galerinha de Capinzal que foi ver o jogo do Grêmio e do Flamengo lá na Arena do Grêmio. Tem alguns atletas aqui de uma equipe aqui de Capinzal, de um clube de Capinzal. Piazada nunca tinha entrado no estádio do Grêmio e ficaram impressionados. Claro que o Grêmio não jogou daquele jeito, até perdeu, mas enfim, o que importa foi o jogo e ver jogadores de perto, né? Talentos do futebol brasileiro. Um abraço pro torcedor flamenguista, torcedor São Paulino, que tem São Paulino me acompanhando aí? Tem São Paulino me acompanhando, tomando chimarrão, tô sabendo. Tem Colorado também, tem Palmeirense, tem Corintiano. Será que tem Corintiano também?

João Paulo e Daniel das Antigas com Fogo de Amor. Jardel, aqui é o Valdir Machado Bax da comunidade de Vidal Ramos. Quero participar do sorteio. Tá bom, amigão? Tá concorrendo já. Pra quem chegou agora, não tá sabendo, Jardel, me conta aí o que, que é o sorteio de hoje. Tá bom, vou te contar. Hoje nós temos um X-salada, nós temos um X-cheddar com bacon, pão brioche, que é uma delícia, por sinal. Então, dois sorteios hoje, dois ganhadores. Para isso é só mandar o recado para a rádio aqui, o telefone, o WhatsApp você já sabe. E interessante também é se você quiser levar a família para

0: 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Abraço para Lu. Alô, Lu, esposa do meu querido colega, né, Alexson Luiz, diz que está fazendo umas gostosuras por lá, né? Fazendo macarrão e nos ouvindo. Obrigado, tudo de bom, tá bom, Lu? Bom trabalho, uma sexta-feira abençoada. Jardel, tudo bem? Aqui é o João Aladir Chaves da Silva. Coloca no sorteio, claro, vamos colocar no sorteio aqui. Marley Alves da Silva, do Poente do Sol, também está nos ouvindo. Tem recado de áudio?
1: Para participar do sorteio.
0: Sim.
1: Sou a Agatha Maria de Moraes.
0: O Agatha, um abraço, Agatha.
1: Dando a rádio desde as 7 horas da manhã.
0: Desde cedinho nos ouvindo, que bom, que privilégio isso.
2: Eu não sou Orlandina Dorigão, sou Orlandina Escopel.
0: Orlandina Escopel, abraço para você também, está concorrendo. Vitória, dona Vitória, sempre na escuta, em Vitória. Família Bareta nos ouvindo. Dá um play aí para mais música. João Nelore Texano.
3: João Nelore Texano.

Agora 4h35, fui ver só agora o áudio do amigo Tia Moraes. Deve ter saído de casa, né, Tia Moraes? Deve ter saído de casa já. Agora que fui ver a tua mensagem, desculpa, amigão. Nosso amigo Tia Moraes lá no Zortel, Antônio Flávio de Moraes, mas todo mundo conhece como Tia Moraes. Um abração pra você, uma super sexta, final de semana abençoado. Fica o registro aqui também da equipe da Capinzal FM, tá bom, amigão? Bom trabalho nesse final de tarde aí. Pra turma que também daqui a pouquinho vai pra peleia, pra quem começa às 5, 6 horas. Final de tarde, noite, madrugada, cada um na sua rotina, cada um nos seus afazeres e fazendo a diferença, né? Porque esse Brasil tem que acontecer dessa maneira, com pessoas trabalhando, se dedicando, cada um fazendo a sua parte. E aqui estamos pra fazer o quê? Pra fazer companhia pra você, levar informação, música e dar prêmios no dia de hoje com a Sorveburger. Um abraço pra Eliezer. Eliezer e toda a turma aí da Sorveburger, na Cidade Alta, em Capinzal. Abraço para os meus queridos amigos da Cressol, a Clérisson. Um abraço ali para o Arno, toda a galerinha aqui de Capinzal e também da agência

0: do município de Ouro. E você não segue a gente nas redes sociais? Já segue? Que bacana, que bom, viu? Obrigado aí pela sua preferência, você que segue a gente, curtiu aí o nosso conteúdo. Nós publicamos agora à tarde material sobre o acesso, a pavimentação do acesso Vila São José até a comunidade aí do acesso à linha D'Ambros. O prefeito Diri fala sobre esse assunto. Esse e outros conteúdos você acompanha com a gente por lá, tá bom? Alô, pessoal de Capitel Santo Antônio, Barra do Pinheiro também na audiência. 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
0: 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A Salete Duarte carimbou aqui já a sua participação. A Salete está concorrendo, boa sorte, assim como Roberto Siviero. Deixa eu abrir aqui a mensagem, tem várias participações. A Derlize, o Roberto, o Henrique, o Luiz, o João Rodrigues. Um abraço para a Séries. Como é que tá, Séries? Bom final de semana para você, para toda a família, pessoal do loteamento Novo Horizonte. Novo Horizonte, pessoal do Recanto dos Pássaros também na nossa audiência. Quem mais? O Walter, grande Walter. Como é que você tá, Walter? Tudo bem, amigão? Tá concorrendo também o nosso sorteio de hoje. Jardel, quero concorrer o X. Quem mandou foi a Melânia. Melânia, boa sorte. Maria Rosimere Baldiceira Vilarino, também carimbou aqui o seu nome. Adair Paulo Madruga, pessoal que mora no loteamento Parisotto, tá todo mundo na expectativa do sorteio dessa super sexta-feira. E como é que tá sendo a sua sexta aí, nesse clima chuvoso? Tava com saudade da chuva? Tá gostando do inverno? Inverno não é inverno ainda, estamos no outono, mas dando as caras já com as temperaturas baixas. Eu sempre digo que a dificuldade maior é você tirar a coberta e levantar da cama. Mas depois que colocou o pezito no chão, vai embora, né, gente? O pior é você começar o dia, mas depois que começar, vai embora. E tem que ser assim, né? Tudo depende de você, não ficar dependendo dos outros, não. Tem que ser com você mesmo, dá o primeiro passo e vai embora. Leandro mais Leonardo, um copo de vinho.

0: Esse é o famoso copo de vinho, Leandro mais Leonardo. Agradecer aqui a Sônia Pieri. Alô, Sônia Pieri, tá concorrendo. Taylor Alessio Boff de Jesus também. Tem um áudio aqui de quem? Quem mandou um áudio pra gente? Dá um play aí, vai lá. Deixa eu ver.
1: Boa tarde, Jardel.
0: Oi.
1: Tô aqui pertinho do fogão, escutando você falando no rádio. Coloca o meu nome aí no sorteio do Rachão Generosa Moraes.
0: Ô, Generosa Moraes, tá aí no fogão, fogãozinho a lenha. Fogo nesse fogão pra esquentar essa casa, Generosa. Um abração e, é claro, sempre com o radinho ligado aqui na Capinzal, viu? Vou estar encerrando as participações. Agradecer aqui a você que mandou a sua. A Irene Recalcati. Irene, um abraço pra Irene, também tá concorrendo aqui. São os últimos registros do programa de hoje. Agradecer o pessoal. Deixa eu ver quem mandou aqui. Ah, sim, solta aí, vai lá.
2: Tarde, mas aí você não entende. Não atende os aniversários pro sorteio mesmo, teu programa?
0: Não entendi. Depois escuto de novo aqui. O ouvinte mandou, acho que é dona Orlandina. Orlandina. Tá no sorteio aqui, tá bom, Orlandina? Daqui a pouco, inclusive, ó, vou pro intervalo comercial, eu já volto pra conhecer, junto com você, ouvinte, os dois ganhadores de hoje do sorteio. Combinado? Aguenta aí.
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0: 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Agora eu entendi o recado aqui da Orlandina, da Linha D'Ambros. Vamos escutar junto? Vamos escutar junto o recado dela, porque é uma mensagem bem bacana, bem interessante, porque tem um aniversariante do dia, 99 anos. Escuta o recado da Orlandina, solta aí.
2: Boa tarde, aqui é Orlandina Escopel, da Linha D'Ambros. Queria pedir uma música para meu cunhado Anteu Vivan, que dia 20 completou 99 anos.
0: Olha só.
2: E pra minha irmã Flora Vivan, lá de Val do Oeste.
0: De Val do Oeste, então parabéns aí pro cunhado. 99 anos no último dia 20. Não é todo dia que se completa 99 anos, hein? Quase chegando a um centenário, que beleza. Um abraço, dona Orlandina, família Escopel, Linha D'Ambros na audiência da nossa querida Capinzal. Boa sorte, viu, no sorteio que vai rolar agora. Agora, nesse momento, solta aí, vai lá, a vinheta.
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0: Presentão que é um X salada e também um X bacon com cheddar. E o detalhe, hein? 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E olha só, tá um preço fantástico. A Eliezer me passou aqui, Jardel. Avisa a galera que realmente tá imperdível o lanche dessa sexta-feira. 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Quem tá levando o X salada, quem leva hoje é... Atenção, Ivete Spironello Borsoi, parabéns, ou Borsoi Spironello, acho que é Borsoi Spironello. Ivete Borsoi Spironello, parabéns. E quem leva o pão, cheddar e bacon, pão brioche, é a Sônia Peri. Parabéns, Sônia, parabéns, Ivete. Olha, o nome de vocês estará junto com a galera lá da nossa querida Sorveburger. É só passar lá a partir das 18h30, apresentar a identidade e saborear o seu lanche. Combinado? Obrigado pelas participações. Quem não ganhou hoje, fica triste não. Semana que vem vai ter mais. Abraço para Simone Mendes na audiência. Ô Simone, bom final de semana para você. pessoal da Dona Mafalda Gerci, de Fátima Bax. Já já tem o Márcio Pedro com Companhia 102. Bom final de semana.

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1: 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Advogado José Luiz Oliveira Lima deixa a defesa de Vorcaro após negativa do PF em aceitar delação. Paulo Otaram, a informação.
2: O advogado líder da defesa do banqueiro Daniel Vorcaro anunciou que acaba de deixar a defesa do dono do Banco Master. Nesta sexta-feira, José Luiz Oliveira Lima, conhecido como Juca, confirmou a saída e disse que a decisão ocorreu de comum acordo entre as partes. O profissional tem no currículo a condução de inúmeros acordos de delação premiada em casos de grande repercussão, com destaque para o empreiteiro Léo Pinheiro, da construtora OS, envolvida nas investigações e condenações da Lava Jato. A saída de Juca e seu time jurídico se dá na mesma semana em que a Polícia Federal decidiu rejeitar a proposta de delação apresentada pelo banqueiro. As negociações com a Procuradoria-Geral da República, no entanto, estão mantidas, mesmo que a revelia do que pensam a Polícia Federal e o ministro André Mendonça, que é o relator do caso na Suprema Corte. Para o especialista em direito penal Matheus Falivene, Vorcaro fez a aposta numa tentativa mais segura.
3: É muito mais comum se negociar colaborações com o MP do que com a polícia por uma questão de segurança para o colaborador. No sentido de que como quem dá a palavra final e regra sobre essa colaboração é o MP, muitas vezes se negocia com a polícia concorda com essa colaboração e daí o MP não concorda. Nesse caso específico do Master, a homologação vai ser submetida ao relator, no caso o ministro André Mendonça.
2: A delação de Daniel Vorcaro, no entanto, tem viés criminal e político. Nos bastidores aqui do Congresso e também no meio jurídico, a avaliação que se percebe é que um eventual acordo chancelado pelo PGR Paulo Gonet enfrentaria dificuldades de convencimento junto ao ministro relator André Mendonça, que tem se mostrado aliado aos levantamentos feitos e apresentados pela Polícia Federal. A negativa da PF em aceitar o relato proposto pelo banqueiro até agora teria, inclusive, o aval do próprio magistrado. De Brasília, Paulo Otaram.
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0: Aprendizado fundamental. Ele era baixo, pesado, de cabelos loiros e testa curta. Estava sujo e mal vestido. Além de tudo, tinha um ar de bobo. Bateu à porta do mosteiro. De imediato, foi rechaçada a ideia de acolher um bárbaro como aquele entre os muros sagrados, para conviver com homens cultos, alguns deles nascidos nas melhores famílias do Império Romano. Ninguém o desejava ali. Nem de longe se recordaram que o que os unia era a mensagem cristã que recomendava o amor ao próximo. Ninguém se recordou sequer da célebre parábola do bom samaritano, daquele que teve compaixão para com o caído na estrada, desconhecendo-lhe a origem, a nacionalidade, o motivo pelo qual sofrera tamanha agressão. Ninguém, a não ser Bento, o abade-chefe de todos os monges. Ele não pensava como os demais, que estavam dispostos a deletar de suas vidas um homem grosseiro e pobre de espírito. Apesar de jovem, o abade era sábio e via uma grande oportunidade para todos irem além de si mesmos e exercitarem a tolerância. Bento lembrou aos seus comandados que fazia parte da tradição daquela ordem religiosa acolher a qualquer um que batesse à sua porta. Bento acolheu aquela criatura, ofereceu-lhe alimento, cama limpa e um trabalho. Era uma tarefa muito difícil: ceifar os espinheiros perto de um lago, preparando o terreno para futuro plantio. E o homem se dedicou a trabalhar com plantas repletas de espinhos, da manhã ao cair da tarde, decidido a tornar aquele local um campo limpo. No entanto, aconteceu que um dia ele perdeu a lâmina da sua ferramenta. Ela voou longe e caiu no meio do lago. O abrigado se desesperou. Era a Idade Média e os instrumentos agrícolas eram considerados preciosos. Imaginou que os monges o mandariam embora por causa da sua perda. Quando soube do acidente, Bento foi ao campo. Encontrou o homem com o rosto lívido, o cabo da foice sem lâmina nas mãos. Não teve dúvidas. Entrou no lago e foi recuperar a lâmina. Era seu dever ser tolerante e acolhedor. E devia dar o exemplo aos demais. Tolerância para com o outro. Por vezes, nos parece bem difícil quando pensamos que os verbos abranger, incluir e acolher são os que melhor definem o que é a tolerância. Cabe-nos pensar que todos nós, em algum momento, na família, no trabalho, na sociedade em geral, podemos nos sentir rejeitados como o bárbaro que procurou abrigo no mosteiro. A terra é o grande mosteiro. Convivemos com pessoas de múltiplas culturas, origens e modos de vida diferentes. Estamos diante da diversidade humana todos os dias, o tempo todo. E da mesma forma que desejamos ser aceitos, acolhidos, o outro também deseja. Quando encontramos alguém que nos cause antipatia, tudo que ele fizer nos será intolerável. Precisamos nos tornar mais maleáveis. Precisamos nos libertar do eu gosto ou eu não gosto e mudarmos nossa maneira de olhar o outro, tratá-lo como gostaríamos que nos tratassem. Não é essa a grande norma estabelecida pelo mestre que dizemos seguir? Tolerância. Aprendamos a aceitar mais, entender mais, acolher mais. A Federação Espírita do Paraná convida para a palestra de Fernando Luiz Petroski. Será nesse domingo 24 de maio às 10 da manhã, no Teatro da Federação Espírita, Alameda Cabral 300. E assim chegamos ao final de mais um Momento Espírita. 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
1: 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Capinzal FM, a hora certa, 17 horas mais 3 minutos.

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1: Vamos lá, gente. Companhia 102 de volta no seu rádio depois da comunicação do Jardel. Tô chegando de bem, com a vida sexta-feira, com chuva, 14 graus de temperatura, né? Nós vamos até às 19, levando o melhor da música gaúcha, música sertaneja, a música do jeito que você, amigo ouvinte de toda a nossa grande imensa região, gosta de escutar aqui na rádio. Vem com a gente, vem com nós até às 19. Vamos peleando pela vida, vivendo TV, temos que pelear, né? Barbaridade. Pelhamos, compadre, velho, que senão ele é mesmo sempre. Pode ir louco. Tu vai ver, vivendo, velho, tu vai ver coisa de louco mesmo. Barbaridade, não é coisa de doido nada, é eu mesmo que tô chegando, vivendo.
2: Então, opa. Gaiteiro, continue tocando, diabo. Gaiteiro, toque mais uma, senão tu deita na
1: deixa
2: fumaça.
1: Eu começar o programa primeiro. Pera, piazada, hoje com chuva, criançada. É isso aí, todo mundo dentro de casa, fazendo anarquia, né? 17 com mais 4, com direção de rádio de Luiz Pedro. Eu, Márcio Pedro, mais uma vez, tô chegando e pedindo licença, né? E agradecendo a Deus, cara. Obrigado, Deus. Obrigado, nossa mãe, Nossa Senhora de Aparecida. E mais uma vez, a serviço desse povo mais querido do rádio. Eu tô chegando de bem com a vida.
3: Ô, Pedro, oi, Márcio, que deu? Esse teu programa vai até que horas, eu quero ir embora?
1: Ai, quem mora te arranque. Eu tô começando o programa.
3: Márcio,
1: opa, o que deu?
3: Vamos, toca a música,
1: vagabundo. Tá, calma. 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
3: Ô, Márcio,
1: quieto!
3: Ô, Pedro, Márcio!
1: Quieto!
3: Seu vagabundo!
1: Deixa eu trabalhar, vivendo bem, mas deixa eu trabalhar,
3: Pedro,
1: né?
3: Márcio, oi! Vai sustentar o teu filho, Pedro,
1: tá
3: Márcio!
1: Tá bom, tá bom!
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4: Tá chovendo aí, aqui tá chovendo!
5: Aqui não tá.
1: Tá, aqui tá chovendo também, tá agarrando, tá chovendo. E que dia que é hoje, piazada? Barbaridade, que dia que é hoje?

0: torcer nessa Copa do Mundo para o Brasil, Zil, Zil.
1: Brasil! Certo, piazada, vai saber o que, que vai dar com o Brasil ainda, piazada. Pelo amor de Deus, não me incomode cedo no programa. Ah, é aqui mesmo, 17 horas, mais 6 minutos, 17, 6. Vem com a gente no 98815-6435. Hoje com chuva não tá fácil, viu, comate? Ó, hoje tá complicado a minha piazada aqui, pelo amor de Deus, né? Hoje eu arrumei pra mim já cedo por aqui, né? Boa tarde.
2: Boa tarde.
1: Tudo bem, você? Eu
2: queria pedir uma música aí.
1: Valeu.
2: Um feliz aniversário, se conseguir tocar um nesse pedacinho que a minha esposa tá de aniversário hoje. Se tocar a música de aniversário, eu fico agradecido de ter uma boa.
1: Beleza, vamos rodar assim. A Rose lá do lado de Mobs, hein? Boa tarde, dona Rose.
3: Tudo escutando o teu programa, tudo meu
1: bem,
3: amigo.
1: Da tudo Rádio bem? Camisa. Como é que tá a senhora? Tá bem?
3: E quero ouvir a música.
1: Aham.
3: Paixão Proibida, doutor Dário Sampaio. Eu ofereço pro meu filho, pro meu
1: filho. Ai.
3: Pra vocês aí da Rádio.
1: Obrigado.
3: Pro meus amigos do Capes, pro meus amigos aqui do Larimor.
1: Aham, deixa, pra nós não rodamos pra senhora não, Rosa, por que que não? Obrigado pela sua companhia, porque se tá ouvindo nós, que pediu a música é porque tá ouvindo nós, né? Mas que tal, né, dona? Comadio, como é que tá, Comadio? Vamos lá, e a cachorrada, Comadio, vem, te cuida, meu amigo. Valeu pra Skel Schmidt, né? Pediu água no leite com o Tiago de Sampaio, depois nós a roda, meu irmão. Hoje aqui sextou, vai ser um tendel, mas bota tendel nisso, né? Ah, tá bom, não é? É, já vamos rodar então a Paixão Proibida, o pessoal pediu, né? Eita, mundão velho! Tava não, mundão, 17:08, olha a hora. 14 graus, o tempo é bom, ficar dentro de casa, roda com o gano, baixa descoberta. Ou trabalhando no quentinho, né, lá fora. Não tá muito bom, né, seu Dércio? O pessoal já tá na lida aí da Estebaria. Cuidado, meu compadre Zeu, lá nos aviões, como é que tá, meu compadre velho? Nós nos enganamos.

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1: Olá, gente, vamos lá, olha, agora são 17h12, até o chapo começando. Vamos lá, gente, nós temos, tem agora domingo, a grande festa colheita no Lajeado Mariano, promoção da evangélica, né? E lá vai ter o culto que eles fazem, vai ter boia meio-dia, à tarde, banda virtual e muito mais, né? E lembrando, gente, nós temos dois ingressos, tem dois ingressos para o matinezão lá no Lajeado Mariano. Quem almoçar não vai pagar ingresso, mas quem não almoçar vai ter que pagar 30 contas. Então, se você quiser pagar 30 contas, mande aqui. Eu quero ingresso pro Lajeado Mariano, tá bom, gente? Boa tarde, Marcos Pedro Henrique do Alto Residente, toca a música Mesa 6. Ô, Henrique, eu não consigo rodar de banda, tá bom, meu irmão? Desculpa aí, mas de banda eu não consigo rodar, meu guri. É, porque o horário agora não permite nós rodear de banda, tá bom? Mas roda o outro com o amigo velho, tá bom? Deixa pra nós, boa tarde.
2: Márcio Pedro.
1: Tudo bem?
2: Aqui é o João, aqui do parque. Aqui
1: como é que tá, João? Tudo bem?
2: Aqui na beira do rio.
1: Mas, tio João, velho, como é que tá?
2: Se puder rodar uma marca para nós, o Triste Romance.
1: Na vida eu passei, ó.
2: Mandar pro Xandão, pra todo mundo.
1: Mas, a galo,
2: velho. Essa música aqui, uhum. Narolão, o Marco da Luz.
1: Mas, homem do céu.
2: O patrão Elia.
1: Todo nosso todo amigo. Estamos bem de amigo. Estamos bem de amigo.
2: Uma boa tarde pra você. Pra
1: obrigado. Alô, dona Dorati.
3: Boa tarde, Márcio Pedro. Estamos te ouvindo.
1: Mas, dona Dorati. Amém, amém,
3: olha
1: amém.
3: Com o Domingo e Tinoco. Acho que é Laço da Amizade.
1: Laço da Amizade.
3: Tudo que bom, pra tudo quem gostar.
1: Bom, bonitão, Gabriel. Bom dia, tudo bonitão. Aí, ah, não, é bom.
4: E
1: tá,
4: é o Oswaldo aqui da Vironia.
1: É o bonitão da
4: Vironia. Pedro. Pedi uma música aí.
1: Aham.
4: Pode ser com o Baitaca, velho, Fundo da Grota.
1: Aham.
4: E oferecer pros amigos aqui da Vila União, aqui até as
1: áreas. Ah, que tal, lindo.
4: Gringo, Mota.
1: Tá bem, Suprema, amigo.
4: Tu tá Raul, bem. Seu Darcy de Jesus ali, seu Marciano, Raponerizão. Beleza, Marcelo Pedro?
1: Beleza.
4: Queira bem que não custa
1: da
4: nada.
1: Da mesma forma.
4: Estão chamando o João.
1: Então, meu amigo, vai, Maria, um abraço. Aqui o cara disse bem tranquilo, meu amigo Henrique, vou te rodar outra. Ô, Vircinho, da Barra do Pinheiro, eu quero ingresso do Lajeado Mariano. Ô, Vircinho, você consegue me buscar aqui daí ou como é que fizemos? Eu já vou ter arrumada. Boa tarde, mas estamos na escuta aqui na obra da Capela Nossa Senhora da Salete. A Claudinha está aí de Piratuba também, quer o ingresso. Claudinha, isso. Me diz uma coisa, Claudinha, você consegue mandar alguém vir buscar ou não? Se não, eu coloco teu nome bem certinho e passo lá pro Carlos Friis, né? Que é o presidente da comunidade lá, e ele deixa o nome de você lá e também aqui do José Wilson Tese, aí já você põe os ingressos também pro Lajeado Mariano, tá? Pode ser, gente, mas calcula-se não, né? Calcula-se não. É Laço da Amizade, pois tem esse romance, pois tem baitaco, tem muita moda bonita, até umas 19, se eu não me perder nessas curvas aqui. Sou eu nesse garpão, velho, mas há garpão vivente, velho.
5: Sou Rio Grande, você quer?
1: Eita, compadre Ney, comadre Ney, de

0: Mas que tal, né? Essa corrida que eu vim cuidar bom, que desce o José Wilson Terres lá pra... É, pra Fernanda deixar na recepção, daí entrou a hora certa, eu vim num desespero aqui, correndo, porta chaveada, pulando o muro, meu Deus do céu, calcula eu, magrinho, correndo, né? 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
8: Vamos lá, né? Com a Neide, como a Neide está chovendo desde o início da tarde aqui também, meu compadre. É uma garoinha, uma chuva meia calma, boa, né? Então, seu Wilson, José Wilson Teres, né? Você levou o ingresso. Claudinha, só me confirma se você quer que eu passe o teu nome lá pro pessoal lá da comunidade do Lajeado Mariano, que a gente tem os ingressos aqui. Então, se for, aí só me confirma que eu já passo o pessoal lá também. Né? Você também leva o ingresso, tá certo? Então, deixa eu ver quem mais tá com nós, com o Fogão Velho aqui, fazendo eco, mas Fogão Velho, mas já.
9: Marcia, coloca tá? Meu nome no sorteio do chão, generosa.
8: Ô, generosa.
9: Tá. E o fio tá pegando de novo, tá, né? Pegando meu teu, Jesus do céu.
8: E o teu fogão tá bonito aí, ó. Olha aqui, ó. Mande a música. Hoje é sexta-feira, o Nana. Ô, Nana, a Helena Suri também conhece música da programação, a Ruth Martinelli, pra nós aqui da rádio. E quer cadastrar no ranchão, tá cadastrado, tá bom, Helena? Mas que tal, né? Ô, meu amigo Nana, já nós vamos rodar aquela. Hoje é sexta-feira.
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8: 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Eita, muda, velho. Vamos lá, o pessoal pediu um triste romance na vida. Eu passei. Acaba não mudando. E a 17h25, olha a hora, certo? O teu balatio, o nó de voz, a Marinho Rodo Fogão.

0: Amada, seguimos, meu amigo Flávio da Silva. Ô, Flávio, véi, tá por casa tomando um chimarrãozinho, descansando, aí. Não esqueci, não, Flávio, velho. Tu que teve umas 30 namoradas, não, 28.
1: Tem que cumprir.
0: Ô, Flávio, velho, grande amigão da gente, né?

Estão ouvindo? Cuidado, frio aí, dona Lair. Tá gelando, dona Lair.

0: tarde.
1: Não adianta, atenção, minha roda é tarde, barbaridade, é dólar, isso, ouvindo nós lá na Boa Esperança, Peritiba, chove aí, garoa, como é que tá, peraí, dólar, isso, uma tarde, tarde.
2: Boa tarde, Márcio Pedro.
1: Tudo bem, tô, como é que tá,
2: senhor?
1: Mas olha aí, coisa boa, né?
2: Tá caroando.
1: Tá caroando lá fora.
2: E põe a gente no ranchão.
1: Mas argola, se não, né?
2: Tudo de bom, Márcio Pedro.
1: Obrigado igualmente pra senhora. Ivanir da Silva já tá em casa, Ivanir.
3: Opa, Márcio Pedro, boa tarde. Como é que está aí, tudo certo?
1: Tudo molhado, molhado, hoje sem guarda-chuva.
3: Manda uma música bem boa aí pra quem tá ouvindo aí, viu?
1: Aham.
3: E pra tudo, quem tá escutando o rádio também. Márcio Pedro, tudo de bom aí.
1: Tudo de bom, vamos lá, Jair Zanoni, vamos que vamos. Quero mandar um abraço pro meu amigo Dércio Borges, lá do Colorão. Ele é a dona Amade, já deve entrar lá na estrebaria, tirando o leite da mimosa, velho. O pessoal pediu também aqui água no leite, já nós vamos rodear, né? Isso. E vamos dar essa aqui já aí pro Osvaldo também, vai lá então pro nosso amigo Dércio, pra toda a turma. Bruninha da Viola, mas que tal, tia Bruninha, velho? Mais louco de bueno de especial. Eita, quando do Magrota, velho. Vamos dele que dele, Silva, na segunda que essa é boa. Segunda, Flávio.
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1: Mas esse foi virado bolinho também com a gente.

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4: Mas calcula seu prazo, já. Vamos rodar o Anacleto. Pediu pra rodar a Manuela. Manoela, diga esse pedacinho ali, Anacleto, tá bom? Ouvi o irmão Concho lá da Borracheira, meu parente Antônio Martinaz. Deus abençoe todos nós, parente velho. Mais uma vez, um abraço aqui então, o nosso amigo Flávio. Ô, Flávio, tá tomando chimarrão com quem aí, ô, meu amigo velho? Mas, ah, Flávio da Silva, né? Flávio Silva sempre acompanha nós. Como é que você tá, homem? Tudo certo?
6: Mandou uma música daqui a pouquinho pro Luiz Davi, pro Luiz Felipe, que estão tomando um chimarrão comigo. Eles querem o meu Tião Carreiro, soberano.
4: Eu tenho aqui.

0: boy show, chic do boy show, me dan essa e me arrojam por esse concerto. Primeiro nós temos que arrojar água no leite, que o pessoal pediu, né? Meu amigo tá, oh, Xandão, como é que tá? Tá onde, homem? Chove ou não chove, Xandão?
1: Boa noite, bom dia,
0: Xandão.
1: Meu patrão.
0: Bom dia, Xandão.
1: Tem meu nome aí pela gurizada lá do Parque Jardim Ouro.
0: Mais homem do céu.
1: Carolo. Um abraço lá pro Narolo, pro Narolinho Preto. Manda um abraço aí também pra todos os amigos, o Padre Nadir, Chico Carabolante, seu Raul Zorteia, patrão Elias,
0: Tudo amigo.
1: E
0: né?
1: Pra todos que estão na sintonia aí da Poderosa. E tamo aí também na sintonia do amigo aqui no recanto dos pássaros aí, ouvindo
0: recanto a programação. Recanto dos canarinhos, velho.
1: Se possível rodar aí, já fui um grão de areia, todos
0: pisavam em mim, agora resolvi tomar uma decisão.
1: Pro meu patrão Narolo Preto lá no Parque de Ouro, pro Narolinho, manda pra todos sendiados aí, um forte abraço.
0: Beleza.
1: Manda pro seu Ítalo Lacerdópolis também. E vai pra ti também, meu patrão. Deus abençoe, bom final de semana. Tamo junto e misturado.
0: Já tá abençoando nós, Xandão. Amanhã, ó. Água no leite, depois tem o chifre do boi soberano, depois tem homem de pedra, de capoteca, musa punana. Hoje é sexta, cuida, né? É cerveja, né, naná, velho. Uso enganava, creguesia, tio plácio, velho.

0: aí, né, o Boi Soberano, ó, velho. Olha, gente, seguinte, então, os ingressos lá pro Lajé do Manhã com a Cláudia Rosenthal de Piratuba. Vamos deixar o nome dela na portaria pra ela não precisar vir aqui buscar. E o Wilson Teres da Barra do Pinheiro vai vir buscar. E tem mais um, viu? Tem mais um ingresso aí agora. Me mandaram mais um aí pra nós sortear lá pro Lajé do Manhã de Piratuba. Grande festa colheita no domingo. Primeira pessoa que dizer eu quero ir lá pro Lajé do Manhã, não manda aí o nome. Mas é o seguinte, viu? Se ganhar, tem que vir buscar, né? Porque se o segundo nome tiver aqui, o bicho pega, daí, tá bom? Eita, moçada, velho. Vamos mandar uma vez aqui pro João Melancia, que tá com a gente. Não, é o João Maria mesmo, né? Isso. Oi, João Maria. Deus sabe com mais de novo quantos anos, João Maria. Boa tarde, boa noite.
1: Pedro, mas quanto certo, tempo,
0: João Maria?
1: Tô tranquilo, por aí. Como é que estão aí na...
0: Tempo estúdio? Bom.
1: Tempo muito frio, não?
0: Não, tempo
1: tá
0: bom.
1: Tá bom, tempo bom. Acho que roda pra nós. Se tivesse música pra nós, como eu e Tanaka... Acho que é o Lourenço Florival que canta, né?
0: Eu e Tanaka.
1: Eu canto outro, beleza, meu amigo?
0: Foi você e o Tchaka?
1: Eu pensei para o seu companheiro Anacleto, Nadine Almeida, Julita, Dessa Data, Lava do Pandeiro, da Machada, Garcia, Marcão da Luz, Nadine Almeida, e mais isso. Do
0: 72.3. Beleza!
1: E a esposa, né, Marcelo?
0: Valeu, não pode errar.
1: Deus abençoe, até amanhã, se Deus quiser.
0: A dona Helena Surdi manda aqui para Alessandra Surdi, para a média de Jesus. Tem mais a dona Helena. Daqui a pouquinho nós vamos ter os modão que o pessoal pediu aí, né? Para nós arrodear. Deixa eu ver o que, que é que nós vamos ter aqui. De a pouco, o Silvio, também do São Pedro, manda para o Nadir Almeida, para o Walter Lautério, para tudo. Então já nós vamos ter a música A Cerveja, que o nosso amigo Nana pediu. Depois o Homem de Pedra, né? Lá para o Xandão, para o Tanaka, e muita moda bonita, até umas 19 nessa tarde, tempo bom, ensolarado em toda a região, né?
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0: Final de tarde, tempo instável com chuva, garoa, né? 13 graus de temperatura nesse momento. Lembrando que às 18h30 tem a previsão com Ronaldo Coutinho do Prado, em nome dos produtos com Massinha da Alegria. 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
0: Mas comigo mesmo, você é mais bonito que tombo de um cabrito, velho, pedindo pela vida. Eita, mudão, já nós vamos rodar a música, o Nana pediu cerveja hoje. É cerveja, né, Nana? Depois nós temos também a música Homem de Pedra, e assim vamos indo, né?
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0: vida? De monha velha. Vamos lá, né? Deixa eu mandar o tio Nadir na meira. Ó, tio Nadir, hoje vou deixar o senhor tomar uma pinguinha mais cedo. Pode tomar, viu? Tá chovendo mesmo? Não dá nada.
6: Não.
0: Ai, caracula.
6: Olha pra nós, manda um Mano Lima. Mano Lima, ir pros Colombos, se for possível.
0: Mas com certeza.
6: Aquela, canto que ele canta com o filho dele, não sei como é que é o nome.
0: É, não, não.
6: Peço compaixão, não, aí pro João Maria, lá pro seu Gilberto. Apoiamos pra turma da Cumbi, pro Henrique Químido. Seu Silvio, lá pro seu Ito, Guto, Chucara Blanco, patrão Elias, ó, seu Lorida Gaita lá. Beleza, meu amigo?
0: Beleza, beleza, com certeza. Deixa eu ver aqui, ó. Olha, Mike, eu não tenho essa música, Mike de Ambio. É, bom, a Marina, é que não tem, ela tem, mas ela foge um pouco da minha programação, mas já te mandei outros e vou mandar outra mais bonita ainda pra você, tá bom, meu amigo Valmari? É, tem música que às vezes não, a gente tem que mais ou menos conforme o horário, né, poder encaixar. Mike de Anja não encaixa muito nesse horário, que é umas músicas mais de bobeira, e esse programa é um programa muito sério, vivente. Ah, deu, agora deu, né? Agora deu, né, Manolito? Mentiu, né? Já tá mentindo, né, Manolito? Ah, essa aqui é boa também, ô, meu amigo Armari, ó. Beleza, meu irmão, é bom quando a pessoa entende e compreende. Mas ótimo, o Armari veio. Hoje é sexta-feira. Traga mais cerveja. Sexta-feira. É, tá sexta-feira, velho.

0: cerveja.
1: Tá, então hoje é sexta-feira que o Ido Deus Santo com mais terra, mais cerveja, terra, mais. Aí já vem mais cerveja ainda, Nana. Chega, meu amigo.
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1: Mas é peita, peita todinha pra você, né? Vamos rodear agora lá pro Xandão e toda a turma. Daqui a pouco vai ter o nosso amigo João das Melancias, não das Maria. Também os três boiadeiros. Eita, acaba não isso aqui, meu amigo Lomar disse que nós choremos, né? Meu amigo Laranjeira vem na Barra do Pedro, vai lá pro menino Marli, lá no Capitelo. Alô, menino, alô, Marli. Alô, dona Vitória Chiquinho. Eita, dona Noemi, seu Amadeu. Tomar uma decisão.

0: Olha aí, a dona Vitória, aí com a primeira audiência, estamos na escuta perto do programa, a dona Vitória e Chicão, velho. Uma pro tio Irmão e o tio Warmy Base também. Pois é, você recolher mais cedo por dentro do, do garpão, velho, carcado, uma lenha de um chico da casa vermelha, a chapa do fogão, né? E daí, João Melancia?
1: 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O Zé Roia na frente, tocando berrante.
0: E aí eu e o Tchaca.
1: E Chiquinho.
0: Segura essa, meu colega Barro Preto, nascendo onde eu tá. Frio aí, Barro Preto. Aí o frio, Barro Preto.

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0: Damos a nossa oração em nome do Pai, do Filho e do Espírito Santo. Amém. Rainha do céu, alegrai-vos, aleluia. Porque aquele que merecestes trazer em vosso ventre, puríssimo seio, aleluia. Ressuscitou como disse, aleluia. Rogai por nós, a Deus, aleluia. Exultai e alegrai-vos, ó Virgem Maria, aleluia. Pois o Senhor ressuscitou verdadeiramente, aleluia. Oremos. Ó Deus, que vos dignastes alegrar o mundo com a ressurreição do vosso Filho, nosso Senhor Jesus Cristo, concedei-nos, vós suplicamos, a graça de alcançarmos pela proteção da Virgem Maria, sua Mãe, a glória da vida eterna. Pelo mesmo Cristo nosso Senhor. Amém. Maria não é apenas a mãe de um grande homem, nem do maior dos profetas, mas a mãe do Filho de Deus, do nosso único Salvador e Redentor. Ela gerou e educou Jesus. Acompanhou seu filho amado ao longo da vida, da gestação até sua morte e ressurreição. Foi o próprio Cristo quem a entregou como a mãe de toda a humanidade, ao pé da cruz nos momentos finais de sua vida. Mãe, eis ali teu filho. Filho, eis ali tua mãe. Maria se encontra no coração de Deus Pai, no coração e na vida de Jesus, no coração da Igreja e dos povos. Nossa Senhora merece um carinho todo especial pelo seu importante papel na história da salvação. Deus a escolheu para ser a mãe do Salvador e plenificou-a com sua graça. Por isso, proclamamos: Ave Maria, cheia de graça, o Senhor é convosco. Ela é modelo de fé e de oração, de contemplação do mistério divino. É a mulher obediente à palavra de Deus. É modelo de amor e doação, que se põe a caminho para servir. É a mãe eterna que ampara, protege seus filhos e sempre nos aconselha para que sejamos fiéis a Jesus. Como é bom saber que temos uma mãe carinhosa que sempre olha por nós, caminha conosco pelas estradas da vida. Guarda-nos sobre o seu manto de amor e conduz nossos passos ao encontro de seu Filho, nosso Senhor Jesus Cristo. É a mãe carinhosa que nos ama incondicionalmente, mesmo quando nada fazemos para merecer o seu amor. Nesta passagem do mês de maio, queremos deixar nosso especial carinho e gratidão pela presença de cada mulher que, assim como Maria, disse seu sim a Deus e carregou em seu ventre ou em seu coração a presença de uma nova vida, que dedica seu tempo, suas conquistas, seu carinho, seu amor incondicional aos seus filhos. Que seus filhos a engrandeçam e bendigam como Jesus, porque por mais árdua que for a estrada, assim como Maria, a mãe sempre se fará presente na vida dos seus filhos, seja ela fisicamente ou seja ela espiritualmente. Oração. Senhor, me ensina a esperar pelo tempo. Segura firme minha mão e aumenta minhas forças na caminhada da vida. Me conduz pelo melhor caminho, guiando meus passos. Me protege de todo mal, aumenta minha fé e renova cada dia a minha confiança em Ti.
1: Ave Maria, cheia de graça, o Senhor é convosco. Bendita sois vós entre as mulheres, e bendito é o fruto do vosso ventre, Jesus. Santa Maria, Mãe de Deus, rogai por nós, pecadores, agora e na hora de nossa morte. Amém. Ave Maria, cheia de graça, o Senhor é convosco. Bendita sois vós entre as mulheres, e bendito é o fruto do vosso ventre, Jesus. Santa Maria, Mãe de Deus, rogai por nós, pecadores, agora e na hora de nossa morte. Amém. Ave Maria, cheia de graça, o Senhor é convosco. Bendita sois vós entre as mulheres, e bendito é o fruto do vosso ventre, Jesus. Santa Maria, Mãe de Deus, rogai por nós, pecadores, agora e na hora de nossa morte. Amém. Glória ao Pai, ao Filho e ao Espírito Santo, como era no princípio, agora e sempre. Amém.
0: Com essa oração e essa reflexão, encerramos o nosso momento de oração dedicado à nossa Mãe Maria Santíssima. Tenham todos um bom descanso, fiquem com a paz de Jesus e o amor de Maria. Paz e bem.

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7: Vai vir, vai achar que vai ficar bonito só porque tem um carro. Pelo amor de Deus, né? Pelo amor de Deus, né? Vivendo de velho. Uma abraçada para o nosso colega Barro Preto, Dona Celoni, Radinho do 12. Nosso amigo alemão lá de Paulo Lopes, né? Escuta ele, a Dona Alessandra também. Obrigadão. 18 horas, 12 minutos. Isso aqui é bom, né? Eita, bom não, velho. Diz que é homem feio. Sem coragem, né, tio Silvio do São Pedro? E não, alguma mulher bonita. Nós temos tudo corajoso. Eita, tá frio aí, Barro Preto. Mas coragem nós temos, pelo amor de Deus.
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7: Chorhamos até no espelho, né, comandante? Alô, Valdomiro da Rosa. O que aconteceu aí, Valdomiro?
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0: Mas que tal, né? Tava conversando agora com o Carlos Friis, ele que é presidente da Evangélica do Laxado Malhã. Gente, disse que tá empiado. Empiado de gente, vai ter que colocar a gente até em cima do telhado. Mas eu falei pra ele, num show na Capinzal, ele que é aí que dá o resultado, viu? Não adianta mesmo. Eita, bom não, velho. Meu amigo Baixinho, como é que tá o Baixinho? Um abraço, Baixinho da Vila. Boa noite, bom dia. Boa tarde, Baixinho.
1: Boa tarde.
0: Você tá Márcio, bem, Baixinho?
1: Tudo certo.
0: Tudo bem,
1: boa
0: e você?
1: Boa noite já, né?
0: Magarcu.
1: Temo aí.
0: Tamo aí.
1: Curtindo uma garoazinha.
0: Mas que coisa boa.
1: Beleza,
0: coisa
1: manda boa. Uma do... Pode ser do... Chicurei Paraná, uma bem boa aí. Beleza?
0: Achei uma boa pra mim.
1: Então. Mandou aí pro Gordo Fred.
0: Mas a Gordo Fred, mas a Gordo Fred. Os colegas Barro Pedro nascendo ali, tá frio aí, Barro Pedro. Barro Pedro vai estar se ajeitando amanhã, né? A partir das 6h20, ao vivo aqui na Capizar FM. E domingo, se Deus quiser, vamos estar juntos lá no Lajeado Mariano. Oi, tá frio aí, mano?
2: Boa noite, Marcinho.
0: Tá frio aí, mano?
2: Tá com frio aí, Marcinho.
0: Tá frio aí,
2: mano? Tá friozinho.
0: Ah, demora.
2: Tá é, não. Manda pra nós aqui a Tapera.
0: Opa, boa pedida.
2: Boa pedida. Também com a Celonia aí. Estamos acompanhando todos os ouvintes da Capinzal FM que estão na escuta da programação.
0: Eita, que bom, né, mano?
2: Hora do Chima. Amanhã estamos juntos, 6h20 da manhã.
0: Se Deus quiser.
2: Ali da...
0: Se Deus.
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0: Mas que Pedro, boa noite. Beleza, obrigado, colega Barro Preto, na Cedonia. Amanhã vamos estar cedinho por aqui já, aí no reencontro com os amigos. Tão bom reencontrar os amigos, velho. Mas isso é louco de bueno, de especial, vivente.
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0: 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Um abraço sempre pro nosso ele, amigo Valmor de Vargas, hein? Mas ativo Valmor, vem o radinho no 12. Confirmando a audiência também, né? Obrigado, amor. Meu amigo, também um abraço aqui pro Gilmar, né? Aí do Lulane, né? Boa noite, Marcelo. Roda a música Vaquinha Preta. Mas claro que roda, meu amigo Gilmar do Bicicleteiro.
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0: Eita, mudão, velho. Olha, já o Rio da Tabela, depois vai ter Vaquinha Preta, vai ter o Chico Rei, mais o Paraná. E assim nós vamos indo até umas 19, mais ou menos. Eita, hey,
12: foi convidado pra parar o...
0: É, nós fomos convidados pra ir lá no Lajeado Mariano. E na volta vamos passar no Tio Varme Bas, né? Mas, ah, Tio Varme, vem, uma vez pediu o Marco também, sempre acompanha nós lá, né, querido? É, o trevinho aí que dá acesso à usina hidrelétrica, hein? Frente ao posto Fontana, mas que tal, meu guri velho? Mas, ah, Gaúcho Bueno, uma coisa de louco, né, galera? Eita, mudão, 18h21, né? Ai, baridade, essa tapeira aqui é louca de banda, compadre negro, Cloreia na cordiona, que eu sei que você não é fraco. Tio Raul, nos ordeiros, vai estar.

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1: Mas que tal que xingue não, né? Ah. Nós temos lá, o tio e também tem uma quinha preta, né? Mas já chora, vaquinha. Daqui a pouco nós vamos ter também o Chico Rei mais o Paraná com uma noite de tortura. Vai, balida, nham, nham, nham. Vamos que vamos, né, meu amigo Germano aí do Lanha, loja Isanone, toda a turma. Falar de sério, tenho 8 tetãs.

Avola, bom dia, Marcial, Dona Enima, Dom Retrato, aqui te esperando lá com chimarrão, com pinhão, meio coisa mais boa, né? Ainda será que combina com o frio? Com certeza, Dona Enima, com certeza. Isso, amanhã eu vou embora e vou sumir da tua vida. Se eu não sou, pessoal baixinho pediu, tá chegando aí, ó. Chico Rei, mais uma noite tortura. Tá bom, vai ter um amigo lá pra vocês também, tá bom, Dona Enima? Um abraço. 18h28, já minha Deus do céu, né? Alô, Jorge, na Dona Linda Santos. Te cuida, Jorge, véi.

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1: Vamos lá, né? Final de tarde de tempo estável com garoa, né? Com chuva nesse momento aqui no Baixo Vale do Rio do Peixe, né? Temperatura 12 graus aqui nos estúdios da Capizar. Quem Coutinho, conta pra nós como é que vai se comportar o tempo ainda pra hoje à noite, amanhã, sábado, né? Enfim, domingo, final de semana, os próximos dias, a previsão de chuva, frio, como é que vai se comportar? Conta pra nós, Coutinho, um dos produtos com uma Massinha da Alegria. Boa noite, Coutinho. Tudo certinho? Tudo tranquilo?
2: Boa noite. É, o tempo segue no geral, com condições aí de tempo mais para nublado, né? Alguma chuva, períodos de melhora, e a temperatura permanece, no geral, bastante amena, vai esfriando. Amanhã tem chance de chuva na madrugada, amanhã, podendo melhorar à tarde. Continua friozinho. Domingo também pode ficar abaixo de 10, 8 graus. A tarde fica agradável, com pequena chance de chuva. Segunda, alguma chance de chuva à tarde, mais agradável.

0: Está aqui na feira, ao ladinho da rodoviária, produtos com massinha da alegria. Aí já passa ali no Vivardino, né, Vivardino? Tá ouvindo aí na rodoviária? Já pega lá uns pastéis, uns bolinhos de carne, muito mais. Mas, ó, tio Vivardino, um abraço, meu amigo. Como é que você tá, homem do céu?
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0: 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Eita, mundão velho, né? Um abraço pra vocês e obrigado pela companhia, tá bom? São 18h34, não tinha mais um ingresso mesmo aqui, ó, coloque o nome do Marcelo no sorteio lá já de manhã, tá aí. Como é que é o sobrenome dele aí, Cláudia? Manda o sobrenome do Marcelo, que eu vou deixar o teu nome e o nome dele lá na portaria, lá com o Carlos, é, Cris, lá na portaria da festa do Lajado Maria no próximo domingo, tá bom? Obrigado, e o povo aí vai participando, né? 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

0: Vai, o homem que vende lenha lá na região de Ipira. Ô, Bitoco, como é que você tá, meu Deus do céu? Tá tudo bem, meu amigo? Mas, ah, Bitoco, velho. Bitoco tem longas e longas histórias. Uma das histórias do Bitoco, né? Que na época ele tinha que fazer a vistoria do caminhão dele, o caminhão de puxar lenha lá dele, né? Aqui em Capinzal. E ele não me vem de moto, homem. Chega aí, daí disse, não, mas tem que trazer o caminhão, né? Ô, Pituco, velho, grande amigo nosso, um abraço, meu irmão. Deus te abençoe, sempre. Lá tem cada figura, Pituco, Mirinho também. Eita, mundo, velho, tudo gente nossa aí, né? Então, tá bom. Olha, então, também aqui quem leva o ingresso. O Mariano, deixa eu ver aqui, é o Marcelo Pazinato, tá bom? Aí que é o nome de vocês lá na portaria, já que vocês são de Piratuba mesmo, né? Mas que tal, depois só pagar umas águas sem arco pra nós, hein? Não, mas nem precisa água, é só pegar na torneira o som da goteira, né? Mas, ah, Pituco, velho, tem um carinho muito grande pelo Pituco, um grande amigo nosso há muitos anos já, né? É, Pituco, somos das antigas aí do Piratuba, né? Mas, ah, ficou bom, obrigado. Mas que tal, o galo, velho, não é fraco, né? Vamos lá, né, Dona Edinho, pessoal ligado com a gente. Mano Garcia, já nós vamos rodear o sítio do vovô, né? 18h38, 22h19. Aí, tio Nadir, velho, como é que tá? Tio Nadir, velho, tio Nadir.
1: Cara, mas me leve junto, mano, velho, contigo. Eu tomo aquelas que tem álcool.
0: Ah, tu tomas com álcool.
1: Tu não pode tomar, eu tomo aquelas que tem álcool. O que você acha, mano, velho? Então, amigo meu... é amigo, né?
0: Amigo é amigo. Tio Ito, velho, como é que tá? Tio Ito, qual é a moda, tio Ito? Me pede que nós manda, meu irmão, velho.

0: Vamos lá, eu vou já vou rodar inteira aí o sítio do vovô, né? Ô, tio Ito, velho, vamos, já vamos rodar, só não rodar o caçador do tatu, tio, não tô tentando buscar aqui, mas não sei se eu consegui, porque a gente já rodou ontem de tarde, hoje de manhã, daí às vezes ele trava aqui no sistema, né? E isto, sabe que aqui, mas eu que sou meio lá do interior ainda, oh, que...
1: Sim, esse homem aí não
0: segura, tem... Ito, segura aqui o Ito, né? Agora vou segurar o Ito aqui. Mas só mandemos outra, com certeza, né? Mas diga aí, tio Ito.
1: Bota aí a caçada de tatu aí pro Nadir aí.
0: Você vai caçar tatu, louco, velho. Mas,
1: um abraço pra toda essa galera.
0: Obrigado, tio Ito. Obrigado.
1: O Xandão aí também.
0: Então, todo
1: um
0: mundo
1: abraço pra todo mundo que tá tomando chimarrão.
0: Mas,
1: aí, que
0: tio Ito, velho.
1: Bota chão na caixa aí.
0: Chão na caixa, mané.
1: Tudo certo.
0: Ei, tio Ito, velho.
1: Tem esse homem aí, não tem chimarrão.
0: Mas, cara, quando o pessoal aqui, ó, Morgana Fernandes, ô, oh, dona Morgana, como é que você tá, né? E isto, ela vai pedir a música com da Grota, eu rodei antes, mas não rodei. Mota depois, com certeza, diga, Morgana.
2: Oi, boa noite, eu boa gostaria noite. De mandar uma música especial pro meu tio Adilto, eu gostaria de pedir o Fundo da Grota
0: tá
2: pra
0: bem
2: ele.
0: De tio,
2: eu sou
0: você.
2: A Morgana, a sobrinha dele aqui de Florianópolis, eu tô Morgana. Aqui com meu pai ouvindo a rádio e mandando um beijão pra ele e a dona Inês.
0: Ótimo,
2: pro meu tio Adilto e a dona Inês.
0: Escutou, Ito?
3: Oi, Márcio Pedro, aqui é a Morgana de Florianópolis,
0: ô,
3: lembra de mim?
0: Mas, com
3: filha
0: certeza.
3: Do Fernando. Fernando, sobrinha do Adilto, quero
0: a
3: mandar
0: cantora,
3: um beijo pra todo
0: né?
3: mundo aí, de Capinzal,
0: cantora,
3: todo mundo.
0: Né?
3: E eu quero mandar, pedir a música pro meu tio, né?
0: Uhum.
3: O Fundo da Grota.
0: É, eu,
3: beijo,
0: eu rodei antes, Morgana, Fundo da Grota, mas vou rodar outro. Ô, oh, Morgana, tivemos o prazer de conhecer você, né? Valeu, você, o esposo, a família, olha que vem ali no Ito, avisa que com muito carinho nós queremos ir lá pra prosear com vocês também, tá bom? Queremos prosear, né? Com essa gente que... Viu, Ito? Tem os, tua sobrinha lá de Florianópolis. O Ito não é fraco, esse meu amigo, velho. Mas que tal, tio Ito? Mano Garcia. Então, essa aqui é boa, né? Então, vamos ver o que o Ito tá mandando lá, pô. Os parentes dele lá já mandando um alô também aqui com nós, é tudo ao vivo, né? Ao vivo é assim mesmo, né? Aí, tu vai, o que que você achou aí?
1: Ô, oh, Morgana, aí, mas o Pedro, olha aí, ó, a cantora aí.
0: É, a cantora.
1: Canta bem pra caramba essa guria.
0: Com certeza.
1: Barbaridade. Manda um abraço pro Fernando lá também. Fernandão lá, meu grande irmão.
0: Ai,
1: Deus abençoe
0: sagurizado.
1: Eles.
0: Obrigado aí, moçada velha. Agora sim, né? Eu vou. Alô, Osmar Lopes Duarte, o mais namorador de Capinzal região, né? Mas é o Osmar, ele é o Sabino.

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0: tá de cola mesmo, né? Bolei a perna, você é meu amigo, tio Jusce da Luz, como é que tá? Tio Jusce deu inveja, comendo pinhão, amendoim, olha as artes, e também tomando um vinhozinho, é isso?
1: Boa tarde,
0: boa noite, certo? Como é que você tá,
1: homem do céu? Falou do meu nome, mas tô que eu vim pro programa.
0: Tá mais a galo, velho.
1: Roda do fogão além, fogão é bagualado.
0: Olha!
1: Chega de passar frio.
0: Macarcula.
1: Ouvindo teu programa aí.
0: Uhum.
1: Comendo um pinhãozinho, amendoim.
0: Oh,
1: e tomando um vinho.
0: Olha a arte, pia, olha a arte.
1: Beleza? Manda um abraço para os ouvintes lá pro Vonei, lá pra dona Rita.
0: Eni. É dona Eni.
1: A esposa dele lá, que fugiu o nome
0: não,
1: agora.
0: Não, mas é dona Eni, viu? Acho que não mudou, né?
1: Pra todos os ouvintes.
0: É,
1: beleza, meu irmão? Amanhã cedo estamos de pé na patroa escutando
0: o programa. Zagalo, velho.
1: Lembrei o nome dele.
0: Lembrou?
1: Boa, a dona Eni.
0: A dona Eni, né?
1: Convidasse nós pra ir lá tomar um chimarrão, comer uns pinhão, mas homem do céu, descia a serra aqui que nem olhava pros lados.
0: Não, mas eu me ofereci, ela disse que não, também. Barba, né? Marta da Luz, boa noite. Ó, Marta mandou boa noite. Jesus abençoe, proteja e ilumine teu sono de todos nós, né, Marta? Que assim seja. Tio Ito, vou mandar isso aqui, esse que também vai lá a teus parentes, gente querida, gente nossa lá no Coronópolis, velho, né? Ai, validade. Ô, Morgana, ó, te digo assim, ó, que vem aí no Ito, vamos comer um churrasco na casa do Ito ou não? Vamos ou não vamos? Acho que vamos, né?

0: Vamos lá, né? Mandar um abraço sempre pro meu amigo Dércio Borges. Mas tem jogo lá, Dércio. Eita, mundão, velho. Tem jogo aí, mas Dércio, um abraço. Deixa eu mais mandar mais uma vez um abraço que o tio Nadir, da Marta da Luz. Ô, tio Nadir, velho. Tamo que vamos. Tomando a banquinha já,
1: né? Só faltava você não convidar, não me convidar pra ir lá, né? Conhecer o irmão do Cevita, a sobrinha dele.
0: Ah,
1: só
0: não.
1: Só faltava, né, mas o Pedro? Mas, homem do céu.
0: Quando eles virem, nós vamos te convidar, sim, porque, ó. Tio Nadir, pensa numas pessoas queridas. Bom, o Ito já dispensa comentar, né? Pensa numas pessoas queridas, o Fernando, a Morgana, né? Passado aí os problemas aí, né? Mas tudo certinho, Deus sempre é grande e maior, tá bom? Um abraço, Morgana. Carinho muito grande por vocês. Tive um prazer muito grande de conhecer esses amigos também, como tive um prazer de conhecer nosso amigo alemão lá de Paulo Lopes, a dona Alessandra também. Ô, oh, gente nossa, né? Meu amigo João da Silva.
2: Está garoando lá fora.
0: Boleia a perna gaúcho. E cheguei cá com o garpão, não deitei chimarrão, não precisa de mais
2: alho.
0: Boa noite, Marcio Pedro, como é que tá o Auras, tudo na Santa Paz?
2: Manda um alôzaço pra nós aqui da Leonardo Espadinho, sem ficar pinzal.
0: Aham.
2: Eu tenho aqui com o Radio no 12, que é do programa aí.
0: Mas eu sei disso, eu sei.
2: E me roda a mesa 6 com o Sal e Canto
0: pra nós. Eu vou ter que rodar o Caruendo. Uhum.
2: E um abraço pro amigo aí, tudo é bom.
0: Pra você também, viu?
2: Que oferece pro nosso pessoal do grupo aí, que está
0: exato,
2: sempre ligadinho e antenado com nós.
0: Mas calcula, né? O nosso amigo vereador Valmor também mandou um retrato, quer dizer, um vídeo do Cogão Velho fazendo eco aí, o Cogão Além lá, mas calcula. Gente, vamos chegando ao finalzinho de mais uma Companhia 102, mais uma semana de Companhia 102, mas amanhã, gente, com frio, calor, eu acho que já vou ficar aqui, tô eu mesmo aqui no garpão. O Pedro hoje não vem, né? Então acho que vou puxar os peleiros ali no lado, né? E já vou dormir por aqui mesmo, né? Mas, gente, um abraço, uma noite excelente, sexta todos nós, né? Se cuida, né, moçada? Você que vai andando na rodovia, vai devagarinho, viu? Vai devagarinho, tempo com chuva, mas amanhã é 4h30, se Deus quiser, eu tô de volta, tá bom? Até às 6h20, com o teu colega Barro Preto, aquele reencontrão com os amigos, né? Eita, meu amigo João. Aí, gente, e lembre, Deus é por nós, quem é contra nós, tchau, é colorado. Fim de manhã.

0: Boa tarde, amado povo de Deus. Dia 22 de maio, dia de Santa Rita de Cássia, santa das causas impossíveis. Vamos rezar nesta tarde pedindo a Deus graças e bênçãos do céu. Em nome do Pai, do Filho e do Espírito Santo. Amém. Ó gloriosa Santa Rita de Cássia, chamada Santa das Causas Impossíveis, advogada dos casos desesperados, auxiliadora da última hora, refúgio e abrigo da dor, que arrasta para o abismo do pecado e da desesperação, com toda a confiança no vosso poder, junto ao coração de Jesus, a vós recorro, Santa Rita de Cássia, nesta tarde, apresentando este caso difícil que dolorosamente oprime meu coração. Santa Rita de Cássia, acolha o meu pedido que agora faço com confiança e fé. Faça o seu pedido nesse momento. Ó Santa Rita de Cássia, obtenha a graça que desejo, pois sendo-me necessário, a quero. Porque sei que apresentada por vós a minha oração, meu pedido, vós que sois tão amada por Deus, certamente será atendido. Santa Rita de Cássia, leve nesta tarde a minha prece ao Sagrado Coração de Jesus. Nossa Senhora, que estivestes com os apóstolos na primeira novena da história, quando invocavam o Espírito Santo, esteja conosco, Mãe, pois também nós agora entramos no cenáculo e, como os apóstolos, pedimos: manda, Senhor, o teu Espírito Santo sobre nós. Faça nosso coração arder de amor por Jesus. Manda teu Espírito, Senhor, e que sejamos um só rebanho em torno de Jesus Cristo, um só pastor. Nossa Senhora, leve a nossa prece a teu Filho, a mesma prece que apresentamos por intercessão de Santa Rita de Cássia. Que teu Filho amado, nosso Senhor Jesus Cristo, único pastor, junto ao Pai, interceda por nós. Ave Maria, cheia de graça, o Senhor é convosco. Bendita sois vós entre as mulheres, e bendito é o fruto do vosso ventre, Jesus. Santa Maria, Mãe de Deus, rogai por nós, pecadores, agora e na hora de nossa morte. Amém. Certos de que nossa oração, por intercessão de Nossa Senhora e Santa Rita, chegará até Jesus, uma boa noite a todos. Amém.
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2: Olá, uma boa noite.
3: Boa noite para você que nos acompanha em todo o país.
2: Sexta-feira, 22 de maio de 2026.
3: Vamos ao destaque do dia: Brasil contra o crime organizado.
2: Mais de 8 mil celulares já foram apreendidos de dentro dos presídios desde 2023.
3: O programa quer asfixiar financeiramente o crime e reforçar a segurança em 138 presídios estaduais.
2: Presidente Lula reforça a disposição do governo em enfrentar o crime.
4: A luta contra o crime organizado vai envolver 11 bilhões de reais para que a gente possa dotar todo mundo de os instrumentos necessários para combater a violência.
3: E ainda, prevenção ao câncer colorretal ganha reforço.
2: SUS vai adotar um novo exame que realiza o rastreamento precoce da doença, o que colabora para alcançar a cura, Thaísa Vitória.
5: O novo protocolo deve ser aplicado em mais de 40 milhões de pacientes pelo SUS e vai ajudar a reduzir a fila pela colonoscopia, que atualmente é utilizada como principal exame preventivo.
3: De olho no calendário.
2: Segunda-feira, aposentados e beneficiários do INSS recebem nova parcela do 13º.
3: Também no dia 25 de maio tem início as inscrições para o Enem desse ano.
2: E a partir do dia 15 de junho, Sisu Mais abre vagas remanescentes em instituições públicas de ensino superior.
3: Hoje, na apresentação da Voz do Brasil, eu, Mariana Jungmann e Nazi Brum.
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3: Uma operação para silenciar o crime organizado.
2: Em 5 dias foram apreendidos 534 celulares em presídios de todo o país.
3: E o governo do Brasil já investiu mais de 200 milhões de reais para equipamentos de segurança no sistema penitenciário.
6: Celulares escondidos em celas, comunicação clandestina e ordens criminosas que atravessam os muros dos presídios. É para combater essa estrutura que o Ministério da Justiça e Segurança Pública realizou a maior edição da Operação MUTI, já feita no país. Pela primeira vez, a ação integra o programa Brasil contra o Crime Organizado.